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1: 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Olha o que...

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6: 9:29. Boa noite para você ouvindo a rádio da Arquidiocese de Juiz de Fora. Fica conosco, Senhor. Até meia-noite, músicas cristãs. Agora tem o Paulo César com a linda música Galhos Secos. Boa noite.

0: 8 até meia-noite tem músicas cristãs, a palavra de Deus tocando você.
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0: Padre Marcelo Rossi com Isa.
2: 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De uma terra seca, num deserto, Deus transforma no oásis. E de uma água que jorra, que transborda, rios de água viva. Atenção, com coração.

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2: Celebramos a terça-feira da 12ª semana do tempo comum.
3: A cor litúrgica é o verde. O Senhor é a força de seu povo, fortaleza e salvação do seu ungido. Salvai, Senhor, vosso povo, abençoai vossa herança e governai para sempre os vossos servos. A primeira leitura do segundo livro dos Reis, capítulo 19, entre os versículos 9 e 36. Naqueles dias, Senaqueribe, rei da Assíria, enviou de novo mensageiros a Ezequias para dizer-lhe: não te seduza o teu Deus em quem confias, pensando: Jerusalém não será entregue nas mãos do rei dos assírios. Porque tu mesmo tens ouvido o que os reis da Assíria fizeram a todas as nações e como as devastaram. Só tu te vais salvar? Ezequias tomou a carta da mão dos mensageiros e leu-a. Depois subiu ao templo do Senhor, estendeu a carta diante do Senhor e na presença do Senhor fez a seguinte oração: Senhor Deus de Israel, está sentado sobre os querubins. Tu és o único Deus de todos os reinos da terra. Tu fizeste o céu e a terra. Inclina o teu ouvido, Senhor, e ouve. Abre, Senhor, os teus ouvidos e vê. Ouve todas as palavras de Senaqueribe, que mandou emissários para insultar o Deus vivo. É verdade, Senhor, que os reis da Síria devastaram as nações e seus territórios. Lançaram os seus deuses ao fogo, porque não eram deuses, mas obras das mãos dos homens, de madeira e pedra. Por isso os puderam destruir. Mas agora, Senhor nosso Deus, livra-nos de suas mãos, para que todos os reinos da terra saibam que só tu, Senhor, és Deus. Então Isaías, filho de Amós, mandou dizer a Ezequias: assim fala o Senhor Deus de Israel, ouvi a prece que me dirigiste a respeito de Senaqueribe, rei da Assíria. Eis o que o Senhor disse dele: a virgem filha de Sião despreza-te e zomba de ti. A filha de Jerusalém meneia a cabeça nas tuas costas, pois um resto sairá de Israel e sobreviventes do monte Sião. Eis o que fará o zelo do Senhor Todo-Poderoso. Por isso, assim diz o Senhor acerca do rei da Assíria: ele não entrará nesta cidade, nem lançará nenhuma flecha contra ela, nem a assaltará com escudo, nem a cercará com trincheira alguma. Pelo caminho por onde veio, há de voltar, e não entrará nesta cidade, diz o Senhor. Protegerei esta cidade.

e a salvarei em atenção a mim mesmo e ao meu servo Davi. Naquela mesma noite saiu o anjo do Senhor e exterminou no acampamento assírio 185.000 homens. Senaqueribe, rei da Síria, levantou o acampamento e partiu. Voltou para Nínive e aí permaneceu. Em resposta a essa palavra, meditamos o Salmo 47.

0: glória ao Pai, ao Filho e ao Espírito Santo, como era no princípio, agora e sempre. Amém. O Evangelho de Mateus, capítulo 7, entre os versículos 6 e 14. Naquele tempo disse Jesus aos seus discípulos: não deis aos cães as coisas santas, nem atireis vossas pérolas aos porcos, para que eles não as pisem com os pés e, voltando-se contra vós, os despedacem. Tudo quanto quereis que os outros vos façam, fazei também a eles. Nisso consiste a lei e os profetas. Entrai pela porta estreita, porque larga é a porta e espaçoso é o caminho que leva à perdição. E muitos são os que entram por ele. Como é estreita a porta e apertado o caminho que leva à vida, e são poucos os que o encontram. Rezemos, irmãos e irmãs, ao Senhor. Senhor nosso Deus, dai-nos por toda a vida a graça de vos amar e temer, pois nunca cessais de conduzir os que firmais no vosso amor. Por nosso Senhor Jesus Cristo, vosso Filho, na unidade do Espírito Santo. Amém. Que o Senhor nos abençoe, nos guarde, fique com Deus, meu irmão e irmã, e até amanhã, se Deus quiser.
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1: Quando o sol ainda não havia cessado o brilho, quando a tarde engolia aos poucos as cores do dia e despejava sobre a terra os primeiros retalhos de sombra, eu vi que Deus veio sentar-se perto do fogão de lenha da minha casa. Chegou sem alarde, retirou o chapéu da cabeça e buscou ali um copo de água num pote de barro que ficava num lugar de sombra constante. Ele tinha feições de homem feliz, realizado. Parecia imerso na alegria que é própria de quem cumpriu a sina do dia e que agora recolhe a alegria cotidiana que lhe cabe. Eu olhava e pensava: como é bom ter Deus dentro de casa. Como é bom chegar a essa hora da vida em que eu tenho o direito de ter um Deus só para mim. Cair nos seus braços, bagunçar-lhe os cabelos, puxar a caneta do seu bolso e pedir que ele desenhasse um relógio bem bonito no meu braço. Mas aquele homem não era Deus. Aquele homem era o meu pai. E foi assim que eu descobri que meu pai, com seu jeito finito de ser Deus, revelava-me Deus com seu jeito infinito de ser homem.
2: Catedral, 10 horas e 10 minutos.
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1: Faltam 20 para as 11 da noite. Daqui a pouquinho tem a Voz do Pensamento, Frei Flávio Henrique. Você acompanhando a nossa rádio, a Rádio da Família. Agora tem o Padre Everton cantando a música Famílias.

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2: Muito boa noite, queridos filhos e filhas do Paternoster, o Pai de nosso Senhor Jesus Cristo e nosso Divino Pai Eterno. Eu sou o Frei Flávio Henrique, da obra dos pequenos monges do Paternoster. Começando agora aqui pela Rádio Catedral FM de Juiz de Fora, também Rádio Cultura de Santos Dumont, mais um programa A Voz do Pensamento, invocando sempre com fé, devoção e amor filial a Santíssima Virgem Maria, que sua intercessão, seu auxílio, seus rogos por nós, que invocamos sobre o querido título de Divina Revelação. Rezemos então. Nossa Senhora da Divina Revelação, Virgem do Apocalipse, única filha de Deus Pai, que depois de Eva foi criada sem o pecado original, Imaculada Conceição, concebida sem pecado, para se tornar, como de fato se tornou, a única mãe de Deus Filho, única mística esposa do Divino Espírito Santo, única criatura de Deus, íntima da Trindade Santa, íntima do Pai, íntima do Filho e íntima do Espírito Santo, como jamais foi, é ou será em qualquer tempo, época ou circunstância, qualquer outra criatura, seja de origem humana ou de origem angélica. Intercedei a Deus por nós que recorremos a vós. Revelai-nos a vontade soberana de Deus Pai. Revelai-nos a obediência perfeitíssima de Deus Filho. Revelai-nos a solicitude do Divino Espírito Santo. Revelai-nos a providência material e espiritual da parte da Santíssima Trindade. Ave Maria, cheia de graças, o Senhor é convosco. Bendita sois vós entre as mulheres. Bendito o fruto do vosso ventre, Jesus. Santa Maria, Mãe de Deus, rogai por nós, pecadores, agora e na hora de nossa morte. Amém. Naquele tempo disse Jesus aos seus discípulos: quando orardes, não useis muitas palavras, como fazem os pagãos. Eles pensam que serão ouvidos por força das muitas palavras. Não sejais como eles, pois vosso Pai sabe do que precisais, muito antes que vós o peçais. Vós deveis rezar assim: Pai nosso que estais nos céus, santificado seja o vosso nome. Venha a nós o vosso reino. Seja feita a tua vontade, assim na terra como nos céus. O pão nosso de cada dia dá-nos hoje. Perdoa as nossas ofensas, assim como nós perdoamos a quem nos tem ofendido. E não nos deixeis cair em tentação, mas livra-nos do mal. De fato, se vós perdoardes aos homens as faltas que eles cometeram, vosso Pai que está nos céus também vos perdoará. Mas se vós não perdoardes aos homens, vosso Pai também não

perdoará as faltas que vós cometestes. Quando orardes, não useis muitas palavras como fazem os pagãos. Eles pensam que serão ouvidos pela força das muitas palavras. Veja cá, aqui contém de fato, é Deus falando a oração que agrada a Ele. As pessoas tendem a pensar, prestem muita atenção nisso, que isso é muito importante. As pessoas em geral tendem a pensar que Deus vai ouvir baseado na quantidade de palavras ou na intensidade. As pessoas pensam que a oração que agrada a Deus é aquela que a pessoa, num dado momento de muito desejo de oração, aí vai lá e reza com muita intensidade, com muito fervor e com muita quantidade. Então, as pessoas tendem a pensar que o que agrada a Deus é a intensidade e a quantidade, mas estão enganadas. O que agrada a Deus é a intenção reta, ainda que simples, e principalmente a perseverança, a constância. Que adianta? Pensa assim, é fácil de entender isso. Que adianta a pessoa rezar com muito fervor, com muita intensidade, com muita quantidade de palavras, né? Passou o dia inteiro rezando. Pronto. Aí foi aquele dia, né? O auge da oração. E no outro. Reza assim, com quantidade e intensidade, num momento, e depois passou. Foi vontade própria. Então, o que agrada a Deus é a constância. Um pouquinho, mas sempre. Um pouquinho, só um pouquinho, mas sempre. Sempre. Está sempre rezando. Reza uma Mariazinha aqui, um Pai Nosso ali. Fala uma palavrinha com o Nosso Senhor. Faz um gesto de carinho quando passa diante de uma imagem sagrada, do Santíssimo, sobretudo. Coisas pequenas, coisas simples, mas constantes, permanentemente, sempre, todo dia. Com poucas palavras, né? Não precisa de ter uma intensidade muito forte, mas uma lembrança constante. Isso é o que agrada a Deus, a lembrança constante, né? Pouca, mas sempre. E é o que ele ensina, então, nessa palavra de hoje. Quando orares, não useis muitas palavras, como fazem os pagãos. Os pagãos que fazem assim, só na hora da necessidade, na hora do desejo, precisa muito de uma coisa, aí chora, estica e faz uma força e peleja e reza um monte de coisa. E depois? Depois, volta na igreja no batismo de alguém, no casamento de alguém, a missa uma vez ou outra, né? Não pode ser, é isso que nós estamos dizendo. Os pagãos é que agem assim, só na hora que precisam, que querem, que demandam, da necessidade. Não, a pessoa que é amiga de Deus, que é íntima de Deus, ela sabe, Deus sabe de tudo. Ele está dizendo que Deus já sabe de tudo, já sabe o que você vai pedir. Então, mas ela está sempre lembrando dele. Não é pelo que ela vai pedir, é pela lembrança constante. Entenderam isso? É bem simples. Depois ele vai explicar e vai até ensinar a rezar. E a beleza da oração, da forma como ensina, veja, aqui ele está botando as intenções chaves. É isto. Vós deveis rezar assim: Pai nosso que estás nos céus. Pronto, é o nosso Pai. Oh Pai, meu Deus, você está no céu. Nós estamos aqui, ó, querendo chegar aí. É esse pensamento, essa ideia. Hã? Santificado seja o teu nome. Quem tem que ser santificado, Senhor? É o seu nome, que é desdenhado, que é desprezado, que é manipulado, que é usado por esses fervorosos, cheios de quantidade, de ocasião de necessidade, que aparecem quando precisam muito, depois somem, desaparecem do mapa, né? Então, o seu nome precisa ser santificado sempre, toda hora, o tempo todo, todo dia, a todo instante, né? Com corações simples, com pensamentos simples, com lembranças simples.

mas o tempo todo santificando o nome de Deus, né? Venha o teu reino, levá a vós o meu reino, não, eu quero viver aqui agora, eu quero isso, eu quero aquilo, vai, o meu reino é que tem que, não, venha o seu reino, né? Reino de paz, reino de amor, reino de perdão, coisas que a gente leva daqui. As outras coisas que a gente quer conquistar, a gente não leva daqui. Eu sempre falo, não cabe no caixão. Seja feita a tua vontade, não a minha. Deixa a minha vontade para lá. Minha vontade serve para nada. Mas não adianta, as pessoas não conseguem entender isso. Elas não conseguem se desvencilhar das próprias vontades. Mesmo na vida religiosa, o religioso às vezes fica batendo a cabeça, ele, porque ele quer funcionar de acordo com a vontade dele o tempo todo. A vida religiosa é um favor de Deus para nós nos desapegarmos mais fácil e mais rápido das nossas vontades, para acolhermos melhor a vontade de Deus. Hã? Na terra seja feita a vossa vontade, então na terra como já é no céu, lá no céu é assim, tá tudo bom, é como Deus quer, e ponto, simples assim. O pão nosso de cada dia dá-nos hoje, sim, o pão que alimenta é o nosso corpo, mas principalmente o pão que alimenta a alma. A Lola viveu só do pão que alimenta a alma. E o pão do céu, o pão da Eucaristia, dá-nos hoje, perdoa as nossas ofensas. É claro, a gente erra o tempo todo, então tem que estar falando com ele o tempo todo. Mas a pessoa erra o tempo todo e nem pensa nos seus erros. Está pensando no erro dos outros, está de olho no erro dos outros, está de butuca ligada na vida alheia. Não governa a sua porca vida e quer governar, cuidar, tomar conta da vida alheia, né? E julgando, e condenando, né? Quem erra somos nós. O papai dizia, Deus tem bom lugar. Eu sou um poste na minha própria frente. Eu sou um poste que me atrapalha. Ninguém me atrapalha, só eu mesmo. É isso, a consciência de si. E aí, quem tem a consciência de si, reconhece que erra o tempo todo. Senhor, perdoa-me. Perdoa-me, Senhor. Sou pecador. Perdoa-me, Senhor. Pronto, é oração simples que se pode fazer a toda hora, o tempo todo. Não precisa de quantidade de palavras, nem de muita intensidade. É uma oração simples para dizer, está lembrando de Deus o tempo todo. Ah, meu Deus, está vendo? Porca miséria. Eu sou isso aí, a significância total. Sou pecador, né? Assim como nós perdoamos a quem nos tem ofendido. Essa é uma condição. Se queremos ser perdoados, devemos perdoar. Não, isso é muito sério. O perdão que nós desejamos receber de Deus é aquele na exata medida e proporção correspondente ao que nós somos capazes de oferecer aos outros. Mas livrai-nos do mal. Não nos deixeis cair em tentação, mas livrai-nos do mal. Não nos deixeis cair em tentação, mas se a gente cair, né? Que cai? Mas se a gente cair, livra-nos do mal. Qual mal? De permanecer na queda, de permanecer na tentação. Não nos deixeis cair em tentação, mas se a gente cair, livra-nos do mal de permanecer na queda. Ah.

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0: Começando o nosso programa de hoje, a linda música do Padre Fábio de Melo. Imagem e Semelhança. Gente, o programa volta amanhã, viu? A partir de 8 horas da noite. Obrigado você pelo carinho, pela sua audiência. Deus abençoe você, meu irmão, que tá aí do outro lado acompanhando a nossa rádio. A rádio que leva Boa Nova até você, até o seu coração. Deus abençoe você. Forte abraço e até amanhã aqui na Rádio da Família. Tchau, tchau.
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3: Olá, bom dia! Bom dia a você, meu irmão, a você, minha irmã, que a partir de agora nos faz companhia na segunda parte do programa com a Mãe Aparecida. Obrigado a você que nos acolhe na sua casa, no seu trabalho, onde quer que você esteja nesse momento, louvando e agradecendo ao bom Deus. Aos nossos irmãos que estão pelas estradas do Brasil, rezando conosco, pedindo as bênçãos da Mãe Aparecida, louvando e agradecendo por mais um dia de trabalho. Como é bom poder estar aqui, viu, juntinho de você, na casa da Mãe Aparecida, louvando e agradecendo por tudo que temos, por tudo que somos, pedindo sempre a proteção e as bênçãos de nossa mãe, a Senhora Aparecida. Obrigado a você, meu irmão, que nos acolhe através das nossas rádios parceiras, rádios que integram a Rede Aparecida de Rádio. A você, meu irmão, que está rezando conosco desde as 8 da noite, através do aplicativo Aparecida, rezando, louvando e agradecendo. A você que está também pelo nosso aplicativo Aparecida e também pelo a12.com/rádio Aparecida. Como é bom poder estar juntinho de você nesta madrugada, madrugada de um novo dia. Com a Mãe Aparecida, tem a produção de Marcos Tiago, a coordenação da Paula Castro, a direção do padre Vanderlei Souza, missionário redentorista. E hoje nós estamos celebrando, a Santa Mãe Igreja celebra a natividade de São João Batista. Hoje, dia 24 de junho de 2026, quarta-feira da graça de Deus. Toda quarta-feira dedicada à nossa mãe do perpétuo socorro, a quem nós pedimos a intercessão. Nossa Senhora do perpétuo socorro, rogai por todos nós. São João Batista, rogai por todos nós. 12:04 deste dia 24 de junho, louvando e agradecendo. Quem está chegando é o padre Vanderlei Souza, trazendo para nós esse momento de evangelização, esse momento de reflexão, com os ponteiros apontam para o infinito.

anunciou a Maria, e ela concebeu do Espírito Santo. Ave Maria, cheia de graça, o Senhor é convosco. Bendita sois vós entre as mulheres, e bendito é o fruto do vosso ventre, Jesus. Santa Maria, Mãe de Deus, rogai por nós, pecadores, agora e na hora da nossa morte. Amém. Rogai por nós, Santa Mãe de Deus, para que sejamos dignos das promessas de Cristo. Oremos isso um dia, Senhor, vos rogamos a vossa graça em nossos corações, para que nós que conhecemos pela anunciação do anjo a encarnação de Jesus Cristo,

0: vossos filhos, cheguemos por sua paixão e morte de cruz, a glória da ressurreição, pelo mesmo Cristo nosso Senhor. Amém.
1: Olá, meu querido irmão, querida irmã, estamos no tempo comum na liturgia da igreja, nesse momento especial que vai da Páscoa até a festa de Cristo Rei. Um tempo longo na liturgia, na qual nós somos convidados a incorporar em nosso dia a dia a palavra de Jesus, a mensagem da comunidade de fé e a experiência daqueles que vieram antes de nós. Então a liturgia vai nos oferecer a oportunidade de fazer uma grande reflexão, um grande retiro na nossa vida, trazendo para o hoje a riqueza que a palavra nos traz. Trago neste momento os sermões de Santo Agostinho, bispo do século V, Voz que clama no deserto, um dos títulos que João Batista recebe. A igreja celebra o nascimento de João como um acontecimento sagrado. Dentre os nossos antepassados, não há nenhum cujo nascimento seja celebrado solenemente. Celebramos o de João, celebramos também o de Cristo, tal fato, sem dúvida, tem uma explicação. E se não a soubermos dar tão bem como exige a importância desta celebração, dessa solenidade, pelo menos meditemos nela mais frutuosa e profundamente. João nasce de uma anciã estéril. Cristo nasce de uma jovem virgem. O pai de João não acredita que ele possa nascer e fica mudo. Maria acredita e Cristo é concebido pela fé. Eis o assunto que quisemos meditar e prometemos tratar. E se não formos capazes de perscrutar toda a profundeza de tão grande mistério, por falta de aptidão ou de tempo, aquele que fala dentro de vós, mesmo em nossa ausência, vos ensinará melhor. Portanto, peçamos: vinde Espírito Santo. Nele pensais com amor filial, a ele recebestes no coração, dele vos tornastes templos, Espírito Santo. João apareceu, pois, como ponto de encontro entre os dois testamentos, o Antigo e o Novo. O próprio Senhor o chama de limite quando diz: a lei e os profetas até João. Lucas 16:16. João representa o Antigo e anuncia o Novo. Porque representa o Antigo Testamento, nasce de pais idosos. Porque anuncia o Novo Testamento, é declarado profeta, ainda estando nas entranhas da mãe. Na verdade, antes mesmo de nascer, exultou de alegria no ventre materno à chegada de Maria. Antes de nascer, já é designado, revela-se de quem seria o precursor antes de ser visto por ele. Tudo isto, meu irmão, minha irmã, são coisas divinas que ultrapassam a limitação humana. Por fim nasce João, recebe o nome e solta-se a língua do pai. Relacionemos o acontecido com o simbolismo de todos esses fatos. Zacarias emudece e perde a voz até o nascimento de João, o precursor do Senhor. Só então recupera a voz. Que significa o silêncio de Zacarias? Não seria o sentido da profecia que antes da pregação de Cristo estava de certo modo velado, oculto, fechado? Mas com a vinda daquele a quem elas se referiam, tudo se abre e torna-se claro. O fato de Zacarias recuperar a voz no nascimento de João tem o mesmo significado que o rasgar-se o véu do templo quando Cristo morreu na cruz. Se João se anunciasse a si mesmo, Zacarias não abriria a boca. Solta-se a língua porque nasce aquele que é a voz. Com efeito, quando João já anunciava ao Senhor, perguntaram-lhe: quem és tu? E ele respondeu: eu sou a voz que clama no deserto. João é a voz. O Senhor, porém, no princípio era a palavra. João é a voz no tempo. Cristo é, desde o princípio, a palavra eterna.
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Fábio de Melo, vou cantar teu amor. Agora 12:13, com a mãe Aparecida, rede Aparecida de rádio. E o nosso momento é de oração. E você, meu irmão, rezando conosco, viu? Louvando e agradecendo pela sua vida, pela sua família, pelo seu trabalho, pelas suas alegrias, dificuldades, por tudo aquilo que o Senhor lhe oferece todos os dias. E também pelas suas alegrias, viu? Que você tenha um dia abençoado. A igreja celebra hoje a natividade de São João Batista. João era filho de Zacarias e Isabel e primo de Jesus. Seus pais já eram idosos quando o arcanjo se apresentou a Zacarias, dizendo que suas orações tinham sido ouvidas e que sua mulher, mesmo sendo estéril e de idade avançada, conceberia e lhe daria um filho. João Batista foi concebido no pecado original, mas ficou purificado antes mesmo de nascer, quando sua mãe Isabel recebeu a visita da Virgem Maria, que já trazia em seu seio o Salvador Jesus. João precedeu Jesus como seu mensageiro, anunciando a vinda de Cristo e dedicando-se a preparar o povo para recebê-lo. Em sua pregação, combatia os vícios e as injustiças mediante o testemunho de capricho de Salomé. A natividade ou nascimento de Cristo no dia deste santo tão querido e popular, apresentemos a ele nossas preces e rezemos pedindo a bênção de Deus, certos de sua intercessão por todos nós.

Ó São João Batista, vós que clama no deserto, endireitai os caminhos do Senhor. Fazei penitência, porque no meio de vós está quem vós não conheceis, e do qual eu não sou digno de desatar as correias das sandálias. Ajudai-nos a fazer penitência, arrependendo-nos de nossas faltas, para que nos tornemos dignos do perdão daquele que vós anunciastes como estas palavras: eis o Cordeiro de Deus, eis aquele que tira o pecado do mundo. Amém. São João, pregador da penitência, rogai por nós. São João, precursor do Messias, rogai por nós. São João, alegria de nosso povo, rogai por nós.

0: Eugênio Jorge, banda Novo Milênio. João Batista.
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12: 12:30, bom dia.
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12: Com a Mãe Aparecida, Rede Aparecida de Rádio e você rezando, louvando e agradecendo por tudo na sua vida. Nossos irmãos queridos que rezam conosco pelas nossas rádios parceiras, rádios que integram a Rede Aparecida de Rádio. Você, meu irmão, minha irmã, que está aí na sua casa, no seu cantinho de oração, agradecendo a Deus por mais um dia, né? Louvando e agradecendo sempre, pedindo as bênçãos e a intercessão de nossa mãe, a mãe da divina graça, a mãe do belo amor, a mãe da esperança, da consolação, a Senhora Aparecida, ela que nos ajuda, ela que intercede por tudo, tudo, tudo na nossa vida, está sempre à nossa frente, nos livrando de todo mal, de todo perigo e nós, claro, sempre agradecendo por esta intercessão, pedindo para que ela interceda por nós junto a seu filho, nosso Salvador e Redentor, Senhor Jesus. 12:32, Você continue ligando, viu? Participando conosco pelo 3104-1043. Os nossos irmãos já estão participando conosco. O Renato Rodrigues, lá de Patos de Minas, rezando por ele e pela família. Rezando com a gente também os irmãos Félix, lá em São José do Rio Preto. O Ayrton e o Miguel, louvando e agradecendo a Deus também. O Geraldo, lá em Guaiães, nosso irmão querido. E hoje. Rezando também de maneira muito especial, pois a mãezinha dele está fazendo aniversário, a dona Dair. E coisa boa, hein, dona Dair? Parabéns, viu? Que Deus abençoe a senhora, muita saúde, muita paz, que a mãe Aparecida lhe cubra com o seu manto sagrado. E a todos os nossos irmãos que estejam aí completando mais um aninho de vida também. Parabéns a todos vocês. A Val Souza, lá em Jacobina, na Bahia. E hoje aqui, Eduardo, é feriado de São João. Rezando por todos vocês. Belezinha? Belezinha, Val. Graças a Deus. Obrigado, viu, pelas suas orações. Reze mesmo por nós, por todos nós. Seu João Reis em Brasília, rezando por ele e pela família. A Ilane em São Paulo. O Marcos Aurélio em Lorena. O Luiz Fernando em Taubaté, rezando por ele e pela família também. O Cláudio Antônio e a dona Luciana, lá em São João da Boa Vista, no interior de São Paulo.
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12: Ítalo Vilar canta pra gente. Essa você conhece, viu? Vamos cantar? Quem

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2: Salmo 138. Eu vos louvo e vos dou graças, ó Senhor, porque de modo admirável me formastes.
3: Eu vos louvo e vos dou graças, ó Senhor, porque de modo admirável me formastes.
2: Senhor, vós me sondais e conheceis, sabei quando me sento ou me levanto. De longe penetrais meus pensamentos e percebeis quando me deito e quando ando. Os meus caminhos vos são todos conhecidos.
3: Eu vos louvo e vos dou graças, ó Senhor, porque de modo admirável me formastes.
2: Fostes vós que me formastes as entranhas, e no seio de minha mãe, vós me tecestes. Eu vos louvo e vos dou graças, ó Senhor, porque de modo admirável me formastes.
3: Eu vos louvo e vos dou graças, ó Senhor, porque de modo admirável me formastes.
2: Até o mais íntimo, Senhor, me conheceis. Nenhuma sequer de minhas fibras ignoráveis. Quando eu era modelado ocultamente, era formado nas entranhas subterrâneas. Eu vos louvo e vos dou graças, ó Senhor, porque de modo admirável me formastes.
3: Eu vos louvo e vos dou graças, ó Senhor, porque de modo admirável me formastes.
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0: Antônio Cardoso, Igreja que se faz.
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2: Encaminha os nossos corações para o amor de Deus e a constância de Cristo, esteja convosco. Lembro de maneira especial nesta oração os aniversariantes de hoje: a Silvia, que trabalha no Liceu de Campinas, a Terezinha, que também trabalha no Liceu de Campinas, a Maria Isabel de Campinas, a tia Joana, minha tia lá de Lins, a Lígia aqui de Campinas, a Andréia também de Campinas, e o Juliano de Piracicaba. Iniciemos esta oração invocando a Santíssima Trindade. Em nome do Pai, do Filho e do Espírito Santo. Amém. Senhor nosso Deus, nosso Pai, nós cremos em vós, nós esperamos em vós, nós vos amamos, nós vos agradecemos este dia e vos damos graças porque estamos com vida. Oferecemos este dia ao Senhor com todas as nossas alegrias e sofrimentos, com todos os nossos trabalhos e divertimentos. Guardai-nos do pecado e fazei de nós instrumentos de vossa paz e do vosso amor. Ajudai-nos a observar vossos santos mandamentos. Amém. Quarta-feira, dia 24 de junho. O trecho do Evangelho de hoje é escrito por Lucas, capítulo 1, versículos de 57 a 66.

Anúncio do Evangelho de Jesus Cristo, segundo Lucas. Completou-se o tempo da gravidez de Isabel e ela deu à luz um filho. Os vizinhos e parentes ouviram dizer como o Senhor tinha sido misericordioso para com Isabel e alegraram-se com ela. No oitavo dia foram circuncidar o menino e queriam dar-lhe o nome de seu pai, Zacarias. A mãe, porém, disse: "Não, ele vai chamar-se João." Os outros disseram: "Não existe nenhum parente teu com esse nome." Então fizeram sinais ao pai, perguntando como ele queria que o menino se chamasse. Zacarias pediu uma tabuinha e escreveu: "João é o seu nome." E todos ficaram admirados. No mesmo instante, a boca de Zacarias se abriu, sua língua se soltou e ele começou a louvar a Deus. Todos os vizinhos ficaram com medo e a notícia espalhou-se por toda a região montanhosa da Judéia. E todos os que ouviam a notícia ficavam pensando: "O que virá a ser este menino?" De fato, a mão do Senhor estava com ele. E o menino crescia e se fortalecia em espírito. Ele vivia nos lugares desertos até o dia em que se apresentou publicamente a Israel. Palavra da Salvação. Hoje a igreja no mundo inteiro faz festa pela solenidade do nascimento de João Batista. João Batista anuncia a chegada de novos tempos, nos quais a esterilidade se tornará fecunda e o mutismo se transformará em anúncio profético. Seguindo o costume judaico, o menino é circuncidado ao mesmo tempo que recebe um nome. A atribuição do nome era prerrogativa do pai, mas Zacarias renuncia a esse direito, e quem lhe dá o nome é sua mãe, Isabel. O nome do filho será João, o que causa a admiração dos vizinhos. O que vai ser esse menino? João será o anunciador de Jesus, que traz a graça de Deus para libertar os pobres. João Batista, precursor de Jesus, tem duas comemorações: o nascimento, hoje 24 de junho, e o seu martírio, 19 de agosto. Celebrar o nascimento de João Batista é celebrar a vida daquele que tem a missão de preparar e anunciar a vinda de Jesus. Foi habitar no deserto, preparando-se para a missão. São Miguel é considerado o guardião celeste, o príncipe e guerreiro que defende o trono celestial. O nome Miguel significa semelhança de Deus. Ele é também o defensor e protetor do povo de Deus e padroeiro da Igreja Católica. São Miguel Arcanjo é o chefe supremo do exército celestial, dos anjos que são fiéis a Deus. Ele é conhecido também como o Arcanjo da Justiça e Arcanjo do Arrependimento. São Miguel Arcanjo é o grande combatente e vencedor das forças do mal. Rezemos a São Miguel Arcanjo, pedindo a proteção para você e para toda a sua família. Ó glorioso São Miguel Arcanjo, o primeiro entre os anjos de Deus, guarda e protetor da Igreja Católica, lembrando de que nosso Senhor vos confiou a missão de velar pelo seu povo em marcha para a vida eterna, mas rodeado de tantos perigos e ciladas do dragão infernal, eis-me prostrado a vossos pés para implorar confiantemente o vosso auxílio, pois não há necessidade alguma em que não possais valer. Sabeis a angústia porque passa a minha alma no dia de hoje. Ide junto a Maria, nossa mãe, muito amada. Ide a Jesus e dizei-lhe uma palavra em meu favor, pois sei que eles nada vos podem recusar. Intercedei pela salvação da minha alma e também agora por aquilo que tanto me preocupa. E se o que peço não é para a glória de Deus e bem da minha alma, obtende-me paciência e que eu me conforme com a vontade divina, pois sabeis o que é mais do agrado de nosso Senhor e Pai. Em nome de Jesus, Maria e José, atendei-me. Amém.

0: de hoje vai para o Nilson e para a Cristiane de Valinhos, para a Gabriela, aluna do liceu aqui de Campinas, um abraço para a Toninha de Valinhos e para a Helena e para o Francisco, também aqui de Campinas. Sou o padre Edmilson Moraes, salesiano de Dom Bosco, e moro em Campinas, no estado de São Paulo, no Colégio Liceu Salesiano Nossa Senhora Auxiliadora. Que Deus e Nossa Senhora, sua mãe e nossa, continue caminhando com você hoje. Abraço e até mais.
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2: Ouvintes queridos, a paz para vocês. Continuemos a nossa reflexão em torno do sacramento do Crisma e dos dons do Espírito Santo. Com o Espírito Santo, dom de Deus, que recebemos no batismo e pela Crisma, como confirmação pela maturidade e consciência maior do que significa ser cristão, com a missão de ser testemunha e agentes transformadores da sociedade e na sociedade, isso é no mundo. Isso vem com o Espírito Santo, os dons, as graças necessárias para se viver cristamente no meio do mundo. Eis o que nos ensina e conscientiza a Igreja na catequese do novo catecismo. A concepção e significado exato da Crisma exige que esse sacramento seja visto em conexão com aqueles dons do Espírito Santo que se relacionam com a madureza, com a maturidade cristã, com o compromisso exigido de se ser cristão, atuante, seguidor de Jesus no mundo. Isto é, sair de si mesmo e testemunhar. O sacramento da Crisma dá a cada cristão, cristã, a missão de testemunho e de serviço da palavra, evangelizar, anunciar. A Crisma reafirma o compromisso e a missão do cristão, formando-o adulto, tornando-o adulto e responsável no dia a dia, no próprio ambiente. Os dons do Espírito Santo vêm para direcionar, proporcionar aos cristãos possibilidades concretas e fortalecimento para se viver essa missão de cristãos adultos, conscientes e maduros na fé cristã. Nós precisamos amadurecer a nossa fé. O Espírito Santo, pelo Crisma, nos amadurece, mas é preciso que a gente continue se envolvendo com os dons do Espírito Santo para a gente cada vez mais descobrindo a verdade de Deus e o que Ele pede de nós a partir concretamente de como está a nossa sociedade. É preciso estar atento, vigilante. Aonde que eu preciso estar mais presente? De que maneira eu preciso ser mais atuante para mudar e transformar o mundo? O profeta Isaías, em outro capítulo, lá no capítulo 11, versículo 1 a 4, Isaías 11, 1 a 4, diz: o Messias repousará sobre o futuro Messias. O Espírito Santo de sabedoria, de inteligência, de conselho, de fortaleza, de ciência, de piedade e temor de Deus. O Espírito Santo julgará os fracos com justiça, dará sentenças retas aos pobres da terra. Só que o Espírito Santo age através da gente. Ele está em nós. E nós precisamos, então, acolher esses dons do Espírito Santo que acabamos de ver, né? O dom, então, da sabedoria, da inteligência, do conselho, da fortaleza, da ciência, da piedade, do temor de Deus, para que a gente, então, tendo esses dons do Espírito Santo, a gente seja apto para julgar os fracos com justiça.

0: justiça para dar sentenças retas aos pobres da terra, para ajudar a sociedade a se transformar segundo o plano de Deus. Então, os dons do Espírito Santo vão nos ajudar a isso. No próximo encontro, continuaremos refletindo sobre o conteúdo e o significado de cada um dos sete dons do Espírito Santo em Jesus e nos que os receberam no batismo e na crisma, com a missão de continuar agindo com Jesus para a plenificação, transformação da comunidade, da sociedade e da história. Cristo conta com a gente, não nos esqueçamos. Fique na paz do Senhor. Até mais, se Deus quiser.
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6: 1 hora, horário de Brasília.
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6: Com a Mãe Aparecida, Rede Aparecida de Rádio, madrugada de quarta-feira, louvando e agradecendo a Deus por mais um dia em nossa vida, na vida de nossa família, na vida de nossos amigos, conhecidos, aqueles que precisam de nossas orações, que estão rezando conosco também, louvando e agradecendo ao nosso bom Deus por tudo em nossa vida. Quem reza conosco, Paulo Roberto de Oliveira, lá em Santa Rita de Jacutinga, hoje rezando pela paz mundial, também pela vida e pela paz e saúde de Irani Teodoro Oliveira, rezando por ela, pela vida e saúde dela. o Edmar dos Santos, lá em Maracaju, no Mato Grosso do Sul, agradecendo a Mãe Aparecida por todas as bênçãos e graças recebidas. Amém, meu irmão. Edmar sempre rezando com a gente aqui no Com a Mãe Aparecida. Continue mandando as suas intenções pelo 3104-1043, é o nosso WhatsApp, para mais tarde, às 4 da manhã, no dia quase amanhecendo, e nós aqui, ó, rezando, meu irmão. Isso mesmo, começando o nosso dia em oração, a oração do Santo Terço.
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1h05, 1h05, madrugada de quarta-feira, 24 de junho, natividade de São João Batista, celebramos no dia de hoje. Padre Reginaldo Carreira, Águas de Misericórdia.

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0: Padre Robson, Sagrada Família, 1:11. Obrigado a você que nos acolhe, a você que reza conosco, louvando e agradecendo.
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0: Quem está chegando é Gabi Pedroso nesta madrugada de quarta-feira.
1: Buscar com intensidade. Quando acreditamos apaixonadamente em algo que ainda não existe, nós o criamos. O inexistente é o que não desejamos o suficiente. Franz Kafka. No instante em que é tomada uma nova decisão, entra em movimento uma nova causa, efeito, direção e destinação para a sua vida. Você começa a mudar a sua existência no momento em que toma uma nova decisão. Quando utiliza a energia do medo a seu favor. Quando cria a coragem necessária para avançar, mesmo que haja desafios a serem suplantados. A cada momento você decide. Mesmo que a maioria das decisões sejam quase autômatas, existem, porém, as maiores decisões que impelem você a dar um salto, a optar por aquilo que seja melhor. A lei da atração é a força do desejo intenso que está dentro de você, que faz você buscar algo com toda a intensidade de sua alma e de seu coração. Portanto, sonhe, deseje, realize, trabalhe e tudo mais será acrescentado a você. Frei Paulo Sérgio, Ordem dos Frades Menores.
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0: 1h17, Claudinho cantando pra gente, Meu Prazer. Até às 5 com a Mãe Aparecida, Rede Aparecida de Rádio, Música, Fé e Esperança. Juntinho, pertinho de você, aqui na Casa da Mãe.
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0: Chegando com a sua mensagem de hoje.
2: Nossa humanidade às vezes se torna o adjetivo para nossas fragilidades mais profundas, como se o fato de sermos humanos nos permitisse errar e errar feio. Ah, sabe como é? Sou humano. Sim, o fato de sermos humanos e, portanto, passíveis de erro, pode ser usado como justificativa de muitas fragilidades e, no caso da espiritualidade, pode ser a explicação para o pecado, devido à nossa fraqueza, à nossa natureza pecadora e frágil, sujeita à tentação e assim por diante. Mas dar a permissão da justificativa não nos dá a concessão do comodismo ou da estagnação no pecado. Isso não é nada cristão e muito menos humano. Não há estagnação no ser humano vivo, ou ele não estará vivo. Se estamos vivos, temos oportunidade de conversão, de mudança de vida e de sermos mais felizes. E lutaremos por isso.
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0: 1:26 com a Mãe Aparecida, Rede Aparecida de Rádio, Música, Fé e Missão. Sueli Façanha, Salmo 138, rezando conosco.
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0: 1:30.
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0: Com a Mãe Aparecida, Rede Aparecida de Rádio, juntinho de você, onde quer que estejas, viu? Rezando conosco. O Dito Delário em Poços de Caldas está lá rezando por ele e pela família, louvando e agradecendo ao bom Deus por tudo, né, meu irmão? Obrigado aí pela sua companhia, viu, Benedito? O Edmar Santos lá em Maracaju, rezando conosco, pedindo as bênçãos da Mãe Aparecida. O nosso irmão Roberto Cabreira, lá em Divinópolis, família Ragazzi, rezando conosco, tá trabalhando e rezando por ele, pela família, pela esposa, dona Simone, também pelos filhos, o Daniel e a Yasmin. Um grande abraço a todos vocês. Amém, meu querido irmão, nosso Roberto Cabreira. Um grande, forte abraço.

0: a você, a toda a sua família também, a você e os seus colegas de trabalho em mais uma madrugada com a Mãe Aparecida. 3104-1043 é o nosso WhatsApp, viu? E você continue enviando as suas intenções, por quem você está rezando, por quem você vai rezar no dia de hoje, neste dia tão bonito, Natividade de São João Batista. Reze conosco às 4 da manhã.
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0: Olívia Ferreira, abraço eterno. 1:35 com a Mãe Aparecida, música, fé e missão. Madrugada de quarta-feira.
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0: Elô Silvério chegando com esse momento especial para todos nós.
1: Estamos começando o Momento com Maria de hoje e vamos juntos refletir o tema Maria e a importância da escuta. Maria nos ensina que a verdadeira fé começa pela escuta atenta na voz de Deus. Desde o anúncio do anjo até sua presença junto à cruz, ela acolheu cada palavra divina com humildade e confiança. A escuta de Maria não foi passiva, mas cheia de obediência, amor e entrega. Em um mundo marcado pelo barulho e pela pressa, seu exemplo nos dá a importância do silêncio interior para ouvir o Senhor. Quem aprende a escutar como Maria, também aprende a confiar, discernir e viver a vontade de Deus. Por isso, ela é modelo perfeito de discípula, mostrando que a escuta sincera transforma o coração e aproxima o homem da graça divina.
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0: Banda Novo Milênio, 19 minutinhos faltando para as 2 da manhã. Fruto do amor, essa canção lindíssima, né?
1: É o que eu tenho, Senhor.
0: Fruto do amor é o que nós temos, Senhor.
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4: Irmão, irmão, continuemos a falar de escolha do bem e do mal. Como o mitológico Narciso, filho do rio Efiso e da ninfa Liríope, os deuses ou semideuses modernos são insensíveis ao verdadeiro amor, que inclui os direitos e os sentimentos dos outros, provocam histeria dos sussurros de onde passam e onde, fingindo não gostar do assédio dos adoradores, adoram ser endeusados. Atraem e depois descartam. Na arte, na política, no esporte, na fé, vale o que eles querem. Se são ditadores, não hesitam em jogar nas masmorras os companheiros de ontem, porque ousaram discordar das suas ideias. Os outros que se danem, porque eles é que precisam estar bem, senão o show perderá o seu brilho. Você já ouviu falar isso? Cantem comigo.

Padre Zezinho, canções que afetam.

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10 minutinhos faltando para as 2 da manhã e você rezando conosco. Simplesmente amar é o que Jesus pede a nós. Amemos uns aos outros como ele nos amou.

0: de Melo. 5 minutinhos faltando para as 2 da manhã. Bom dia. Amor que não cansa de amar.
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Senhor, é o que nós te pedimos. Que onde houver divisão, nós sejamos construtores de pontes que se interligam. Onde houver desunião, que nós levemos entendimento que une. Onde houver mágoa, que nós sejamos capazes de oferecer o perdão que soma, que resgata, que restaura as pessoas. Pai, ajuda a tua igreja a ser uma escola de unidade.

0: João Carlos, eu te peço.
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0: 2 horas, horário de Brasília.
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0: Onde quer que você esteja rezando conosco em mais uma madrugada, deixa eu abraçar aqui uns irmãos que rezam com a gente pelas nossas rádios parceiras. Em Curvelo, Minas Gerais, a Rádio Centro Minas FM a 94.3. Obrigado a você, meu irmão, em Guajará Mirim, Rondônia, pela Rádio Educadora FM a 88.7 FM, lá em Guajará Mirim, povo nosso querido rezando conosco. Em Balneário Camboriú, Santa Catarina, a 90.9.

0: A Rádio Divino Oleiro FM, a todos o nosso abraço fraterno. Obrigado, viu, pelo carinho, pela companhia, pelas orações também, que nós sabemos que vocês rezam muito por nós. Obrigado, viu, pelas suas orações, e nós rezamos por vocês também, todos os dias. Obrigado a você, meu irmão, que está aí na sua luta, cumprindo a sua missão. Os irmãos que estão pelas estradas, caminhoneiros, caminhoneiras, os nossos motoristas de ônibus, rezando conosco, louvando e agradecendo ao bom Deus. E a você, meu irmão, minha irmã, que está aí na sua casa, quentinho, gostosinho, né? É, até porque, ó, por aqui tá chovendo até agora, viu? É, chovendo e muito, e frio. 2:02. Para você que está aí no aconchego do seu lar, rezando conosco, com a sua família, obrigado, viu, por nos permitir entrar aí neste local tão sagrado que é a sua família. 2:02. Adriana Arides canta pra gente.
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0: Maria, Mãe da Vida.

0: na voz de Adriana Arides. Agora 2:08. Maria, mãe da vida, mãe do Salvador, nossa mãe, querida mãe. Com a mãe Aparecida, rede Aparecida de rádio, quem está de volta é o padre Vanderlei Souza com o nosso momento de oração.
1: Nesta última semana, rezamos pela intercessão de São Pedro e São Paulo, as duas colunas da igreja. Oremos, santos apóstolos Pedro e Paulo, eu vos rogo que me alcanceis viva fé, firme esperança e perfeita caridade, um total desapego de mim mesmo, desprezo pelo mundo, paciência nas adversidades. Ajudai-me para que eu tenha humildade na prosperidade, atenção na oração, pureza de coração, reta intenção das obras, diligência no cumprimento das obrigações do meu estado, constância nos bons propósitos, que eu tenha resignação na vontade de Deus e perseverança na graça divina até a morte, para que, mediante a vossa intercessão e vossos gloriosos merecimentos, vença as tentações do mundo, do demônio e da carne, e me torne digno de aparecer na presença do Supremo e Eterno Pastor das Almas, como vós sois. Jesus, que com o Pai e o Espírito Santo vive e reina por todos os séculos dos séculos, por intercessão de São Pedro e São Paulo, abençoai-me e protegei-me. Amém. São Pedro e São Paulo, colunas da igreja, rogai por nós.
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0: 2:14, madrugada de quarta-feira, quarta-feira da graça de Deus, louvando e agradecendo pelo dom da nossa vida, por tudo que o Senhor nos oferece, por tudo aquilo que Ele deseja de nós. Isso mesmo, amor, fraternidade. Obrigado a você que partilha conosco esse momento de alegria e de fé na sua vida. Deus da paz, Deus do amor, Deus da misericórdia, cantores de Deus.
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0: Padre José Allen, mais uma vez conosco, trazendo a sua mensagem.
2: A paz esteja com você. Um dos grandes desafios da vida é a educação, no sentido pleno da palavra. Educação não é transmissão, informação, conhecimento apenas. A gente pode ter assim tantos conhecimentos e não ter a educação. E educação não é só gentileza, simpatia, cuidado com algumas regras. A educação, no sentido pleno, significa desenvolver integralmente o ser humano que nós somos, em todas as dimensões, biopsico, socioespiritual. Se eu só cresço no tamanho, mas não cresço, não amadureço, não me torno mais adulto à medida que o tempo vai passando, enxergando a vida com mais profundidade, então eu não me eduquei. A educação é um trabalho pessoal. A gente pode receber ajuda de outras pessoas, os pais, professores, os amigos, enfim, mas eu tenho que tomar a decisão. Não basta repetir conhecimentos de uma maneira teórica, é preciso vivenciar. Cada um de nós nasce com um potencial muito maior.

0: maior do que desenvolvemos habitualmente. Nós nascemos, somos que nem uma semente. Aquela semente, por exemplo, uma laranja, ela tem o potencial de virar uma árvore e dar muitos frutos, mas pode permanecer semente, pode virar um broto e morrer, pode chegar a crescer um pouco como árvore e não dar fruto, dependendo de uma série de fatores. Nós, seres humanos, somos assim. A gente é uma semente que pode virar realmente um ser humano pleno de graça e de vida. Assim como Maria. Ela é o modelo de como se educa, ou seja, como se cresce como pessoa. Mas isso exige o empenho de cada um. Não dá para um substituir o outro. Os pais podem educar no sentido de orientar, ajudar, mas nós temos que assumir. Se queremos realmente ser educados no sentido pleno da palavra, acolhamos o Evangelho. Mas não como uma teoria, mas como uma experiência de vida. Colocar em prática o Evangelho. É como se assim, vamos escrever o Evangelho com a própria vida. Olhemos para Maria e aprendamos com ela que tudo é possível quando a gente assume fazer a vontade de Deus. Ele dá tudo o que precisamos para segui-lo, mas nós temos que assumir para poder viver. Que Deus nos abençoe pela intercessão de Maria e que a gente cresça como Jesus em idade, sabedoria e graça diante de Deus e de todos.
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0: Cruz e ressurreição. Mateus 20, 17. Terminava a proclamação do reino. E Jesus, subindo a Jerusalém, anunciou aos discípulos sua próxima morte e ressurreição. Se os homens não tivessem pecado, se a morte e a maldição não tivessem entrado no mundo, creio que, mesmo assim, o Filho de Deus se faria homem. Ele viria para ser o homem Deus, o sacerdote, o rei e o mestre, num mundo de paz, de amor e de glorificação do Pai. Numa humanidade sem dores e morte, mas não para ser o Redentor. A realidade é que Adão pecou e a humanidade com ele. A morte e todos os sofrimentos instalaram-se. Contudo, o Filho de Deus não abandonou o plano de entrar em nossa história. Agora, como o rei e o sacerdote, não mais de um mundo esplêndido, mas como Redentor, o homem das dores, o Cordeiro de Deus que assume os pecados do mundo para desfazê-los perante a justiça infinita do Pai e assim reconciliar o universo com Deus. Jesus anunciou aos apóstolos que subia a Jerusalém para ali ser entregue aos pagãos, sofrer zombarias, tormentos e morte de cruz, mas ao terceiro dia ressuscitar. O sentido global deste anúncio, tão sombrio quanto alvissareiro, se resume em duas palavras monumentais: cruz e ressurreição. Viva Cristo Rei e viva a Senhora Aparecida Rainha.
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5: 2:30, bom dia.
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5: Com a Mãe Aparecida, Rede Aparecida de Rádio, onde quer que você esteja rezando conosco nesta madrugada linda, madrugada abençoada. Obrigado, viu, a você que está fazendo companhia a todos nós aqui no Com a Mãe Aparecida. É bom estar onde a mãe está. A você, meu irmão, que está aí no leito de hospital, rezando conosco pela sua saúde, pela saúde das pessoas que lhe fazem companhia, rezando por você, viu, meu irmão? Pela sua recuperação, pelos irmãos que estão em casa também se recuperando, louvando e agradecendo a todos, todos, todos, por todos, melhor dizendo, agradecendo por todos. Agradecendo ao nosso Pai misericordioso, Pai que nos ama, Pai que nos quer sempre felizes e alegres, por um mundo melhor.

0: melhor, não é verdade? Um mundo cheio de alegria, um mundo cheio de paz e esperança.
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2:45, 15 minutinhos faltando para as 3 da madrugada. Nossa Senhora, Roberto Carlos e convidado.

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3: Então perguntaram por acenos ao pai como queria que o menino se chamasse. Zacarias pediu.

0: pediu uma tabuinha e escreveu: João é o seu nome. Lucas 1:62-63. O nascimento de uma criança é sempre uma festa na casa dos pais. Alguém grita: nasceu o menino! E sendo uma criança de sexo masculino, a festa é dobrada. Uma preocupação e curiosidade: o nome da criança vai ter o nome do pai, do avô? O seu nome vai ser João. Hoje, o nome da criança que vai nascer já está definido desde os primeiros meses da gestação, ou quando não se escolhe na fase do namoro. É sabido que uma família importante de bens escolhe nomes também importantes. Essa criança de hoje era apenas João. Não mais que João, filho de um sacerdote de uma região remota da Judéia. Um menino a ser considerado naquela povoação modesta e logo mais seria esquecido. Esse menino estava destinado a ser um ilustre desconhecido na história. Seria mais um João, apenas João, um João qualquer, um João sem sobrenome. Esse nosso menino, João, tinha algo especial. Seu pai era um sacerdote, sua mãe, prima de Maria, a mãe de Jesus. Nada mais precisava para apresentar esse bebê à sociedade. Os amigos do casal, Zacarias e Isabel, já estavam desconfiados de que esse menino que nasceu seria diferente dos outros. A mãe já era idosa e não podia mais ter filhos. O milagre da gravidez, o pai ficou mudo por 9 meses. Quando o filho nasceu, ele voltou a falar alguns fatos intrigantes. Vemos nesses fatos do nascimento de João a presença de fé, de confiança, de espera do casal. Deus não abandona os seus. Para matar a curiosidade dos amigos e dos povos, João foi o precursor de Jesus. Que tarefa cheia de responsabilidade e fatos que só podemos ter conhecimento lendo a palavra de Deus. Senhor, o exemplo de fé e de confiança de Isabel e Zacarias comove-nos e leva-nos a refletir sobre nossa fé. Ajuda-me a escutar a tua voz. Amém.
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2: Os santos nos ensinam hoje, dia 24 de junho, solenidade da Natividade de São João Batista. Eu, Padre André, estou com você, amigo e amigo ouvinte, para conhecermos a história deste grande santo e pedimos hoje a sua intercessão. Poucos santos foram e são tão populares como o santo que hoje celebramos. Cantos, danças, fogueiras, quadrilhas, além de procissões e mastros, são os aspectos típicos da festa de São João Batista. Ele é o único santo, além de Nossa Senhora, em que se festeja solenemente o nascimento, porque a Igreja vê nela a prenunciação do Natal de Cristo. Filho de Zacarias e Isabel, João era 6 meses mais velho que Jesus, mas iniciou sua pregação pública à beira do Rio Jordão alguns anos antes de Cristo dar início à sua própria missão. Com palavras incisivas e vibrantes, pregava a necessidade da conversão e do batismo. Foi ele quem batizou o próprio Cristo. João Batista é a voz que clama no deserto: preparai o caminho do Senhor, a palavra eterna do Pai. É o precursor do Messias. Dele profetizou seu pai Zacarias: serás profeta do Altíssimo, ó menino, pois irás andando à frente do Senhor para aplainar e preparar os seus caminhos, anunciando ao seu povo a salvação que está na remissão de seus pecados. João morreu mártir pela fidelidade à sua missão de profeta, em denunciar publicamente o adultério de Herodes. Hoje, rezamos com toda a Igreja: ó Deus, que suscitaste São João Batista a fim de preparar para o Senhor um povo perfeito, concedei à vossa Igreja as alegrias espirituais e dirigi nossos passos no caminho da salvação e da paz. Por nosso Senhor Jesus Cristo, vosso Filho, na unidade do Espírito Santo. Amém.

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2: 2:58.
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2: Com a Mãe Aparecida, Rede Aparecida de Rádio, juntinho de você, onde quer que você esteja, viu? Rezando, louvando e agradecendo ao bom Deus por tudo na sua vida, na vida da sua família. Obrigado a você, meu irmão, que nos faz companhia nesta madrugada de quarta-feira, dia que celebramos a natividade de São João Batista. São João Batista, rogai por todos nós. Obrigado a você, meu irmão, que reza conosco. A Lucimar em Pindamonhangaba, rezando por ela e por toda a família, pelos irmãos deficientes visuais, por todos aqueles que precisam de nossas orações. A nossa querida Simone e o Júlio, lá em Juiz de Fora, rezando conosco também, louvando e agradecendo a Deus pela vida e saúde deles, do filhão, de todos da família. E claro, pedindo sempre a proteção e as bênçãos de nossa mãe, pelo trabalho deles, pela vida deles. Rezando conosco, José Nilton em Salvador, na Bahia, rezando por ele e pela família. A Eliete em Curvelo, louvando e agradecendo a Deus também por tudo, tudo, tudo que o Senhor nos pede. A Auricele Vasconcelos em Portugal, também na sintonia, rezando por ela e por toda a família. Agora, 3:02.
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1: Olá, meu irmão, minha irmã. Graça e paz para você e sua família. Hoje a liturgia convida-nos a celebrar a festa da Natividade de São João Batista. O seu nascimento é o evento que ilumina a vida dos seus pais, Isabel e Zacarias, e envolve os parentes e os vizinhos na alegria e na admiração. Que neste dia sejamos revestidos pela luz e pela coragem de João Batista, o primo ilustre de Jesus. Invoquemos a luz do Espírito Santo para que abra as nossas mentes e corações ao acolhimento da palavra do Senhor.

Espírito Santo, tu que habitas, tu que falas, rezas e ages em mim, abra-me a palavra, que a minha mente e o meu coração sejam o terreno bom onde a semente da palavra possa germinar, crescer e frutificar, para que a minha vida seja transformada. Amém. Hoje, 24 de junho, a liturgia nos oferece o Evangelho de Lucas, capítulo 1, versículos 57, 66, 80. Chegou para Isabel o tempo de dar à luz e ela teve um filho. Seus vizinhos e parentes ouviram que o Senhor lhe concedera abundantemente a misericórdia dele e alegraram-se com ela. Por meio de gestos, perguntaram ao pai como queria que o menino se chamasse. Ele pediu uma tabuinha e escreveu: "Seu nome é João." Todos ficaram admirados. O menino crescia e se fortalecia no espírito. Ele vivia em lugares desertos até o dia de sua manifestação a Israel. Devido à grandeza de João Batista, a igreja celebra duas festas a ele dedicadas, o nascimento e o martírio. Zacarias, Isabel e os vizinhos participam ativamente do processo da natividade de João. Isabel, idosa e estéril, encontra-se grávida. Seu nome significa juramento de Deus. O texto apresenta duas cenas: a circuncisão e a imposição do nome. O menino é circuncidado, é plenamente inserido na memória da aliança. É hora de escolher seu nome. Zacarias, cujo nome significa Deus se recordou, havia ficado mudo por ocasião do anúncio do nascimento do seu filho. Deus cumpre sua promessa em vista da preparação da vinda de Jesus Cristo, o Verbo encarnado. Há uma discussão sobre o nome do menino. João significa favor de Deus. Isabel o escolhe, Zacarias confirma. E ao confirmar, abrem-se seus lábios e ele recupera a fala. Recupera a fala ao perceber o cumprimento da vontade de Deus. Recupera a fala, pois chegou o precursor. É um sinal que aponta para a chegada do Messias, a palavra que se fez carne. Seu nome é João. O menino crescia e se fortalecia no espírito. O Senhor nos convida a sermos praticantes da palavra. Neste momento, vamos dispor o nosso coração para a vivência de sua palavra.

séculos, a humanidade tem buscado explicar algumas coisas na busca de ter nas mãos tudo, todo poder, todo domínio, de poder realmente trazer nas mãos o domínio, inclusive, da própria vida. E o quanto que é difícil pra gente que tenta controlar tudo, entender que o controle não está nas nossas mãos, mas está nas mãos de Deus, do único Deus.

o meu limite. Isso não é ruim, não. Isso é filiação. Isso é confiança. Isso é abandono. Isso é conhecimento de Deus.

diante das coisas que Deus tem realizado na sua vida ou ao redor de você. Mas simplesmente dizer: Senhor, eu confio. Porque antes de tudo, no começo e no fim, Ele já era, e no fim é Ele quem sabe de todas as coisas. Como filha, eu confio e te convido.

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1: Hoje, dia 24 de junho, nós vamos conhecer a história de João Batista, profeta que apontou o Messias. Isabel, a mãe de João, era estéril, não podia ter filhos, e o anjo disse a Zacarias, que era o marido dela: a sua prece foi ouvida, Isabel. Você terá um filho e você lhe dará o nome de João. O nome João significa consolador, ou Deus é propício. E depois que cresceu, João foi viver no deserto. Começou a anunciar a chegada do dia do Senhor, a realização dos profetas, das profecias. Ele se apresentava ao povo dizendo: eu sou a voz que clama no deserto, preparem o caminho do Senhor. Depois de mim vem alguém do qual não sou digno de desamarrar as sandálias. Muita gente aceitava as mensagens de João e se fazia batizar por ele. Jesus era um deles. João não queria, dizia: eu é que deveria ser batizado por você. Mas Jesus insistiu e foi então batizado. E na hora do batismo, o céu se abriu. O Espírito apareceu em forma de pomba e uma voz disse: tu és o meu filho amado e em ti encontro o agrado. Por isso, João o apontava: eis o Cordeiro de Deus que tira o pecado do mundo. E mandava que seus discípulos seguissem a Jesus. Quando informaram a João que Jesus também estava batizando e que muita gente ia atrás dele, João deu essa resposta que é tão bonita: sou como um amigo do noivo que vive à espera da chegada do noivo. Quando ouve a voz do noivo, ele sente de alegria: esta é a minha alegria e ela é muito grande. Eu preciso que ela cresça e eu diminua. O rei Herodes tinha mandado prender João, amarrar, colocar na prisão. Fez isso por causa de Herodíades, com a qual ele tinha se casado, apesar dela ser mulher do seu irmão Filipe. João dizia a Herodes: não é permitido você se casar com a mulher do seu irmão. Herodíades ficou com raiva de João e quis até matá-lo. Na festa do aniversário de Herodes, a filha de Herodíades dançou

e agradou tanto a Herodes que ele disse à moça: peça o que quiser e eu te darei. A mãe disse à filha: peça ao rei a cabeça de João Batista. E foi o que aconteceu. O rei mandou cortar a cabeça de João e dar à menina.

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1: Bem-vindo, bem-vinda à Escola de Maria, a melhor e mais perfeita discípula da palavra. Querido irmão, querida irmã, como é bom te receber com um sorriso na Escola de Maria, na Escola de Nossa Senhora. Lembrando que a imagenzinha querida da padroeira do Brasil, a Mãe Aparecida, também traz o seu sorriso, a sua graça é manifestada a todos nós. E hoje nós falaremos sobre a dimensão social da missão de Maria. Continuaremos a meditar sobre o serviço, a disposição em servir, a qual teve Nossa Senhora em sua missão. Ela foi escolhida por Deus para ser a mãe do Redentor, e isso ela demonstrou da melhor maneira possível. Maria jamais engrandeceu a si mesma, pelo contrário, foi a mulher servidora, atenta às necessidades de seu povo e das pessoas que rodeavam sua vida. Ela mostrou atenção a Isabel, mostrou atenção também nas bodas de Caná, e foi ela a anunciadora silenciosa da graça de Deus. Por isso, ainda hoje, nossa mãe continua sua missão de ser silenciosa, mas ao mesmo tempo trazendo grandes mensagens para nós. Na sua imagenzinha querida de Aparecida, ela não disse uma palavra em sua manifestação, mas falou muito apenas ao demonstrar sua presença no meio de nosso povo. E hoje nós queremos lembrar na Escola de Maria uma passagem da encíclica Evangelho Vitae do Papa João Paulo II. Ao contemplar a maternidade de Maria, a Igreja descobre o sentido da própria maternidade e de modo como é chamada a exprimi-la. Ao mesmo tempo, a experiência materna da Igreja entreabre uma perspectiva mais profunda para compreender a experiência de Maria, qual modelo incomparável de acolhimento e cuidado da vida. Veja bem, meu irmão, minha irmã, Nossa Senhora cuidando da vida. E assim nós finalizamos este nosso encontro na Escola de Maria.

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3: 3:37.
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3: Às 4, já daqui a 22 minutinhos, o nosso Santo Terço Mariano. Continue enviando a nós as suas intenções pelo 3104-1043. É o nosso WhatsApp, o WhatsApp do Com a Mãe Aparecida. Reze e cante conosco. Padre Cleidimar Moreira.

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1: Elô Pinheiro chegando novamente, trazendo pra gente esse momento de reflexão.
2: Jesus chama para si e convida todos os que se acham oprimidos por algum pesar, os que sofrem qualquer dor e miséria. E a todos promete consolo e alívio. Em sua companhia e em seu convívio, acharão a paz para a alma e o alívio para todos os seus pesares. Às vezes, a carga da vida, com suas variadas circunstâncias, pode se tornar difícil e pesada. Um cumprimento do dever, com não pouca frequência, mostra-se duro e árduo. Também permite o Senhor, com alguma frequência, que aqueles que nos rodeiam, mesmo que involuntariamente e com a melhor boa vontade, nos façam sofrer. Produzam um vazio ao nosso derredor. Esqueçam nosso atuar. Suspeitem em nós intenções que nunca passaram sequer por nossa mente. Em circunstâncias tais ou semelhantes, o recurso ao coração de Cristo é o lenitivo mais eficaz e seguro. Ali encontraremos paz e alívio, suavidade e calor de compreensão e afeto.
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0: Filhos de Davi, Horizonte, cantando pra gente. Agora 3:49.
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2: Bom dia, meu amigo, minha amiga. Certa vez, um guru perguntou a seus discípulos se eles sabiam dizer quando acabava a noite e quando começava o dia. Um deles respondeu: quando se vê um animal à distância e se pode distinguir se é uma vaca ou um cavalo. Não, disse o guru. Quando se vê uma árvore à distância e se pode distinguir se é um jacarandá ou uma paineira. Muito menos, disse o guru. Está bem, disseram os discípulos. Então diga-nos quando é. O guru então respondeu: quando você olhar um homem no rosto e reconhecê-lo como irmão, quando você olhar uma mulher e reconhecê-la como tua irmã, se você não for capaz disso, então, seja a hora que for, sempre será noite. Quais são os critérios que você utiliza para fazer o bem a alguém? Em outras palavras, quais são os critérios que você utiliza para definir se alguém é digno ou não de um gesto de generosidade? Não é verdade que somos mais desprendidos com aquelas pessoas que amamos e que nos são mais próximos? No entanto, que valor pode haver em amar aquele que nos retribui com amor? Qualquer ser humano normal é capaz de amar assim. Será que somos capazes de amar aqueles de quem nunca receberemos nada em troca? Convido você, meu amigo, minha amiga, a fazer comigo um exercício. Que tal procurar enxergar no rosto de um desconhecido o semblante de alguém que amamos e tratá-lo com a mesma generosidade? Um outro exercício que costumo fazer em várias situações é o seguinte: ao olhar uma pessoa, tente a enxergar como criança. Isso mesmo, como criança. Tente ver aquela pessoa como filho de alguém que foi cuidado, amado, criado, protegido. Seus pais perderam noites de sono cuidando dela, outros cuidaram quando ela esteve doente. Essa pessoa merece o nosso carinho e respeito, apesar de qualquer coisa. Afinal, um comportamento dela que nos desagrada pode ser consequência de alguma ferida, algum trauma em sua vida. Seria melhor estarmos no lado das pessoas que a ajudaram e não sermos apenas mais uma pessoa que a rejeitou, não ajudando essa ferida a cicatrizar. Pense nisso, tenha um ótimo dia e até o nosso próximo encontro.
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Filho do céu, Padre Cleidimar Moreira, Padre Fábio de Melo, Adriana Arides, seu Gênio Jorge, Maninho e Coral Canção

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4: 4 horas, horário de Brasília.
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4: Com a Mãe Aparecida, Rede Aparecida de Rádio. Obrigado a você, meu irmão, obrigado a você, minha irmã, que nos acolhe no seu trabalho, na sua casa, na estrada, onde quer que você esteja neste momento, iniciando a nossa oração do Santo Terço, rezando e agradecendo ao nosso Pai misericordioso, Salvador e Redentor, por mais este dia que Ele nos concede, agradecendo pelas nossas lutas, pelas nossas dificuldades, agradecendo pelas nossas preocupações e também, claro, agradecendo pelas nossas alegrias, pelas graças alcançadas e pelas que nós vamos ainda alcançar. Agradecendo a nossa mãe, a Virgem Maria, a Senhora de Aparecida, pela sua intercessão, pelo seu cuidado, pelo seu colo, pelo seu amor, mãe da divina graça, mãe da consolação, mãe da esperança, mãe da misericórdia. Iniciemos o nosso Santo Terço nesta quarta-feira, louvando e agradecendo por tudo que temos, por tudo que somos, contemplando nesta quarta-feira os mistérios gloriosos.

0: Divino Jesus, nós vos oferecemos este terço que vamos rezar, meditando nos mistérios da vossa redenção. Concedei-nos, por intercessão da Virgem Maria, Mãe de Deus e Nossa Mãe, as virtudes que nos são necessárias para bem rezá-lo e a graça de ganharmos as indulgências desta santa devoção. Oferecemos particularmente, em desagravo dos pecados cometidos contra o Santíssimo Coração de Jesus e o Imaculado Coração de Maria, pela paz do mundo, pela conversão dos pecadores e pelas almas do purgatório, pelas intenções do Santo Padre o Papa Leão, pelo aumento e santificação do clero, pela santificação das famílias, pelas missões, pelas vocações, pelos doentes e por todo o povo brasileiro. Professemos a nossa fé. Creio em Deus Pai Todo-Poderoso, Criador do céu e da terra, e em Jesus Cristo, seu único Filho, nosso Senhor, que foi concebido pelo poder do Espírito Santo, nasceu da Virgem Maria, padeceu sob Pôncio Pilatos, foi crucificado, morto e sepultado, desceu à mansão dos mortos, ressuscitou ao terceiro dia, subiu aos céus, está sentado à direita de Deus Pai Todo-Poderoso, donde há de vir a julgar os vivos e mortos. Creio no Espírito Santo, na Santa Igreja Católica, na comunhão dos santos, na remissão dos pecados, na ressurreição da carne, na vida eterna. Amém. Rezemos, irmãos, com amor, com confiança, a oração que o próprio Jesus nos ensinou. Pai nosso que estais nos céus, santificado seja o vosso nome. Venha a nós o vosso reino. Seja feita a vossa vontade, assim na terra como no céu.
1: O pão nosso

0: tentação, mas livrai-nos do mal. Amém.
1: Ave Maria, cheia de graça, o Senhor é convosco. Bendita sois vós entre as mulheres, e bendito é o fruto do vosso ventre, Jesus.
2: Santa Maria, Mãe de Deus, rogai por nós, pecadores, agora e na hora de nossa morte. Amém.
1: Ave Maria, cheia de graça, o Senhor é convosco. Bendita sois vós entre as mulheres, e bendito é o fruto do vosso ventre, Jesus.
2: Santa Maria, Mãe de Deus, rogai por nós, pecadores, agora e na hora de nossa morte. Amém.
1: Ave Maria, cheia de graça, o Senhor é convosco. Bendita sois vós entre as mulheres, e bendito é o fruto do vosso ventre, Jesus.
2: Santa Maria, Mãe de Deus, rogai por nós, pecadores, agora e na hora de nossa morte. Amém.
1: Glória ao Pai, ao Filho e ao Espírito Santo, como era no princípio, agora e sempre. Amém. E nós acolhemos a você, meu irmão, minha irmã, irmãos que estão nesse momento rezando conosco, louvando e agradecendo a Deus por isso. O Paulo Corretor rezando com a gente, pedindo por ele e pela família, ele que mora em Lagoa Santa, Minas Gerais, rezando e agradecendo. O nosso irmão que reza conosco, o Rui Tomé, lá em Quirinópolis, Goiás, o Marcial de Pindamonhangaba, rezando por ele e por toda a família e pela aposentadoria dele também. Rezando conosco, pedindo as bênçãos da Mãe Aparecida, o Sandro, da capital paulista, lá de Itaim, do Itaim, rezando conosco. O Mauro Batista Rocha, em Barretos, rezando por ele e pela família, louvando e agradecendo por tudo, tudo, tudo. Pela visita que ele fez na casa da Mãe Aparecida, louvando e agradecendo ao nosso bom Deus por tudo, tudo, tudo. Quem reza conosco também louvando e agradecendo, deixa eu ver aqui, o nosso irmão Ronaldinho, o Ronaldo, lá, nos ouvindo pela rádio Manhuaçu FM, a 106.9, lá em Luisburgo, lá na Gameleira, zona rural de Luisburgo, rezando por ele, pela família, também pelo aniversário de Alair Labanca, e também, ao mesmo tempo, passou por uma cirurgia, mas já está passando bem, graças a Deus. Amém, né, Ronaldo? Rezando, louvando e agradecendo a Rosa Inimutaba, rezando por ela e pela família, a dona Creuza lá em Americana, rezando por ela, pelos filhos, por todos que precisam. O Adãozinho Costa em Cerro, Minas Gerais, rezando pelos irmãos vicentinos, pelos irmãos do Terço e pela família dele. O nosso irmão querido, lá em Catalão, Goiás, rezando conosco, pedindo as bênçãos da Mãe Aparecida, pedindo, louvando e agradecendo o Antônio, de Serrinha, na Bahia, rezando pelo filho Leonardo e pela neta Maria Liz. Que Deus abençoe todos nós. Amém, meu irmão. A Verinha

0: em Itabaiana, rezando por ela, pela família, pelo filho José Almeida, que está na estrada, é caminhoneiro, e ela reza por todos os caminhoneiros do nosso Brasil e também pelo Rafael Cunha. E quem reza conosco o nosso primeiro mistério é o Jauri, lá em Matinhos, no Paraná. Jauri, bom dia, meu irmão.
1: Bom dia, Eduardo José.
0: Tudo bem, graças a Deus.
1: Tudo bem, graças a Deus. Como você fala, do jeito que Deus quer, do jeito que Deus manda.
0: É isso aí, meu irmão, graças a Deus. E hoje nós rezamos por quem?
1: Hoje eu quero rezar, agradecer a Deus pelo dom da minha vida, agradecer a Deus pela minha família, pela minha esposa Leila, pela minha cada Cláudia que mora com a gente, pela felicidade e bem-estar dos meus quatro filhos que estão em Dourados, eles e suas famílias, pelos meus netos, pela gestação do sétimo neto que vai chegar em agosto, se Deus quiser, nós vamos viajar para lá para acompanhar de perto. Quero rezar por vocês, sua família, por esse dom que você tem de, das palavras lindas que você fala na abertura do nosso santo texto. Deus abençoe você sempre na sua vocação. Quero rezar pela recuperação da saúde da dona Amélia, pela cirurgia que ela falou ontem, pelo seu Amarildo, pela viagem que vai fazer a família da Lu e Valdir, a Aparecida, no próximo mês. Quero rezar lá pela saúde do João, do seu, o Rafael do Galo,
0: seu poeta,
1: rezo por ele, por todos os irmãos que estão com o seu texto na mão, que são muita gente, pessoal que ouve pela Rádio Coração, lá em Dourado, na região, seu Adailton e todos os demais que rezam. E vamos rezar, que são muita gente, não dá para falar de todo mundo.
0: Isso.
1: Dona Marita, né, que é a nossa rainha da nosso santo texto.
0: Amém. Vamos rezar, louvar e agradecer a Deus por tudo, rezando também pela saúde da Ana Gabriela, que está precisando muito de nossas orações, e por todos os nossos irmãos e irmãs rezando conosco. Contemplemos o primeiro mistério glorioso.

0: Pai nosso que estais nos céus, santificado seja o vosso nome, venha a nós o vosso reino, seja feita a vossa vontade, assim na terra como no céu.
1: O pão nosso de cada dia nos dai hoje, perdoai as nossas ofensas, assim como nós perdoamos a quem nos tem ofendido, e não nos deixeis cair em tentação, mas livrai-nos do mal. Amém.
0: Ave Maria, cheia de graça, o Senhor é convosco, bendita sois vós entre as mulheres, e bendito é o fruto do vosso ventre, Jesus.
1: Santa Maria, Mãe de Deus, rogai por nós, pecadores, agora e na hora de nossa morte. Amém.
0: Ave Maria, cheia de graça, o Senhor é convosco, bendita sois vós entre as mulheres, e bendito é o fruto do vosso ventre, Jesus.
1: Santa Maria, Mãe de Deus, rogai por nós, pecadores, agora e na hora de nossa morte. Amém.
0: Ave Maria, cheia de graça, o Senhor é convosco. Bendita sois vós entre as mulheres, e bendito é o fruto do vosso ventre, Jesus.
1: Santa Maria, Mãe de Deus, rogai por nós, pecadores, agora e na hora de nossa morte. Amém.
0: Ave Maria, cheia de graça, o Senhor é convosco, bendita sois vós entre as mulheres, e bendito é o fruto do vosso ventre, Jesus.
1: Santa Maria, Mãe de Deus, rogai por nós, pecadores, agora e na hora de nossa morte. Amém.
0: Ave Maria, cheia de graça, o Senhor é convosco, bendita sois vós entre as mulheres, e bendito é o fruto do vosso ventre, Jesus.
1: Santa Maria, Mãe de Deus, rogai por nós, pecadores, agora e na hora de nossa morte. Amém.
0: Ave Maria, cheia de graça, o Senhor é convosco. Bendita sois vós entre as mulheres, e bendito é o fruto do vosso ventre, Jesus.
1: Santa Maria, Mãe de Deus, rogai por nós, pecadores, agora e na hora de nossa morte. Amém.
0: Ave Maria, cheia de graça, o Senhor é convosco. Bendita sois vós entre as mulheres, e bendito é o fruto do vosso ventre, Jesus.
1: Santa Maria, Mãe de Deus, rogai por nós, pecadores, agora e na hora de nossa morte. Amém.
0: Ave Maria, cheia de graça, o Senhor é convosco. Bendita sois vós entre as mulheres, e bendito é o fruto do vosso ventre, Jesus.
1: Santa Maria, Mãe de Deus, rogai por nós, pecadores, agora e na hora de nossa morte. Amém.
0: Ave Maria, cheia de graça, o Senhor é convosco. Bendita sois vós entre as mulheres, e bendito é o fruto do vosso ventre, Jesus.
1: Santa Maria, Mãe de Deus, rogai por nós, pecadores, agora e na hora de nossa morte. Amém.
0: Ave Maria, cheia de graça, o Senhor é convosco. Bendita sois vós entre as mulheres, e bendito é o fruto do vosso ventre, Jesus.
1: Santa Maria, Mãe de Deus, rogai por nós, pecadores, agora e na hora de nossa morte. Amém.
0: Glória ao Pai, ao Filho e ao Espírito Santo.
1: Assim como era no princípio, agora e sempre. Amém. Ó meu bom e amado Jesus, perdoai-nos e livrai-nos do fogo do inferno, levai as almas todas para o céu e socorrei principalmente as que mais precisarem da vossa infinita misericórdia.
0: Nossa
1: Senhora,
0: rogai por nós que recorremos a vós. Nossa Senhora do Rocio, padroeira do Paraná,
1: rogai por nós.
0: São João Batista,
1: o santo precursor, rogai por nós.
0: Nossa Senhora Aparecida, Mãe, Rainha e Padroeira do Brasil,
1: ó Mãe querida, rogai por nós e intercedei por nós. Amém.
0: Meu querido Jauri, um dia abençoado para você, meu querido irmão, para você, para toda a sua família. Fique com Deus, viu?
1: Eu te agradeço, Eduardo, por vir à minha casa, por esse momento abençoado de poder rezar ao vivo com você e com todos os irmãos.
0: Amém.
1: Salve Maria.
0: Salve Maria.

Acolhendo meu irmão, minha irmã, você que está rezando conosco, na sua casa, aí no seu cantinho de oração, pedindo por você, pela sua família, louvando e agradecendo ao nosso bom Deus por tudo, tudo, tudo. Quem reza conosco pedindo a proteção e as bênçãos da Mãe Aparecida é o Ademir Almeida, rezando por ele e pela família. O Leleu em Pedregulho também rezando conosco, São Paulo, lá no interior, rezando com a gente, louvando e agradecendo a Deus pelos filhos, o Mateus, o Tiago, a irmã dele, a Lourdes e os filhos dela, e por todos os irmãos do Santo Terço. O Rubão, lá em Itapurã, no Mato Grosso do Sul, rezando conosco, por ele, pela família, pela dona Marileide, que é a esposa, por todos que precisam. O Vander e Gino, em Suzano, São Paulo, rezando por ele e pela família, agradecendo a Deus por tudo. Rezando e agradecendo também a Nilva Militão, em Juiz de Fora, rezando por ela e pela família. O Jorge Pimenta, lá, Jorge Luiz Pimenta, em Águia Branca, no Espírito Santo, rezando por ele e pela família. Seu Joaquim Pereira, em Franca, rezando por ele, por Dona Maria Divina, por todos da família, pelos funcionários e amigos do Santo Terço. O Marcos de Carvalhópolis, rezando por ele, pela alma do pai, dos pais, também pelos irmãos, louvando e agradecendo ao bom Deus por tudo na vida dele e pedindo também proteção nas estradas, o filho dele, o José Rafael. Louvando e agradecendo conosco a Márcia, o Sérgio, Lucas, seu Paulo e dona Lúcia, lá em Indaial, Santa Catarina. Só gratidão, amém. O Cláudio em Tremembé, rezando por ele e pelos amigos. O nosso irmão Ronaldo de Castro, lá em Matozinhos, Minas Gerais, rezando por ele e pela família. O Sebastião Silva, lá em Dom Viçoso, rezando por ele, pelos amigos, pela família. O Reginaldo Guimarães, nosso irmão querido em Batatais, rezando conosco por ele, pela família, pela nossa querida Rádio

0: Claretianas FM, louvando e agradecendo ao bom Deus. A nossa irmãzinha querida também, a Simone Giomete, rezando por ela, pela família, pelos desabrigados que estão passando frio nesta madrugada de chuva e frio, principalmente os idosos e as crianças expostas pelas ruas. Senhor, tem de misericórdia. Amém, minha querida Simone. Rezemos pelos nossos irmãos em situação de rua, por todos eles. O tiãozinho do ônibus em Dom Viçoso, rezando por ele e pela família, e também passando sempre que a mãe passe à frente, lá no Mauro, lá no Capinzal, e a família dele. Amém. Paulo Sapateiro em Nova Russas, no Ceará, rezando por ele e pela família. O nosso irmão querido também que reza conosco, pedindo as bênçãos da Mãe Aparecida, o Alexandre de Barbacena, Minas Gerais, rezando por ele e por todos da família. O José Edite, lá em São Sebastião do Paraíso, rezando por ele, pela dona Placidina, que é a mamãe dele, por todos da família. E o Cláudio Ney, de Poço Fundo, Minas Gerais, também. Dona Amélia, bom dia!
1: Bom dia.
0: Tudo bem com a senhora? Graças a Deus, se recuperando bem?
1: Tudo bem, graças a Deus. E com você, tudo bem?
0: Tudo certinho, graças a Deus. Hoje nós rezamos por quem, dona Amélia?
1: Eu quero rezar por mim, pela minha saúde, pela minha recuperação. Rezar por toda a minha família, né? Pedindo saúde e paz. Rezar pelos meus sobrinhos, por todos os sobrinhos, que Deus abençoe, sobrinhos e sobrinhas. E quero rezar pela comunidade, pelos doentes da comunidade, Marçal e Salete. E rezar pela paz do mundo, rezar por nossos irmãos do terço, né? Por todos os irmãos do terço, nossos que rezam por mim, pedindo saúde, paz, que Deus abençoe. E rezar também pelos ouvintes da Rádio Santana, né? Por todos que rezam pela Rádio Santana e pelos que trabalham na Rádio Santana, por todos, pelo Stefano Júnior e a família dele, que Deus abençoe. Por você também, você e a tua família, que Deus abençoe, pedindo saúde e paz também. E é isso aí,
0: vamos,
1: né? Podemos rezar.
0: Vamos rezar e agradecer, e colocando também nesse mistério a vida, a saúde do seu Joaquim Pereira e da dona Maria Divina. Hoje eles estão completando 55 anos de união matrimonial. 55 anos de vida matrimonial. Que Deus abençoe. Né, não? Que a Mãe Aparecida o cubra você, seu Joaquim, a dona Maria Divina, com seu manto sagrado, concedendo-lhe, por intercessão dela, muita saúde, muita paz para vocês dois, viu? Parabéns, que Deus abençoe. Pai nosso que estais nos céus, santificado seja o vosso nome, venha a nós o vosso reino, seja feita a vossa vontade, assim na terra como no céu.
1: O pão nosso de cada dia nos dai hoje, perdoai as nossas ofensas, assim como nós perdoamos a quem nos tem ofendido, e não nos deixeis cair em tentação, mas livrai-nos do mal. Amém.
0: Ave Maria, cheia de graça, o Senhor é convosco. Bendita sois vós entre as mulheres, e bendito é o fruto do vosso ventre, Jesus.
1: Santa Maria, Mãe de Deus, rogai por nós, pecadores, agora e na hora da nossa morte. Amém.
0: Ave Maria, cheia de graça, o Senhor é convosco. Bendita sois vós entre as mulheres, e bendito é o fruto do vosso ventre, Jesus.
1: Santa Maria, Mãe de Deus, rogai por nós, pecadores, agora e na hora da nossa morte. Amém.
0: Ave Maria, cheia de graça, o Senhor é convosco. Bendita sois vós entre as mulheres, e bendito é o fruto do vosso ventre, Jesus.
1: Santa Maria, Mãe de Deus, rogai por nós, pecadores.

0: agora e na hora da nossa morte. Amém.
1: Ave Maria, cheia de graça, o Senhor é convosco. Bendita sois vós entre as mulheres e bendito é o fruto do vosso ventre, Jesus.
0: Santa Maria, Mãe de Deus, rogai por nós, pecadores, agora e na hora da nossa morte. Amém.
1: Ave Maria, cheia de graça, o Senhor é convosco. Bendita sois vós entre as mulheres e bendito é o fruto do vosso ventre, Jesus.
0: Santa Maria, Mãe de Deus, rogai por nós, pecadores, agora e na hora da nossa morte. Amém.
1: Ave Maria, cheia de graça, o Senhor é convosco. Bendita sois vós entre as mulheres e bendito é o fruto do vosso ventre, Jesus.
0: Santa Maria, Mãe de Deus, rogai por nós, pecadores, agora e na hora da nossa morte. Amém.
1: Ave Maria, cheia de graça, o Senhor é convosco. Bendita sois vós entre as mulheres e bendito é o fruto do vosso ventre, Jesus.
0: Santa Maria, Mãe de Deus, rogai por nós, pecadores, agora e na hora da nossa morte. Amém.
1: Ave Maria, cheia de graça, o Senhor é convosco. Bendita sois vós entre as mulheres e bendito é o fruto do vosso ventre, Jesus.
0: Santa Maria, Mãe de Deus, rogai por nós, pecadores, agora e na hora da nossa morte. Amém.
1: Ave Maria, cheia de graça, o Senhor é convosco. Bendita sois vós entre as mulheres e bendito é o fruto do vosso ventre, Jesus.
0: Santa Maria, Mãe de Deus, rogai por nós, pecadores, agora e na hora da nossa morte. Amém.
1: Ave Maria, cheia de graça, o Senhor é convosco. Bendita sois vós entre as mulheres e bendito é o fruto do vosso ventre, Jesus.
0: Santa Maria, Mãe de Deus, rogai por nós, pecadores, agora e na hora da nossa morte. Amém.
1: Glória ao Pai, ao Filho e ao Espírito Santo.
0: Assim como era no princípio, agora e sempre. Amém.
1: Ó meu bom e amado Jesus,
0: perdoai-nos, livrai-nos do fogo do inferno, levai as almas todas para o céu e socorrei principalmente as que mais precisarem da vossa infinita misericórdia.
1: Nossa Senhora de Salete,
0: rogai por nós.
1: São José,
0: rogai por nós.
1: São João Batista,
0: rogai por nós.
1: Senhora Aparecida, Rainha, Mãe e Padroeira do Brasil,
0: rogai por nós que recorremos a vós.
1: Dona Amélia, minha querida, muito obrigado por ter rezado conosco. Uma semana abençoada para a senhora aí, tá bom? E melhoras, viu? Boa recuperação para a senhora. E dá um abraço aí em toda a família. Fique com Deus.
0: E mim, você também, que Deus te abençoe e proteja sempre. Sempre para você estar rezando comigo, com nós,
1: amém,
0: né? Comigo e com todos nós.
1: Amém.
0: Que Deus abençoe você e toda a tua família.
1: Amém. Salve Maria.
0: Salve Maria.

0: acolhendo a sua intenção, você que está rezando conosco aí na sua casa, você que traz a sua intenção no coração, entregando nas mãos, nos braços de nossa mãezinha querida, a Senhora Aparecida. O nosso irmão Luiz, lá em Portugal, rezando por ele, pela família, também pela mãezinha dele, a dona Ivete, pela esposa Selma, a Luzia Cândida em Brumadinho, Minas Gerais, rezando por ela e pela família, o nosso irmão Gentil, lá de Ponta Grossa, no Paraná, rezando conosco pela Rádio Santana FM, rezando também, pedindo em especial pelo irmão dele, o Juventino, e também pelo seu Arcelino de Ponta Grossa. Esse amigo reza o terço todos os dias conosco. A nossa querida Mareluce, a Marelice, lá de Araucária, no Paraná, rezando por ela, pelo filho Leonardo, por todos que estão precisando, que estejam precisando de nossas orações. A Josinete de Itabaiana, rezando por ela e pela família. A Gorete em Baipendi, rezando pelo filho, por todos os amigos. O Anderson em Franca, São Paulo, rezando por ele e pela família. Ah, o Antônio Marcelo de Guaratinguetá, rezando também conosco. A professora Estela em Varginha, pedindo por ela, pela família e também por um exame que ela vai fazer. Louvando e agradecendo a Deus por tudo, os nossos irmãos, o Haroldo Cruz em Virgínia, Minas Gerais, a Cristiane e o Antônio em Fátima do Sul, Mato Grosso do Sul. Reza conosco também o Hamilton Martins de Guarapuava, no Paraná, o nosso irmão José João, lá em Palhoça, Santa Catarina, o Zico, que está em Jales, interior de São Paulo, a Maria de Brotas, lá em Castro Alves, na Bahia, rezando por ela e pela família. A Conceição Tavares, em Aracaju, rezando com a gente também. Louvando, agradecendo a Deus por tudo na vida dele, da família, de todos os nossos irmãos e irmãs que rezam conosco, pedindo sempre a proteção e as bênçãos da Mãe Aparecida. Quem está rezando com a gente também, louvando e agradecendo ao bom Deus, é a nossa Dalgisa, lá da Barra dos Coqueiros, rezando por ela, pela família, por todos os nossos irmãos e irmãs em Cristo, que neste momento estejam em oração, louvando e agradecendo. O Paulo Brito, lá em São Sebastião do Passé, rezando por nós também, rezando por ele e pela família. E quem reza com a gente é a dona Marita, de Salvador. Bom dia, dona Marita. Bom dia, dona Marita.
1: Alô?
0: Bom dia, dona Marita, a senhora me ouve? Bom dia.
1: É. Alô?
0: Bom dia, dona Marita, tudo bem?
1: Tudo bem, meu irmão, graças a Deus.
0: Que bom, que bom. E hoje nós rezamos por quem, dona Marita?
1: Olá, rezam por todos nossos irmãos em Cristo. Rezo por você e sua família, rezo por mim, meus 8 filhos, 16 netos e 11 bisnetos, e agora chegando com tataraneto. Graças a Deus, louvando e agradecendo e pedindo a São João, anos da paz, saúde. Eu fui muito com São João. Muito obrigada, Eduardo. E vamos rezar.
0: Vamos rezar e agradecer a Deus por tudo. Nesse mistério, colocando também a vida da família do nosso irmão querido Serginho Varela, lá em Portugal, rezando conosco, pedindo por ele, pela família, por todos os nossos irmãos e irmãs, e a Maria, que está lá em Verona, na Itália, também rezando conosco. Pai nosso que estais nos céus, santificado seja o vosso nome. Venha a nós o vosso reino, seja feita a vossa vontade, assim na terra como no céu.
1: O pão nosso de cada dia nos dai hoje. Perdoai as nossas ofensas, assim como nós perdoamos a quem nos tens ofendido. E não deixeis cair em tentação, mas livrai-nos do mal.
0: Ave Maria, cheia de graça, o Senhor é convosco. Bendita sois vós entre as mulheres, e bendito é o fruto do vosso ventre, Jesus.
1: Reza também por Inês Maria, pedindo a Nossa Senhora a saúde dela. Ela está doentinha. Santa Maria, Mãe de Deus, rogai por nós pecadores, agora e na hora de nossa morte. Amém.
0: Ave Maria, cheia de graça, o Senhor é convosco. Bendita sois vós entre as mulheres, e bendito é o fruto do vosso ventre, Jesus.
1: Santa Maria, Mãe de Deus, rogai por nós pecadores, agora e na hora de nossa morte. Amém.
0: Ave Maria, cheia de graça, o Senhor é convosco. Bendita sois vós entre as mulheres, e bendito é o fruto do vosso ventre, Jesus.
1: Santa Maria, Mãe de Deus, rogai por nós pecadores, agora e na hora de nossa morte. Amém.
0: Ave Maria, cheia de graça, o Senhor é convosco. Bendita sois vós entre as mulheres, e bendito é o fruto do vosso ventre, Jesus.
1: Vou agradecer a Deus e a Nossa Senhora, aqueles filhos de Deus que estão rezando por minha bisneta, Ana Gabriela. Santa Maria, Mãe de Deus, rogai por nós pecadores, agora e na hora de nossa morte. Amém.
0: Ave Maria, cheia de graça, o Senhor é convosco. Bendita sois vós entre as mulheres, e bendito é o fruto do vosso ventre, Jesus.
1: Santa Maria, Mãe de Deus, rogai por nós pecadores, agora e na hora de nossa morte. Amém.
0: Ave Maria, cheia de graça, o Senhor é convosco. Bendita sois vós entre as mulheres, e bendito é o fruto do vosso ventre, Jesus.
1: Santa Maria, Mãe de Deus, rogai por nós pecadores, agora e na hora de nossa morte. Amém.
0: Ave Maria, cheia de graça, o Senhor é convosco. Bendita sois vós entre as mulheres, e bendito é o fruto do vosso ventre, Jesus.
1: Reza também por todos os meus irmãos em Cristo, em especial por Paulo Brito, que está muito calado, Paulo. Santa Maria, Mãe de Deus, rogai por nós pecadores, agora e na hora de nossa morte. Amém.
0: Ave Maria, cheia de graça, o Senhor é convosco. Bendita sois vós entre as mulheres, e bendito é o fruto do vosso ventre, Jesus.
1: Santa Maria, Mãe de Deus, rogai por nós pecadores, agora e na hora de nossa morte. Amém.
0: Ave Maria, cheia de graça, o Senhor é convosco. Bendita sois vós entre as mulheres, e bendito é o fruto do vosso ventre, Jesus.
1: Rezo também por Padre Rubens, eu não posso me esquecer dele. Santa Maria, Mãe de Deus, rogai por nós pecadores, agora e na hora de nossa morte. Amém.
0: Ave Maria, cheia de graça, o Senhor é convosco. Bendita sois vós entre as mulheres, e bendito é o fruto do vosso ventre, Jesus.
1: Santa Maria, Mãe de Deus, rogai por nós pecadores, agora e na hora de nossa morte. Amém.
0: Glória ao Pai, ao Filho e ao Espírito Santo.
1: Como era no princípio, agora e sempre. Amém.
0: Ó meu bom e amado Jesus,
1: perdoai, livrai-me do fogo do inferno, levai as almas todas para o céu, socorrei principalmente as que mais precisarem da infinita misericórdia, alma de meu marido, de minha mãe, de meu pai e de meus filhos.
0: Santa Dulce dos Pobres,
1: rogai por nós.
0: São João Batista,
1: rogai por nós. Muito obrigado, São João, bebi muito licor e fiz muita festa.
0: Nossa Senhora do Perpétuo Socorro,
1: rogai por nós, recorremos a vós.
0: Senhora Aparecida, Mãe, Rainha e Padroeira do Brasil.
1: Ô Mãe, muito obrigado por tudo, tudo que você faz por mim. Qualquer coisa, qualquer problema meu, minha Nossa Senhora Aparecida. Amém.
0: Amém. Dona Marita, muito obrigado por ter rezado conosco. Um dia abençoado à senhora, a toda a família. Fique com Deus.
1: Amém a você e a toda a sua família.
0: Amém.
1: Todos os irmãos.
0: Salve Maria.
1: Amém. Salve Maria.

Rezando conosco, Tadeu, José Tadeu em Guaratinguetá, rezando por ele e pela família, louvando e agradecendo a Deus. No bairro lá, a Tamandaré, rezando por ele, pela família e colocando na intenção do Santo Terço toda a família dele. Quem reza conosco, louvando e agradecendo em Pontalina, Goiás, é o João Batista, rezando por ele e pela família. Ao Paulo Caneda, em Santa Maria, no Rio Grande do Sul, lá pela Rádio Medianeira FM, rezando conosco, louvando e agradecendo também. Lá no Tijuacu, Senhor do Bonfim, na Bahia, o nosso irmão querido que reza conosco por ele e pela família, o Ronilton, pedindo também as bênçãos da Mãe Aparecida, o José Carlos em Juiz de Fora.

0: Ora, rezando por ele e pela netinha dele, a Helena, o nosso irmão Amauri de Bela Vista, no Ceará, a Eliete em Curvelo, rezando por ela, pelos idosos, por todos os enfermos, por todos os nossos irmãos e irmãs em Cristo. O Osmair em Santa Bárbara do Oeste, rezando por ele e pela família. A nossa irmã Maria de Fátima, rezando conosco também. A Thelma Itabuna, pedindo por ela, pelo irmão dela Jesuíno, filho, pelo emprego dela, pela aposentadoria e pelo término da faculdade dela também. Louvando e agradecendo a Deus, o Felipe, Vitória, os filhos em oração. É o João Bosco, lá de Governador Valadares, Minas Gerais, rezando com a gente. Quem reza conosco também, a Neuzeli de Ponta Grossa, no Paraná, rezando pela família Florão. O Marcinho em Dourados, no Mato Grosso do Sul, rezando por ele e por toda a família. Louvando e agradecendo ao bom Deus por tudo que temos, por tudo que somos, né, meu irmão querido? Obrigado por estar rezando com a gente. Pedindo a proteção e as bênçãos da Mãe Aparecida também, a nossa querida Almira, lá em Ipatinga, rezando conosco por ela e por toda a família, louvando e agradecendo ao bom Deus por tudo e por todos. E quem reza conosco, eu estou aqui ligando, né, para o nosso irmão Paulo Brito rezar conosco no Santo Terço de hoje, pedindo por ele e pela família, louvando e agradecendo ao nosso bom Deus. Quem está rezando com a gente também, louvando e agradecendo por tudo que o Senhor tem realizado, é a Maria Augusta, lá em Salvador, na Bahia. Paulo, bom dia!
1: Bom dia, meu irmão. A paz e o amor de Maria. Salve Maria.
0: Salve Maria. Hoje rezamos por quem, Paulo Brito?
1: Rezo pela minha saúde, pela saúde da minha família, pela saúde da minha filha Gismara, meu netinho Tiago, meu filho João Afrado, meu filho José Ailton. Rezo por Dona Marita, pela saúde da Dona Marita, que Deus abençoe a ela. Rezo também pela saúde do seu Joaquim e Dona Maria Divina. Dona Maria Divina, rezo por todo deficiente visual. Dona Mary terminou de rezar, Dona Nenê, pela saúde de Dona Cleusa, que está com a visão um pouco debilitada. Santa Luzia levou a visão dela, pela minha visão também. Rezo por Maria Márcia, pela saúde dela, pela Almira, seu Geraldo Madeira, Amarildo, Jauli, a Lu e o Valdir, a Edileuza e a Dailton, a Inês em Campinas, a Célia Janice, todo nosso irmão em Cristo. Vamos rezar mesmo.
0: Vamos rezar e agradecer a Deus por tudo, tudo, tudo que o Senhor tem realizado. Pai nosso que estais nos céus, santificado seja o vosso nome, venha a nós o vosso reino, seja feita a vossa vontade, assim na terra como no céu.
1: O pão nosso em cada dia nos dê hoje, perdoa o nosso devedor, não deixou cair em tentação, mas livrai-te, Senhor, do mal, amém.
0: Ave Maria, cheia de graça, o Senhor é convosco, bendita sois vós entre as mulheres, e bendito é o fruto do vosso ventre, Jesus.
1: Santa Maria, Mãe de Deus, rogai por nós, pecadores, agora na hora de nossa morte, amém.
0: Ave Maria, cheia de graça, o Senhor é convosco, bendita sois vós entre as mulheres, e bendito é o fruto do vosso ventre, Jesus.
1: Rezo pela saúde do João Antônio, pelo Giovânio, seu Divaldo Meiro, Milton Garcia, Zé Garcia, Santa Maria, Mãe de Deus, rogai por nós, pecadores, agora na hora de nossa morte, amém.
0: Ave Maria, cheia de graça, o Senhor é convosco, bendita sois vós entre as mulheres, e bendito é o fruto do vosso ventre, Jesus.
1: Santa Maria, Mãe de Deus, rogai por nós, pecadores, agora na hora de nossa morte, amém.
0: Ave Maria, cheia de graça, o Senhor é convosco, bendita sois vós entre as mulheres, e bendito é o fruto do vosso ventre, Jesus.
1: Rezo pela saúde da Dona Raimunda, pela alma do seu Domingo, pela alma também dos meus pais, que são falecidos há mais de 70 anos. Santa Maria, Mãe de Deus, rogai por nós, pecadores, agora na hora de nossa morte, amém.
0: Ave Maria, cheia de graça, o Senhor é convosco, Bendita sois vós entre as mulheres, e bendito é o fruto do vosso ventre, Jesus.
1: Santa Maria, Mãe de Deus, rogai por nós, pecadores, agora na hora de nossa morte. Amém.
0: Ave Maria, cheia de graça, o Senhor é convosco. Bendita sois vós entre as mulheres, e bendito é o fruto do vosso ventre, Jesus.
1: Rezo por Evandro Bruno e família, você, Eduardo, Eduardo José e família, Zé Antônio e família, Marco Tiago e toda a sua produção, e todos aí da Aparecida. Santa Maria, Mãe de Deus, rogai por nós, pecadores, agora na hora de nossa morte. Amém.
0: Ave Maria, cheia de graça, o Senhor é convosco. Bendita sois vós entre as mulheres, e bendito é o fruto do vosso ventre, Jesus.
1: Santa Maria, Mãe de Deus, rogai por nós, pecadores, agora na hora de nossa morte. Amém.
0: Ave Maria, cheia de graça, o Senhor é convosco. Bendita sois vós entre as mulheres, e bendito é o fruto do vosso ventre, Jesus.
1: Por Maria do Carmo, lá em Minas, por Maria de Jesus e todos os ouvintes da Rádio Cultura e da Rádio Bom Jesus. Santa Maria, Mãe de Deus, rogai por nós, pecadores, agora na hora de nossa morte. Amém.
0: Ave Maria, cheia de graça, o Senhor é convosco. Bendita sois vós entre as mulheres, e bendito é o fruto do vosso ventre, Jesus.
1: Santa Maria, Mãe de Deus, rogai por nós, pecadores, agora na hora de nossa morte. Amém.
0: Ave Maria, cheia de graça, o Senhor é convosco. Bendita sois vós entre as mulheres, e bendito é o fruto do vosso ventre, Jesus.
1: Peço também toda a minha família lá em Bom Jesus da Lapa, lá em Palma do Monte Alto, principalmente meu irmão João, com 74 anos, essa hora está aí no caminho da roça. Santa Maria, Mãe de Deus, rogai por nós, pecadores, agora na hora de nossa morte. Amém.
0: Glória ao Pai, ao Filho e ao Espírito Santo.
1: Como era no princípio, agora e sempre. Amém.
0: Ó meu bom e amado Jesus,
1: perdoai, livrai do fogo do inferno, levai as almas todas para o céu e socorrei, principalmente a que mais precisai da vossa divina misericórdia. Nossa Senhora Aparecida, Rainha e Padroeira do Brasil,
0: rogai por nós que recorremos a vós.
1: Nossa Senhora das Candeias, Santa Dulce dos Pobres, São Sebastião, Santa Rita de Cássia, Senhor São João,
0: Rogai por nós. Paulo Brito, meu irmão querido, obrigado por ter rezado conosco. Um dia abençoado a você e a toda a família. Fique com Deus, meu irmão.
1: Amém, meu irmão. Que Deus te abençoe. São Brás, que eu iluminais a sua garganta para nosso anjo da madrugada, amém, que é você, todas essas madrugadas. Evangelizando por nós.
0: Fique, né? com Deus. Te abençoe
1: você e toda a sua família. Fique com Deus, meu irmão.
0: Salve Maria.
1: Salve Maria. No quinto.

E nós acolhemos a você, meu irmão, minha irmã em Cristo, irmãos que rezam conosco, louvando e agradecendo. E nós colocamos nesse quinto mistério todos os nossos irmãos e irmãs que estejam nesse momento rezando conosco, pedindo, louvando e agradecendo a Deus. O Evandro Cruz, lá em Juiz de Fora, o Walter Alencar, a Dona Maria Augusta em Salvador, rezando conosco também a Dona Madalena em Juiz de Fora, a nossa, o Adriano Gebara, lá em Bauru, rezando conosco, louvando e agradecendo a Deus também, a nossa irmã querida, a Simone, Cláudia, rezando por ela e pela família, todos os nossos irmãos e irmãs em Cristo, rezamos por vocês e com vocês. Em especial também, rezando hoje por todos os aniversariantes. Hoje também quem está completando mais um ano de vida é o nosso colega de trabalho, Luiz Nascimento, ele que é lá da rádio Manguaçu FM, lá em Manguaçu. Parabéns, viu, Luiz? Que Deus lhe abençoe, meu irmão. Que a Mãe Aparecida lhe cubra com seu manto sagrado. Muita saúde, muita paz para você continuar nessa missão tão linda que é a nossa, de levar alegria, de levar a palavra de Deus, de levar sempre essa esperança a todos os nossos ouvintes. Obrigado, viu, Luiz, por estar rezando conosco, e a nossa querida Maria Márcia também. E este quinto mistério, coloco também na intenção todos os nossos colegas que estão começando agora a sua jornada de trabalho, logo após o Santo Terço. Os nossos locutores, produtores, operadores, diretoria das nossas emissoras que integram a Rede Aparecida de Rádio. Que a Mãe Aparecida abençoe a todos nós, todos, todos. Que o Pai Misericordioso tenha sempre a sua bênção, colocando sobre nós tudo aquilo que precisamos, tudo aquilo que desejamos em nossa vida. E força para que nós possamos levar essa missão sempre adiante, a missão da esperança, do amor, levando a palavra de Jesus, a palavra que o Senhor nos deixou. Pai nosso que estais nos céus, santificado seja o vosso nome, venha a nós o vosso reino, seja feita a vossa vontade, assim na terra como no céu. O pão nosso de cada dia dai-nos hoje, perdoai-nos as nossas ofensas, assim como nós perdoamos a quem nos tem ofendido. E não nos deixeis cair em tentação, mas livrai-nos de todo mal. Amém. Ave Maria, cheia de graça, o Senhor é convosco. Bendita sois vós entre as mulheres, e bendito é o fruto do vosso ventre, Jesus. Santa Maria, Mãe de Deus, rogai por nós, pecadores, agora e na hora de nossa morte. Amém. Ave Maria, cheia de graça, o Senhor é convosco. Bendita sois vós entre as mulheres, e bendito é o fruto do vosso ventre, Jesus. Santa Maria, Mãe de Deus, rogai por nós, pecadores, agora e na hora de nossa morte. Amém. Ave Maria, cheia de graça, o Senhor é convosco. Bendita sois vós entre as mulheres, e bendito é o fruto do vosso ventre, Jesus. Santa Maria, Mãe de Deus, rogai por nós, pecadores, agora e na hora de nossa morte. Amém. Ave Maria, cheia de graça, o Senhor é convosco. Bendita sois vós entre as mulheres, e bendito é o fruto do vosso ventre, Jesus. Santa Maria, Mãe de Deus, rogai por nós, pecadores, agora e na hora de nossa morte. Amém. Ave Maria, cheia de graça, o Senhor é convosco. Bendita sois vós entre as mulheres, e bendito é o fruto do vosso ventre, Jesus. Santa Maria, Mãe de Deus, rogai por nós, pecadores, agora e na hora de nossa morte. Amém. Ave Maria, cheia de graça, o Senhor é convosco. Bendita sois vós entre as mulheres, e bendito é o fruto do vosso ventre, Jesus. Santa Maria, Mãe de Deus, rogai por nós, pecadores, agora e na hora de nossa morte. Amém.
Ave Maria, cheia de graça, o Senhor é convosco. Bendita sois vós entre as mulheres, e bendito é o fruto do vosso ventre, Jesus. Santa Maria, Mãe de Deus, rogai por nós, pecadores, agora e na hora de nossa morte. Amém. Ave Maria, cheia de graça, o Senhor é convosco. Bendita sois vós entre as mulheres, e bendito é o fruto do vosso ventre, Jesus. Santa Maria, Mãe de Deus, rogai por nós, pecadores, agora e na hora de nossa morte. Amém. Ave Maria, cheia de graça, o Senhor é convosco. Bendita sois vós entre as mulheres, e bendito é o fruto do vosso ventre, Jesus. Santa Maria, Mãe de Deus, rogai por nós, pecadores, agora e na hora de nossa morte. Amém. Ave Maria, cheia de graça, o Senhor é convosco. Bendita sois vós entre as mulheres, e bendito é o fruto do vosso ventre, Jesus. Santa Maria, Mãe de Deus, rogai por nós, pecadores, agora e na hora de nossa morte. Amém. Glória ao Pai, ao Filho e ao Espírito Santo, como era no princípio, agora e sempre. Amém. Ó meu bom e amado Jesus, perdoai-nos, livrai-nos do fogo do inferno, levai as almas todas para o céu e socorrei principalmente aquelas que mais precisarem da vossa infinita misericórdia. E nós chegamos, Nossa Senhora Aparecida, Rainha e Padroeira do Brasil, rogai por nós que recorremos a vós. São João Batista, rogai por todos nós. E nós, Mãe querida, queremos

advogada nossa, esses vossos olhos misericordiosos a nós volvei, e depois deste desterro, mostrai-nos Jesus, bendito fruto do vosso ventre, ó clemente, ó piedosa, ó doce, sempre Virgem Maria, rogai por nós, Santa Mãe de Deus, para que sejamos dignos das promessas de Cristo, assim seja. Chegamos ao final do nosso Santo Terço, e nós queremos agradecer à Mãe querida por todas as bênçãos e graças que a senhora derrama sobre nós. Nós queremos, Mãe, nos consagrarmos mais uma vez a vós, entregar a nossa vida, a nossa família, o nosso dia de hoje, o nosso trabalho. Que a senhora, Mãe, interceda por cada um de nós. Ó Maria Santíssima, pelos méritos de nosso Senhor Jesus Cristo, em vossa querida imagem de Aparecida, espalhais inúmeros benefícios sobre todo o Brasil. Eu, embora indigno de pertencer ao número de vossos filhos e filhas, mas cheio do desejo de participar dos benefícios de vossa misericórdia, prostrado a vossos pés, consagro-vos o meu entendimento, para que sempre pense no amor que mereceis. Consagro-vos a minha língua, para que sempre vos louve e propague a vossa devoção. Consagro-vos o meu coração, para que depois de Deus vos ame sobre todas as coisas. Recebei-me, ó Rainha incomparável, vós que o Cristo crucificado deu-nos por mãe, no ditoso número de vossos filhos e filhas. Acolhei-me debaixo de vossa proteção, socorrei-me em todas as minhas necessidades, espirituais e temporais, sobretudo na hora de minha morte. Abençoai-me, ó celestial cooperadora, e com vossa poderosa intercessão, fortalecei-me em minha fraqueza, a fim de que, servindo-vos fielmente nesta vida, possa louvar-vos, amar-vos e dar-vos graças no céu por toda a eternidade. Assim seja. Obrigado a você, meu irmão, a você, minha irmã, a você que rezou conosco. Nós estivemos e continuaremos sempre unidos. Em nome do Pai, do Filho e do Espírito Santo. Amém. Fiquem todos com as bênçãos do Senhor Jesus, nosso Salvador e Redentor. Com as bênçãos de nossa Mãe Santíssima, a Mãe da Divina Graça, a Senhora Aparecida. Fiquem todos em paz. Fiquem todos na paz. Nos encontramos, se Deus quiser, na próxima madrugada.

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5: 5 horas, horário de Brasília.
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Chegando daquele jeitão de sempre que você já conhece, com muita música sertaneja, alegria e diversão, pra gente começar bem esta quarta-feira, dia 24 de junho de 2026, dia de São João em todo o nosso Brasilzão e nesse mundão afora, mas aqui no Brasil, hoje é dia de festa junina, hoje é dia de arraiá e é feriado também em muitos municípios do nosso país. E é claro que aqui no Acorda Brasil vai ter um pouquinho do São João também, mas sem deixar de lado os clássicos da nossa música sertaneja. O programa Acorda Brasil, que tá só começando, tem a direção geral do missionário redentorista Padre Vanderlei Souza. Na coordenação nós temos a Paula Castro e nos trabalhos técnicos comandando a máquina de som da Rádio Aparecida, eles, meus amigos Leonardo Mota, o Leozinho e o Patrick Carvalho, o MC Trick. Vocês estão bom? Firmes e fortes, bom pra arrebentar, animados pra essa quarta-feira, dia de São João? Bem lembrado, hoje é dia de São João e dia de seleção na Copa também. Hoje tem mais um jogo da nossa seleção brasileira, o último jogo, né? Da primeira fase da Copa e, se Deus quiser, Brasilzão vai classificar em primeiro lugar, né? Se Deus quiser, mas tem que ganhar o jogo de hoje. Hoje vai ser contra o time da Escócia. Hoje é contra a Escócia, né? Já vão lá pros palpites então, MC Trick, 2-0 pro Brasil. Leozinho, 2-1 pro Brasil e eu também vou igual você, Leozinho, 2-1 pro Brasil. Então, a Escócia vai fazer um golzinho só e olhe lá, e Brasil classificar em primeiro lugar. Que assim seja, né? Seleção São João e tá começando o programa já dando esses palpites. Se os amigos e amigas tiver palpite também, pode mandar recadão. Amanhã a gente vê até quem acerta, né? No caso.

0: né? Amanhã. O jogo é hoje, a gente vê quem acerta o placar do Brasil, né? Vamos ver, deixar anotado aqui todos que mandar o palpite pra ver quem é que vai acertar aqui. Então, Trick 2-0, Leozinho 2-1, eu 2-1 também. Já liga o microfone aí. Faz o seguinte, já deixa o nosso amigo Silvano, ele que está nos ouvindo no posto Três Fronteiras, na cidade de Foz do Iguaçu, soltar a voz. Pelo jeito tá frio lá, ele já tá querendo esquentar nesta manhã de quarta-feira. Solta a voz, meu amigo Silvano.
1: Bom dia, meu amigo Bruno, é Silvano de Foz do Iguaçu. Um abraço pra vocês aí, manda uma música bem quente aí pra nós, tá muito frio aqui, brother. Muito frio aqui em Foz do Iguaçu. Estamos aqui no posto Três Fronteiras aqui no madrugadão fazendo plantão aqui, mas tá frio aqui. Muito frio. Manda uma música quente pra nós aí. Um abraço.
0: Deixa comigo, meu amigo Silvano. Já vai preparando aí, meu amigo Leozinho, já que hoje é dia de São João, o Luiz Gonzaga, o rei do Baião, pra cantar São João na Roça. Aí já vai falar de fogueira, já é aquela música animada, já vai fazer o nosso amigo Silvano e todos que estão passando frio nesta manhã de quarta-feira esquentar ao som do rei do Baião. Enquanto você vai preparando, vai ajeitando ela daí, eu vou mandando daqui aquele abraço carinhoso e especial aos amigos e amigas que nos sintonizam pelas emissoras de rádios que fazem parte da rede Aparecida de Rádio, entre elas a Rádio Cidade FM em Martins Soares, Minas Gerais, a Rádio Difusora em Casa Branca, São Paulo, a Rádio Coração FM em Dourados, no Mato Grosso do Sul, e também a Rádio Diocesana FM em Campanha, Minas Gerais. Essas que são algumas das várias emissoras que levam a nossa programação cada dia mais longe.

Rádio Aparecida Música, Fé e Missão, fechando o primeiro bloco ao som de Teodoro e Sampaio, cantando Lição de Moral, para atender o pedido do nosso amigo Zé Dantas, de Sumaré, São Paulo. Ele que mandou recadão aqui no nosso WhatsApp 12-3104-1043, falando o seguinte, ó: bom dia, Bruno e equipe. Bruno, você faz um bom programa de rádio, então eu gosto muito dessa dupla Joaquim e Manuel. Já tive uns passados ouvindo as modas deles por aí, mas é fora isso, tá no passado, né? Bruno, toca aí pra nós a lição de moral do Teodoro e Sampaio. É o Zé Dantas de Sumaré, região de Campinas, e mando aqui salve Maria sempre e abraço, Bruno. Valeu, meu amigo Zé Dantas, tá botando na Boate Azul na votação da música da semana e lembrando um pouquinho do passado, né? Mas que tá lá no passado, né, Zé Dantas? Abração pra você. Um abração também aos amigos de La Sance, Minas Gerais, o Wellington e a Laudiene, eles que mandaram aqui, ó: bom dia, Bruno Araia, manda um alô pra nós aqui em casa, em La Sance, Minas Gerais, o Wellington e a Laudiene, tá? Mandado o nosso abraço, que Deus e Nossa Senhora Aparecida abençoe cada um de vocês e muito obrigado pelo carinho, pela audiência e pela participação. Eu vou pro intervalo bem rapidão, primeiro intervalo desta quarta-feira. Na sequência, eu volto para falar da votação da música da semana. Vou falar também a respeito do dia de São João, que é comemorado hoje, e também tem o quadro Versão Sertaneja, que a gente vai pegar aquela música

0: de outro estilo, de outro ritmo musical e trazer pro nosso estilão sertanejo, mas hoje vai ser uma música também no clima de São João. Eu volto já.
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0: 5:30, horário de Brasília.
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0: Estamos de volta para dar sequência ao Acorda Brasil desta quarta-feira, 24 de junho de 2026. Mandando aquele abraço a mais amigos e amigas que estão ligados aqui na Rádio Aparecida através das emissoras de rádios que integram a rede Aparecida de Rádio, entre elas a Rádio Brasil em Campinas, São Paulo, a Rádio Regional Esperança FM em Lins, São Paulo, a Rádio Rural FM em Tefé, no Amazonas, e a Rádio Interativa FM em Espírito Santo do Pinhal, São Paulo, mais emissoras que fazem parte e integram a rede Aparecida de Rádio. E eu quero agora também falar da votação da música da semana. Para você que ainda não escolheu a sua preferida, vai mandando recadão aqui no nosso WhatsApp 12-3104-1043. Código de área ou DDD é o 12 e o número 3104-1043. E essa semana você vai escolher uma entre essas duas aqui. Capricha num trechinho delas aí, MC.

0: como você ouviu aí, essa semana de número 1 é a Boate Azul com Joaquim Emanuel e a de número 2, Almir Rogério cantando Fuscão Preto. Pra eu saber a sua preferida, você manda mensagem aqui no nosso WhatsApp 12-3104-1043. E hoje, como eu falei no comecinho do programa e os amigos e amigas sabem, hoje é dia de São João, essa que é uma das datas mais importantes das festas juninas, né? O dia de São João. E essa data é comemorada devido ao nascimento de São João Batista, ou de João Batista, ele que batizou Jesus. E embora seja uma data religiosa aqui no nosso Brasilzão, essa data também se tornou um grande marco cultural e famoso demais, né? Pelas quadrilhas, as comidas típicas, as fogueiras, entre outras coisas deliciosas que a gente encontra nas festas juninas. É ou não é, meu amigo e minha amiga? Todo mundo tem uma coisa que gosta mais nas festas juninas, né? Uns são das quadrilhas, uns gostam das comidas, tem uns que gostam da fogueira, uns que gostam dos shows, enfim, tem coisa boa pra agradar todo mundo no São João desse nosso Brasilzão. E hoje o Acorda Brasil tá um pouquinho também no ritmo de São João e agora eu vou trazer esse quadro que vai estar no estilo de São João também, porém com uma pegada do sertanejo mais tradicional aqui. Roda a vinheta, meu amigo Leozinho.
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0: E no quadro Versão Sertaneja de hoje eu vou trazer um hino da música brasileira, a música Asa Branca, que é uma composição do Luiz Gonzaga e do Humberto Teixeira, essa música que foi gravada pela primeira vez no dia 3 de março de 1947. E no clima de São João eu vou trazer esse clássico no quadro Versão Sertaneja na voz da dupla

0: Laguna, São Paulo. Ele que mandou recadão aqui no nosso WhatsApp falando o seguinte, ó. Bom dia, Bruno Anaya. Eu gosto de cantar música sertaneja, já decorei várias. Eu voto na música de número 1 e quero ouvir o Choro da Minha Amada com a dupla Joseval e Josiane. É o Genésio que mandou esse recadão, pediu e ouviu, meu amigo Genésio. Obrigado pelo carinho, pela companhia. Fazia tempo que eu não ouvia essa dupla cantando aqui no Acorda Brasil e hoje foi dia de matar a saudade de Joseval e Josiane. E agora é hora do Amigo do Campo ficar bem informado com as principais notícias e informações do mundo agropecuário.
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3: Enquanto as safras brasileiras batem recordes, a capacidade de armazenamento ainda é uma das principais preocupações do produtor. Em muitas regiões, a produção cresce em ritmo mais acelerado do que a construção de silos e estruturas de estocagem. Como consequência, muitos agricultores são obrigados a vender a produção logo após a colheita, quando os preços costumam estar mais baixos. Especialistas defendem que investimentos em armazenagem são fundamentais para dar mais competitividade ao agro e melhorar a rentabilidade das propriedades.
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2: Meu caro irmão, minha cara irmã, querido ouvinte da Rádio Catedral de Juiz de Fora. 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A nossa não. 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Eu quero nesse dia, então, pedir que você faça um propósito diante de Deus para ajudar a Rádio Catedral a espalhar a palavra de Deus, a semear o amor de Deus. Reze comigo agora o Salmo 58. Libertai-me do inimigo, ó meu Deus, e protegei-me contra os meus perseguidores. Libertai-me dos opreiros da maldade. Defendei-me desses homens sanguinários. Eis que ficam espreitando a minha vida, poderosos armam tramas contra mim. Mas eu, Senhor, não cometi pecado ou crime, como vós sabeis. Eles investem contra mim sem eu ter culpa. Despertai e vinde logo em meu socorro. Minha força é a voz que me dirige, meu Deus, porque sois o meu refúgio e proteção. Deus clemente e compassivo, meu amor, Deus virá com seu amor ao meu encontro. E hei de ver os meus inimigos humilhados. E então hei de cantar vosso poder, e de manhã celebrarei vossa bondade, porque fostes para mim o meu abrigo, meu refúgio no dia da aflição. Minha força, cantarei vossos louvores, porque sois o meu refúgio e proteção. Deus clemente e compassivo, meu amor. Glória ao Pai, ao Filho e ao Espírito Santo, como era no princípio, agora e sempre. Amém. Rezemos agora a Nossa Senhora. Vamos rezar a oração do Ângelus. Aqui nós vemos um momento indescritível da história da humanidade. O momento da encarnação do Verbo. Maria foi a nossa representante da humanidade inteira, acolhendo no seu coração, no seu seio, Deus verdadeiro que veio para nos salvar. Depois vamos receber a bênção para o dia de hoje.
3: O anjo do Senhor anunciou a Maria, e ela concebeu do Espírito Santo. Ave Maria, cheia de graça, o Senhor é convosco, bendita sois vós entre as mulheres. Bendito é o fruto do vosso ventre, Jesus. Santa Maria, Mãe de Deus, rogai por nós, pecadores, agora e na hora da nossa morte. Amém. Eis aqui a escrava do Senhor. Faça-se em mim segundo a tua palavra. Ave Maria, cheia de graça, o Senhor é convosco. Bendita sois vós entre as mulheres, e bendito é o fruto do vosso ventre, Jesus. Santa Maria, Mãe de Deus, rogai por nós, pecadores, agora e na hora da nossa morte. Amém. E o Verbo de Deus se fez carne e habitou entre nós. Ave Maria, cheia de graça, o Senhor é convosco. Bendita sois vós entre as mulheres, e bendito é o fruto do vosso ventre, Jesus. Santa Maria, Mãe de Deus, rogai por nós, pecadores, agora e na hora da nossa morte. Amém. Rogai por nós, Santa Mãe de Deus, para que sejamos dignos das promessas de Cristo. Oremos, infundi, Senhor, em nossas almas a vossa graça, para que, conhecendo pela anunciação do anjo a encarnação do Verbo, Cheguemos por sua paixão e cruz à glória da ressurreição, por Cristo Senhor nosso. Amém. Vamos agora pedir a Deus que nos abençoe. O Senhor esteja convosco, Ele está no meio de nós. Abençoe-vos Deus Todo-Poderoso, Pai, Filho e Espírito Santo. Amém.
4: Hoje eu gostaria de invocar de Deus uma bênção especial para os veículos, sejam carros, motocicletas, bicicletas, ônibus, caminhões. Vamos pedir a Deus que abençoe o carro que está aí na sua casa. Muitas famílias hoje têm o seu meio de locomoção, um carro ou qualquer outro que eu já citei, e gostaria de pedir a bênção para afastar os perigos nos seus deslocamentos. A nossa proteção está no nome do Senhor, que fez o céu e a terra. O Senhor esteja convosco, Ele está no meio de nós. Deus eterno e todo-poderoso, que desses aos homens o dom de abreviar as distâncias, lançando mão dos recursos da técnica para colocar-se a serviço dos irmãos, abençoai, por intercessão da Virgem Maria, este veículo, aqueles que o dirigem e todos os seus passageiros, possam levar a bom termo a viagem que empreenderem e, alimentados pelo pão da palavra e da Eucaristia, percorrendo os caminhos deste mundo, entre as esperanças e as angústias do nosso tempo, cheguem ao reino de eterna alegria. Por nosso Senhor Jesus Cristo, vosso Filho, na unidade do Espírito Santo. Amém.

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3: Moçada bonita, bom dia, bom dia. Excelente manhã de quarta-feira para você, hoje 24 de junho de 2026. Está começando o nosso programa Manhã de Bênçãos, que tem o oferecimento do Sacolão da Economia, que há mais de 30 anos atende com tradição e qualidade. 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

0: 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A partir de agora tem música, informação e também sua participação. Fique à vontade para interagir conosco. Para você que não me conhece, muito prazer. Sou Priscila Bahia, sua companhia, mas pode me chamar de Pri Bahia. Vamos ficar juntos nessa manhã de quarta-feira, mas agora, aumente o seu volume e vem comigo.
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0: Nem tudo o que passa pela nossa mente merece espaço no nosso coração. Muitas vezes alimentamos pensamentos negativos, preocupações e medos com a mesma frequência que deveríamos alimentar a nossa fé, a nossa esperança e a nossa paz. Vale a pena refletir, tá? O que temos colocado dentro da nossa alma? Há dias em que carregamos mais lixo emocional do que alimento para o espírito. Guardamos palavras que machucaram, lembranças que pesam e cenários que talvez nunca aconteçam. Mas assim como cuidamos do que colocamos no nosso prato, precisamos cuidar do que permitimos permanecer em nossa mente. Nem todo pensamento precisa ser acolhido. Alguns precisam ser deixados ir. Que hoje você escolha alimentar aquilo que fortalece, inspira e aproxima você de Deus. E que tudo que rouba a sua paz encontre a saída, para que a sua alma tenha espaço para florescer. Pense nisso, reflita e faça desse dia o melhor da sua vida.
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0: Se prepare para ouvir e acompanhar o melhor da música cristã até às 7 da manhã, 6:30, Vim de Verde, a leitura orante da palavra de Deus com o Padre Dontzi. Para começarmos bem, tem Seu Amor, Lude e Isaías Saad. Um excelente dia para você.

Jean, a Arca do Senhor, 6:25. Já já tenho Vim de Verde, a leitura orante da Palavra de Deus com Padre Dontzi. Excelente dia para você que desperta ouvindo aqui a nossa programação. 6:25. Vem chegando mais uma canção, preparando ainda mais os nossos corações, porque, como eu disse, já já tenho Vim de Verde. Ótima quarta-feira para você.

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Em nome do Pai, do Filho e do Espírito Santo. Amém. Espírito Santo de luz, dai-nos o dom da sabedoria para distinguir o bem do mal e a verdade da mentira. Guiai-nos a cada passo, em cada dia, para que sigamos o caminho do Evangelho com a ajuda de Maria, por Cristo nosso Senhor. Amém.

Vinde e Vede, nossa leitura orante da Santa Palavra, nosso encontro com Deus de cada dia. De novo estamos aqui agradecendo a Deus que nos fala, né? Nosso coração está enriquecido, né? É a palavra de Deus que constrói, que nos dá, que lega para nós esse tesouro interior que é construído aqui, cultivado aqui na escuta atenta da palavra de Deus, e quando, com a ajuda do Espírito Santo e o exemplo de Maria, procuramos colocar essa palavra em prática, especialmente o Sermão da Montanha que estamos vendo, o ensino de Jesus sobre a lei, é para ser colocado em prática cada coisa, né? Então que Deus nos ajude a cumprir com alegria, com cuidado, com zelo desta santa palavra, colocando-a em prática. Hoje então continuamos a leitura do Sermão da Montanha, do ensino de Jesus sobre a lei, a renovação da lei nele. Ele é a própria lei, mas essa lei tem que ser aplicada aos momentos concretos da vida, como hoje ele vai nos ensinar a não jurar de modo algum. Acolhemos hoje então Mateus capítulo 5, versículos 33 a 37, Mateus capítulo 5, versículos 33 a 37. Como você sabe, a nossa tradução é a tradução da Bíblia da CNBB, Mateus 5, 33, 37. Ouçamos agora a Santa Palavra. Ouvistes também o que foi dito aos antigos: não jurarás falso, mas cumprirás os teus juramentos feitos ao Senhor. Ora, eu vos digo, não jureis de modo algum, nem pelo céu, porque é o trono de Deus, nem pela terra, porque é o apoio dos seus pés, nem por Jerusalém, porque é a cidade do grande rei. Também não jureis pela tua cabeça, porque não podes tornar branco ou preto um só fio do teu cabelo. Seja, pois, o vosso sim, sim, e o vosso não, não. O que passa disso vem do maligno. Irmãs e irmãos, de novo Jesus está modificando, de alguma forma, dando um novo sentido à lei que estava lá dada aos judeus, chamada lei mosaica, a lei de Moisés, né? Onde se permitia fazer juramentos. Jesus diz, não se faz juramentos, porque não podemos jurar por nada. Não temos nada que nos garante este juramento, nem mesmo nossa cabeça, porque não podemos fazer branco ou preto o nosso cabelo. Então, na base deste mandamento de Jesus, não jureis de modo algum, está o fato de que somos filhos e filhas de Deus. Estamos na constante referência a Ele. Nada somos, não temos como existir, não temos como nos mover, não temos como nos respirar fora dEle. Essa nossa íntima e profunda ligação com Deus, Jesus nos possibilitou chamá-la de união filial. Jesus quer que, assim como Ele e o Pai somos um, nós também sejamos um nele. Então, não existe possibilidade de união mais íntima do que esta união feita pelo amor divino. Então, é por isso, nessa certeza da nossa união com Ele, que não podemos fazer nenhum tipo de juramento. Não temos nada que garanta nossa palavra, porque ela deve ser dita neste amor filial ao Pai. E neste amor filial ao Pai, sim é sim, não é não. Não podemos falar uma palavra longe e fora do amor filial que o Pai nos dá em Jesus Cristo e do nosso sim a Ele constante, né? Fomos escolhidos por Ele para testemunhar este amor. Todas as nossas palavras vêm desse amor. Se não surgirem, se as nossas palavras não surgem, não partam deste amor, partem de outro lugar indevido. Esse lugar é o pecado. Aqui nesse momento, Jesus, né, fala maligno, o demônio, Satanás, aquele que
aquele que nos distancia do caminho de Deus, a má inclinação que nos leva para negar a nós mesmos. Então, uma palavra que venha de nós, que não seja, não tenha como fonte o amor de Deus, não tenha como fonte nossa reverência a Ele, nosso temor a Ele, né? O temor aqui é nossa reverência e referência a Ele. Não nos podemos explicar, não podemos dizer quem somos longe do amor de Deus. Longe do amor de Deus estamos reduzidos, achatados, desprezados, né? Iludidos, enganados pelo maligno. Então, como tudo que falamos, pensamos e agimos deve vir desta fonte da nossa união profunda com Deus em Jesus Cristo no Espírito Santo, então não podemos fazer nenhum tipo de juramento. Nosso sim seja sim, nosso não seja não. Se podemos fazer uma coisa que venha de Deus, que nasça da nossa vocação a Ele, da escolha que Ele nos fez, vamos dizer sim. Tudo aquilo que é contrário ao projeto de Deus, de imediato, antecipadamente, queremos dizer um solene não. Renunciamos a tudo aquilo que não seja do amor de Deus. É bonito o gesto no batismo da renúncia, não é? Então, o padre pergunta se os pais e padrinhos renunciam ao mal, aquilo que nos desune, aquilo que poderia nos fazer palavras de falar e agir, né? Falar palavras loucas e ações demoníacas e ações distantes do plano divino. Então, a gente fala renuncio. Então, de antemão, renunciamos a tudo aquilo que não vem do amor de Deus. Por isso, de antemão, queremos que o que for do plano de Deus e nós pudermos abraçar e formos chamados, nosso sim. O que não for do plano de Deus, o que é orgulho, prepotência, vaidade, descaso, presunção, arrogância, tudo isso não faz parte do plano divino, isso temos que dizer não. E nossa palavra não tem que ser confirmada ou comprovada por qualquer juramento, porque de antemão estamos ligados ao amor de Deus, e esse amor de Deus fomos escolhidos para testemunhar, e quem é escolhido pelo melhor já não pode escolher mais nada a não ser acolher esta escolha e agradecer por ela. Que o nosso sim seja sim, que o nosso não seja não. Qualquer coisa que não seja sim, que seja morno, que seja meio termo, que

seja falsificado, é hipocrisia, e hipocrisia também vem do maligno, do demônio. Jesus nos dá forças do seu espírito para que nossa ação seja toda feita em sinceridade, em humildade diante dele. Aquele sim pode ser um sim pequeno, mas feito com amor, ele é mais valioso de qualquer outra coisa, porque feito no amor de Deus, o que é feito no amor de Deus, valor infinito tem. Por isso que o nosso sim seja sim no dia de hoje, que o nosso não seja não. A gente não engane a ninguém com sim que seja não, ou com não que seja sim, porque isso vem do maligno. Por esta palavra tão maravilhosa que acolhemos hoje e queremos, com a ajuda do Espírito Santo e exemplo de Maria, colocar em prática, nós damos glória ao Pai, ao Filho e ao Espírito Santo, como era no princípio, agora e sempre. Amém. Acolhemos a bênção. Pai de bondade, que o vosso Santo Espírito conduza nossas palavras, ações e pensamentos, para que tudo o que fizermos, falarmos e agirmos seja conforme ao vosso plano de amor, ao qual fomos chamados, escolhidos, e ao qual dizemos sempre sim, sim e sim, com um sim parecido com o de Maria, em nome do Pai, do Filho e do Espírito Santo. Amém.

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0: Ministério Zoe aquieta minha alma para fechar aqui super bem o Fé e Melodia desta quarta-feira. Amanhã bem cedinho você acompanha muito mais. Agora fique bem informado. Vem chegando o Jornal Notícias em 30 e depois tem o Catedral Notícia primeira edição. Ótima quarta.
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5: Quarta-feira, 24 de junho de 2026, dia de São João. Começa agora a edição de número 2369 do Notícias em 30. Bom dia para você. Uma produção da Rede Aparecida de Rádio em parceria com a Cygnus Brasil. Eu sou Mário de Paula, comigo Leandro Rodrigo nos trabalhos técnicos, a equipe Master Web na transmissão multimídia e Ana Maria Reis na apresentação. Ana, bom dia e feliz dia de São João.
6: Bom dia, Mário. Feliz dia de São João. Alô especial a todos os ouvintes da região Nordeste. Nordeste em festa hoje aqui no nosso país. Dia de São João sempre muito festejado e comemorado nessa região do Brasil. Hoje também tem jogo do Brasil, olha que festa boa. Obrigada a você que nos acompanha por todas as emissoras de inspiração católica no país, em especial a Rádio Desterro em Santa Fé, no Paraná, a Rádio América em Belo Horizonte, Minas Gerais. Você pode nos assistir também, imagens ao vivo pela transmissão no Facebook, no YouTube da Rádio Aparecida, pelo aplicativo Aparecida e no portal a12.com/rádio. Vamos aos destaques de hoje.
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5: Hoje você confere que após as eleições na Bolívia, Colômbia e no Peru, o especialista analisa avanço da extrema-direita nos países da América do Sul.
6: Panorama pré-eleitoral no Amapá aponta possível eleição para governador já no primeiro turno.
5: E ainda, no último jogo da fase de grupos, o Brasil enfrenta a Escócia na noite de hoje.
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5: Nossa equipe segue trazendo o panorama pré-eleitoral nos estados brasileiros e hoje é a vez do Amapá. Por lá, a corrida para o governo do estado desponta dois candidatos. De acordo com o levantamento mais recente feito pela Paraná Pesquisas e divulgado no último dia 15 de junho, o ex-prefeito de Macapá, Dr. Furlan, do PSD, lidera no cenário de primeiro turno com 64,3% dos votos. O atual governador Clécio Luiz, do União Brasil, fica atrás com 26,1%. Em um possível segundo turno entre Furlan e Clécio, o ex-prefeito lidera com 64,7%. O atual governador aparece com 26,5%. Professor Richard Leão, cientista político, doutor em ciências sociais pela Unesp Araraquara e docente na Universidade Federal do Amapá, analisa a corrida para o governo do estado e como está a polarização política por lá.
8: Aqui no Amapá nós temos o governador Clécio Luiz, candidato à reeleição, né, pelo União Brasil, né? Ele era do Solidariedade e agora passou para o União Brasil, partido de Davi Alcolumbre, e o ex-prefeito de Macapá, o doutor Furlan, né, que lidera as pesquisas de opinião. Em 14 municípios do estado ele apresenta a liderança consolidada já há um ano. Aqui no momento nós temos declaradamente bolsonarista o prefeito, o ex-prefeito Furlan, que lidera as pesquisas junto com a sua esposa, que inclusive estava na lista, né, que Flávio e Valdemar da Costa Neto traçaram como estratégias para conquista de vagas no Senado, e aí apresenta esse cenário bastante consolidado desse apoio. O ex-prefeito não apoia abertamente, mas todos aqui sabem que ele é notadamente bolsonarista, inclusive outros veículos de comunicação, outros veículos de mídia já o colocam como candidato bolsonarista. Já o governador Clécio é apoiado pelo Davi Alcolumbre, né? Mas apoia o presidente Lula para a presidência da República. É uma situação bastante interessante, porque existe nesse momento um conflito entre o atual presidente do Senado, né, o senador Davi, e o presidente Lula. E o governador Clécio Luiz tem o apoio do Davi aqui, do senador Davi, para o governo, e apoia o presidente Lula para as eleições federais.
5: Ele comenta ainda que a divisão no estado ainda não é muito discutida por conta do cenário local ser mais intensificado, mas isso pode mudar dependendo dos desdobramentos de escândalos, como o caso Master.
8: A polarização de fato aqui, ela não é bastante discutida, visto que o cenário local é muito mais intensificado no momento, mas a tendência é que essa polarização se reflita dependendo dos desdobramentos do caso Master, por exemplo, com relação a Flávio Bolsonaro. Dependendo dos desdobramentos do caso Master, na eleição nacional, né? Porque há um equilíbrio na nacional entre Lula e Flávio na ordem de 48 a 46. Por enquanto, mesmo com todas essas acusações do Master.
5: O levantamento da Paraná Pesquisas também traz a corrida para o Senado. A ex-primeira-dama de Macapá, Raíssa Furlan, do Podemos, esposa do Dr. Furlan, lidera a disputa. Ela aparece com 61,5% dos votos, seguida por Lucas Barreto, do PSD, com 46,9%. O levantamento também testou os nomes de Randolfo Rodrigues, do PT, Acácio Favacho, do MDB, e Telly Júnior, do PDT. Professor Richard analisa esse cenário, inclusive com o chamado efeito Furlan, que desponta a preferência do eleitorado no estado.
8: A do Senado, a esposa do ex-prefeito, da doutora Raíssa Furlan, lidera as pesquisas para o Senado, seguida do senador Randolfo Rodrigues, do atual senador também Lucas Barreto, né, do ex-vice-governador Telly Júnior e do deputado federal Acácio Favacho. Só que a disputa, tanto para o governo como para o Senado, apresenta um quadro bastante diverso, né? Com relação ao Senado, o efeito Furlan, que é o que eu chamo aqui na ciência política, apresenta a esposa do ex-prefeito liderando a pesquisa do Senado no cenário espontâneo com 18,5% em média. O senador Randolfo com 11,9%, só que com um cenário bastante variado, porque aí depende muito dos cenários que são colocados, né? Até dois candidatos, que aí apresenta uma virada para Lucas Barreto no cenário estimulado, por exemplo, uma média de a Raíssa chega a mais de 60% na estimulada, Lucas Barreto com 45%, o senador Randolfo com 40-42, ou seja, eles estão numa margem de 5 pontos para mais ou para menos no empate técnico, né? Ao passo que a doutora Raíssa vai numa situação bastante confortável. Esse é o cenário da pesquisa para o governo e para o Senado da Amapá no momento.
5: A Paraná Pesquisas entrevistou 1.100 pessoas em 14 municípios de 11 a 13 de junho deste ano. A margem de erro é de 3 pontos percentuais para mais ou para menos. O grau de confiança do levantamento é de 95% e está registrado no Tribunal Superior Eleitoral sob o número AP02175/2026.
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6: Após as eleições na Bolívia, na Colômbia e no Peru, que são as mais recentes, especialista analisa o avanço da extrema-direita nos países da América do Sul, na América Latina. Reportagem de Rafael Rodrigues.
1: A vitória do candidato da extrema-direita, Abelardo de la Espriella, na eleição presidencial da Colômbia, consolida o avanço da ideologia conservadora sobre a esquerda nos governos dos países aqui da América do Sul. Além da Colômbia, José Antônio Kasti venceu no Chile e Rodrigo Paz na Bolívia no ano passado. E no Peru, faltando menos de 1% para a totalização das urnas, Keiko Fujimori sai na frente. Já são 2 semanas de apuração por lá e a candidata da direita tem 41 mil votos a mais do que o esquerdista Roberto Sanches. A professora de Relações Internacionais da Universidade Federal de São Paulo, Regiane Bressan, é quem vai conversar conosco. Professora, o que explica essa guinada conservadora aqui nos países da América do Sul, da América Latina?
9: Realmente, estamos vivendo uma onda mais à direita, mas não é uma onda comum como víamos antigamente. Temos aí candidatos de extrema direita. E claro, temos algumas variáveis que têm influenciado a vitória, ou seja, a escolha deste tipo de candidato. Aliás, é importante dizer que tanto em El Salvador quanto na Argentina e agora na Colômbia, os candidatos de extrema direita eleitos são outsiders, são aqueles que não participaram da política tradicional do país e, portanto, catalisam o voto daquele eleitor descrente da política e da própria democracia. Aquele eleitor que quer uma solução rápida, uma solução imediata aos problemas comuns que todos nós vivenciamos.
1: Professora, além do avanço da direita, nós vemos aí se tornar comum o questionamento, o pedido de recontagem de votos, uma demora nas apurações. Isso demonstra alguma certa fragilidade da democracia nesses países também?

0: O Peru, ele é um caso à parte, porque foram praticamente 10 presidentes em 10 anos. Ou seja, o país vive uma instabilidade política bastante grande, porque o Congresso Nacional Peruano tem um dispositivo muito fácil para depor o presidente. Assim como no caso peruano, nós temos eleições muito acirradas na Colômbia, tivemos no Chile, e isso parece ser também algo que tem predominado nos pleitos. No caso peruano, eles têm um grande problema porque a cédula, o voto ainda é em cédula de papel e há muitos registros a serem feitos. Além do fato de alguns colégios eleitorais estarem distantes da capital Lima, demora bastante para fazer a contagem de votos. E mais do que isso, no Peru existe o processo da recontagem até sair o resultado final, que está previsto para 15 de julho, ou seja, eles já contam com um bom tempo para conseguir fazer a conferência de todos os votos, sobretudo das mesas que foram impugnadas.
1: Professora, para a gente encerrar, o quanto esse cenário se assemelha com o nosso país, visto que nós também vamos passar aí para um pleito agora no mês de outubro.
0: Muito bem colocado, o Brasil também enfrenta o grande problema da violência pública. E lembrando que o crime organizado, a similitude de temas é porque o crime organizado, ele atua de maneira transnacional. Ou seja, não basta eu conter a violência num único país atualmente, porque o crime organizado e o próprio narcotráfico atua em redes transnacionais, e assim seria preciso uma aliança, uma cooperação. Mas isso não significa uma intervenção tão direta dos Estados Unidos, que é um outro tema, uma outra variável que vem influenciando muito a eleição de candidatos da direita.
1: Nós ouvimos a professora de Relações Internacionais da Universidade Federal de São Paulo, Regiane Bressan. Rafael Rodrigues, para a Rede Aparecida de Rádio e Signes Brasil.
2: Em uma atualização, a candidata de direita, Keiko Fujimori, alcançou uma vantagem insuperável no segundo turno das eleições presidenciais no Peru ontem à noite. Com 50,118% dos votos, ela deve ser eleita presidente do Peru, apesar do adversário Roberto Sanches não reconhecer o resultado. Às 2 da manhã de hoje, Fujimori estava com mais de 9.200.000 votos, frente a 9.160.000 de Sanches, que contabiliza 49,82% dos votos válidos. Faltam cerca de 40.000 votos a serem contabilizados, com 99,85% das urnas apuradas. Mesmo que Sanches levasse todos os votos restantes, Fujimori seguiria à frente. O candidato presidencial de esquerda do Peru, Roberto Sanches, disse que não reconhece o resultado do segundo turno das eleições presidenciais no país.
3: Bom, e o avanço da direita na América do Sul é o tema do editorial de hoje, com o padre William Betônio, diretor da Rádio TV Bom Jesus, em Bom Jesus da Lapa, na Bahia. Bom dia, padre.
4: Olá, bom dia a todos os nossos ouvintes da Rádio Aparecida e das rádios que fazem parte da Signes Brasil. Como a professora mesmo nos disse na entrevista, a gente está vivendo uma onda diferente aqui na América, nas Américas, né? E é óbvio que isso tem influência diretamente dos Estados Unidos, mas não só. Tem interferência também desta, acho que falta de esperança na política ou na velha política. As pessoas, elas enxergam que os políticos não conseguem resolver os problemas da população e acabam se beneficiando. É o que a gente encontra principalmente no Brasil, quando a gente fala, por exemplo, da Câmara dos Deputados, dos senadores, até mesmo da Justiça, né? A dificuldade que a gente está vendo. E, é claro, o poder também é executivo. E que esses poderes, eles não se conversam entre si. Então, isso acaba criando uma certa animosidade no eleitor, que ao ir para as urnas é imediatista. Eu até penso, né, a respeito dessas pesquisas que são feitas, que começaram a ser feitas bem antecipadamente. Isso vai mostrando o ânimo do eleitor. E mostra e revela que o latino-americano, e quando digo latino-americano, todos esses povos, são povos que a gente precisa entender um pouco da cultura também, né? Uma cultura que já vem da perseguição, do sofrimento, uma cultura que privilegia poucos e deixa a maior parte das pessoas sem nenhum tipo de estrutura. Então, esse tipo de candidato começa a se destacar. E o problema é que sempre é do lado, né, dessa extrema, desse extremismo. E é um movimento que a gente vem percebendo que a Europa já passou e ela vem praticamente destituindo o poder dado a esses ditadores. Acho que um exemplo disso, claro, aí o último foi a Hungria, a França ainda resiste, mas são movimentos que eu acredito que a América Latina, ela é bem mais suscetível, pela questão da própria da própria situação que nós temos cultural e até mesmo de educação, né? Nós sabemos ainda que o nível de educação do nosso povo é baixo para conseguir fazer boas escolhas e conseguir entender a realidade política também que se passa. Eu acredito que, pelo que tudo indica, e se a gente for acompanhar aí o ritmo das nossas pesquisas, e é claro que tudo pode mudar, nós temos uma longa caminhada até outubro ainda que nós estamos, mas a impressão que eu tenho às vezes é que quem vai conseguir segurar esse rojão dessa grande mudança, acredito que seja o Brasil, porque eu não consigo ver aqui na nossa realidade uma extrema direita que consegue agradar a uma maior parte, né? A gente vê aí os casos de corrupção que estão batendo a porta na casa dos candidatos de direita, principalmente corrupção ligada a essa situação do Banco Master, que é o que está desgastando a política brasileira nos dias de hoje. Mas a gente precisa esperar para a gente entender quais serão os rumos do Brasil até outubro no que toca aí a escolha, se nós formos considerar essa questão de direita e esquerda. Um abraço para vocês, muito obrigado e até semana que vem.
2: Nós vamos agora conhecer um pouco mais sobre os apoiadores do jornalismo. Na sequência, você confere os preparativos da seleção brasileira para o jogo de hoje à noite. A gente volta já.
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0: 7:20.
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0: Notícias em 30 está de volta e a gente registra a audiência dos ouvintes que nos acompanham pela Web Rádio Migrantes, em São Paulo, capital, também a Web Rádio em Sintonia com Deus, em Goianésia, Goiás, além de todas as emissoras da Rede Aparecida de Rádio e Signes Brasil.
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3: Vamos conferir os últimos detalhes dos preparativos da seleção brasileira para o jogo de hoje à noite contra a Escócia. As informações com o jornalista Renato Dias, da TV Aparecida. Renato, bom dia.
4: Oi, Mário, muito bom dia para você. Bom dia aí para Ana, para os amigos da Rede Aparecida de Rádio. Quarta-feira de Copa do Mundo, último jogo da seleção brasileira na fase de grupos e olha, jogo decisivo para o Brasil, que é o líder do grupo, tem 4 pontos, junto com o Marrocos, que também tem 4 pontos. Brasil tem um saldo melhor de gols, né? Tem 2 gols de saldo. Porém, Marrocos enfrenta hoje, enquanto o Brasil enfrenta hoje às 7 horas da noite, a Escócia, que briga por classificação. Marrocos enfrenta no mesmo horário o Haiti, que já está eliminado. É o time mais fraco do grupo. Se o Marrocos vencer o Haiti por uma diferença maior de gols que o Brasil contra a Escócia, o Brasil pode ficar em segundo lugar no grupo. E aí, além de alterar o adversário da próxima fase, provavelmente será a Holanda, que está jogando muito bem a Copa do Mundo, a logística da seleção também vai se complicar muito, porque o Brasil vai precisar viajar muito pelos Estados Unidos, que é um país continental, assim como o Brasil, com grandes distâncias a percorrer, o que atrapalha a seleção brasileira. Caso vença e fique em primeiro lugar no grupo, pode enfrentar o Japão, possivelmente, ou a Suécia. Bons adversários também, bons adversários. Diria até que o Brasil nunca foi tão complicado enfrentar os adversários como agora, mas continuará em Nova Jersey, na sua sede, e aí viajaria menos caso vá avançando de fase. E a expectativa hoje é ter Neymar no banco de reservas, ele que treinou, já está treinando quase uma semana com a seleção brasileira. A comissão técnica relacionou então o atacante brasileiro para o banco, deve relacionar o atacante brasileiro para pelo menos o banco de reservas, quem sabe, dependendo da situação do jogo, o Neymar atuar ali alguns minutos para adquirir ritmo também, porque se o Brasil classificando, passando de fase, vem chumbo grosso pela frente, vai precisar de reforço. E quem falou nesta quinta-feira sobre isso foi o Martinelli, atacante brasileiro, que pode inclusive jogar hoje contra a Escócia como titular, é uma das opções. Ele falou sobre a possibilidade deles correrem mais para o Neymar, né? Como a Argentina faz com o Messi, como Portugal, por exemplo, faz com o Cristiano Ronaldo. Vamos ver então o que o atacante do Arsenal da Inglaterra falou.
5: A gente correria 20, 30 a mais para poder potencializar ali o Ney ou o Vini, quem que seja. Eu particularmente sempre tento me doar ao máximo, o que precisar fazer ali, se precisar defender linha de 5, eu defendendo com o lateral ali, eu vou estar disposto a fazer, não só eu, mas acho que toda a equipe, a gente está se doando bastante. A gente quer ganhar a Copa do Mundo, a gente sabe da capacidade que nós temos. Então acho que a gente correria assim 10, 20, 30, 40 a mais para isso.
4: Tá aí, portanto, então, Martinelli falando aí da vontade que todos eles têm de ajudar realmente o Neymar, o Vini Júnior, que realmente o Vini tá fazendo a diferença nesta Copa do Mundo. E a gente torce por uma grande atuação da seleção brasileira hoje, que classifique em primeiro lugar e fique cada vez melhor, principalmente para a fase de mata-mata, porque daí perdeu, né, Mário, né, Ana? Não tem conversa. Volta para casa e acaba a Copa do Mundo, que a gente não quer que aconteça tão cedo. Bom, uma ótima quarta-feira, então, um ótimo jogo para todo mundo e até amanhã aqui, então, com os resultados, as notícias da seleção brasileira e da Copa do Mundo no Notícias em 30. Um abraço.
0: Abraço, Renato, obrigada. E a gente espera, é claro, de voltar amanhã com resultado positivo, favorável ao Brasil, se possível, de preferência, em primeiro lugar no grupo, para que a gente avance bem na próxima fase. E ainda falando de Copa, a Caixa Econômica Federal confirmou a transferência dos sorteios de loterias previstos para hoje, em razão da partida entre Brasil e Escócia pela fase de grupos da Copa. Segundo o banco,

0: Os concursos que coincidirem com os jogos da seleção brasileira vão ser realizados no dia seguinte, no período da manhã. Com isso, os sorteios programados para o dia 24 de junho para hoje vão passar para amanhã às 8:30 da manhã. Os sorteios noturnos já previstos para quinta-feira vão ser mantidos normalmente.
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2: O Ministério da Justiça e Segurança Pública apresentou em Brasília um pacote de ações de saúde, emprego, assistência e direitos humanos voltadas à população em situação de rua. Os investimentos ultrapassam a casa dos 130 milhões de reais e, segundo a pasta, são o maior orçamento já interessado à proteção de direitos deste público. De acordo com o secretário executivo Ademar Borges, o trabalho foi construído com outros ministérios, estados, municípios e a sociedade civil para dar acesso a direitos e dignidade a essas pessoas. O Ministério anunciou a formação em direitos humanos e respeito à dignidade das pessoas em situação de vulnerabilidade de mais de 5 mil profissionais de segurança pública que atuam em contato direto com a população em situação de rua. O investimento será de R$ 900 mil. Convidado para o evento na capital federal, padre Júlio Lancelotti, da Pastoral do Povo de Rua, da Arquidiocese de São Paulo, reivindicou o fim da violência de agentes da segurança pública contra a população de rua. O padre ainda cobrou a atuação dos ministérios públicos, federal e estaduais e da Defensoria Pública para proteger os interesses das pessoas mais vulneráveis.
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0: A defesa do ex-presidente Jair Bolsonaro fez um pedido ao ministro Alexandre de Moraes, do STF, de prorrogação da prisão domiciliar para o ex-presidente. A domiciliar foi concedida por Alexandre de Moraes em março e pelo prazo de 90 dias, que se encerra amanhã. Bolsonaro cumpre desde novembro do ano passado a pena de 27 anos e 3 meses de prisão por ter sido considerado líder de uma organização criminosa que tentou dar um golpe de Estado em 2022 para mantê-lo no poder, mesmo após a derrota nas eleições daquele ano. Ao conceder a prisão domiciliar provisória, o ministro considerou que o estado de saúde do ex-presidente, que enfrentava um quadro de broncopneumonia e teve que ser internado no Hospital Particular de Brasília, justificava essa medida. O benefício também teve o aval da Procuradoria-Geral da República. No pedido, a defesa de Bolsonaro solicita que a prorrogação ocorra pelo tempo que Alexandre de Moraes julgar adequado.
2: Nós ficamos por aqui. Notícias em 30, primeira edição, volta amanhã às 7 da manhã. Você pode rever as notícias da edição de hoje pelo youtube.com/radioaparecida e outras informações nos boletins de rede ao longo da programação.
0: Trabalhos técnicos de Robson Marcelo, Leandro Rodrigo, a equipe Master Web nas transmissões pelas redes sociais. 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
2: Ótimo dia para você, uma excelente quarta-feira e um bom jogo para todo mundo.
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0: 7h31. Bom dia, Roberto Oliveira.
1: Bom dia, Pri Bahia. Bom dia você, amigo ouvinte da Rádio Catedral. Quarta-feira, 24 de junho de 2026. Confira os destaques de hoje. Operação Virtude, Polícia Civil apura denúncias em casos de violência contra idosos.
0: Mais 437 famílias devem receber auxílio reconstrução hoje na Zona da Mata.
1: Festas juninas impulsionam expectativas de venda no comércio de Juiz de Fora. Informação com credibilidade a partir de agora na Catedral FM.
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1: 7h32.
4: Cidade.
0: A Polícia Civil realizou ontem uma série de fiscalizações em Juiz de Fora para apurar denúncias de possíveis casos de violência contra pessoas idosas. A ação faz parte da Operação Virtude, iniciativa nacional coordenada pelo Ministério da Justiça e Segurança Pública para fortalecer a proteção da população idosa.
1: Ao todo, foram verificadas 22 ocorrências envolvendo suspeitas de maus tratos, abandonos e violações de direito. As equipes estiveram em residências particulares e instituições de longa permanência para idosos nas regiões norte, sul e leste da cidade, além de duas fiscalizações realizadas em chácara. Segundo a Polícia Civil, nenhuma irregularidade foi constatada durante as vistorias. O delegado Rodolfo Rolli, responsável pela operação em Juiz de Fora, avaliou o resultado de forma positiva. De acordo com ele, a ausência de casos confirmados demonstra que os idosos visitados estavam recebendo os cuidados adequados e não apresentavam sinais de violações de direito. O delegado também chamou atenção para prejuízos causados por denúncias falsas. Segundo Rolli, algumas ocorrências registradas por canais como Disque 100 são motivadas por conflitos familiares, desentendimento entre vizinhos e até vingança. Além de ser crime, a prática mobiliza equipes de segurança desnecessariamente e pode comprometer atendimento de situações que realmente exigem intervenção urgente. A Operação Virtude reúne forças de segurança de todo o país em ações de prevenção, fiscalização, investigação e conscientização sobre os direitos da pessoa idosa. Em Juiz de Fora, a Polícia Civil informa que mantém acompanhamento permanente das denúncias recebidas pelo Núcleo de Proteção à Pessoa Idosa, realizando apurações sempre que houver indícios de violência ou violação de direitos.
0: Um homem com extensa ficha criminal e que utilizava documentos falsos foi preso durante fiscalização da Polícia Rodoviária Federal na BR-040, em Barbacena.
1: Segundo a PRF, ele é natural de Diadema, em São Paulo, possuía antecedentes criminais por roubo, extorsão, receptação e porte ilegal de arma de fogo. Durante a abordagem, a

0: apresentou documentos em nome de um homem natural da Bahia. E esses registros foram criados a partir de uma certidão de nascimento obtida de maneira fraudulenta. A PRF constatou que não era a primeira identidade falsa que o suspeito utilizava. Ele usou outro nome pertencente a um homem natural de Minas Gerais. Mas ele acabou deixando de se passar por essa pessoa após abordagens policiais anteriores. Ainda segundo a corporação, as duas identificações falsas apresentavam endereços em Juiz de Fora. O SUV avaliado em cerca de 200 mil reais que ele estava dirigindo estava registrado em nome de uma das identidades falsas que constavam no sistema. O homem foi encaminhado para a delegacia da Polícia Federal em Juiz de Fora.
1: O auxílio reconstrução já beneficiou mais de 7 mil famílias de Juiz de Fora e Ubá. Nesta segunda-feira, 185 famílias foram contempladas com pagamento de R$ 7.300 em parcela única. Outros 437 pagamentos estão programados para hoje.
0: Com a nova etapa de liberações, o benefício alcançará 7.084 famílias dos municípios de Juiz de Fora e Ubá, totalizando investimento de cerca de R$ 51.700.000 reais. O auxílio reconstrução é destinado a famílias que tiveram perdas materiais ou danos em residências devido a enchentes, enxurradas, deslizamentos de terra registrados durante o período chuvoso. O benefício é pago em parcela única pela Caixa Econômica Federal e depositado diretamente na conta do beneficiário, sem necessidade de comparecimento à agência bancária. Para receber o valor, é necessário que o responsável familiar confirme dados cadastrais no portal do cidadão, utilizando a conta gov.br. Segundo o Ministério da Integração e Desenvolvimento Regional, a confirmação é indispensável para a liberação do pagamento. Os cadastros podem estar em diferentes situações, como em análise, habilitados para recebimento, com pendência de informações ou até cancelado pelo próprio cidadão para correção de dados. Em caso de dificuldade de acesso ao sistema, o governo federal disponibiliza atendimento por meio do chat da plataforma gov.br. Famílias que já validaram os dados e ainda não receberam benefício devem procurar a Caixa Econômica Federal para verificar possíveis pendências cadastrais.
1: O Museu Mariano Procópio está celebrando 105 anos de história com uma programação especial e gratuita até o fim de semana.
0: E de acordo com a diretora Ana Werneck, o espaço é um dos mais visitados do Brasil.
2: O Museu Mariano Procópio é um museu dos mais visitados do Brasil, né? Ele apresenta um índice enorme de visitantes e, apesar de ter também terem visitantes de fora da cidade, a gente viu que a maioria, através de pesquisas que a gente realizou, a gente viu que a maioria desses visitantes são da própria cidade, do entorno aqui do museu, e é muito importante que isso aconteça, pois o museu está ali para a comunidade, né? Ele existe para a comunidade, ele existe para que as pessoas usufruam desse museu. Então, a gente fica muito feliz e tenta sempre basear as nossas programações pensando toda vez nessa comunidade do museu.
0: Ana Werneck também destaca que o parque é um dos espaços mais visitados do museu, mas os 70 mil itens do acervo precisam ser valorizados.
2: A maior visitação do museu é para a área do parque. E o que a gente tem tratado, assim, em outras gestões passadas também, é tentar trazer esse público que visita e que usufrui do parque para que conheça o museu também. O museu tem aí cerca de 70 mil itens, numa variedade, numa riqueza, né, de seus itens, suas épocas e diferentes épocas, diferentes estilos, né, e tipologias também. Então, a gente tem feito muito das nossas ações, tem sido nesse sentido. E essa oficina, por exemplo, que vai ser feita, essa visita, né, na reserva, na parte de técnica do acervo, é muito para isso, é para mostrar um pouco dessa dada

0: ali uma visão assim de do que o museu tem a oferecer para o visitante.
1: A diretora do museu fala ainda sobre a programação dos 105 anos do local.
0: Para essa semana, nós preparamos aí uma programação intensa, em que quase todos os dias a gente vai ter uma coisa diferente, proporcionando aí uma possibilidade de comemoração junto à população. Na quarta-feira, dia 24 de junho, às 15 horas, vamos ter distribuição de mudas gratuitas e serão 105 mudas também. No dia 25, na quinta-feira, às 18h30 horas, a gente vai fazer uma visita mediada noturna e essa visita tem uma inscrição prévia, né? E as pessoas têm que levar uma lanterna pelo fato de ser à noite. Vai ser bem interessante.
1: A visita à área técnica do Museu Mariano Procópio também está entre os destaques da programação.
0: No dia 26, na sexta-feira, às 10 horas da manhã, a gente vai ter também uma visita mediada à área técnica do museu, que é uma coisa muito interessante, inusitada nos museus, as pessoas têm muita curiosidade de conhecer isso, né? E também as inscrições são prévias, todas essas inscrições estão no link da bio, né, do Instagram do museu. E no sábado, finalizando aí, a gente tem, no dia 27 de junho, né, uma visita temática especial focada na construção do museu. Então, a área técnica vai explicar direitinho como que foi feito, como que foi construído, como que surgiu aí o museu. E também vai ser aberto a todos e não vai precisar de uma pré-inscrição. Esse dia, no sábado, está livre de inscrição.
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2: Celebrado hoje, São João impulsiona as vendas em Juiz de Fora, neste ano impulsionado pelo clima de torcida em torno da Copa do Mundo. A combinação entre os dois eventos tem movimentado diversos setores da economia local, especialmente os segmentos de alimentação, vestuário, decoração e artigos temáticos.
1: Barracas de comidas típicas, loja de roupa xadrez, acessório, bandeirinha, estabelecimentos especializados em produtos sazonais registram aumento na procura nas últimas semanas. Além disso, bares e restaurantes também se prepararam para receber um público maior durante as transmissões dos jogos, apostando em promoções e programações especiais. Segundo o empresário Tiago Vieira, um dos proprietários da TT Festas, a expectativa é de aumento nas vendas, tanto pela festa junina e com o grande apoio da Copa do Mundo.
3: Agora é uma época muito engraçada do ano, né, que se junta várias situações ao mesmo tempo. Então, tem a Copa e a Festa Junina. Festa Junina, em junho, geralmente é um momento que a gente tem uma venda bem expressiva, mas por conta da Copa, esse tema ele está se distribuindo um pouco mais para julho. Felizmente, a gente teve algumas parcerias muito boas, pensando justamente em Festa Junina. Então, muitos clubes, muitas instituições, igrejas entraram em contato com a gente, fizeram uma parceria interessante, para justamente disseminar, né, as vendas nessa época tão importante.
1: Para muitos comerciantes, o período representa uma das melhores oportunidades do ano para incrementar faturamento. A expectativa é de que a tradição das festas juninas, aliada ao entusiasmo dos torcedores, contribua para ampliar o movimento e estimular o consumo nos próximos dias.
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1: 7h44 no próximo bloco, a previsão do tempo.
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1: 7h44.
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2: A Previsão para hoje na Zona da Mata é de manhã com muitas nuvens, tarde com muitas nuvens com possibilidade de chuva isolada e noite com muitas nuvens com chuva. A máxima prevista é de 27, a mínima de 14 graus.
1: Em Juiz de Fora, a previsão é de sol com muitas nuvens durante o dia.

0: e períodos de céu nublado. À noite pode chover forte, de acordo com o Climatempo. Temperatura máxima prevista 24 graus e a mínima 16.
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2: O Jardim Botânico da UFJF está com inscrições abertas para visitas mediadas nos meses de agosto e setembro. Ao todo, são 68 vagas gratuitas destinadas a escolas e grupos institucionais de Juiz de Fora e de outras cidades da região.
0: As visitas são realizadas por estudantes da UFJF de terça a sexta, de manhã, de 8 às 11 e à tarde, de umas 4 da tarde. Podem participar instituições de ensino, grupos da terceira idade, pacientes de UBS e outras organizações. O transporte até o local é responsabilidade do próprio grupo. Durante a visita, os participantes têm a oportunidade de conhecer um importante fragmento da Mata Atlântica, além de explorar espaços voltados para educação ambiental, galerias de artes, lagos e áreas de observação da biodiversidade. O Jardim Botânico oferece 4 roteiros temáticos. O percurso Grandes Grupos Vegetais é voltado para participantes a partir de 14 anos. Já os roteiros Entobotânica e Relações Ecológicas atendem públicos a partir dos 10 anos. Para as crianças, a opção é o roteiro Contos e Lendas da Floresta, que utiliza histórias e personagens do imaginário brasileiro para abordar temas ambientais e culturais. Também é possível que o responsável pela turma organize um percurso livre, sempre acompanhado por monitores do jardim. O agendamento deve ser feito no site do Jardim Botânico.
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2: A MRS Logística está com inscrições abertas para um curso gratuito de formação de auxiliar de maquinista e manobrador ferroviário, com bolsa mensal e chance de ingresso em uma das maiores operadoras de transporte ferroviário do país.
0: O programa é realizado em parceria com o Senai e oferece bolsa auxílio de R$ 1.621 durante o período de formação, além de benefícios como transporte, alimentação e hospedagem em etapas presenciais. As inscrições estão abertas até 2 de julho. O curso terá duração de 3 meses e está previsto para ocorrer entre 24 de agosto e 24 de novembro. A formação inclui aulas teóricas e práticas voltadas para segurança operacional, movimentação de trens, logística ferroviária e rotinas de pátio. Parte das atividades presenciais será realizada em Conselheiro Lafaiete. Para participar, é necessário ter 18 anos ou mais até a data limite das inscrições. Ensino médio completo e disponibilidade para as aulas em horário comercial, além do interesse em atuar no setor ferroviário. A seleção será composta por etapas como a inscrição online, testes, pré-entrevista, entrevista com profissionais da empresa e avaliação psicológica. Outras informações e o link para inscrição você confere no nosso site radiocatedraljf.com.br.
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0: 7:48, termina aqui o Catedral Notícia, produção e apresentação Roberta Oliveira, com participação e operação técnica de Pri Bahia. Você confere as informações da igreja às 11 da manhã no Jornal Boa Nova. Um bom dia para você. Música.

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1: Bom dia, meus irmãos. Viva João Batista. Viva a festa junina. Queridos filhos e filhas, dia da natividade de São João Batista, a razão de todas as festas juninas. E claro, no coração de Jesus, é o mês consagrado a ele. Vamos juntos rezar, pedir e suplicar. Filhos e filhas, confie. Existe um coração que nos ama, e é o de Jesus. Em nome do Pai, do Filho e do Espírito Santo. Amém. Ó meu Jesus, no seu sagrado coração, eu confio as minhas intenções no despertar deste dia. Sagrado coração de Jesus, fonte de todas as graças e merecimentos, onde procurarei tesouro que contém todas as riquezas de vossa clemência e bondade? Onde baterei

0: vão ser na porta do vosso coração. Ó Sagrado Coração de Jesus, nesta manhã, venho pedir consolação quando na aflição, proteção quando perseguido. Venho pedir, ó Sagrado Coração de Jesus, nesta manhã, força quando oprimido de tristeza. No teu coração, Jesus, encontro luz quando estou envolvido em trevas de dúvida e incredulidade. No despertar deste dia, Sagrado Coração de Jesus, eu venho reafirmar a minha confiança em vós. Doce Coração de Jesus, sede o meu amor. Doce Coração de Maria, sede a minha salvação. Sagrado Coração de Jesus, me proteja em todos os caminhos e decisões a serem tomadas hoje. Mas não permita, ó meu Jesus, que decisões tomadas me afaste do teu coração. Ao contrário, infunda-me vosso Espírito Santo, para que os sentimentos cultivados em mim sejam sentimentos de amor, justiça e ternura, que eu possa, ó Sagrado Coração de Jesus, ter o meu coração semelhante ao vosso. E se preciso for, ó Sagrado Coração de Jesus, arranque este coração de pedra e coloque um coração capaz de amar. Sagrado Coração de Jesus, eu consagro este dia a vós. Amém. Pai nosso que estais no céu, santificado seja o vosso nome. Venha a nós o vosso reino, seja feita a vossa vontade, assim na terra como no céu. O pão nosso de cada dia nos dai hoje. Perdoai-nos as nossas ofensas, assim como nós perdoamos a quem nos tem ofendido. E não nos deixeis cair em tentação, mas livrai-nos do mal. Amém. Um bom dia no coração de Jesus a todos.
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0: Amém.
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E lembrando que estamos fazendo os livramentos, são 10 livramentos, hoje quarta-feira. É só mandar uma repassadinha bem segunda-feira. São Bento, livrai-nos de todo mal visível e invisível. Que nenhuma armadilha do inimigo encontre lugar em nossa vida. Você pode estar, eu deixei fixado lá no meu Instagram, tá? Você pode dar uma olhar. São Bento, segundo, ontem. Livrai-nos das pessoas que se aproximam com falsidade. Que Deus revele a verdade e afaste toda influência negativa. Mas hoje, gente, hoje, São Bento, livrai-nos dos perigos do caminho, protege nossas idas e vindas e guarda nossa família em segurança. E tem uma oração que eu não estou fazendo, que eu vou acabar fazendo agora, que eu vou acabar esquecendo. Todo no final tem assim: ó glorioso São Bento, poderoso intercessor, protege-nos sobre o sinal da Santa Cruz. Faz o sinal da cruz, por favor. Afasta da nossa vida todo mal, toda aflição e todo perigo. Que guiados por tua intercessão, permaneçamos firmes na fé, seguros no amor de Deus e confiantes em sua providência. Amém. E antes de colocar a música, deixa eu dar um testemunho. Queridos, desde o meu aniversário, foi por ordem de Deus. Tá? Ordem, né? Foi assim. De compartilhar com vocês a minha intimidade, que é a oração com a coroa de São Miguel Arcanjo, ou o texto de São Miguel Arcanjo. E eu confesso para vocês, hoje foi uma das experiências mais fantásticas que eu já tive. Primeiro, minha mamãe está participando. Tá? Que legal. Dona Vilma está lá acompanhando, participando. Hoje eu pude tocar por causa do, justamente. Eu quero que já Mário, já fica quando vai vir a música. Atenção, você, não vou dar o telefone agora, mas quem já tem o telefone do WhatsApp, por favor, fica aí. Uma das coisas, e fica aqui o convite: 7 da manhã, todos os dias, segunda a sábado. Só sábado eu vou fazer 7:30, tá? Que aí fica melhor pra mim, tá? Mas 7 horas da manhã, ao vivo, não é gravado, ao vivo, estarei com vocês aqui da minha capela, que é a intimidade, que é o lugar da intimidade. E olha só, como é livrar-nos dos perigos do caminho, protege nossas vidas e vindas, eu lancei uma pergunta muito legal, né? Que primeiro, falando com os pais, vocês abençoam? Que eu vejo que muitos pais perderam o costume de filho, Deus te abençoe. E os filhos perderam o costume de pedir a bênção aos pais. Pai, bênção. Mãe, bênção. Gente, há um poder que vocês receberam. Deus deu essa missão, e com essa missão, a bênção. Assim como vocês pedem para mim, sou padre, pai espiritual, sacerdote, e os abençoe na pessoa de Jesus, de modo muito especial vocês receberam pelo sacramento do batismo, tá? Essa bênção. E não é só, e aí outra coisa, você é padrinho, você reza pelo seu afilhado, a sua afilhada, a sua madrinha, você é madrinha, você a mesma coisa, madrinha, bênção. Padrinho, a bênção, afilhados, vocês têm feito isso? Enquanto isso, a música do nosso santuário. Quem compôs? Flávio Dezembro, tecladista do Santuário Mãe de Deus.

0: Pílulas de Fé e Sabedoria 1 e 2. Senhor, fala conosco. Fala conosco. Quem tá com 1 e quem tá com 2?
1: Eu tô com 1, padre.
0: Então, bom dia, boa tarde, boa noite.
1: Bom dia, boa tarde, boa noite.
0: De novo, né? Eu estava falando. Bom dia.
1: Pílula de Fé Sabedoria 1, pílula 112. Muitas vezes você toma a dianteira e quer tentar arrumar sua vida com a tua força. Mas há muitas coisas que não dependem de você. E nem você tem força para transformar alguma delas. Em situações assim, leia Zacarias 4, 6b. Não pelo poder, nem pela violência, mas sim pelo meu espírito. É que ele cumprirá a sua missão, oráculo do Senhor. Temos que entender que precisamos contar com a força do Espírito Santo. Ele é capaz de fazer tudo em nossa vida. Faça essa experiência.
0: E como eu faço essa experiência? Aproveitando, né, louvado seja Deus. Ontem eu falei muito sobre isso. Alguém vem te humilhar, vem te atacar. Se você revidar, você perdeu a chance de fazer a experiência. De quê? De contar com o poder de Deus. Vocês não têm noção a oração, o poder que é. Quando Jesus falava, reze pelos seus inimigos, ele estava nos ensinando isso. O poder da oração. Você não está caindo na armadilha do inimigo. Eu estou falando isso, eu estou falando em unção. Quantas pessoas que estão sendo perseguidas, caluniadas. Gente, a melhor arma que você tem é a oração. Como é que é? Exatamente. Porque você conta com a força divina. E vocês não têm noção do poder da oração. Aquela oração que nós estamos fazendo aqui e vou fazer, Jesus, afasta de mim todos aqueles que me afastam de ti. Deus afasta, queridos. Vocês não têm noção. Não brinque com alguém que é servo do Senhor, que não revida como o mundo revida, porque o mundo já quer agredir. Revida com a oração. Porque a oração, primeiro, a pessoa que você está orando, você não está caindo na armadilha. Segundo, ela pode se converter. Que um dia você pode ter sido, você te fez alguém isso, e a pessoa se calou e orou por você. E ela pode se converter. Não esqueça, o bom, entre aspas, o bom ladrão. Estava lá pregado na cruz, ele cometeu atrocidades. Jesus não fez nada. Um deles ficou blasfemando contra o Senhor e zombando de Jesus. O outro falou, Jesus, São Dimas, né? Senhor Jesus, tem misericórdia de mim. E realmente eu mereço. Ele não, o Senhor merece. Lembra de mim quando estiver no seu reino. E Jesus, ainda hoje, veja, esse foi o primeiro a entrar.

0: no céu. Ainda hoje, um ladrão, sei lá o que ele fez, que Pata Cruz ele deve ter cometido coisas atrozes, horríveis, mas porque ele teve, clamou ao Senhor, Jesus, misericórdia, ainda hoje estará com Deus no paraíso. Olha a misericórdia divina. Por isso, não subestime o poder da oração. É o que eu estou fazendo com você às 7 da manhã. Essa intimidade é para a eternidade. E a força, não vá pela sua força, mas pela força de Deus. Senhor, completa a obra. Agora, inteligência emocional. Vem, Espírito Santo, pílulas de fé e sabedoria 2.
1: Vamos lá. Pílula 53. Bom dia, padre, pandinha, ouvintes. Vamos lá. Eu e minha família já passamos por tantas coisas. Eu queria uma palavra de esperança. Leia Isaías 65, 16 a 19. Porque as desgraças de outrora serão esquecidas. Já não lhes volverão ao espírito, pois eu vou criar novos céus e uma nova terra. O passado já não será lembrado, já não volverá ao espírito, mas serão experimentadas a alegria e a felicidade eterna daquilo que vou criar. Pois vou criar uma Jerusalém destinada à alegria e seu povo ao júbilo. Jerusalém me alegrará e o meu povo me rejubilará. Doravante já não se ouvirá aí ruído de soluços ou gritos. Creia, Deus tem planos abençoados para você e sua família. Ele sustenta a vida de vocês.
0: Daquele que ora, olha como Deus faz a costura. Presta atenção como está costurado. E não foi combinado, é unção. Esse é o estúdio, eu estou aqui na capela. Por sinal, aqui na capela chove. Não sei se aí no estúdio está chovendo.
2: Chove.
3: Chove muito. Chove,
0: peraí, deixa eu explicar bem. Chove lá fora. É, não na capela.
2: E disse, aqui também, estúdio, chove lá fora, padre.
0: Lá fora. Tá, mas. E está chovendo bênçãos? Repito, aqui está o segredo. São Bento, livrai-nos dos perigos do caminho. Protege nossas idas e vindas e guarda nossa família em segurança. Como? Através do que estamos fazendo. Oração e bendito momento de fé
2: que nos mantém em pé.
0: Já voltamos.

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0: Eu mostrei hoje. Eu acho tão linda essa oração. São Bento, afasta de mim todo mal. Daqui surgiu a afasta de mim. Eu já fazia antes, tá? Jesus, afasta de mim todo aquele que vai afastar. Mas olha só que oração. São Bento, eu postei hoje, tá? Afasta de mim todo mal. Ah, Bora, você tá com o Instagram aí aberto?
1: Vamos lá, padre, vamos lá.
0: Faz a sua oração.
1: Vamos lá, é a última aqui, só um segundinho. Que eu tinha voltado aqui pra ver os livramentos. Tá aqui, padre. Vamos lá. Glorioso São Bento.
0: Não é essa não. Eu postei hoje, agora.
1: Ah.
0: Ó, tem os três fixados. Tá vendo?
1: Ah, tá.
0: Nem
1: aqui,
0: o Mário
1: tá aqui,
0: se atualizou.
1: Tá aqui, padre.
0: É, São tá, Bento. A imagem dele, a barbinha dele.
1: Tá aqui.
0: Ô, tá parecendo Pandinha, tá? A barba do Pandinha, futura barba do irmão gêmeo dele. Vamos lá.
1: São Bento, afasta de mim todo mal, toda inveja e toda perturbação. Que a cruz sagrada seja minha luz e que nenhum espírito maligno tenha poder sobre mim. Pela força de Jesus Cristo, que toda obra das trevas caia por terra. Protege-me, ilumina-me e guarda-me hoje e sempre. Amém.
0: Amém. E aproveitar aqui vocês dois, eu podia fazer fora do ar, pedir... Pandinha, você que tá craque no YouTube, tá? Quando a pessoa se inscreve, ela é notificada?
2: Ela é notificada, padre.
0: Certeza isso?
2: É porque certeza, porque que... assim, ele te dá a liberdade de você tirar essa notificação.
0: Ah, então, porque a pessoa...
2: No sininho, você pode manter o sino para você ser notificado, silenciar e até personalizar ele da forma que você quer. Então, assim, quando você se inscreve, o sino automaticamente fica ativo.
0: Mas dona Vilma, tá escutando isso? Tá? Então é bom que a gente está ensinando. Então, ó, a senhora se inscreveu, deixa o sino funcionando. Porque senão a senhora não é
2: porque
0: notificada.
2: Pode bloquear o sino se você quiser, né? É lógico que eu vou me inscrever no canal, jamais vou querer bloquear o sino. Eu quero ser notificado com as

0: coisas que estão acontecendo, a Santa Missa, o programa que o padre faz às 7 da manhã, outras coisas que acontecem, tudo vem, tudo você é notificado, viu, padre?
1: Tá, eu, quando eu tô ao vivo, né?
0: Isso, ao vivo.
1: Exatamente. Saber, quando é ao vivo, eu tô sendo notificado, tá? Então, é ao vivo. Então, obrigado por saber. Outra coisa, Mário, hoje, ontem, que legal, a interação é fantástica. Então, imagino que você passa, porque é imediata, tá? Então, por favor, o telefone, operadora, prefixo 11 989 680447,
2: padre.
1: Eu quero saber, você que está me acompanhando agora, você já se inscreveu no canal, você participou hoje da coroa de São Miguel, o texto de São Miguel Arcanjo? Pois sim, mostra pro Mário, tá? Quero ver a rapidez. Você não tem noção que eu falei de pessoas hoje, né? Eu fui lendo intenções, tá? E agora eu descobri um jeito, Mário, você usa o computador, eu não tenho computador, né?
2: É, eu vou no computador, padre. Horrível, não, pequeno. É difícil.
1: É muito rápido.
2: É muito, né? Rápido.
1: Então, o que acontecia? Aí, antes eu tava usando o tablet, eu deixo ele de pé o tablet, tá? O que acontece? Não, se deitar, você perde tempo também. Aí, mesmo assim, eu me via, tá? Consegui descobrir um jeito agora que eu posso não me ver. Eu fui subindo, aí ficou enorme. Aí eu posso ficar, né? Que leitura dinâmica eu tenho, eu consigo ler. Mas ficou melhor para mim ainda.
2: Entendi,
1: hoje
2: foi, padre.
1: Há 2 dias agora, tem sido fantástico. E confesso a vocês, é gratificante, que eu vou vendo as suas intenções, vou as colocando, todas vou colocar na missa. Hoje eu vou celebrar a missa, Maria vai já fez fora do ar.
2: Né? Não, é que Maria, eu vi um vídeo.
1: O jogo do Brasil por mim, tá?
2: Não, é que eu vi a chamada dos senhores sobre o evento, a gente conversou, e eu até brinquei, eu falei, mas padre, hoje tem jogo do Brasil, às 7 da noite.
1: Vocês me contam. Bom que eu vou entrar na paróquia, eu vou chegar lá, ficar mais fácil, vai ser onde tudo começou. Gente, quem não sabe, hoje é dia de São... Natividade de São João Batista. E o ano passado eu marquei com o padre a novena, né? Então, mas quem imaginava que ia ser o jogo do Brasil? Tá? Não tava. E para mim é novena. Então é hoje às 8 horas da noite. Então, por favor, Mário. O Mário tava brincando comigo. Ele sabe que eu não gosto de assistir jogo do Brasil, né, Mário? Bom dia. Né? Então, vocês assistam por mim, pois me conta, né? Aliás, o Bom Dia já me deu uma dica fora do ar, né? Você vai saber pelos fogos.
0: É, os fogos.
1: Espero que tenha fogos, né, Padinha? Por favor.
0: Né? Esperamos,
1: né, muitos fogos. Espero que tenha muitos fogos. Tem um, né? Mas, glória a Deus. E aí, teve muito eu aí?
2: Muito, padre. Muito. Aquela enxurrada de sempre, padre.
1: Então é isso. É uma bênção. Prepare-se em nome do Pai, do Filho e do Espírito Santo. Amém. É o Mário que, carinhosamente, nossa, ele faz com todo amor, isso eu sou testemunha, tá? E o amor que você faz, cada intenção, e os testemunhos do Mário com carinho, o que não é colocado, tenha certeza, é que tudo é na Santa Missa, nós colocamos. Mas, Mário, você pode escolher, qual desses, vamos lá, para abrir.
2: Não, vamos com o primeiro, que é muito bonito, vamos com o primeiro.
3: Padre Marcelo, sua benção. Mário Pandinho, um grande abraço para vocês. Meu nome é Juliana, tenho 36 anos. Comecei a ouvir o padre de tabela. Tinha uma vizinha da gente que ouviu o padre Marcelo. E eu falei, mãe, vamos colocar naquela missa ali que a nossa vizinha ouve? Que missa boa! E desde então, a gente começou a ouvir o padre. Eu tinha 10 anos de idade quando eu comecei a ouvir o padre. Hoje em dia, não consigo viver mais sem as missas de manhã. Então, acabamos evangelizando também a família inteira. Hoje nós temos tias que vai ao santuário todas as quintas-feiras. Elas moram mais próximo, né? Eu moro em Guarulhos, então, mas sempre que possível estou indo na missa. Eu vim testemunhar quando estava lendo o Batismo de Fogo, que tinha uma parte que o padre falava sobre o tripé, né? Tripé da fé, que era a Eucaristia, a Escritura e o Rosário. Então, o que me bateu mais foi o da Eucaristia. Minha família sempre foi católica, mas eu não tinha esse sacramento ainda ainda da Eucaristia. Eu e meus irmãos era só batizados, não fizemos crisma nem a catequese. Então, fui na minha paróquia me informar como que fazia, né, a catequese. Na época que eu li o livro, eu estava trabalhando, então não consegui. Ano passado, eu e a minha irmã, que graças a Deus, Deus nos tocou para fazer

0: a catequese. Então, começamos ano passado e finalizamos esse ano, dia 23 de abril. Então, assim, como foi bom para a gente fazer. Eu me sentia muito ruim de ir à missa, ver todo mundo se levantando, pegando a Eucaristia, e eu me sentia que faltava alguma coisa em mim, né? E hoje eu me sinto completa por ter realizado isso. Então, assim, quem não tem, faça, vá na sua paróquia. É, o nosso grupo era um grupo de 22 adultos, adolescentes. Então, assim, tinha muitas pessoas com suas limitações, adultos que não sabiam ler, tinha pessoas de outros países, mas que Deus o tocou de estar ali naquele momento. Nossas catequistas também maravilhosas. Então, assim, eu me sinto agradecida. Eu só tenho a agradecer a Deus por esse ano que foi tão maravilhoso. E só gratidão, Padre. Muito obrigado pelos seus conselhos diários e por ser essa formiguinha de Jesus.
1: Por sinal, eu vou aproveitar aqui. Agora eu vou fazer uma semana depois, de quando eu passar, pelas catequistas.
2: Legal, vamos, claro.
1: Os catequistas, né? Tem quantos catequistas homens também, né? Que coisa linda, tá? Que trabalho voluntário feito com amor e com que diferença faz. Aliás, você também fez batismo, você fez a
2: Eu fiz
1: catequese
2: adulto
1: adulto, né?
2: também, valeu muito a pena, gostei muito e eu sempre incentivo as pessoas, quem não tem o catecismo que faz assim, pode fazer a catequese que é muito gostoso, é um aprendizado muito gostoso, padre.
1: E já aproveitar aqui antes de falar o nome dela, que já falou com a cidade Você nasceu em Guarulhos, né, Pandinha? É isso?
3: Eu nasci e moro em Guarulhos, padre.
1: É, mas e como é que é a história do teu. Precisamos conversar direitinho, que você tem um irmão gêmeo lá em Juiz de Fora. Eu fiquei tentando entender por isso. Juiz de Fora é Guarulhos, tá? Não, mas nossa, é a cara dele. É, só falta a barba, né? Capricha mais na barba.
3: Eu tô deixando, só que minha barba é dura e cheia.
1: É igualzinha a minha. É igualzinha. Nossa, a minha. É, pode dizer, nunca deixou. Pode dizer, já tentou? Já tentei. Mas não dá, não. Ela é dura de crescer e cheia de falha.
3: É isso aí,
1: É
3: padre.
1: dura de crescer e cheia de falha. Por
3: É
1: isso que
3: isso mesmo.
1: nunca da minha vida, 59 anos e um mês e pouco, eu tive barba por causa disso. É dura de crescer e cheia de falha. Tá? Mas, glória a Deus. Mas, bom, ainda tem o cabelo, né? Então, glória a Deus também. Então, Deus sabe da misericórdia que ele vai. E vamos lá. Pandinha, mas o que é importante não é o exterior. O importante é o interior. Na verdade, amigo, que o resto é resto. Pois cuidemos desse interior. Mas isso não significa cuidar do exterior, tá? Porque não é estética. Graças a Deus, eu estou aqui pegando o Pandinho, o Mário, né? Começaram o exercício?
2: Ainda não, padre.
1: Ainda não?
2: Ainda não,
3: Tá
2: padre.
3: chegando agosto já, hein,
1: Gente,
3: padre?
1: engraçado, olha, desculpa, mas eu vou os colocar no ar, no fogo aqui. Isso não, padre, e vocês têm como um jeitinho de achar um jeitinho, tá? Eu falei assim, não, padre, nós vamos fazer. Eu falei, gente, estamos aparecendo agosto. Agosto, do jeito. Nem vai ser agosto, agosto, vai ser agosto de Deus, tá? Porque é saúde, tá? Vocês não. Gente, confia no que eu falo, é saúde, não é estética. Então, se cuidem. O nome dela, Mário, por
2: Vamos
1: favor.
2: lá, Juliana de Sanogueira, de Guarulhos, São Paulo, padre.
1: Tá, e bendito batismo de fogo. Então, assim, como o tempo passa, o programa já. Eu lancei o livro, aí teve com o programa, né, também batismo de fogo. Já são mais de 5 anos, o tempo
2: Olha aí.
1: voa, tá? Agora, você escolheu. Agora, confesso, eu não estou vendo spoiler, não. Eu tenho aqui, um, dois, três, não é pelo tempo, mas é que eu vi uma cidade e me chamou a atenção. Juiz de Fora. Então, vamos lá?
2: Vamos lá, o terceiro, Pandinha.
4: Bom dia, boa tarde, boa noite, Padre Marcelo Rossi. Eu tô passando aqui para deixar o meu testemunho. Eu sou uma amada de Deus aqui de Juiz de Fora, Minas Gerais. Eu tive o prazer e o privilégio de conhecer o Padre Marcelo de perto e de poder, de alguma forma, expressar minha gratidão. Gratidão nos momentos mais difíceis que eu enfrentei. O ano de 2024, eu sonhava ser mamãe, eu consegui a graça e logo no meu primeiro ultrassom eu descobri um hematoma no meu útero e, de acordo com o que crescia, o meu bebezinho, esse hematoma também crescia, aumentando o risco de aborto. E eu tive sangramento até o meu nono mês de gravidez. Passei por momentos muito, muito difíceis. E no Padre Marcelo, né, nas missas que eu assistia pelo YouTube, como eu tive que ficar de repouso absoluto, tanto nas missas como nos programas da rádio que eu assisto diariamente até hoje, eu encontrei a força, né, que eu tanto precisava na palavra de Deus através de vocês. Então, eu tô passando aqui para deixar o meu muito obrigado, minha gratidão, né? Hoje a minha filha nasceu saudável, perfeita. perfeita, maravilhosa, né? E todos esses momentos difíceis, a gente tem que saber ser grato e glorificar o nome de Deus sempre. Então, muito obrigado, Padre Marcelo Rossi, por ser essa bênção, né? Essa formiguinha de Jesus, por ser o instrumento da palavra de Deus, sempre ungido, trazendo palavras maravilhosas. Muito feliz em ter tido a oportunidade de conhecer o Senhor. E o meu muito obrigada, que o Senhor continue espalhando a palavra de Deus e transformando a vida de tantas pessoas, assim como o Senhor tocou na minha vida. Amém, muito obrigada.
1: E olha a providência, que dia é hoje, Mário?
2: Hoje, dia 24, Natividade de João Batista.
3: Quarta-feira.
1: Hoje? Quarta-feira. Onde eu estava quarta-feira?
2: Lá em Juiz de Fora.
1: É, coincidência, por isso eu falei, providência. Tá, eu tô com o teu nome aqui, tá? O Mário mandou aqui, mas é providência, como você falou, amado de Deus, menos é mais. E como Deus é Deus, preparem-se, porque a oração eu tô profetizando, tá? Vocês não têm noção, porque o livramento hoje é muito sério. As idas e vindas no caminho. Só que eu já vou lançar aqui uma sugestão. Você tem um WhatsApp? Convide a pessoa a acompanhar. Por quê? Nós vamos pedir proteção daquelas pessoas que muitas vezes, aliás, quem não precisa, né? Mas você que é pai, você que é mãe, vamos colocar nossos filhos sob a proteção divina nesses caminhos, porque a gente não sabe a saída, vinda nas ruas, né, no trânsito, né, é tanta maldade, que o Senhor nos proteja através da oração. Já voltamos.
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0: favor, coloque a mão na sua fronte e preste atenção na oração que o Mário vai fazer. E fica aqui uma sugestão, página 17 do Batismo de Espírito e Saúde Mental. Essa oração é fundamental, até rimou. Por favor, Mário.
1: Jesus, eu te consagro a minha saúde mental. Vem caminhar comigo nestas emoções que me paralisam. Vem me fazer ter uma nova visão, novos pensamentos, uma nova fase na minha vida. Submeto todo meu ser, pensar, meu físico, emocional, espiritual, psicológico ao senhorio de Jesus. Que através dessas meditações e orações, eu entendo o poder da oração e da leitura da Bíblia. E que eu tenha um novo estilo de vida para a tua glória. Um estilo de vida que o Senhor sonhou para mim. Bons, que meus pensamentos sejam transformados pelo poder do teu Santo Espírito em mim. E serei uma nova pessoa. Eu aceito o senhorio de Jesus em minha vida, nos meus pensamentos, nos meus sentimentos. Amém.
0: E, padre, onde você está buscando isso? Eu deixei com a Martina, me ajudou, agradeço a minha irmã. Eu deixei, tá postado, tá? Aliás, tá fixado no meu Instagram e também no Facebook, tá? Então quem tem o Facebook, então tá nos dois. E vale a pena porque nós vamos ao longo meditar as sete crises que todos nós vamos passar. E não tem como. Ontem eu falei da crise do deserto da espera, que é o Kairós, o tempo de Deus. Hoje eu vou mexer numa crise que é junto com o tema que nós estamos fazendo da libertação, idas e vindas, proteja nossos familiares, a traição dos próximos. Quase todo escolhido foi ferido por quem estava perto. José foi vendido pelos irmãos. Veja a história de José do Egito, Gênesis. Davi foi perseguido por Saul, seu sogro. E Jesus foi traído por Judas, um dos doze. A dor da traição é real, mas Deus a usa.

0: para te ensinar a colocar a segurança nele e não nas pessoas. Aqui que é fantástico, tá? Amados, quando não é bênção, é lição, e a lição é uma bênção. Muitas vezes nós colocamos confiança em pessoas e elas vão nos decepcionar. A nossa confiança tem que estar em Deus, em Deus. Por isso, nesse momento, eu estou, repito mais uma vez, no ano, que ano? O ano, o jubileu que eu estou vivendo, o jubilar de Nácar, onde quanto maior a ferida, mais Nácar é produzido. Nós vamos no sangue de Jesus colocar as suas feridas, lembrando que eu não estou cutucando, eu sou médico. Padre, você é médico? Todo sacerdote é médico de almas. Então, como médico de almas, eu posso ser escolhido. Mário, eu entrego meus irmãos sacerdotes, porque a pessoa pode ser escolhida ser tribunal, tá?
1: Sim.
0: Eu escolhi ser hospital.
1: Amém, padre.
0: Não sei se você entendeu.
1: Claro.
0: Enquanto eu viver nesse mundo, a minha missão é ser hospital. Por quê? Porque muitas vezes, padres, sejamos hospital. Aqui tem um alerta, tem um irmão sacerdote me acompanhando agora. Por favor, se você começar a falar do jeito que se afasta as pessoas. Nossa, Deus sabe, com tanto carinho, eu estou falando, irmão, acolha. Não é acolher o pecado, acolher o pecador, mas acolha. Acolha. Nós precisamos de padres, o nosso povo está tão, tão sofrido. Então, se eu começar a jogar mais problema e ficar, papá, eu vou destruir as pessoas. Não, não. Eu estou falando por causa da saúde mental. O nosso povo precisa de carinho, instrução, conhecimento, levar a palavra de Deus, mas no amor. Há modos de falar, há modos. Eu posso chegar e carinhosamente repreender uma pessoa, ensinar a pessoa, e ela me agradecer. Tudo depende do modo de falar, ou depois ela não pode nem me olhar na cara. Então, não sejam tribunais. O que é uma assim? Chegar e começar, e você vai para isso, não faça isso. Acolha. Bom, não me cabe também julgar, tá? Eu estou aqui carinhosamente dando a dica. Fiz a minha parte. Você pode ser tribunal, o sacerdote pode, tá? Só que a mim o juízo. Espero que você lembre-se disso. Leia a palavra de Deus. Deixa Deus ser juiz. Deixa ele. Nunca você, nem eu. A nós, misericórdia. E à medida que eu meço, eu serei medido, tá? Pense nisso. Isso serve a todos. Porque isso não é só com o padre, não, tá? Você já percebeu que nas redes sociais as pessoas hoje se julgam, elas são as santas e sabem tudo, tá? Então, e vai, já vai e bate na pessoa. É uma polarização de ódio. Gente, não cai nisso. Não cai nessa armadilha dos haters, tá? Nossa missão é ser amor. Porque é isso que nós vamos levar para o céu, tá? Então, você que usa as redes sociais e anda atacando, julgando os outros, à medida que você julga, você será julgado. E por favor, eu estou falando com amor. Eu não estou aqui, não é recadinho para ninguém. Eu estou na unção, cara, queridos. É no amor, que Jesus fala com o seu coração. Para de julgar. Nossa, eu quero começar a oração, mas é tão forte, tão forte. Deus falando com pessoas que frequentam a igreja. Não julguem. Oremos. É assim que nossos familiares vão voltar para Jesus. Pelo nosso testemunho. Como é que é? Exatamente isso. Que adianta? Você vai à Santa Missa, meu Deus, é importantíssimo. Receber Jesus Eucarístico, a palavra de Deus. Mas você volta pior. Você volta xingando, você volta falando mal. Você sai da missa falando mal dos outros. Que testemunho? A pessoa vai falar assim, eu vou na missa? Eu não vou. Para voltar assim, é melhor não ir. Gente, o testemunho. Eu amo São Francisco, ele fala, nós somos o evangelho das pessoas que não leem. Nós somos o evangelho da pessoa que não lê. Por favor. É porque nós estamos sendo tão contaminados por esse mundo. Eu estou orando em cima de São Bento, com São Bento aqui. Porque justamente a intenção de hoje é pelos caminhos que nós estamos indo. E eu vejo, a gente fala caminhos, a gente só pensa em caminhos também importantes, que a gente vai traçando para ir para o trabalho, para ir para algum

0: lugar, mas tem um caminho que a gente muitas vezes pelas redes sociais, que a gente entra. Cuidado que sejamos mais hospital, aliás, sempre hospital e nunca tribunal. A mim o juízo. E lembre-se, à medida que eu medir, eu serei medido. E feliz aquele que usa da misericórdia. Obrigado, Senhor. Por favor, você que está me acompanhando agora, faz isso comigo em nome do Pai e do Filho e do Espírito Santo. Amém. Jesus, por várias vezes, pode perceber, ele pegava os fariseus e ele era duro com os fariseus e com os pecadores. Ele mesmo disse: eu não vim chamar os justos, eu vim chamar os pecadores. Eu vim para salvar, eu não vim para condenar. E o Senhor, nesse momento, quer tocar nosso coração. Senhor, tira de nós todo julgamento. E nos acharmos, quem se acha não, acha não é achado por Deus. Tem pessoa que se acha santa. Padre, ei, preste bem atenção. Nós todos somos chamados à santidade e eu quero ser santo, tá? Ai de mim, você também, nós temos que buscar a santidade de corpo, de mente, de alma. Mas coloque-se no seu lugar, nós somos pecadores. Quando você se acha, você não é achado por Deus. Então, tenha intimidade com o Senhor. E quanto mais a pessoa tem intimidade com Deus, mais humilde ela é. É impressionante, ou não, é verdadeiro, não é impressionante. Quanto mais intimidade com Deus, mais pureza e humildade ela tem. Essa intimidade. Por isso, Senhor, eu te peço, nesse momento, essa intimidade. Intimidade com Deus, intimidade que nos leva para a eternidade. E tudo aquilo que quer nos afastar, a cruz sagrada seja minha luz. Não seja o dragão meu guia. Retira-te, Satanás. Nunca me aconselhes coisas vãs. É mal que tu me ofereces. Bebe tu mesmo o teu veneno em nome e no sangue do Senhor Jesus. Por favor, eu estou agora em nome do Senhor. E eu me coloco aqui também. Senhor, perdão pelas vezes que eu julguei. Confesso a vocês, Mário, você pega a rede social, você vê uma coisa, você olha, você já dá um veredito.
1: Sim.
0: Você já vai condenando, você não sabe o que a pessoa está passando.
1: Sim, padre.
0: Tá, eu confesso que muitas vezes eu passei por isso e eu peço perdão. Padre, eu não sei se aconteceu isso com você. Você padre, vê uma coisa, uma situação e você já julgar.
2: Já aconteceu, padre. Não foi nem uma nem duas, não, foram várias vezes.
0: Eu também, Padre. Então, e nós estamos num mundo contaminado por isso. As pessoas, o inimigo quer isso, que você seja Deus. Por quê? Quem, somente a Deus compete o juízo. A nós, a misericórdia. A nós, o perdão. Isso, lembre-se, não significa que vai ser bobo, tá? Isso significa cair na armadilha do inimigo. Tá? Mas entenda, o Senhor, nesse momento agora, nós estamos num mundo, o Senhor falando, tem várias pessoas que se julgam santas. De pau oco, tá? Porque, gente, nós devemos viver a santidade. Somos chamados à santidade. Mas, nesse momento, com muito carinho, o Senhor está puxando a nossa orelhinha. Pare de julgar. Pare de julgar. Para isso, por isso, repita comigo. Eu sou vitorioso pelo sangue de Jesus.
3: Eu sou vitorioso pelo sangue de Jesus.
0: Eu sou vitorioso pelo sangue de Jesus.
3: Eu sou vitorioso pelo sangue de Jesus.
0: Oração, tá? Esposas, maridos, pais, vocês querem que seus filhos frequentem a igreja? Você que é engajado da paróquia, você que tem trabalho nas pastorais, tem testemunho. Porque é o testemunho de vocês que vai levá-los, os seus filhos. Quantas pessoas que eu conheço que trabalham na igreja, servindo, voluntário, e os filhos estão todos afastados. Por quê? Você se doa um tanto na igreja e esquece da família. E a família está precisando. O testemunho de vocês da família. Veja, falei de catequistas. É sério. É assim, você vai trazer a família toda. Por isso, isso é intimidade com Deus. Isso eu não posso dar para vocês. Isso aí vocês são livres. Tá? Eu já falei isso no domingo. O Senhor falava, temam aquele que pode te Não temo aqueles que matam o corpo, mas aqueles que matam a alma. E somos nós mesmos. Os nossos caminhos, as nossas más escolhas. Por favor, pare de julgar e comece a testemunhar. Como que eu vou testemunhar? Intimidade com Deus. Como que eu sei que a pessoa está bronzeada? Porque ela se expõe ao sol. Não tem como. Ela se expôs ao sol, eu vou ver. Não, ela se bronzeou. Não precisa ficar falando, olha, me expôs ao sol. Se exponha. E como que eu me exponho ao sol? Da oração, sol da justiça, oração. Mas do coração. Não é por obrigação. É do coração. Por isso, eu sou vitorioso pelo sangue de Jesus.
3: Eu sou vitorioso pelo sangue de Jesus.
0: Eu sou vitorioso pelo sangue de Jesus.
3: Eu sou vitorioso pelo sangue de Jesus.
0: Eu sou vitorioso pelo sangue de Jesus.
3: Eu sou vitorioso pelo sangue de Jesus.
0: Olha, aliás, esse ano acho que eu nunca fiz isso. Esse ano, que eu me lembre. Eu vou pedir, muitos não vão poder fazer agora, mas vou depois no Spotify. Eu vou pedir para vocês ficarem de joelhos. Inclusive, estou me ajoelhando aqui agora. Senhor, nesse momento, eu me dobro aqui no altar. E eu me ajoelho por aqueles que não podem se ajoelhar. Por que, padre? Eu preciso de vocês. Ah, tem pessoas que a saúde não permite. Por isso eu faço por aqueles que a saúde não permite. Mas se a sua saúde permite, você vai dobrar seus joelhos. Não é para mim, tá? Você está se dobrando para Jesus. Já me deu aqui o alerta 8:52. Fique tranquilos que não vou passar o tempo. Em um minuto. Pai Celestial, em nome do Senhor Jesus, nós dobramos nossos joelhos e nos rendemos a Ti. Pai, no mundo de tanto julgamento, no mundo de tanto ódio, derrama toda a unção. E eu peço esse amor transbordante, esse amor que transborda, esse amor que revigora, esse amor que nos levanta. Obrigado, Senhor, porque, nossa, hoje para me ajoelhar, olha que foi difícil. Seu tempo, mas agora eu vou me levantar e você também. E ao nos levantarmos juntos, erga-nos, Senhor, para salvar. Como assim? A nossa missão, como é salvar em Cristo Jesus? Levar as pessoas a Jesus, não condenando, mas amando. Levante-se. Levantemo-nos. Obrigado, Senhor. E que o Espírito Santo de Deus nos conduza. Perceba o calor que envolveu agora. Nós estávamos frio aqui. Em nome do Pai, e do Filho, e do Espírito Santo. Ei, pedacinho do céu. Eu sei. Vocês não têm noção que Deus operou. E muitos vão fazer depois. Padre, sugestão, faça mesmo. Você não se dobrou para mim. Você se dobrou a Jesus. Para Jesus. Prepare a água e fotografias dos familiares. Já voltamos.
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6: Por sinal, o terceiro dia, Senhor, de um modo especial, nossas idas e vindas, guarda a nossa família em segurança. Em nome do Pai, do Filho e do Espírito Santo. Amém. E atenção, amanhã espero vocês pelo meu canal no YouTube, arroba Padre Marcelo Rossi, oficial. Quarto, olha só, o quarto que vai ser amanhã. São Bento, quarto livramento. São Bento, livrai-nos das enfermidades do corpo e da alma. E que a graça de Deus fortaleça a nossa saúde e nossa fé. Mário, e amanhã que dia que é?
7: Amanhã, quinta-feira.
6: Quinta-feira.
7: Amanhã, quinta-feira, dia de missa.
6: Olha só, justamente livrar-nos das enfermidades do corpo e da alma para poder na Santa Missa.
7: Amém.
6: Então, vai ser com certeza uma bênção. E nós vamos terminar com essa frase. Nossa, hoje, no YouTube, ficou tão lindo. Eu falei assim, ó, vamos terminar com Jesus, eu te amo. E teve rosas, e com coração. E essas frases fazem a diferença. Comigo, Jesus, eu te amo.
8: Jesus, eu te amo.
6: Jesus, eu confio em vós.
8: Jesus, eu confio em vós.
6: A alegria do Senhor
8: é a nossa força.
6: Maria passa à frente
8: e pisa na cabeça da serpente.
6: Muito obrigado.

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9: Coisa boa demais é saber que toda a cidade sintoniza 102.3 nessa manhã de quarta-feira, meio semana, é, com certeza. E aquela avaliação, né? Como tá tudo caminhando? Tá da forma que você gostaria que estivesse? Então, eu espero muito que você possa chegar ao final da semana, poder olhar para trás e ver tudo que você realizou, que você colocou a mão na massa, colocou para fazer. É essa sensação gostosa de dever cumprido que todos nós queremos ter, não é verdade? Então, por isso, se a sua semana não tá indo muito bem, tá na hora de dar aquela mexida, viu? Bom, são 9:04, você acompanha aqui o nosso programa Manhã de Bênçãos, que é recheadíssimo de atrações e, claro, muita coisa boa passa e acontece por aqui. Já tivemos aí um momento de fé com o padre Marcelo Rossi, ainda teremos outros momentos de oração e reflexão ao longo dessa manhã, de quarta-feira. Às 10 horas da manhã tem experiência de Deus com o padre Reginaldo Manzotti, então fique atento. Mas dentro dessa hora, só para você ter uma ideia, tem daqui a pouco aquela receita prática e gostosa, o nosso quadro Bom Apetite, e eu vou compartilhar com você a receita de um bolinho de carne assada. Hoje tem jogo do Brasil, sim, mais tarde, então de repente você tá procurando por aquele petisco gostoso, aquele lanchinho que você pode preparar para você e toda a sua família enquanto assiste o jogo, poder saborear. Essa é uma boa pedida, viu? Bolinho de carne assada, eu compartilho com você já já todos os detalhes dessa receita. Lembro que tem também informações e direto da redação a Roberto Oliveira chega trazendo os detalhes. É quarta-feira, então você pergunta, o padre responde. Padre José Maurício já está aqui com a gente, aqui em nossos estúdios, e vai estar já já respondendo mais uma dúvida religiosa, viu? E a gente inclusive explica para você como fazer para estar participando, para estar interagindo e tirando as suas dúvidas através do nosso quadro. Então fique à vontade para poder acompanhar atentamente cada detalhe aqui do nosso Manhã de Bênçãos.

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0: Renata Arruda, é ouro pra mim, 9:10. Quartamos e é dia, portanto, daquele quadro especial.
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0: Então vamos lá esclarecer mais dúvida religiosa. Tá aqui comigo a Roberta Oliveira e também o padre José Maurício. Oi, padre, bom dia, sua bênção.
2: Bom dia, Deus abençoe, Priscila.
0: Amém. Oi, Roberta.
3: Oi.
0: Vamos para mais uma dúvida?
3: Vamos para mais uma dúvida. Nesta semana a gente tem uma pergunta de um ouvinte que preferiu não se identificar. Oi, padre, bom dia. Por que que tem gente que fala que é católica, mas diz que não gosta do Papa e acha ele um péssimo pastor, porque prefere o que outras pessoas dizem? E qual é a melhor resposta para esse tipo de gente? A gente vê isso muito na internet, né? Muitas pessoas que não gostavam do Papa

0: Francisco e falavam que ele era antipapa, até isso saiu. Eita, Papa pô. Leão agora, Papa Bento. Então, assim, de uns anos pra cá, acho que todos os papas mais recentes, e agora com rede social, então, estão sofrendo com isso. E aí, como que a gente lida com isso de uma forma cristã e educada? Porque eu tenho uma que não é nada educada.
1: Pois
0: segue
1: é.
0: Cristã, mas não é educada. Mas, assim, como que a gente lida com esse tipo de situação? Porque, às vezes, a pessoa fala pra espezinhar mesmo, né?
1: Uhum.
0: E aí?
1: Pois então, Roberto, mais uma vez uma alegria estar aqui com vocês, nosso abraço fraterno a todos que nos acompanham nesta manhã, né? São muitas pessoas que estão conosco. Eu, olhando, dando uma olhada, uma vasculhada, procurando alguns dizeres, encontrei duas coisas importantes, Priscila, interessantes. Duas falas, uma do Dom Dillon e outra do Padre Zezinho, eu vou me valer delas. Elas foram direcionadas mais para o Papa, na época, Papa Francisco, né? Mas eu acredito que tem tudo a ver com a realidade que nós vivemos. E aí, assim, eu também busquei no Vatican News e por aí fui, né? Para poder trazer uma resposta aproximada, para atender a pergunta, né? Talvez não uma resposta direta, mas eu acredito que tem tudo a ver com o que nós estamos vivendo e refletindo hoje, né? Então, eu começo dizendo, né, que não é uma palavra minha, copiada, a maior praça pública do mundo não fica muito longe de casa e nem é a do Vaticano. Com o avanço da tecnologia, os ambientes sociais são de fácil acesso a todos com uma nova conexão à internet. Assim, as redes sociais viraram um fenômeno global de transmissão de informação e divulgação de cultura e de lazer, mas também de fácil difusão de notícias falsas e difamação. E aí, então, pego esse comentário do Dom Odilo, quando o Papa Francisco foi atacado, ele saiu à defesa do Papa Francisco e também sobrou até para ele, né? Ele fala dessa experiência. Segundo o arcebispo da Arquidiocese de São Paulo, o cardeal Dom Odilo Scherer, de fato, há uma onda muito grande de crítica ao Papa e, naturalmente, a todos aqueles que se posicionam a favor dele e procuram explicar, defendê-lo, esclarecer as coisas, são igualmente execrados e criticados. Então, Dom Odilo mesmo experimentou isso, né? Então, segundo Dom Odilo, toda uma onda obcecada, quase irracional, onde não há condições de um diálogo, um raciocínio que leve as pessoas às razões, porque elas respondem apaixonadamente com uma posição simplesmente já pré-definida, uma posição de ódio que não tem base. Continua Dom Odilo. Infelizmente, isso está dentro de um contexto mais amplo, o contexto da polarização que hoje vivemos, não só no Brasil, mas no mundo todo. Polarização ideológica entre direita e esquerda, extrema direita e extrema esquerda, onde não se pensa em diálogo, mas simplesmente em destruir quem pensa diferente da gente. E destruir, no caso do Papa, significa tirar dele ou manchar a sua autoridade moral e até a sua autoridade religiosa. São coisas assim muito estranhas, do tipo, o Papa não me representa, ou o Papa é comunista, ou o Papa é um falso Papa, ou eu não gosto do Papa porque ele é um péssimo pastor, etc. Coisas que não têm absolutamente nenhum fundamento, nenhuma explicação. Mas é o que mais se fala e mais se ouve através das mídias sociais. Naturalmente, coisas vindas de grupos que respondem em rebanho, que têm uma mesma formação ideológica e que simplesmente mergulham neste mesmo pensamento grupal, sem pensar e sem dar razões aos que afirmam. Isso é muito lamentável. E segundo a opinião do padre Zezinho, o que leva os agressores a ofender o Papa não é a fé, é a política. São católicos radicais, liberais e ultraconservadores contra a esquerda e comunismo e o comunismo, que não tendo lido os documentos sociais da igreja, pensam mais politicamente do que catolicamente. Aliás, o padre

0: Zezinho, ele fez uma postagem tempos atrás no Facebook com o seguinte título: "A você que não gosta de Papa". E ele o faz sobre a inspiração bíblica do discurso de Jesus sobre o pão da vida do Evangelho de São João. Nós uma vez falamos um pouco sobre essa realidade, né? Aqui. E eu vou trazer o texto dentro do seu conjunto maior, que eu acho que vale a pena a gente ouvir sempre um texto bíblico, né? O texto é de João, ele pega mais o finalzinho desse texto, mas eu vou trazer mais completo. É o texto de João 6:43-71. Jesus respondeu aos judeus: "Não murmureis entre vós, ninguém pode vir a mim se o Pai que me enviou não o atrair. Eu hei de ressuscitá-lo no último dia. Está escrito nos profetas: todos serão ensinados por Deus. Assim, todo aquele que ouviu o Pai e foi por ele instruído, vem a mim. Não que alguém tenha visto o Pai, pois sou aquele que vem de Deus, esse é que viu o Pai. É em verdade vos digo, quem crê em mim tem a vida eterna, eu sou o pão da vida. Vossos pais no deserto comeram maná e morreram, este é o pão que desceu do céu para que não morra todo aquele que dele comer. Eu sou o pão vivo que desceu do céu. Quem comer deste pão viverá eternamente. O pão que eu hei de dar é a minha carne para a salvação do mundo." A essas palavras, os judeus começaram a discutir, dizendo: "Como pode este homem dar-nos de comer a sua carne?" Então Jesus lhe disse: em verdade vos digo, se não comerdes a carne do Filho do Homem e não beberdes o seu sangue, não tereis a vida em vós mesmos. Quem come a minha carne e bebe meu sangue tem a vida eterna, e eu o ressuscitarei no último dia. Pois a minha carne é verdadeiramente uma comida e meu sangue verdadeiramente uma bebida. Quem come a minha carne e bebe meu sangue permanece em mim, eu nele. Assim como o Pai que me enviou vive e eu vivo pelo Pai, assim também aquele que comer a minha carne viverá por mim. Este é o pão que desceu do céu, não como o maná que vossos pais comeram e morreram. Quem come deste pão viverá eternamente." Tal foi o ensinamento de Jesus na sinagoga de Cafarnaum. Muitos dos seus discípulos, ouvindo-o, disseram: "Isto é muito duro, quem o pode admitir?" Sabendo Jesus que os discípulos murmuravam, por isso perguntou-lhes: "Isso vos escandaliza? Que será quando vide subir o Filho do Homem para onde ele estava antes? O Espírito é que vivifica, a carne de nada serve. As palavras que vos tenho dito são espírito e vida, mas há alguns entre vós que não creem. Pois desde o princípio Jesus sabia quais eram os que não criam e quem o havia de trair. Ele prosseguiu: "Por isso vos disse, ninguém pode vir a mim se por meu Pai não lhe for concedido." Desde então, muitos dos seus discípulos se retiraram e já não andavam com ele. Então Jesus perguntou aos 12: "Quereis vós também retirar-vos?" Respondeu-lhe Simão Pedro: "Senhor, a quem iríamos nós? Tu tens as palavras da vida eterna, e nós cremos e sabemos que tu és o Santo de Deus." Jesus acrescentou: "Não vos escolhi eu todos os 12? Contudo, um de vós é um demônio." Ele se referia a Judas, filho de Simão Iscariotes, porque era quem o havia de entregar, não obstante ser um dos 12. Então, Padre Zezinho traz o texto final nessa perspectiva mesmo da pergunta de Jesus: olha, se vocês quiserem ir embora, podem ir. Ou seja, né, diante dessa questão, a você que não gosta de Papa, né? Então a resposta do Padre Zezinho: Jesus deixou as portas abertas para quem quisesse procurar outro mestre. Ninguém é obrigado a ser cristão católico e a obedecer à liderança do Papa eleito pelos cardeais num conclave. Foi eleição. Então admita que deixou de aceitar as normas da fé católica. Neste caso, escolha alguma dentre outras igrejas, lá também terá que seguir seus líderes. E em algumas delas, seus fundadores ainda vivem. Tente criticá-los ou desobedecer a eles para ver o que acontece com você. Ou funde sua própria igreja, como muitos já o fizeram, e aceite a oposição de quem discorda de você. Lá, os fundadores nunca são eleitos, nas ditaduras também. Eles não aceitam a oposição. Permanecem 20 a 50 anos no poder. Procure por um chefe democrático na maioria das novas igrejas, não o achará. A hierarquia está clara, o fundador e sua família governam. Os papas renunciam ou morrem, raramente governam mais de 12 anos, poucos passam de 12 anos. O papa católico é eleito por cardeais. Sua família não atua na igreja, até porque o papa não é casado e não tem descendentes na sucessão. Ali é escrutínio até que o número suficiente de votos seja alcançado. Isto é democracia religiosa. Bento XVI renunciou em favor de um novo papa que foi eleito legalmente, o Papa Francisco. A sua morte, sob a tutela do Espírito Santo, sucedeu o mesmo processo eletivo e daí a eleição do Papa Leão XIV aos 8 de maio de 2025. Veja se isso acontece nas novas igrejas. Na maioria dos casos, vigora a sucessão familiar, a escolha é sua. Quem quiser criticar o Papa, pense nisso. Vai achar uma igreja sem hierarquia? Se você fundar uma nova igreja, a primeira coisa que fará será estabelecer uma hierarquia. E quem mandará será você ou serão seus familiares. Então, assim, os dois são ótimos, né? Eu amo o Padre Zezinho. Ele tem umas tiradas, mesmo com a idade avançada, né? Ou na melhor idade, né? Ele continua provocando com as suas reflexões, né? Autor de tantas, mais de 1000 músicas, né? Então ele é uma pessoa que tem umas tiradas interessantes, né? E a experiência do Dom Odilo Scherer também, né? No defender o Papa. Eu acredito, eu trouxe esses dois exemplos, mas poderia trazer muito mais, né? Então, para a pessoa que nos fez a pergunta, a nossa, pra, que nos ouve nesta manhã, então, assim, o que que acontece? Essas pessoas que criticam demais, elas se transvestem de personagem, sabe? E não estão abertas a diálogo. Muitas vezes não vale a pena você estabelecer um diálogo com quem não quer conversa, com quem não quer uma reflexão. É claro que nós, enquanto igreja, nós que estamos, que ocupamos o ministério, no caso eu sou ministro ordenado, né, sou padre, nós não estamos isentos de erros, né? E as críticas a nós não nos fazem mal. Mas assim, quando as pessoas assumem uma perspectiva de ódio, de desamor, né? Despeço, desculpa da expressão de alguém que vai com outro, né? Para não falar Maria vai com as outras, né? Então, assim, esse tipo de coisa não cola para nós que somos cristãos e cristãs e, né? E o Papa, há quem escreve também, né? Por aí, são muitos artigos, sobretudo numa página da Unicinos, tem muitos textos interessantes. Até quem fala de que o Papa Francisco, a sua maneira de lidar com as realidades da vida e tudo, né? Anterior ao, claro, ao Papa Leão XIV, que ele viveu, fez a experiência da fabilidade, né? Ou seja, dos limites diante do lidar com muitas coisas. Eu acho que isso é próprio do ser humano, é próprio de cada um de nós, entendeu? Então, a gente não precisa de ser simpático a isso ou aquilo, mas nós podemos ter a nossa argumentação, nós podemos ter a nossa razão, nossa reflexão, poderemos ser críticos, mas não pensar como pensa um grupo em rebanho, né? Como diz o Dom Odilo. Então, isso não vale a pena. Então, não vale a pena se desgastar com quem prefere falar o que os outros dizem, né? É um verdadeiro papagaio. Talvez os papagaios são mais inteligentes que essas pessoas ainda, né? Não é isso, Beta?
1: Uhum.
0: Né, Priscila? Priscila tá quietinha ali.
1: Tá? Não, é porque eu tô aqui. Resposta vetada pelo Departamento do Bom Senso. Não, porque tem gente que a gente olha pra cara da pessoa e fica assim, vale a pena?
0: Entendi.
1: Até porque tem uns que só vêm para caçar.

0: briga mesmo, entendeu? Pra provar que tem um ponto. E aí vai ser um ponto com o Bocó.
1: E depois é o seguinte, né? As pessoas falam as coisas sem argumentação, sem justificativa, falam tanta bobagem. Também por aí a gente vê, né? A gente vê muitas vezes nas escolas, aqueles que são responsáveis pelo ensino religioso, falam tanta bobagem, né? Eles querem manchar a imagem da igreja, a igreja que é santa e pecadora, tentam convencer jovens e adolescentes com umas coisas fuleiras, sabe? Sem sentido, sem uma justificativa crítica, pegando só um outro lado e vai tentando impor às pessoas, garganta abaixo, goela abaixo, como se diz, né? Coisas sem sentido. Então, acredito que a gente tem que ter esse bom senso realmente, né? E nós vamos lidar com isso. Infelizmente, o mundo escancarou as portas até da nossa intimidade através das mídias sociais, né? Hoje, um respiro que você dá, já tem gente falando e criticando sobre o seu respiro, né? Se tá adequado, se não tá, como é que foi, como deixou de ser, então... É isso que nós vivemos. Em relação ao Papa, a mesma coisa, sabe? Ele é o pastor, nosso pastor maior, ele representa o Cristo. É a nossa referência. Ele é humano. Uhum. E o Papa Leão tem se colocado nessa perspectiva e mostrando que nós não podemos apenas seguir, falar coisas para convencer as pessoas disso, daquilo, ou se deixar ser contaminado, ser dominado por outros, né? Então, a maneira como o Papa Leão lidou mesmo com esse autoritarismo sem sentido, fajuto do atual presidente dos Estados Unidos, foi ótima dele, né? Eu não tenho medo de você, eu não tenho que ser igual a você, eu não estou falando de política, eu falo de igreja, eu falo de humanidade, de dignidade, isso que a gente tem que falar, que a política é o cuidado, né, que a gente deve ter com a casa, com as coisas. Então, a gente exerce quando nós fazemos isso pela fé também. Uhum. Então, não tem que assumir partido, muito menos se deixar conduzir por aquilo que não tem sentido, né? Não faz pra gente sentido também, nem traz coisas boas, né? Então...
0: Uhum. E também tomar cuidado com a comparação, né? Porque são todos papas, né? Que a gente falou, né? Desses últimos aí que eu citei, o João Paulo II, o Bento XVI, o Leão XIV, o Francisco, são todos papas, mas são todos papas, cada um a um estilo, com uma bagagem própria, com uma construção de vida religiosa, cada qual em um contexto diferente. Então, justamente, querer que todo mundo age igualzinho, não
2: ninguém
0: é igualzinho.
2: Ninguém é igual a ninguém, né?
0: Não é igualzinho. Tanto que eu vejo muitas semelhanças entre o Francisco e o Leão XIV pelo fato de ambos terem vindo de diocese.
1: Justamente.
0: Então, assim, eu acho a coisa mais fofa do mundo o Papa Leão XIV com criança. Ele já pega a criança tá chorando, ele já pega, já bate, então assim, olha, quantos batismos esse padre fez antes de virar papa, porque você já vê. E ao mesmo tempo tem que respeitar, porque Bento XVI é um dos maiores teóricos da igreja, não é à toa. Acho que o Dom Gil chegou a mencionar aqui uma vez que é pra gente não se assustar se algum dia ele for chamado de doutor da igreja, tamanho trabalho e os estudos que ele se dedicou. E
1: depois é alemão, é diferente de outro que viveu numa, né, que nem o Papa Francisco latino-americano. O Leão XIV que viveu a vida toda numa periferia de latino-americano.
0: O Papa São João Paulo II, que viveu no contexto da Guerra Fria. Isso. São contextos diferentes, épocas diferentes, demandas
2: diferentes.
0: Colocar todo mundo no mesmo balaio e falar, tem que agir bonitinho, igual forminha de gelo, não vai funcionar. Isso. Né? Cada qual responde à demanda de seu tempo. Tanto que até agora, diante da encíclica, né, da primeira encíclica do Papa Leão XIV, a Magnífica Humanitas, qual foi o paralelo que fizeram com ela? Não foi com quem veio imediatamente antes, foi com o Leão XIII.
1: Justamente.
0: Que, da mesma forma, assim, um século e tanto depois, porque o Leão XIII foi 1800, final dos 1800, né? 1800 e pouquinho, para um século entre eles, respondendo aos mesmos problemas da sociedade, só que agora em escala muito maior do que era naquela época. Então as pessoas também têm que ter um pouquinho. Ai, meu Deus, lá vamos nós de novo. Tem que ter um pouquinho de bom senso. aquele isso. produto

0: não compra em lugar nenhum. Você desenvolve por conta própria e aí é que tá o perigo.
1: Justamente, né? Isso. Então é tudo isso que eu queria partilhar. Então não se preocupe com quem fala. E muitas vezes você não tem que dar resposta a esse tipo de pessoa, não. A melhor coisa que a gente deve fazer é o silêncio. O silêncio é a melhor resposta para quem tá no...
0: A minha resposta padrão para esse tipo de coisa é: você já tirou os 10 minutos da dengue hoje?
1: É. Né, assim? Você tem uma bagagem jornalística.
0: Não, é porque é aquela coisa.
1: Né, quando... Priscila? A jornalista é diferente. Né? Agora, para quem fica angustiado...
0: Quando a pessoa vem querendo te constranger de alguma forma, verdade. Você devolve o constrangimento com outra pergunta pertinente. Isso. Aí, dependendo se você quiser espezinhar a pessoa, assim, seu cartão de vacina tá atualizado? Aí ao invés de você tá perguntando da gripe, não, tô perguntando da raiva mesmo. Eu acho que tá faltando uma antirrábica na sua vida. Assim, alguma coisa, porque você devolve o constrangimento pra pessoa.
1: Isso, é fazer perguntas como Jesus, né?
0: Você
1: chega
0: devolve.
1: Com uma pergunta, você devolve a mesma pergunta pra pessoa.
0: É, devolve, tá. A pessoa tá torrando a paciência, vira então, e a primeira pedra? O quê? Você já atirou? Já? Você tem certeza que você podia ter atirado? Sim, faz um recap aí do ano. Você podia ter jogado essa pedra? Não, então contenha-se, né?
2: Recolha.
0: Ado a ado, cada um no seu quadrado.
1: E diante disso, então, para finalizar o convite para o restante do nosso novenário e da festa, aproveitando aqui um minutinho, viu, Priscila?
0: Não,
1: roubando
0: claro.
1: Seu minutinho, né? Então hoje nós temos às 17h30, né, a celebração antes com o terço. E hoje tem jogo, né?
0: É, já reza para o perpétuo socorro à seleção brasileira. Talvez eles precisem.
1: Amanhã...
0: Ou não. Você larga para lá, reza por você mesmo.
1: Amanhã, quinta-feira, né? Quinta e sexta nós temos, então, às 19 horas, sempre a reza do terço. No caso, quinta a gente tem momento de adoração. Depois, 19h30, celebração. E... com quermesses, claro, após os momentos celebrativos, né? E depois, no sábado, a grande festa em louvor ao nosso Perpétuo Socorro, 18 horas, uma caminhada, né? Para os nossos paroquianos e quem quer participar conosco, não precisa levar a vela, tá bom? A gente vai arranjar aquela velinha que não suja, que não bagunça o coreto, né? Ou seja, não suja o espaço da igreja, etc. E depois a gente vai ter lá caldos, doces, um forrozinho meio improvisado para quem quiser confraternizar conosco após a celebração festiva, né, do sábado. Então a gente tem a caminhada às 18 horas e logo em seguida a missa. Então vai para a caminhada, quem não puder ir pode ir para a igreja. E a nossa matriz fica na rua Irmã Emerenciana, 141, no bairro Retiro. Né? É o famoso, eles costumam usar o número 308, né? Retiro 306 e Retiro 308. A igreja matriz é no 308. Da nossa paróquia ali no Vale da Floresta. E venham participar conosco, celebrar conosco, né? Vamos propagar a boa notícia. Em vista de ódio ao Papa, vamos propagar o nosso amor a Deus através da intercessão de Nossa Senhora.
2: É, Padre José Maurício, muito obrigada pela participação com a gente e até a próxima quarta-feira.
1: Até a próxima. Fiquem com Deus e Nossa Senhora nos proteja.
2: Amém.
0: Amém.
2: Só lembrando que você aí do outro lado que quiser participar com a gente, pode ficar à vontade para mandar pergunta, né, Roberta?
0: Exato. Manda pro WhatsApp 988976570, 988976570. A gente pede que você mande na parte da manhã, até umas 11h58, que a Pri tá aqui, ela separa, passa as perguntas para mim e eu passo pro padre. Toda semana a gente tem essa catequese, esse momento de reflexão sobre como que é ser católico no dia a dia, né? Porque
2: exato.
0: Ser só na missa, especialmente a de domingo, é fácil. O problema é o dia a dia.
2: Tem que levar pra vida, né?
0: Exato.
2: Roberta, muito obrigada e até daqui a pouco.
0: Tá bom.
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2: Muito bem, 9h37. Já já tem a nossa receita de hoje. Como já adiantei, é bem prática e gostosa. Se você ainda não pegou o papel e a caneta, corre lá, deixa tudo à mão, porque daqui a pouco eu vou trazer para você uma receita delícia de bolinho de carne assada. Então pega tudo que for necessário e não perca aí os detalhes, tá? De mais uma receita. Vamos de beijos e abraços para uma turma que sintoniza aqui a nossa programação e que participa com a gente nessa manhã de quarta-feira. Deixa eu abraçar aqui a Sebastiana lá do Furtado, ligadinho conosco e abraçando hoje o Magno, que tá fazendo aniversário, é verdade. Nós queremos abraçá-lo aí com muito carinho nesse dia, desejando a ele muitos anos de vida, saúde e paz. Sebastiana, obrigada pela lembrança, pelo carinho, um forte abraço para você, tá bom? Quem também deixou o recado aqui parabenizando o Magno, é ele que está sempre ligado com a gente, curtindo aqui a nossa programação e que tem um carinho enorme com toda a nossa equipe. O senhor Manuel, um grande abraço, tá deixando um abraço aí pro Magno, desejando a ele um feliz aniversário e dito que Deus abençoe sempre. Um abraço, senhor Manuel, um grande abraço pro senhor e para toda a família, obrigada pela companhia, tá? Tem também aqui a participação dessa família que sintoniza a nossa programação diariamente, é o Ricardo, a Neide e o Mário. Um abraço de urso para vocês também, obrigada pelo carinho e a escuta. A Mary Costa passando para desejar o feliz aniversário pro Magno, dizendo: pessoa, gente boa, feliz aniversário e que Deus te conceda muita saúde, muita proteção. Um beijo, minha querida, obrigada por sua escuta e companhia de sempre. A Elizabeth, ela tá mandando abraço pra Zeli. A Zeli que no dia 22, né, fez aniversário, elas estavam viajando, mas aí fica esse carinho especial pela passagem do aniversário. Não pôde mandar então um abraço no dia, a gente aproveita pra poder lembrar aí com muito carinho hoje. Abraçando a Zeli e agradecendo pela escuta e pela companhia de sempre. A Elizabeth disse que a Zeli sempre tá ligadinha aqui com a gente, curte o nosso programa Manhã de Bênçãos, gosta dos bate-papos e tá sempre atualizando ela do que acontece por aqui. Um beijo, tá? Elizabeth, Zeli em Santa Efigênia, obrigada pelo carinho e pela companhia. A Tayane de Granjas Betel tá pedindo aí pra mandar um abraço pra prima Emanuele, que tá fazendo aniversário hoje. Emanuele, parabéns pra você, muitos anos de vida, saúde e paz, tá bom? Um abraço, Tayane. A Giovana, a vovó da Rita de Cássia, no bairro São Pedro, deseja um dia muito abençoado para todos que estão na escuta, deixando abraço para a prima Maria Neuza, lá na zona rural de Antônio Carlos, e também para as amigas Rosângela, Aparecida e Nilda. Um abraço para as amigas, também para a prima, para você e para a Ritinha de Cássia. Um beijo, obrigada pela companhia. A Cirlei de Santa Luzia está desejando uma abençoada quarta-feira para todos nós. Tá deixando o seu abraço para sua neta Antônia, sua mãe Marlila no Dom Bosco, para todos os ouvintes. E um abraço especial para o Magno Pires, desejando a ele muita saúde, sucesso e um abraço de urso para todos nós. Obrigada, Cirlei, pelo carinho. Um beijo para você também, tá? A Edmara é do Parque das Águas, passando para desejar um feliz aniversário para o Magno, com muitas felicidades a ele e deixando um abraço para todos nós da rádio. Edmara, obrigada, minha querida. Um beijão para você. Agradeço pelo carinho, tá? Com o Magno Pires. Agradeço em nome dele, inclusive. A Ângela do Milho Branco, ela tá sempre ligada com a gente aqui também. Muito obrigada, tá, Ângela? Inclusive, deixando aqui uma pergunta, a gente agradece por você estar aí participando desde já do quadro. Já vou estar encaminhando para Roberta e muito em breve o padre José Maurício responde aí, trazendo todas as dúvidas, tudo que for necessário para poder esclarecer aí a sua pergunta. Um beijo para você, tá? A Tiane de Três Ilhas deseja uma ótima quarta-feira para todo mundo, parabenizando aí o Davi e também o Magno. Então, parabéns, Davi, tudo de bom, felicidades, muitos anos de vida com saúde e paz.

0: A Cida do Nova Era, parabenizando o Magno, desejando saúde, paz e alegrias. Obrigada, Cida. Um beijo pra você também. Deixa eu ver mais quem deixou recado por aqui. É ele que está sempre curtindo a nossa programação, lá do Dom Bosco, Pedro Paulo Sebastião, desejando aí os parabéns pro Magno. Muita força, saúde, paz, muitos anos de vida. Muito obrigada. Um abraço pra você também, tá, Pedro Paulo? Agradeço pelo carinho de sempre. Quem participa aqui com a gente agora é a Márcia Nascimento, da Paróquia São Pedro, Comunidade Santa Rita, desejando um abençoado dia para todos. Mandou aqui a bandeirinha do Brasil, hoje tem jogo, né? Abraço pro Magno Pires, pedindo que Deus abençoe abundantemente. E tá dizendo que a Paróquia São Pedro também está em festa. Tem missa, inclusive. Deixa eu ver aqui, é porque é um vídeo e não tá carregando. Mas missa será às 18 horas. O vídeo não tá carregando, tá, Márcia? Mas daqui a pouquinho eu dou mais uma olhada para ver. Agradeço pela escuta, mas já fica o convite aí para todos participarem. Missa às 18 horas. A Zenilda, de Petrópolis, em Pedro do Rio, tá dizendo que hoje é aniversário do seu vizinho Antônio. Ele e a mãe dele estão fazendo aniversário juntos. Então, parabéns, que Deus continue abençoando, iluminando sempre, muitos anos de vida. O nome dela é Madalena, também faz aniversário no dia em que o filho faz. Olha só, então ela ganhou aí um presentão no dia do seu aniversário, né? O filhão, Antônio. Tudo de bom pra eles, felicidades mil. Um abraço, Zenilda. Obrigada pela escuta e pela companhia. Tô tentando acelerar aqui, minha gente, porque ainda tem a nossa receita, ainda tem informações direto da redação. Mensagens de áudio, não vou conseguir ouvir a tempo, já vou adiantar, tá? Então, se você quiser deixar seu nome, seu bairro ou cidade onde estiver falando, aí eu consigo te abraçar. Mensagem de áudio eu não vou conseguir ouvir a tempo, tá? O Vanderlei, Fabiana e a Rosa Maria estão ligados com a gente no bairro Bandeirantes, desejando ao Magno um feliz aniversário e pedindo que Deus continue abençoando sempre a caminhada dele com muito sucesso. Obrigada! Dona Lourdes, do Jardim Natal, tá lembrando aí também do aniversário do Magno Pires, desejando a ele tudo de bom, pedindo que Deus abençoe sempre e também lembrando do aniversário da Rádio Catedral, que tá chegando, é verdade. Um beijo, Dona Lourdes, obrigada pela companhia. Agora, Dorinha, parabenizando o Magno e pedindo que Deus abençoe sempre a ele com saúde, muitas bênçãos. Muito obrigada, um grande abraço para você. Deixa eu ver quem deixou recado agora. Eremita, de Santa Luzia, parabenizando o Magno, pedindo que Deus abençoe sempre a ele também. Muito obrigada, agradeço de coração. A Miriam tá ligada com a gente lá no bairro Santa Rita, sempre curtindo a nossa programação, felicitando aí o Magno, desejando saúde, dizendo que ele é muito carinhoso, simpático e carismático. Um beijo, Miriam, agradeço pelo carinho, tá bom? Deixa eu ver mais quem deixou recado aqui, toda a família sintonizada acompanhando a nossa programação, muito obrigada, Luzia, parabenizando o Magno e desejando a ele muita saúde, muitos anos de vida, ela e toda a família. Parabeniza ele no dia de hoje. Muito obrigada, eu agradeço imensamente, tá bom? Agora é o seguinte, tem aqui o nosso apoio cultural. Logo depois aí, portanto, a gente volta trazendo aí informações direto da redação. A Roberto Oliveira chega trazendo aí todos os detalhes. E tem também já já a nossa receita, como já adiantei pra você. Se trata aí, portanto, de um bolinho de carne assada, uma delícia de receita. Já disse pra você, mais tarde tem jogo do Brasil, o Brasil entra em campo, a gente fica na torcida. Claro que tem que ter aquele belisquete, né? E essa é uma ótima pedida. Então pega papel e caneta e deixa tudo ok por aí.
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3: 9:47. Inscrição para ocupação da galeria Nívia Bracher termina hoje. As informações com Roberto Oliveira.
4: Artistas, grupos, instituições culturais e coletivos de todo o país podem participar do edital aberto pela FUNALFA para selecionar exposições e instalação de artes visuais para a programação entre agosto deste ano e abril do ano que vem. As inscrições são gratuitas. Os projetos também podem incluir oficina, workshop e minicurso. A seleção leva em conta qualidade artística, acessibilidade, inovação, estratégias de formação de público. Resultado está previsto para 12 de julho. Edital completo e o link do formulário de inscrição estão no nosso site radiocatedraljf.com.br. Roberto Oliveira, direto da redação.
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3: Por aqui você sempre fica bem informado. 9:48. Antes de trazer aqui, portanto, a nossa receita de hoje, o quadro Bom Apetite, vou dar tempo para você correr, pegar papel e caneta, gravador, enfim, o que for necessário para você não perder os detalhes, tá? Antes, deixa eu voltar a falar com a Roberta Oliveira, porque pra gente não perder o costume, nós queremos aí saber o palpite dela pro jogo de hoje. O que que você acha que vai dar mais tarde, Roberta?
4: Espero que não seja sono. Mas acho que o Brasil ganha. Eu só não sei ainda se é de 2-1 ou 3-1. Porque eu acho que a Escócia faz um gol. Até porque tem hora que, aquele povo lá do Brasil, assim, dá uma pane nele, que em 5 minutos fica todo mundo como se estivesse conhecendo um segundo atrás.
3: Eu também aposto num 2-1, foi até o palpite que eu coloquei
4: eu
3: lá no post.
4: Eu acho que 2-1 é o mais provável, mas eu ainda tô na dúvida se... Enfim, se vai ter, eu acho que vai ser gol do Vini e do Matheus Cunha de novo.
3: Quem vai fazer, eu não tenho nem ideia, vou ser sincera pra você. Mas tô chutando aí um 2-1.
4: Eu tô aceitando o gol do Alisson. Eu
3: também.
4: Ele dá um bicão da área e cai no outro lado, entendeu?
3: Eu
4: também.
3: A essa
4: altura nós aceitamos isso.
3: Não importa quem vai fazer, né? Mas que façam.
4: A promessa é de que vai ser um jogo bem divertido nas arquibancadas. Porque os escoceses e os brasileiros estão fazendo uma folia... Folia de tartan. Gente, os escoceses acabaram com o estoque de bebida alcoólica de um bar.
3: Que isso, gente?
4: Agora, o cara ficou igual aquele desenho do pica-pau, sabe? Nunca na história dessa indústria vital. Tipo, acabou. Imagina o quanto de sede esse povo tem.
3: Misericórdia.
4: E outra coisa rapidinho. Depois procura na internet aí, aquele... A gente comentou, né, da seleção da Noruega fazendo a comemoração do remador. Eu acho que eu até mandei pra você. Gente, eles conseguiram achar um ser humano no meio da torcida da Noruega, com a camisa da Noruega, que não fez. Aí foram perguntar pra ele, eu acho ridículo.
3: Ah, e o que, assim, que ele tava fazendo?
4: Aí eu tô assim...
3: Ele tava na arquibancada, é isso?
4: Tá. Ah, tá. Aí eu tô assim, apresentamos a vocês do contra. Né? Assim, aquele personagem do Maurício de Souza, da Turma da Mônica, do contra.
3: Sempre
4: o
3: tem,
4: o contra,
3: né?
4: Da Noruega. Eu sempre acho ridículo. Tem. Todo mundo lá vivendo a maior interação, demonstração de coordenação motora fina. Aí tá lá o cara. É feio.
3: É, tá aí o exemplo de que tem gente que pode estar acontecendo uma OE ao lado, que não entra no clima, né? Não vive o momento.
4: O engraçado é isso, é todo mundo fazendo. Aí ele pensou assim, vou fazer, ninguém vai notar. Aí justamente porque ele não fez é que todo mundo notou.
3: Gente, eu vou te contar, viu? Vamos viver, meu povo, intensamente as alegrias, os momentos.
4: Não, ele tava direito de não fazer.
3: Também,
4: ele só conseguiu virar notícia. Se esse não era o plano...
3: Ai, Jesus, eu vou te contar,
4: viu? Só pra constar, a Inglaterra ontem empatou com Gana, ou seja, a saga da Inglaterra pra voltar viva pro país continua. Tornado, tiro, roubo, empate. E vamos que vamos.
3: Vamos que vamos.
4: E parabéns, Magno.
3: Isso.
4: Felicidades e parabéns porque você faz aniversário com o Messi. As pessoas estão dando parabéns pra você. Olha que legal.
3: Olha só. Então, pode se sentir, né?
4: Pode se sentir, porque nas redes sociais hoje em dia só se fala de Messi, Neymar e um pouquinho de Cristiano Ronaldo.

0: Hoje nós estamos falando do Magno.
1: É verdade, dá-lhe Magno hoje. Um abraço, Roberta, bom trabalho pra você.
0: Vou parar por aqui, vamos trabalhar, né?
1: Vamos trabalhar.
0: Daqui a pouco tô de volta com São João.
1: Ah, e só lembrando a você que tem um post lá no nosso Instagram, @radiocatedraljf, e você pode seguir, acompanhar tudo que rola por lá, pode inclusive dar o seu palpite pro jogo de hoje. O que você acha que vai dar mais tarde? Como eu disse pra você, também coloquei o meu palpite lá, 2-1 pro Brasil. A Nanda colocou Brasil 3, Escócia 2. A Maria Aparecida colocou 3-2. Penso eu que é pro Brasil, né? A Joana colocou Brasil 2, Escócia 1. A Estefânia colocou 2-1 pro Brasil. E a Maria Aparecida também colocou 2-1, creio eu que também para o Brasil. Você também pode passar por lá e deixar o seu palpite. A gente vai acompanhando de pertinho tudo isso. E a nossa torcida para que o Brasil vença o jogo de hoje é o que queremos e precisamos.
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1: Vamos à nossa receita de hoje com carinho reservada pra você. Já adiantei, né? É um belisquete tanto pra acompanhar aí o jogo de hoje. Você está saboreando com a sua família, com seus amigos, nesse momento gostoso de confraternização, de alegria, né? Vamos viver intensamente os momentos que a vida nos proporciona. Então, o que você vai precisar para esse bolinho de carne assada? De 500 gramas de carne bovina em cubos. Aí você pode usar a ponta de peito ou a sem, tá? Alho, sal, vinagre e salsa a gosto. 3 pães franceses. 1 cebola picada. 2 ovos. 2 colheres de sopa de farinha de trigo. Óleo para untar e fritar. Estes são os ingredientes da nossa receita de hoje. Um bolinho de carne assada. Eu vou repetir para você que não conseguiu anotar. Você vai precisar de 500 gramas de carne bovina em cubos. Você pode usar aí ponta de peito ou a sem. Alho, sal, vinagre e salsa a gosto. 3 pães franceses. 1 cebola picada. 2 ovos. 2 colheres de sopa de farinha de trigo, óleo para untar e fritar. Agora vamos preparar, vamos colocar a mão na massa. E ó, você vai começar temperando a carne com alho, sal e vinagre. Vai colocar em uma forma untada com óleo e levar ao forno médio, pré-aquecido, coberto com papel alumínio por cerca de 30 minutos ou até que esteja bem macia, tá? Ainda com a carne morna, depois que ela estiver pronta, tá macia, tá no ponto, ainda com ela morna, você vai desfiar com um garfo e bater no liquidificador ou processador, apertando a tecla pulsar até que esteja triturada. Agora transfira para uma tigela e reserve. Coloque os pães de molho em um pouco de água, deixe amolecer e esprema com as mãos até sair toda a água, tá? Coloque na tigela então esses pães com a carne e misture. Junte a cebola, o ovo, a farinha, salsa, tempere com sal a gosto e misture bem até formar uma mistura homogênea. Aí você vai fazer as bolinhas, vai fritar aos poucos em óleo quente até que doure por igual. Escorra em papel absorvente, transfira para uma travessa e sirva em seguida. Depois é só saborear. Bom apetite! Essa é a nossa receita de hoje e eu espero muito que você tenha gostado, viu? É uma receita gostosa, um belisquete tanto para assistir aí o Jogo do Brasil de hoje, dando aquela petiscada, que delícia, né? Lembra você, amigo ouvinte, que o nosso quadro Bom Apetite vai chegando ao final, mas a receita está disponível em nosso site. De repente você gostou, mas não conseguiu anotar, se perdeu no modo de preparo, você pode acessar lá, www.radiocatedraljf.com.br. radiocatedraljf.com.br é o nosso site. É só acessar para poder conferir de pertinho lá todos os detalhes, tá? E o mesmo acontece em nosso Instagram. Se você ainda não segue, você tá agora no seu Instagram, pessoal? Então vai lá na lupa. Aí você vai digitar @radiocatedraljf. Você vai localizar a nossa página e é só entrar lá, seguir e acompanhar tudo que rola também nas nossas redes sociais. Bom, nosso quadro Bom Apetite chega ao fim e agora volta amanhã às 9h40 com mais uma receita prática e gostosa.
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1: Pra gente encerrar essa parte do programa, abraço pra Heloísa, do bairro de Lourdes, parabenizando o Magno, pedindo que Deus abençoe muito a ele com saúde, felicidades, tudo de bom na vida dele. Obrigada, Heloísa, um beijo pra você. sintonizada com a gente, a Rosileia Manso, no bairro Santo Antônio, acompanhando a nossa programação 24

0: E sempre um feliz dia também para todos os ouvintes e nós da rádio. Muito obrigada, agradeço, Elizabeth, pelo carinho, tá? Um forte abraço e valeu pela companhia. E assim a gente chega ao final dessa parte do programa. Agradeço a você, amigo ouvinte, pela escuta, pela companhia, pela participação. Inclusive a Zenilda também tá aqui aproveitando para deixar os parabéns pro Magno, pedindo que Jesus e Nossa Senhora continue abençoando sempre a ele com saúde, paz e felicidades. Eu agradeço imensamente a você que tirou esse tempinho para poder participar aqui do nosso programa, interagir, parabenizar o Magno, agradeço em nome dele, muito obrigada, viu? E lembro que daqui a pouco tem Experiência de Deus com o Padre Reginaldo Mazzotti e logo depois as informações da Igreja Católica em Destaque no Jornal Boa Nova. Fique atento, acompanhe atentamente aí toda a nossa programação, porque a gente prepara tudo com muito amor e carinho para você.
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0: Louvado seja nosso Senhor Jesus Cristo, para sempre seja louvado. Queridos irmãos e irmãs, hoje quarta-feira mariana, Nossa Senhora, rogai por nós. Nossa Senhora do Carmo, madrinha da obra evangelizar, é preciso, rogai por nós. Saúdo a todos. A todos hoje que também celebram o dia do nascimento de São João Batista, a natividade de São João Batista. Motivo de tantas festas juninas e desta data popular, celebrativa, alegre, tão grande no Brasil e em partes do mundo. São João Batista, rogai por nós. Estamos no sexto dia da novena, a novena do Sagrado Coração de Jesus. Sagrado Coração de Jesus, fazei o nosso coração semelhante ao vosso. Saúdo a todos, a partir da Rádio Evangelizar, de onde tudo começa, as rádios irmãs, cujos nomes sigo neste momento. Saúdo a você pela TV Evangelizar, sinal digital em todo o país, em várias cidades, canal aberto, pelo YouTube, Padre Manzotti Oficial, pelo aplicativo da Associação Evangelizar é Preciso e todas as plataformas digitais. Repito, hoje, sexto dia da novena do Sagrado Coração de Jesus, hoje, quarta-feira mariana, hoje, dia de nascimento de São João Batista. Iniciemos em nome do Pai, do Filho e do Espírito Santo. Amém. Completou-se o tempo da gravidez de Isabel e ela deu à luz um filho. Os vizinhos, parentes, ouviram dizer como o Senhor tinha sido misericordioso com Isabel e alegravam-se com ela. No oitavo dia, foram circuncidar o menino e queriam dar-lhe o nome do pai Zacarias. A mãe, porém, disse: não, ele vai chamar-se João. Os outros disseram: não existe nenhum parente teu com este nome. Então fizeram sinais ao pai, perguntando como ele queria que o menino se chamasse. Zacarias pediu uma tabuinha e escreveu: João é o seu nome. No mesmo instante, a boca de Zacarias se abriu, sua língua se soltou e ele começou a louvar a Deus. Todos os vizinhos ficaram com medo. A notícia espalhou-se por toda a região montanhosa da Judéia. E todos os que ouviam a notícia ficavam pensando: o que virá a ser este menino? De fato, a mão do Senhor estava com ele. E o menino crescia e se fortalecia em espírito. Ele vivia em lugares desertos até o dia em que se apresentou publicamente a Israel. Senhor, sois o Deus do impossível. Um Deus que tudo pode. E eu creio neste Deus do impossível. Eu creio, Senhor. Creio a partir da primeira percepção que os vizinhos e parentes tiveram e o que eles diziam, como o Senhor tinha sido misericordioso com Isabel. E eu creio, Senhor, que sois um Deus misericordioso, bondoso, amável, Por isso, hoje, quando lemos e refletimos o nascimento de São João Batista, temos que voltar o nosso olhar para Deus. Deus que fez nascer de um casal idoso, muito idoso, Zacarias e Isabel. Deus atendeu o clamor. Eles não hesitaram e continuaram a confiar no Senhor. Tudo parecia dizer que a possibilidade de um filho era impossível. Tudo parecia dizer que já era um ponto final. E Deus escutou o clamor deste casal que se mantiveram firmes, rezando, pedindo, clamando. Quando olhamos os feitos do que celebramos hoje, é elevar a Deus uma prece. Eu creio no Deus do impossível. Eu creio num Deus que foi capaz de gerar no útero já muito idoso de Isabel uma criança. E por isso a alegria reinava, porque Deus foi misericordioso para com ela. Digo isto porque Deus é misericordioso para com você. Deus é misericordioso na nossa história. Aquilo que para mim e para você parece um ponto final acabou. Não tem mais jeito. A natureza não permite. As circunstâncias são contrárias. Você entende que hoje rompe este ponto final e a história continua? Tem algo na tua vida que você está colocando, ou pensa, ou puseram um ponto final? Apenas diga: eu creio num Deus do impossível. E quando você duvidar disto, lembre-se do nascimento de São João Batista. Lembre-se deste Deus que fez maravilhas e faz. Lembre-se deste Deus que quebrou a regra da própria natureza humana e ouviu um clamor, uma prece. Deus foi misericordioso com Isabel e é misericordioso para conosco. Eu vou para o intervalo, eu volto já. Volte comigo.
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0: Eu lancei, na verdade, uma catequese, porque eu acredito muito na catequese, no aprofundamento. E eu digo que você, não sei se você costuma escutar podcast ou escutar mais do que um conteúdo de TikTok, uma coisa rápida, um pouquinho de aprofundamento, 20, 22 minutos. E ontem eu postei no YouTube, Padre Manzotti, sobre algo importante, que é: somos eternos aprendizes. E eu convido você a escutar. Por que que eu tô no meio de tanta correria, tantos programas, ainda fazendo mais esta catequese? Porque eu acredito no poder do aprofundamento da fé. Algumas pessoas colocaram lá seus comentários e uma disse assim: sua bênção, padre, parabéns por este projeto. Há pouco mais de 3 anos atrás, em questão de dias, perdi tudo, sem saber o que fazer. Navegando no YouTube, não sei como, caí no canal do padre Reginaldo e fiquei encantado. Nunca mais parei de acompanhá-lo. Assim como toda obra evangelizar é preciso, e Jesus das Santas Chagas. Padre, o senhor falou que não devemos idolatrar, mas sim, somente a Deus. Até posso concordar com sua expressão, mas se não tivermos uma boa estrada, talvez não seja tão desejável ou fácil chegar ao destino. Meu desejo é um dia assistir à missa ao vivo. Deus lhe abençoe, não desista dos seus desejos. Quem escreveu foi o Jackson Kroger. Mas eu tô vendo aqui comentários da catequese e eu digo: você vai lavar louça, você vai lavar roupa, você vai dirigir por um período, coloca no celular e deixa do lado, no banco do passageiro, e vai escutando. Tem ali, ó, a Jarivânia disse assim: boa noite, padre Reginaldo. Perdão. Quem dera se o mundo tivesse de fato a consciência de que estamos todos sendo filmados, mas não com um olhar acusador, senão com zelo e cuidado. De duas uma: ou já teríamos nos perdido, ou seríamos todos santos e irrepreensíveis, esperando apenas o tempo certo para tomar posse da herança que nos está reservada no céu, não é mesmo? É porque eu falo de uma, que a nossa vida, nós teremos um dia que passar, a minha vida e a sua, como um projetor, nós teremos que ter a nossa vida projetada para o mundo. Quanta coisa bonita, mas quanta coisa feia. Vamos consertar as feias. Por isso, gasto esse tempo para dizer: aprofunde a catequese. Ontem, a catequese, somos eternos aprendizes. Como esta, tem outras. YouTube, Padre Manzotti. Se deu o direito de fazer uma catequese online, eu estou te propondo isto. Larissa, que a paz de Jesus esteja com você.
1: Bom dia, padre, sua bênção.
0: Bom dia, filha, Deus abençoe. De onde você fala?
1: Eu falo de Tangará da Serra, padre, no Mato Grosso.
0: Meu abraço a Tangará da Serra, Mato Grosso. E como que você me acompanha ali em Mato Grosso?
1: Eu acompanho pela TV Viva.
0: Minha saudação à TV Viva. Pois não, Larissa, a palavra é sua.
1: Ai, padre, são tantas bênçãos, tantas alegrias, que eu não sei nem por onde começar.
0: Vamos pelo início.
1: Então, o maior de todos é a cura da minha avó do câncer de mama. Sim. Ela, há 1 ano e meio, ela fez o tratamento todo e agora ela está curada em nome do nosso Senhor Jesus.
0: Amém.
1: Ela está bem. E agora ela é só acompanhamento.
0: Como é que é o nome da avó?
1: Ruth.
0: Ruth. Louvado, sim, seja Deus pela Ruth.
1: Então, amém,
0: então,
1: amém.
0: Então diga: graça recebida.
1: Graça recebida.
0: Graça testemunhada.
1: graça testemunhada.
0: Tocando, sacristão.
1: A corneta.
0: Isso, toca a corneta também, sacristão. Tá certo, Larissa, louvado seja Deus. E dê um abraço a dona Ruth por mim. Você quer deixar alguém em oração, querida?
1: Padre, em especial, eu pedi muito a Santa Terezinha, que sou muito devota dela. Ontem recebi uma rosa numa vela. E faz 4 dias que eu estou morando na minha conquista, na minha casa nova.
0: Oh, meu Deus!
1: Para a honra e glória de Nosso Senhor, eu consegui conquistar a minha casa, estamos aqui.
0: E mais um motivo de louvor, graça recebida.
1: E graça testemunhada.
0: Toca, fala, filha.
1: Toca o sino, toca a corneta, toca tudo.
0: Isso, filho. Duas grandes graças, a cura da avó e a casa própria. Deus seja louvado.
1: E hoje, padre, é dia de São João e aniversário do meu João também.
0: Opa.
1: Tem um João aqui em casa.
0: Seu filho, seu marido?
1: Meu filho, João Henrique.
0: Tá certo. Eu também tenho um sobrinho afilhado de batismo, chamado João, aniversário dele hoje.
1: Isso.
0: Então, vamos mandar um abraço a todos os Joões, Joanas e todos os que nasceram e recebem o nome desse grande profeta, João Batista. Deus parabéns ao João, tá bom? Que Deus abençoe Larissa de Tangará da Serra, Mato Grosso, pela TV Viva, que nos transmite, canal 6.1 TV Irmã, Bispo Dom Vital Citolina, da Diocese de Diamantino. Roberta, que a paz de Jesus esteja com você, Roberta.
2: Amém, padre. Padre Reginaldo Manzotti.
0: Pois não, querida.
2: É uma honra falar com o senhor.
0: Para mim também. De onde você fala, querida?
2: De Blumenau, Santa Catarina.
0: Blumenau, Santa Catarina, tá certo. E como que você me acompanha?
2: Eu acompanho pelo aplicativo da TV Evangelizar.
0: Opa!
2: E também pela Rádio Barroso Mix.
0: Barroso Mix de Blumenau, minha saudação. Pois não, filha, diga lá, Roberta.
2: Eu tenho um testemunho e um pedido de oração.
0: Comece pelo testemunho.
2: Padre,

0: batizada na igreja católica, mas por muitos anos eu fui umbandista. Tive uma briga com uma tia minha, Roseli, de Tijuca, de Santa Catarina, por causa de religião. Foi quando a minha mãe começou a adoecer, eu pedi um padre para vir aqui para orar por ela e o padre simplesmente não veio. Então, eu falei para ela, né, que essa religião não... Enfim, ela não desistiu de mim, mandou um aplicativo e... Eu acredito que Deus usa as pessoas, né? E Deus usou ela. E eu comecei a ouvir, foi onde eu conheci o Senhor.
1: Sim.
0: E a minha vida se transformou. Hoje eu me distanciei de todas as pessoas que praticavam, né, aquela religião.
1: Certo.
0: Eu sou católica, sou associada.
1: Amém.
0: E o meu coração transborda de alegria, Padre, todas as vezes que eu oro e que eu... que o Senhor benze a água. Eu peço perdão a Deus por ter duvidado dele e peço sempre a ele que fortaleça a minha fé, porque ele é o caminho, a verdade e a vida.
1: Roberta, eu vou pro intervalo, você permite, aceita ficar na linha, nós voltamos conversando, pode ser?
0: Sim, sim.
1: Fique na linha, eu volto já, volto falando com a Roberta e a leitura orante. Voltamos já.
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0: Nós vamos para a leitura orante. Quero lembrar que faltam poucos dias. Sábado agora, às 24 horas, na presença do Senhor. Claro que muitas caravanas já marcaram presença, mas meu, já até se inscreveram. Mas quero dizer a você de Curitiba, região metropolitana, venha rezar, rezar. Vou repetir de novo para ser enfático, rezar. Para mim esse é o objetivo. Sábado a partir das 19 horas, missa às 19, missa à meia-noite, missa às 6 da manhã, às 8, às 11 e termina às 18. Nada como estar no local. Nós temos o espaço do santuário, nós temos também embaixo o auditório, teremos padres disponíveis para as confissões e você sabe, é um momento de graça e de bênção. Eu estou falando com a Roberta, e depois você, ela é de Blumenau, ela contou, batizada, depois mudou de religião, agora está como católica, é associada. Sim. E aí você estava comentando.
1: Pois é, padre, foi uma renovação espiritual para mim, né?
0: Sim.
1: Ter encontrado o senhor, e o senhor não tem noção do poder de transformar vidas através de Jesus.
0: Louvado seja Deus. Faço por Jesus Cristo e a grande ação é dele. Como Paulo diz, a gente planta, a gente rega. Quem faz crescer é Deus. Foi a leitura de ontem. E como você se encontra hoje, Roberta?
1: Eu me encontro feliz, realizada, uma pessoa com fé. As turbulências vêm sempre, né, padre? Porque Sim. A vida de ninguém é perfeita. Mas eu tenho muita fé. Muita fé.
0: Amém. Que essa fé, ela possa ser fortalecida e enraizada cada vez mais em sua vida. Tá bom, Roberta?
1: Sim, eu posso pedir oração, padre?
0: Diga, por favor.
1: Eu preciso pedir oração, padre, para minha mãe, Sueli.
0: Quem mais?
1: Que ela tá parando de andar.
0: Tá. Mais alguém?
1: Para o meu pai, João.
0: Tá certo, aniversário onomástico dele hoje, dia de São João.
1: Que tem glaucoma e já não tá enxergando mais, padre.
0: Tá. Que Deus a fortaleça, filha. E rezaremos pela Sueli e pelo João. Roberta de Blumenau, Santa Catarina, ela acompanha pela web Barroso Mix, Minas Gerais, diretor Rafael Henrique. Em Blumenau, também temos a Arca da Aliança FM, diretor da comunidade Arca da Aliança, e Dom Rafael Biernaski, da Diocese de Blumenau. Bíblia aberta, cartilha de oração.
2: Bíblia Sagrada, Palavra de Deus.
0: E hoje, 1 Coríntios. Capítulo 3, versículo 18, seguintes. 1 Coríntios, capítulo 3, versículo 18, seguintes.
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0: Que ninguém engane a si mesmo. Se algum de vocês pensa que é sábio, conforme a sabedoria humana, então precisa se tornar louco para ser de fato sábio. Veja que paradoxal, veja que inversão, veja como Paulo desmonta os nossos pensamentos. Se você pensa que é sábio do ponto de vista humano, tem que se tornar

0: tornar louco para se fazer sábio. Pois aquilo que este mundo acha que é sabedoria, Deus chama de loucura. E é verdade. A sabedoria hoje nos leva a quê? A um conhecimento tão superficial das coisas. A um conhecimento tão fútil. O que para Deus não tem validade e nem nos faz felizes. Será que saber tantas coisas do mundo tem nos feito felizes? Rasos, mas não profundos. Como dizem as escrituras sagradas, Deus pega os sábios nas suas espertezas. E também o Senhor sabe que os pensamentos dos sábios não valem nada. Ninguém deve se orgulhar daquilo que as pessoas podem fazer, pois tudo é de vocês, isto é, de Paulo. Irmãos, irmãos, isto é de Paulo, isto é de Apolo, Pedro. Este mundo, a vida e a morte, o presente e o futuro, tudo isso pertence a vocês. E vocês pertencem a Cristo e Cristo pertence a Deus. Volte o raciocínio. O que é a sabedoria humana? Na verdade, é loucura acreditar em Deus. Falando hoje de Zacarias e de Isabel, imagine vocês, idosos, idosos, ainda acreditarem que podiam ter filho? Uma pessoa, se tiver um médico, ginecologista me ouvindo, qualquer pessoa de bom senso, isso é loucura, padre. Um filho nessa idade avançada é loucura. Mas é o Deus do impossível. É o Deus que tudo pode. Se você olhar de onde você veio e onde você está, é loucura de Deus. É o Deus do impossível. Se olharmos para as nossas vidas, o quanto Deus nos sustenta, é loucura de Deus. É o Deus do impossível. Se você ouvir os testemunhos, duvido se muitas pessoas pensam, isso aí é armada, isso aí é mentira, isso aí é conversa fiada, é o padre que pede para ligar, essas pessoas que ligam são loucas. Sim, são loucas. Loucura de Deus. O Deus do impossível. Santo Agostinho era tão sábio e foi lendo um texto bíblico que teve a conversão e o batismo no Espírito. Nicodemos, já estou interpretando o texto, um dos grandes rabinos do Sinédrio, foi à noite até Jesus e Jesus disse para ele: tem que nascer de novo. Nicodemos reagiu de que forma? O senhor está me dizendo que eu tenho que voltar no ventre da minha mãe? Isso é impossível. Jesus disse: Nicodemos, Nicodemos, não é isso, é nascer no Espírito. É loucura. É o Deus do impossível. Você é capaz de ser louco e acreditar no Deus do impossível? Eu volto já. Volte comigo.
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0: Nicodemos, Nicodemos. Tem que nascer de novo, Nicodemos. Loucura. Deus do impossível. É aqui que nós precisamos ter uma fé inabalável. É aqui que nós precisamos ter uma fé que nos faz ver além das realidades materiais, além dos problemas que vivemos. Por exemplo, hoje, você é capaz de dizer: Deus, a realidade diz não, mas eu acredito num sim.
1: Quando achei que era o fim, senti sua.
0: E faço uma lembrança de Jó. Faça uma memória de Paulo.
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0: E pense nos grandes santos. A fé não é ausência da dor.
1: É
0: saber onde ancorar. Em meio à tempestade. Preste atenção nessa letra e diga para você mesmo:
1: Deus,
0: minha fé é inabalável.
1: É inabalável, minha fé
0: em Deus é inabalável.
1: É inabalável.
0: Eu quero que você pense no casal Zacarias e Isabel. Ele sacerdote, e segundo uma antiga tradição, diz que ele foi oferecer um sacrifício no altar, e alguém lhe disse: você não tem direito de estar aqui, se Deus o condenou não tendo filhos. E ele continuou a rezar e foi para o deserto rezar e pedindo um filho. Um anjo apareceu a Isabel e apareceu a Zacarias e disse: vocês serão pais. Este é o Deus que eu peço que você acredite. Eu não sei o que você está passando, eu não sei o que você está vivendo. Sabe Deus a tua doença crônica? Sabe Deus se você está com câncer? Se deram poucos dias para um parente teu, para o teu pai, para tua mãe? Não sei se de repente você não esteja vivendo um momento de profunda desolação. E é pior a desolação, parece uma ausência de Deus, mas eu lhe digo com toda certeza: Deus está do teu lado agora. Eu lhe garanto, por Jesus Cristo, você não está só. Então, apenas diga: eu creio e eu tenho uma fé inabalável em Deus. Ele não vai me desamparar. Vai dizendo isso, filho. Diga isso, tomando quimioterapia agora, fazendo radioterapia agora, numa fila, esperando para ser atendido por um médico, com currículo na mão que não tem resultado faz tempo. Diga: eu creio, Senhor, eu espero, Senhor, a minha fé inabalável. Dai-me uma fé inabalável, Senhor. Esta loucura de Deus. Loucura de Deus, você entende? Esta loucura de Deus. Os santos eram loucos em Deus. Nós precisamos sair dessa sabedoria humana. É um salto. É um salto, sem dúvida. E quando a gente vai saltar, nós precisamos ter certeza que vamos chegar do outro lado. Uma criança, quando vai saltar da mesa que o pai ou a mãe diz: vem, pula, a criança pula porque sabe que a mãe vai pegar, sabe que o pai vai pegar. E eu quero que você dê esse salto em Deus hoje, que você dê esse salto em Jesus Cristo, que você dê esse salto no Senhor Jesus das Santas Chagas e no seu Sagrado Coração, e salte e diga: me pega, Jesus, me pega, Senhor, no colo. Eu estou saltando na fé, eu estou saltando na fé, eu estou saltando na fé. loucura de Deus. Esta foi a leitura orante de hoje. Amém. Clary, que a paz de Jesus esteja com você.
2: Sua bênção, padre. Bom dia.
0: Deus abençoe. De onde você fala, Cléria?
2: Eu falo aqui de Sergipe, do povo de Lagarto.
0: Lagarto, Sergipe. Como é que você me acompanha?
2: Pela Rádio Aparecida.
0: Minha saudação. Diga lá, filha.
2: Eu quero contar um testemunho, quero pedir oração.
0: Comecemos pelo testemunho.
2: Meu testemunho é que meu genro estava sem trabalhar. Ele mora em Santos. E eu fiz a novena de São José.
0: Sim.
2: E ele conseguiu o trabalho. Hoje ele trabalha de carteira assinada.
0: Nossa. São José. Diga, a São José rogou.
2: São José rogou.
0: São José providenciou. Diga de novo.
2: São José rogou. São José
0: São José, São José, louvado seja Deus. Toca o sino, sacristão. Vamos lá, é o do sacristão, tá treinando, o outro faleceu. Estamos treinando um novo sacristão, então ele não pegou ainda as manhas, que é uma musiquinha agora do São José. Mas ficou a dica ali. E, filha, qual o seu pedido de oração?
2: Eu quero pedir oração, eu tô correndo atrás da minha aposentadoria.
0: É.
2: Eu tenho um problema de luz.

0: outros, isso é pilete.
1: Desculpa, é aposentadoria?
0: É aposentadoria.
1: Certo. E faz tempo que você está indo atrás?
0: Muito tempo, já uns 8 anos.
1: Certo.
0: Quero pedir oração também pela minha filha.
1: O nome?
0: A padre, eu quero falar também que eu sou coordenadora da capelinha.
1: Opa, você é líder mensageira da capelinha de Jesus das Santas Chagas. Toca a corneta, sacristão, louvado seja Deus. E como que é ser coordenadora da capelinha? Tá sendo bom, filha? Líder mensageiro. As famílias recebem bem?
0: Recebe bem. Muita gente me procurando para receber a capelinha.
1: Amém. Fico feliz. E você ia falar pedido de oração para sua filha, isso?
0: É, minha filha Margarete.
1: Tá.
0: Ela tá estudando para ser médica.
1: Tá bom.
0: Eu quero pedir oração para que ela se forme logo.
1: Tá bom. Que Deus abençoe, Cléria. Que Deus abençoe você. Continue sendo mensageira líder da capelinha. E olha, gente, se alguém conhecer a Cléria lá de Lagarto, Sergipe, peça para passar na casa, na sua casa. E você de todo o Brasil, torne-se um líder mensageiro da capelinha de Jesus das Santas Chagas. É só ligar 0800-410-6060. Diga, eu recebi uma graça, então eu quero me tornar líder, como um ato de agradecimento, como uma promessa. Eu serei líder mensageiro da capelinha de Jesus das Santas Chagas. 0800-410-6060, 41-3221-6060. A Cléria de Lagarto, Rádio Aparecida FM, Jaqueline Oliveira, Dom José Genivaldo Garcia, da Diocese de Estância. Amados filhos e filhas, faça a sua adesão ao Livro Ouro. Aproveite agora, livrouro.com.br. Deixe o seu nome, o nome de sua família. Estamos fechando este livro dia 26. Eu volto falando sobre isso e volto com a novena do Sagrado Coração de Jesus. Voltamos já.
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Hoje, aniversário de Dom Hernando Pinto Farias, da Diocese de Bonfim, Bahia. Telcom, Vargem Grande do Sul, São Paulo. Rádio Irmã, Alternativa FM, de Eldorado, Mato Grosso do Sul. Filadélfia FM, Taquaritinga do Norte, Pernambuco. Montevídeo AM, Cedro, Ceará. Vale do Apodi FM, Apodi, Rio Grande do Norte. Hoje aniversário do amigo Ricardo Freitas e também aniversário do meu querido sobrinho e afilhado João Carlos Tormena, afilhado de Crisma. Que Deus abençoe João Carlos Tormena, de Paraíso do Norte. Muita saúde, muita paz. E parabéns a todos os Joões, Joanas, onomástico de São João. Filhos queridos, povo amado, eu estava indo para o intervalo e eu falava: você já se inscreveu no Livro Ouro? Escolha lá um valor, depois você roda, coloca o nome de sua família, seja uma graça recebida, uma graça a ser buscada, e deixe seu nome lá eternizado. Dia 26, sexta-feira agora, nós fechamos o Livro Ouro. E este livro será levado numa missa, num rito muito próprio, da bênção da pedra fundamental da posse do terreno da Terra Prometida em Piraquara. Eu estou vendo alguns nomes aqui, já Josefa Maria da Silva, de Pernambuco. Maria Nunes Paixão, de Patrocínio, Minas Gerais, nome de toda a família. Que bonito, filha, que capricho, gostei de ver. Terezinha Alzira Padilha, de Contenda, Paraná. Aí vem os filhos de Deus de Santa Bárbara, Antônia Alves Siqueira, de Londrina, Paraná, Luzia, de Guarapuava, Águeda, e assim por diante. Filhos amados, povo querido, deixe seu nome neste Livro Ouro. Quantas preces, quantas orações, quantos terços serão rezados. Lembro a todos, contagem regressiva para as 24 horas na presença do Senhor. Claro, nada como estar presente. E quero dizer a vocês que estão vindo de fora, com carinho paternal, tragam blusa, viu? Traga uma coberta. Se vamos ficar à madrugada, tá frio. Digo isso com muito carinho. E Curitiba, região metropolitana, venha para o santuário de Guadalupe e Jesus das Santas Chagas. Começa no sábado, primeira missa às 19, depois à meia-noite, às 6 da manhã, às 8, às 11, às 18. Você de todo o Brasil poderá acompanhar pela TV Evangelizar, YouTube Padre Manzotti. E vamos juntos à novena. Sagrado Coração de

a não ser a porta do vosso coração, pelo qual o próprio Pai vem a nós e nós vamos a Ele? A vós, pois, Sagrado Coração de Jesus, recorremos. Em vós, Sagrado Coração de Jesus, encontro consolação quando aflito, proteção quando perseguido, força quando oprimido de tristeza. No teu coração, Jesus, encontro luz quando envolto nas trevas da dúvida. Sagrado Coração de Jesus, eu tenho confiança em vós. Doce Coração de Jesus, sede meu amor. Doce Coração de Maria, sede a minha salvação. Amado seja por toda parte o Sagrado Coração de Jesus. Sagrado Coração de Jesus, venha a nós o vosso reino. Sagrado Coração de Jesus, eu tenho confiança em vós. Sagrado Coração de Jesus, creio em vosso amor para comigo. Sagrado Coração de Jesus, coloque em nosso coração os sentimentos de amor, paz, perdão, obediência ao Eterno Pai. E hoje, diante de tudo que ouvimos e da leitura orante, dai-nos, Senhor, a loucura dos santos, a confiança no Deus do impossível. Quem escutou o programa entende o que é isso, a loucura dos santos, de crer no Deus do impossível. E portanto, Senhor, uma fé inabalável, uma fé inabalável. O Senhor esteja convosco, Ele está no meio de nós, como disse a Roberta lá de Blumenau, que no momento em que ela mudou de religião e teve uma decepção, foi nesses sacramentais, a água benta, que a sustentou. Abençoai, Senhor, a água, a roupa dos enfermos, as fotos de família, os remédios. E alivie, Senhor, o fardo pesado da vida. Seu jugo é suave, seu coração é leve. Abençoai e santificai em nome do Pai, do Filho e do Espírito Santo. Amém. E eu me despeço com um clipe inabalável. Não esqueça da catequese. Evangelizar é preciso.

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1: 11:05. Bom dia, Roberto Oliveira.
2: Bom dia, Pri Bahia. Bom dia, você, amigo ouvinte da Rádio Catedral. Quarta-feira, 24 de junho de 2026. Confira os destaques de hoje. Arcebispo Dom Marco Aurélio Gubiotti participa da audiência geral e cumprimenta o Papa Leão XIV.
1: Aprendamos com São João Batista a reconhecer a Cristo, destaca Frei Ariel Ribeiro.
2: Páscoa dos Militares é celebrada no Santuário Sagrado Coração de Jesus. 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
2: 11:06.
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1: O arcebispo de Juiz de Fora, Dom Marco Aurélio Gubiotti, assistiu à última audiência geral do Papa Leão XIV antes da pausa de verão.
2: O arcebispo está em Roma para receber o pálio das mãos do pontífice na festa de São Pedro e São Paulo na próxima segunda-feira, dia 29. Após a audiência pública, ele cumprimentou o pontífice. Essa foi a última audiência pública antes da pausa do verão, porque em julho todas as audiências no Vaticano são canceladas por causa do calor. No encontro de hoje, o Papa Leão XIV deu sequência à catequese sobre os documentos do Concílio Vaticano II, em particular sobre a Constituição Sacrosanctum Concilium, sobre a liturgia, destacando a influência de Santo Agostinho no texto. Para os cristãos, participar na ceia do Senhor significa, de fato, ser instruídos pela palavra de Deus, alimentar-se à mesa do corpo do Senhor e dar graças a Deus. É ao recebê-lo na sua palavra e Eucaristia que nos tornamos aquilo que recebemos. Tornamo-nos o corpo cuja cabeça é o Cristo ressuscitado, sentado à direita do Pai, que nos prepara um lugar nos céus, disse Papa Leão XIV. Explicou ainda o pontífice: a Eucaristia é o sacramento do reino que vem, é o pão do caminho que nos conduz para a pátria celestial. A Eucaristia é a forma de sacrifício espiritual dos cristãos, na medida em que é o caminho da união com Deus e da união recíproca. Ao participarem dela, aprendem a oferecer-se a si mesmo, a adotar o estilo de vida do próprio Senhor Jesus, marcado pela doação gratuita. Essa doação, prosseguiu o Papa, nos faz entrar na dinâmica da unidade, que oferece um poderoso antídoto contra os fermentos da divisão que minam o nosso mundo, as nossas comunidades, as nossas famílias, o nosso coração. Deste modo, quando participamos da missa, somos convidados a ouvir a palavra de Deus e a alimentar-nos à mesa do Senhor. A liturgia da palavra e a liturgia eucarística estão intimamente ligadas entre si a ponto de formarem um só ato de culto, disse o Papa Leão XIV. Em outra notícia vinda do Vaticano também, em resposta à questão apresentada pelos bispos alemães, o Dicastério para o Culto Divino e a Disciplina dos Sacramentos negou que a proclamação da palavra na celebração litúrgica seja feita por leigos. As informações no boletim da Rádio Vaticano, Vatican News, direto de Roma.
5: O Dicastério para o Culto Divino e a Disciplina dos Sacramentos, em uma carta em inglês datada de 17 de junho de 2026, responde, em forma a um comunicado, à pergunta apresentada pelos bispos alemães em 30 de março passado sobre a possibilidade de confiar a homilia, em casos excepcionais, a leigos qualificados. Na carta dirigida a Dom Rainer Wilmer, presidente da Conferência Episcopal Alemã, o Dicastério, embora expresse o apreço pelas preocupações pastorais que inspiram esse pedido, ressalta que isso não é possível e que a disciplina vigente não pode ser objeto de derrogação por meio de um indulto, porque a reserva da homilia ao sacerdote ou ao diácono não é fruto de uma mera norma disciplinar, mas deriva da própria natureza da liturgia. A homilia, de fato, constitui uma parte integrante da liturgia da palavra e está intrinsecamente ligada à proclamação do Evangelho e representa, lê-se no texto, um exercício do munus docendi, ou seja, a missão de ensinar, confiada aos ministros ordenados por meio do sacramento da ordem. A proclamação da palavra no interior da celebração litúrgica é inseparável da missão recebida sacramentalmente e da unidade que vincula a palavra e o sacramento na celebração eucarística. A carta também destaca a importância de promover a formação permanente dos ministros ordenados, para que a homilia possa expressar plenamente a sua eficácia pastoral e espiritual. Por fim, o dicastério recorda que a disciplina atual da Igreja já prevê numerosas formas de anúncio da palavra e de pregação que podem ser confiadas aos fiéis leigos fora da homilia e fora da celebração da Eucaristia, em conformidade com o direito canônico e com a natureza própria dessas diferentes formas de anúncio do Evangelho.
0: Santo do Dia.
1: Hoje a Igreja celebra a solenidade do nascimento de João Batista.
2: São João Batista nasceu 6 meses antes do primo Jesus Cristo. Foi um anjo que revelou o nome dele ao pai, Zacarias, que há muitos anos rezava com a esposa, Isabel, para terem um filho. Isabel era prima de Maria, mãe de Jesus. Como narra o Evangelho de São Lucas, o anúncio do nascimento de João Batista foi feito pelo anjo Gabriel ao pai Zacarias. Mas Zacarias duvidou porque já era de idade avançada. Como castigo, ficou mudo. Após o nascimento da criança, Zacarias ainda estava mudo. Então pediu que lhe trouxessem algo para escrever. Na tábua que lhe foi entregue, escreveu: o nome dele será João, seguindo a orientação do anjo Gabriel. Neste momento, ele recuperou a fala. João Batista se tornou um grande anunciador do reino, denunciador dos pecados e protetor da verdade. Ele foi preso por não concordar com as atitudes pecaminosas de Herodes e foi decapitado a pedido de Herodíades, que vivia em pecado com o rei. Pela importância do testemunho, João Batista é o único santo que tem o nascimento em 24 de junho e o martírio em 29 de agosto, celebrados como datas litúrgicas. Frei Ariel Ribeiro da Costa, que é o vigário paroquial da paróquia Nossa Senhora do Perpétuo Socorro no Monte Castelo, destacou que o principal

0: principal legado de São João Batista foi o testemunho de não apenas reconhecer, mas seguir Jesus.
1: Dia 24 de junho, celebramos São João Batista, o último profeta do Antigo Testamento, o primeiro do Novo Testamento. O conhecemos graças aos evangelhos que nos apresentam São João Batista como aquele que realizou o batismo do Senhor Jesus no Rio Jordão. Mas não somente isto, é dele também a frase que marcou a vida do discípulo e apóstolo Santo André, irmão de Simão Pedro, que nós, os católicos, ouvimos em cada missa em que participamos. A frase é: eis o Cordeiro de Deus que tira o pecado do mundo. E nós, como André, o discípulo de Jesus, deixamos os nossos lugares e vamos ao encontro do Cristo Eucarístico. Que esta festa de São João Batista seja para nós, os católicos, um recordatório perene de nossa disposição em seguir como discípulos amados a Jesus, nosso Salvador. Que aprendamos com São João Batista a reconhecer a Cristo. Que o bom Deus, por intercessão de São João Batista, abençoe a todos nós que vivemos nesta cidade de Juiz de Fora e região. Saudação a todos de paz e bem.
0: A comunidade São João Batista, que faz parte da paróquia Nossa Senhora do Perpétuo Socorro no Monte Castelo, celebra o padroeiro com missa às 7 da noite e procissão pelas ruas do bairro e também funcionamento de barraquinhas. Neste ano, o tema das reflexões é: São João Batista anuncia o Deus que veio morar entre nós. A capela fica na rua José Martins da Silva, 129, no Jardim São João. Ainda em Juiz de Fora, no bairro Nossa Senhora de Fátima, a paróquia universitária vai ter missa em honra a São João. Às 5:30 da tarde, na matriz, que fica na rua Nossa Senhora de Fátima, 52. Em Lima Duarte, a festa é na comunidade no bairro Vitoriana, na Vila Vitoriana, na área rural. Missa e procissão a partir das 4:30 da tarde. Depois, funcionamento de barraquinhas e leilão de prendas na capela na rua Aristides de Almeida. Em Maripá de Minas, a capela em grota na área rural tem missa às 5:00 da tarde. Em Santos Dumont, no distrito de São João da Serra, hoje tem missa às 5:00 da tarde e funcionamento de barraquinhas a partir das 6:00 da noite na Praça da Matriz. Também em Santos Dumont tem festa em Córrego do Ouro. Às 3:00 da tarde, oração do terço na capela que fica na rua Giovanni Peduzzi, 420. Santos Dumont adora São João, porque em Samambaia, que é a área rural, hoje, às 4:00 da tarde, tem missa seguida de levantamento do mastro. A programação continua entre 25 e 27, às 4:00 da tarde, com missa, com o tríduo, né? Missa do tríduo. E no sábado, depois da missa, tem quadrilha. No domingo, às 2:00 da tarde, procissão, missa e depois leilão de gado e de prendas. A programação em honra a São João você confere no nosso site radiocatedraljf.com.br.
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0: 11:16. Diocese de Leopoldina divulga nota de pesar após série de assassinatos em Visconde do Rio Branco. Você vai ver daqui a pouco no nosso jornal.
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0: 11:16.
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3: A paróquia Santuário Sagrado Coração de Jesus acolheu a celebração da Páscoa dos Militares. A missa foi presidida por Dom Marcone Vinícius Ferreira, arcebispo do Ordinariado Militar do Brasil e concelebrada por vários padres.
0: A tradição surgiu em 6 de maio de 1945 e permanece anualmente, como um momento não só de confraternização, mas de oração de militares e familiares. Dom Marcone Vinícius Ferreira reforçou a importância deste momento de fé.
4: Páscoa dos Militares surgiu no contexto da Segunda Guerra Mundial, quando os nossos pracinhas voltaram da Itália e pediram uma paz.

0: Eles não tiveram como celebrar a Páscoa porque estavam na guerra. E foi celebrada no Rio de Janeiro, e a partir de lá, a igreja permitiu que a Páscoa dos militares fosse celebrada fora de época. Por isso eu passo nas OMs do Brasil inteiro celebrando a Páscoa. É um momento também de nos unirmos, porque vem todas as forças, tanto as armadas como as auxiliares, se reúnem todos juntos para a família militar proclamar a fé na ressurreição de Cristo. Dá uma parada no nosso dia, na nossa missão, para juntos professarmos a nossa fé e agradecermos a Deus pelos benefícios. Neste ano de 2026, agradecemos ainda mais que o Papa nos concedeu um bispo auxiliar para o ordinariado militar, o nosso querido Major Fabrício, do Exército Brasileiro.
1: Os militares costumam atuar em momentos de instabilidade, de confronto, de dor e morte. Por isso, Dom Marconi Ferreira destaca tanto o amparo quanto a convicção cristã aos militares, para que tenham fé em Deus de que a paz é sempre o caminho que prevalecerá.
0: Em primeiro lugar, uma vida de intimidade com Deus, que é a oração. Quando a gente manifesta a oração, a gente está sempre com a presença de Cristo e Ele não deixa nada nos abater. Depois, lembrar que a guerra para a qual nós somos formados, porque o soldado ele é formado para a guerra, mas a guerra é o último instrumento para garantir a paz. Então, fazemos de tudo para que a justiça se faça, para que a democracia se faça, para que o nosso povo seja protegido, para que tenhamos a paz. Então, eu creio que um soldado, ele tem duas grandes colunas em que se firmar. A primeira delas, todo o conhecimento, todo o amor que ele veste nessa segunda pele. A segunda delas, a fé. A fé em Cristo Jesus, que vai responder até os momentos em que a emoção e que a razão também não respondem.
1: Participaram da cerimônia ontem no santuário militares do Exército, representantes da Polícia Militar e do Corpo de Bombeiros, estudantes e catequistas ligados ao Colégio Militar e familiares de todos eles.
2: Estão abertas as inscrições para o encontro de casais da Catedral Metropolitana de Santo Antônio em Juiz de Fora.
1: A programação será realizada entre os dias 18 e 20 de setembro, com o lema Eu e Minha Casa Serviremos ao Senhor, inspirado na proposta da campanha da Fraternidade deste ano, que convidou as famílias a refletirem sobre a vivência da fé no ambiente doméstico, a comunhão e o serviço a Deus. Promovido pela Pastoral Familiar e pela equipe dirigente do Encontro de Casais com Cristo da Catedral, o evento quer proporcionar um tempo especial de reflexão, renovação espiritual e fortalecimento de vínculos familiares. Ao longo dos 3 dias, os participantes terão acesso a momentos de espiritualidade, reflexão e partilha para compreender o matrimônio como uma vocação e um caminho de crescimento mútuo. A programação foi preparada para fortalecer o diálogo, a convivência e a renovação dos laços familiares, sempre preservando o caráter sigiloso e respeitoso da experiência vivida pelos casais. O encontro não é destinado exclusivamente aos casais que já receberam o sacramento do matrimônio. Outros casais também podem participar, desde que não tenham impedimentos para contrair o matrimônio na Igreja Católica. O objetivo também é acolher e acompanhar quem deseja aprofundar a experiência de fé e fortalecer a caminhada a dois. As orientações sobre como fazer a inscrição estão no site da Arquidiocese e você em breve vai encontrar no nosso site radiocatedraljf.com.br.
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1: 11 horas 21 minutos.
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1: Em verdade, eu vos digo, dentre os que nasceram de mulher, não surgiu ninguém maior que João, o Batista. O versículo 11 do capítulo 11 do Evangelho de São Mateus é o tema do editorial com Padre Hereles.
4: Essas palavras de Jesus nos fazem entender que, de fato, João Batista, aquele que, quando o anjo anunciou a Maria que ela seria a mãe de Deus, o anjo já havia dito a ela que Isabel, parenta dela, que era considerada estéril, estava grávida do 6º mês, e que para Deus nada é impossível. E Maria, quando vai visitar Isabel e chega na casa de Zacarias, cumprimenta Isabel, João Batista, ainda criança, no ventre de Isabel, salta de alegria, e Isabel fala a Maria: bem, como posso merecer que a mãe do meu Senhor me venha visitar? Bem-aventurada és tu, porque acreditaste, porque será cumprido.

0: que o Senhor vos anunciou. E aí Maria entoa o hino. Por que que o João Batista é maior do que todos os profetas? Porque ele ainda no ventre materno, ele encontrou com o próprio Deus, feito homem, no ventre materno também. E ele, em sua humildade, prepara os caminhos do Senhor. E quando pergunta se ele é o Messias, ele diz que não. Ele não é Messias. Ele diz que Jesus, o Messias, é muito maior do que ele.
1: Em nota, a Diocese de Leopoldina, que pertence à província eclesiástica de Juiz de Fora, manifestou profundo pesar diante da tragédia ocorrida nesta terça em Visconde do Rio Branco, na Zona da Mata. Quatro pessoas foram assassinadas por um homem que morreu em decorrência de ferimentos com confrontos com policiais. No texto assinado pelo bispo Dom Edson Oriolo, neste momento de dor e sofrimento, unimo-nos em oração pelos falecidos, pedindo a Deus Pai de misericórdia que os acolha em seu reino de luz e paz. Elevamos também nossas preces pelos familiares e amigos enlutados, para que encontrem conforto, força e esperança na fé em Cristo ressuscitado. A Diocese de Leopoldina expressa solidariedade a todas as famílias atingidas, bem como a população de Visconde do Rio Branco, confiando ao Senhor cada coração ferido por esta triste tragédia. Que a intercessão de São João Batista, padroeiro da cidade, e da bem-aventurada Virgem Maria, sustente a todos neste momento de luto. Fecha aspas. Em respeito ao luto vivido na cidade, decretado também pela prefeitura, a festa social em homenagem ao padroeiro São João Batista, que estava prevista para hoje, foi adiada. As celebrações religiosas estão mantidas. A Rádio Catedral se solidariza com a família das vítimas e toda a população após essa tragédia ontem em Visconde do Rio Branco, na Zona da Mata. 11h25, termina aqui o Jornal Boa Nova, produção e apresentação Roberta Oliveira, com participação e operação técnica de Pri Bahia. Até amanhã.

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10: Chegamos ao final do nosso programa Manhã de Bênçãos desta quarta-feira. Muito obrigada pelo carinho e pela companhia. Amanhã bem cedo a gente volta a se falar novamente aqui pelas ondas 102.3 com mais uma edição do nosso Manhã de Bênçãos, que tem o oferecimento do Sacolão da Economia, que há mais de 30 anos atende com tradição e qualidade. 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Nosso programa está chegando ao fim, mas vem aí, encontro com Deus com o Padre Expedito. Oi, Padre, bom dia, sua bênção.
11: Bom dia, Deus abençoe você, Pri Bahia. Hoje é um dia muito especial, não é verdade, Pri?
10: É verdade, um dia muito especial.
11: Por quê?
10: Dia do aniversário do Magno, não é?
11: Isso mesmo. Hoje é dia do aniversário do grande amigo nosso, né? Uma pessoa que faz parte da nossa equipe. Meu amigo há muitos anos, por isso eu quero desejar ao Magno, assim, bênçãos copiosas, felicidades e tudo de bom. Que continue junto conosco, fazendo parte desta grande família Catedral FM. Você vai dar um abraço especial nele, por favor, no dia de hoje, tá, Pri?
10: Pode deixar comigo, padre. Muito obrigada pelo carinho.
11: De nada.
10: Um abraço e até amanhã.
11: Até amanhã, com a graça de Deus. Um bom descanso para você.
10: Obrigada, bom programa. E assim a gente vai chegando ao final. Muito obrigada a você, amigo ouvinte, mais uma vez pelo carinho, pela companhia. E amanhã, bem cedo, a gente volta a se falar. Abraço de urso e até mais. Bye!
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Louvado seja nosso Senhor Jesus Cristo, para sempre seja louvado. Em nome do Pai, do Filho e do Espírito Santo. Amém. Quarta-feira, 24 de junho, 11 horas, 32 minutos.

Estamos iniciando o programa Encontro com Deus. Faço aquele convite especial para que você reze junto comigo a oração da Salve Rainha. Hoje nós vamos colocar em oração, em ação de graças, o dom da vida do Magno, que faz parte da família Catedral FM. Oremos. Salve Rainha, Mãe de Misericórdia, vida, doçura e esperança nossa, salve. A vós bradamos, os degredados filhos de Eva. A vós suspiramos, gemendo e chorando neste vale de lágrimas. Eia, pois, advogada nossa, esses vossos olhos misericordiosos a nós volvei, e depois deste desterro, mostrai-nos Jesus, bendito fruto do vosso ventre, ó clemente, ó piedosa, ó doce sempre Virgem Maria. Rogai por nós, Santa Mãe de Deus, para que sejamos dignos das promessas de Cristo. Amém. Nossa Senhora, Rainha da Paz, rogai por nós.

E hoje o programa começa animado, não é verdade? É, lembrando aí as festas juninas, mas hoje, de modo muito especial, é a festa de São João Batista. Acabei de receber aqui agora uma mensagem e ontem eu lembrei do padre Antônio Eduardo, porque é tradicional lá em Matias Barbosa fazer a fogueira de São João, e o padre Antônio Eduardo, ele também passa lá sobre as brasas. Olha só, que legal. Falei também do padre Rafael, não é verdade? O padre Rafael é o pároco de Chácara, de Filgueiras, que também passa. E eu brinquei, né? Falei assim que se o povo de Grama, né, tivesse ficado sabendo com antecedência, eles iam fazer uma fogueira lá no adro da igreja. Mas não para o padre passar na fogueira, né? O padre vai passar nas brasas, porque senão queima o padre, não é verdade? Pois bem, padre Antônio Eduardo, me envia mensagem aí. Ele está aqui desejando, está enviando um abraço e uma bênção especial para todos os ouvintes da Rádio Catedral. Padre Dudu, me avisa aí se ontem você passou lá nas brasas da fogueira de São João, porque, salvo engano, você já passou. Não sei se foi ano retrasado, ano passado, mas dê notícias para nós aí, por favor, se você passou lá nas brasas da fogueira de São João. É os padres corajosos da nossa arquidiocese de Juiz de Fora. Também o padre Rafael. O padre Rafael, salvo engano, está ligadinho conosco. Padre Rafael, entra em contato conosco aí para você nos contar como foi a festa ontem. A programação é uma programação belíssima. Uma programação belíssima. Padre Rafael, entre em contato conosco aí para você nos partilhar conosco as bênçãos da festa ontem lá em Chácara, por favor.

padre Antônio Eduardo falou assim: não pude passar, Padre Expedito. Eu tive um compromisso fora da cidade de Matias Barbosa. Eu vi um videozinho hoje no Instagram, porque quando eu trabalhava em Liberdade, lá na paróquia em Liberdade, no Santuário de Bom Jesus do Livramento, o pessoal lá passava. E aí o pessoal passava nas brasas e eu passava aperto, sabe por quê? Porque quando eu era criança, lá na CEMIG, no acampamento da CEMIG em Piau, tinha fogueira de São João. E o pessoal passava. Eu nunca passei, confesso a vocês, nunca passei mesmo. E lá em Liberdade, aí eles disseram assim: padre, o senhor não vai passar? E eu disse: não, eu não vou passar. E eu fiquei lá 6 anos. Aí eu disse: eu não vou passar. Padre, mas quem tem fé pode passar que não queima. Ah, fé eu tenho. Agora, a ponto de passar em cima das brasas, não arrisquei não. Confesso a vocês que eu não arrisquei, né? O padre Antônio Duarte está dizendo aqui que a festa de São João Batista em Matias Barbosa já completou 31 anos. Padre Antônio Duarte falou que não basta só fé, não, é preciso coragem também. A fé, Padre Dudu, eu já tenho, só falta agora a coragem, não é verdade? Também eu quero aqui mandar um abraço para Sebastião, a Cláudia de Olaria. A Cláudia está sempre ligadinha conosco. Ela está dizendo assim: estou aqui na escuta, Padre Expedito. Meu grande amigo Padre Sebastião Carvalho me mandou uma mensagem ontem que vai fazer uma cirurgia amanhã. Então eu peço orações pela cirurgia do Padre Sebastião. Padre Sebastião, né, que Santa Luzia interceda por ele. Eunice, um abraço para você. Rosileia Amanso, abraço para o Padre Rafael de Chácara. Um padre hiperdinâmico. Olha só que elogio, hein? Não é um padre dinâmico, é um padre hiperdinâmico e muito abençoado. E também os parabéns para o Magno, aniversariante do dia de hoje, com as bênçãos de São João. O Magno tinha que chamar Magno João, né? Ou senão João Magno. Combina, fica bacana, né? Olha o casal, Pri Bahia e João Magno. Ou Pri Bahia e Magno João. Acho que combina, não. Deixa do jeito que tá mesmo, né? Bom, são 11 horas e 40 minutinhos. Esse finalzinho de manhã, uma manhã bonita hoje, dia 24 de junho, festa de São João Batista, na cidade de Juiz de Fora.

Essa música, O Profeta, foi um pedido hoje feito pela Jânia, né, secretária da paróquia de Grama. E essa música fala justamente, o nome da música é O Profeta. Essa música é maravilhosa. E hoje nós celebrando, né? Celebrando a festa de São João Batista. Então, obrigado, Jânia, pela dica da música no início do programa de hoje, ok? Muito obrigado mesmo. Quero aqui enviar uma bênção para a Lúcia da Zona Norte, a Eva, Dona Eva do Parque Independência. Ela está aqui dizendo o seguinte: para despedida, envia hoje uma bênção para a Lúcia da Zona Norte. Ela conhece muito o Senhor, tem muita fé com as orações do Senhor. Ela me pediu para fazer esse pedido de orações pela recuperação da saúde. Lúcia, um abraço para você, tá? Deus te abençoe. Pronta recuperação. Dona Eva, abraço carinhoso para a senhora, tá? Padre Dudu está dizendo, a fogueira está rendendo, né? A fogueira de São João está rendendo. Padre Dudu falou assim que ele foi o primeiro padre a passar na fogueira nesses 31 anos. É, olha só, parabéns, Padre Dudu. Mas só que esse ano ele não foi, não, tá? Ele foi ano passado, mas nesse ano ele não foi, não. Eu quero aqui também enviar uma bênção especial para a Marciana. Ela disse assim: Padre Rafael não passou na fogueira para despedir, só acredita? Ah, eu não acredito. Todo mundo queria ver o Padre Rafael passar na fogueira lá em Chácara. Ele preferiu, quem está dizendo é a Marciana, a mesma Marciana que ontem provocou o Padre Expedito. Depois ela gravou o áudio, tá? Ela gravou o áudio. A mesma Marciana está dizendo, preferiu gravar um vídeo para o nosso arraiá. Tá certo. A Niceia Ferreira: Padre Expedito, também não tenho coragem de passar na fogueira, não. Minha irmã passa. Beatriz diz assim: Beatriz, um capoeirão, também para o Emanuel, Edson, Rosângela, Vicente, toda a comunidade do Capoeirão. Uma bênção especial para vocês. Um abraço para você, Beatriz. Tiago e sua mãe Jurema, ligadinho conosco. Viva São João Batista! Que a seu exemplo possamos viver a vontade de Deus. Estou aqui, padre, junto com a minha mãe, rezando pelo Senhor. Também nas intenções da recuperação do seu pai. Muito obrigado. Muito obrigado, tá, Tiago? Minha avó e minha mãe na sintonia da Rádio Catedral. A família que sempre está ligadinha conosco. A Cléria, no Morro da Glória. Abraços para o padre Wellington, da paróquia Divino Espírito Santo, pelo seu aniversário. Salvo engano, o aniversário do padre Wellington foi ontem, eu não sei dizer ao certo, mas me parece que foi ontem. Mas parabéns para o padre Rafael.

Aqui, agora eu quero partilhar com vocês a mensagem do padre Antônio Eduardo. Padre Antônio Eduardo falando para o padre Rafael, tá? Padre Antônio Eduardo está dizendo assim: o padre Rafael pôs o povo na fogueira, mas ele mesmo não passou, mas ele pôs o fogo, colocou o povo na fogueira, tá certo. Regiane Souza, ela diz assim: sua bênção, amado padre Expedito. Falando em aniversariantes, hoje também é o dia do aniversário do padre João Francisco, da paróquia de Santa Rita Bonfim. João Francisco está em Roma, terminando o doutorado dele. Então, ela pede uma bênção para o padre João Francisco. Parabéns para o padre João Francisco. Chique, né? Comemorar o aniversário lá em Roma, rezando lá no Vaticano. É muito chique, não é verdade? Também está enviando um grande abraço para o Magno e todos os ouvintes da Rádio Catedral. É a Regiane Souza, do bairro de Lourdes, grande amiga nossa. Cida, do bairro Dias Tavares, um abraço para todos vocês aí da Rádio Catedral, rádio maravilhosa, Padre Expedito, e peço bênçãos para o meu lar, que sua casa e sua família sejam abençoados. Tá, Cida? Lá em Dias Tavares, Deus abençoe você.

11 horas e 46 minutos. 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

Hoje, festa de São João Batista, o assunto é a fogueira. Fogueira de São João. Né? Fogueira de São João. O Aldair, que é ouvinte assíduo da Rádio Catedral, está inclusive sintonizado conosco agora na Rádio Catedral. É de Pequeri. Lá de Pequeri. Então, em Pequeri também eu tenho certeza que é tradicional a festa de São João Batista. Gostaria de saber do Aldair se ele já passou lá na fogueira de São João. Daí responde aí, Padre Expedito. Você já passou lá na fogueira de São João? É preciso, segundo o Padre Antônio Eduardo, é preciso fé e é preciso também coragem. Então, só me falta coragem. Fé eu tenho, agora me falta coragem. Aldair, você já passou lá na fogueira de São João? Pois bem, a Marciana está mandando aqui uma foto bonita lá de chácara. Eles tiveram a missa, depois tiveram a procissão e depois acenderam a fogueira lá no Parque de Exposição. Ela está mandando aqui uma foto bonita das brasas da fogueira de São João. Eu ontem, Marciana, porque meu dia é pequeno, né? Sempre, né? Os meus dias são pequenos. Mas eu, se eu tivesse ontem, assim, um tempinho, eu tinha ido lá, passar lá na fogueira. Aí eu tenho certeza, depois que eu passasse, o Padre Rafael ia passar também, tá?

Aldair respondeu ao padre Expedito. Aldair disse assim: eu não passei, padre, não passei. Lá é São Pedro, que é o padroeiro de Pequeri. Ah, boa. Então você não passa porque não é São João Batista, porque é São Pedro, né? É, São Pedro não tem a fogueira de São Pedro, se bem que lá em Bocaina de Minas, paróquia Nossa Senhora do Rosário, em Bocaina de Minas, tem uma das maiores fogueiras, eu acho que de todas as festas da Arquidiocese de Juiz de Fora, no dia da festa de São Pedro, em Bocaina de Minas, também São Domingos, que é próximo ali a Bocaina de Minas. Mas lá em Pequeri, São Pedro é que é o padroeiro. O padre Carlos Alberto está celebrando a novena, partilhando conosco nas redes sociais, cada dia mais animado lá, o povo animadíssimo lá em Pequeri. Um abraço para todos em Pequeri.

0: E eu quero dar uma notícia muito boa para todos os ouvintes da Rádio Catedral FM. 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Bom, a Jânia está dizendo que tem fogueira de São Pedro também. Aldaí, tem fogueira de São Pedro também, tá? Não é só a fogueira de São João, não. A Jânia que está falando aqui. A Jânia é lá do Ribeirão de Santo Antônio. A Jânia é filha da Donelzinha. A Donelzinha é a pessoa mais conhecida que tem em Juiz de Fora, né? Principalmente se você vê alguém com uma camisa do Sagrado Coração de Jesus, a fita do apostolado. Você vê alguém com uma bolsa do Sagrado Coração de Jesus, a capinha do celular do Sagrado Coração de Jesus. Você pode chamar assim: a senhora é a Donelzinha da paróquia do Padre Expedito? Mas vai ser certeiro, tá? A Jane é filha da Donelzinha. Agora você deixou o Aldaí em apuros, Jânia. Bom, o padre Dudu se escondia de mim no dia da festa junina. Quem tá falando é a Fatinha Reis, tá lá de Benfica. Quando fui catequista dele. Ah, não é? Isso. A Fatinha Reis queria dançar quadrilha com o padre Antônio Eduardo, na época, né? Era catequizando dela. Ela falava assim: deixava o par dele a ver navios, Padre Expedito. Pois é, Fatinha, agora tá até passando na fogueira, até passando nas brasas da fogueira, tá vendo? É isso aí, né? Bom, Padre Rafael falou que está tentando falar conosco aqui. Mas hoje então dá mais tempo, Padre Rafael, mas no programa de manhã eu quero sua participação, tá? Até porque, vou te falar, hein? Como diz o Padre Camilo, seu nome bombou hoje aqui na Rádio Catedral, no programa Encontro com Deus com o Padre Expedito. Mas nós já estamos chegando ao final do programa para a bênção, né? A bênção da água e a bênção do alimento.
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0: Chegou aquele momento especial para você agora receber a bênção da água e também a bênção da refeição. Senhor Deus, fonte de toda a vida, abençoai esta água que vamos beber, que vamos usar também para aspergir a nossa casa, o nosso local de trabalho. Purificai nossos corações, aliviai nossas canseiras. E ao bebê-la com fé, fazei-nos lembrar que de vós jorra a água viva, que sacia nossa sede de amor e de justiça. Nós vos pedimos por Cristo nosso Senhor. Amém. A bênção da refeição. São Paulo escreve à comunidade de Corinto, na primeira carta, no capítulo 10, versículo 31. Ele diz assim: portanto, quer comais, quer bebais, ou façais qualquer outra coisa, fazei tudo para a glória de Deus. Oremos. Senhor, ao partilharmos esta refeição, que possamos

0: Espírito Santo, fonte de água viva, esteja sobre vós e sobre esta refeição, agora e sempre. Amém. Por intercessão de Nossa Senhora, de São José e São João Batista, desça sobre você, sua família, seu local de trabalho e permaneça a bênção de Deus Todo-Poderoso, Pai, Filho e Espírito Santo. Amém. Abraço carinhoso, amanhã nós estamos de volta, às 11:30 da manhã.
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Louvado seja nosso Senhor Jesus Cristo. Amigo ouvinte da Rádio Catedral 102.3 FM, você presente aqui na nossa Igreja Mãe, seja bem-vindo, seja bem-vinda nesta quarta-feira que celebramos a natividade de São João Batista. Entre outras intenções que colocaremos no altar do Senhor, nós lembramos do falecimento hoje de Leonardo Guerra. Lembramos também do sétimo dia de Gerson Souto, Ana Paula Ferreira da Silva e Geni Maria Romualdo de Oliveira. Um mês de falecimento de Deusdete Xavier dos Santos e um ano de falecimento de José Eduardo de Castro do Sacramento. Lembramos também dos aniversários natalícios de Maria Aparecida Moreira Iglesias e José Carlos Pereira da Silva. Irmãos e irmãs, celebrando a solenidade da natividade de São João Batista, ouçamos sua voz, que sempre nos aponta para Jesus Cristo, o Cordeiro de Deus, que tira o pecado do mundo. Iniciemos alegres e confiantes. Vamos receber a equipe de celebração, que será presidida pelo Padre Danilo.

0: Celebramos em todo o Brasil, no mundo inteiro, os cristãos, do nascimento de João Batista, estamos reunidos em nome do Pai e do Filho e do Espírito Santo.
1: Amém.
0: Amém. Irmãos e irmãs, vamos agora pedir a graça da conversão que João Batista tanto anunciou. Convertei-vos e crede, pediu João Batista. Vamos rezar pedindo perdão. Senhor, nossa luz, Senhor, tende piedade de nós.
1: Senhor, tende piedade de nós.
0: Cristo, nossa Páscoa, Cristo, tende piedade de nós.
1: Cristo, tende piedade de nós.
0: Senhor, nossa luz e ressurreição, Senhor, tende piedade de nós.
1: Senhor, tende piedade de nós.
0: Deus de misericórdia, tenha compaixão de nós, perdoe os nossos pecados e nos conduz às alegrias da vida eterna.
1: Amém.
0: Vamos toda a igreja louvar a Deus por essa festa que o Senhor nos proporciona, a festa de São João Batista, louvando a Santíssima Trindade, cantando nosso hino de louvor.

0: Oremos, rezemos por toda a igreja, possa ser profetas. Rezemos pelo nosso querido Dom Marco Aurélio, que está lá em Roma, no encontro com o Papa Leão XIV. Que Deus abençoe sua ida e sua volta, possa encher-os de esperança esse encontro com o bom pastor, que é o nosso querido Papa. Oremos, ó Deus, que suscitaste São João Batista, a fim de preparar para o Cristo um povo perfeito. Concedei ao vosso povo a graça das alegrias espirituais e dirigi os corações de todos os fiéis pelo caminho da salvação e da paz. O nosso Senhor Jesus Cristo, vosso Filho, que é Deus, e convosco vive e reina na unidade do Espírito Santo por todos os séculos dos séculos.
1: Amém. Liturgia da Palavra. Ouçamos.
2: Leitura do livro do profeta Isaías. Nações marinhas, ouvi-me. Povos distantes, prestai atenção.

0: O Senhor chamou-me antes de eu nascer. Desde o ventre de minha mãe, Ele tinha na mente o meu nome. Fez de minha palavra uma espada afiada. Protegeu-me à sombra de sua mão. E fez de mim uma flecha aguçada, escondida em sua aljava. E disse-me: Tu és o meu servo, Israel, em quem serei glorificado. E eu disse: Trabalhei em vão, gastei minhas forças sem fruto, inutilmente. Entretanto, o Senhor me fará justiça, e o meu Deus me dará recompensa. E agora, diz-me o Senhor, Ele que me preparou desde o nascimento para ser seu servo, que eu recupere Jacó para ele e faça Israel unir-se a ele. Aos olhos do Senhor, esta é a minha glória. Disse ele: Não basta seres meu servo para restaurar as tribos de Jacó e reconduzir os remanescentes de Israel. Eu te farei luz das nações, para que minha salvação chegue até os confins da terra. Palavra do Senhor.
1: Graças a Deus.

Senhor, vós me sondais e conheceis. Sabeis quando me sento ou me levanto. De longe penetrais meus pensamentos. Percebeis quando me deito e quando eu ando. Os meus caminhos vos são todos.

Fostes vós que me formaste as entranhas, e no seio de minha mãe vós me tecestes. Eu vos louvo e vos dou graças, ó Senhor, porque de modo admirável me formastes.

Até o mais íntimo, Senhor, me conheceis. Nenhuma sequer de minhas fibras ignoráveis. Quando eu era modelado ocultamente, era formado nas entranhas subterrâneas.

Leitura dos Atos dos Apóstolos. Naqueles dias, Paulo disse: Deus fez surgir Davi como rei e assim testemunhou a seu respeito. Encontrei Davi, filho de Jessé, homem segundo o meu coração, que vai fazer em tudo a minha vontade, conforme prometera da descendência de Davi. Deus fez surgir para Israel um Salvador, que é Jesus. Antes que ele chegasse, João

0: pregou um batismo de conversão para todo o povo de Israel. Estando para terminar sua missão, João declarou: "Eu não sou aquele que pensais que eu seja, mas vede, depois de mim vem aquele do qual nem mereço desamarrar as sandálias. Irmãos, descendentes de Abraão, e todos vós que temeis a Deus, a nós foi enviada esta mensagem de salvação." Palavra do Senhor.
1: Graças a Deus. Aclamemos o Santo Evangelho.

0: Senhor esteja convosco.
1: Ele está no meio de nós.
0: Proclamação do Evangelho de Jesus Cristo, segundo Lucas.
1: Glória a vós, Senhor.
0: Completou-se o tempo da gravidez de Isabel e ela deu à luz um filho. Os vizinhos e parentes ouviram dizer como o Senhor tinha sido misericordioso com Isabel e alegraram-se com ela. No oitavo dia foram circuncidar o menino e queriam dar-lhe o nome do seu pai Zacarias. A mãe, porém, disse: não, ele vai chamar-se João. E os outros disseram: não existe nenhum parente teu com esse nome. Então fizeram sinais para o pai, perguntando como ele queria que o menino se chamasse. Zacarias pediu uma tabuinha e escreveu: João é o seu nome. E todos ficaram admirados. No mesmo instante, a boca de Zacarias se abriu, a sua língua se soltou e ele começou a louvar a Deus. Todos os vizinhos ficaram com medo e a notícia espalhou-se por toda a região montanhosa da Judeia. E todos os que ouviram a notícia ficaram pensando: o que virá a ser este menino? De fato, a mão do Senhor estava com ele. E o menino crescia e se fortalecia em espírito. Ele vivia nos lugares desertos até o dia que se apresentou publicamente a Israel. Palavra da salvação.
1: Glória a vós, Senhor.
0: Meus irmãos e irmãs, louvado seja nosso Senhor Jesus Cristo.
1: Para sempre seja louvado.
0: São João Batista,
1: rogai por nós.
0: Irmãos e irmãs caríssimos, Deus nos concede hoje, nesse dia 24 de junho, a alegria de celebrar o nascimento de São João Batista, profeta e mártir. E tu, menino, serás chamado profeta do Altíssimo. Vamos repetir? E tu, menino, serás chamado profeta do Altíssimo. Está em Lucas capítulo 1, versículo 76. Essas palavras, irmãos e irmãs, se referem ao santo de hoje. Com essas palavras, o sacerdote Zacarias saudou o próprio filho, depois de ter recuperado a fala. Com essas palavras, saudou o filho ao qual, e por sua vontade, e diante da surpresa de toda a família, deu o nome de João. Hoje, irmãos e irmãs, a igreja nos recorda estes acontecimentos, a solenidade do nascimento de São João Batista. Hoje, poder-se-ia chamá-la também de o dia da vocação de João, filho de Zacarias e Isabel. Para

0: ser o último do profeta da antiga aliança, para ser o mensageiro e o imediato precursor do Messias, Jesus Cristo, aquele que vem ao mundo em circunstância tão insólita, de forma anormal, extraordinária, já traz consigo o esse chamamento ou vocação, provém do plano do próprio Deus, do seu amor salvífico, e se acha inscrito na história da humanidade desde o primeiro momento da concepção no seio materno. Irmãos e irmãs, todas as circunstâncias dessa concepção, como depois a circunstância do nascimento de João, indica uma vocação singular. Veja o que diz Lucas no versículo 76. Olha o que ele diz: pois irás à frente do Senhor preparar-lhes o caminho. Vamos repetir? Pois irás à frente do Senhor preparar-lhes o caminho. Está no versículo. Repetimos. Caríssimos, sabemos que João Batista respondeu com toda a sua vida essa vocação, está lá no Novo Testamento, basta procurar a vida dele. Sabemos que permaneceu fiel a ela até o último suspiro e expirou no cárcere, na cadeia, por ordem de Herodes, atendendo à vontade de Salomé, que agia por instigação da vingativa mãe Herodíades. É o martírio de João Batista e a sua morte terrível. Tudo isso, porém, a liturgia não menciona hoje, reservando-lhe um outro dia, para ser um dia de festa, de alegria e de glória. Hoje a liturgia se limita a convidar-nos a nos alegrarmos com o nascimento do precursor, do Messias. A liturgia de hoje pede que agradecemos a Deus pela vocação de João Batista, e no mesmo tempo agradecemos a Deus do fundo dos nossos corações a nossa vocação, a confiança do Senhor em que Ele deixar em nossas mãos a vida e tudo que Ele criou. O convite desta festa de hoje é um chamado a sermos, cada um de nós, meus irmãos, desde as crianças, a sermos como João Batista, sermos bons e cheios do Espírito Santo. Olha, meus irmãos e irmãs, não se iluda por esse mundo, que o que este mundo fala, a bondade que nós fizemos um para o outro nunca passará. Estará escrito no coração de Deus, como também estará escrito no coração das pessoas que a praticamos. Assim, vale a pena ser bom. Assim como Deus manifestou o seu poder sobre a vida da criança, de fato, a mãe do Senhor, a mão do Senhor estava com ele. E assim, os tempos messiânicos se inauguraram e a esperança renasceu no coração do povo de Israel, através do aparecimento de João Batista. Assim também, e caríssimos irmãos e irmãs, devemos todos abrir-nos aos chamados de Deus, como nos fala o profeta Isaías na primeira leitura, no versículo 1. Olha o que ele diz: antes de eu nascer, desde o ventre de minha mãe, ele tinha na mente o meu nome. Antes de você nascer, Deus já tinha na mente o seu nome. Olha que mistério maravilhoso, que algo extraordinário para assumirmos a nossa vocação. Todos temos um chamado, uma vocação e também a possibilidade de responder positivamente à nossa própria missão. Deus nos fez seres únicos, capazes de decidir e amar. Ao lembrarmos hoje o chamado do nosso glorioso João Batista, somos convidados a descobrir e reanimar a nossa própria vocação. Precisamos descobrir também qual é a sua missão, o que quer realizar na sua passagem pela terra, o que quer deixar neste mundo para o bem de todos. Quem descobre a grandeza do amor que deu de Deus presente nas alegrias e nas dores da própria história é capaz de transformar a própria vida e de muitos pelo caminho. Vamos, peça a São João Batista a graça de descobrir sua missão, sua vocação e encontrar o sentido de sua vida, especialmente a nossa juventude. Amém. São João Batista,
1: rogai por nós.
0: Agora eu convido a todos ficar de pé para a gente rezar. Hoje eu creio, porque hoje a igreja professa a sua fé nessa linda festa. Creio em Deus Pai, Todo-Poderoso, Criador do céu e da terra. Rezemos juntos. Em Jesus Cristo, seu único Filho, nosso Senhor, que foi concebido pelo poder do Espírito Santo, nasceu da Virgem Maria, padeceu sobre Pôncio Pilatos, foi crucificado, morto e sepultado, ressuscitou ao terceiro dia, subiu aos céus, onde está sentado à direita de Deus Pai Todo-Poderoso, de onde há de vir a julgar os vivos e os mortos. Creio no Espírito Santo, na Santa Igreja Católica, na comunhão dos santos, na remissão dos pecados, na ressurreição da carne e na vida eterna. Amém. Amém. Agora eu convido toda a igreja, desde os mais pequeninos, a rezar agora a oração a São João Batista. Você reza comigo, eu rezo, vocês rezam também, tá bom? E faz o seu pedido agora, nesse momento, com todos os pedidos que vamos colocar nas mãos do glorioso mártir, profeta São João Batista, que ele interceda a Deus por nós. Vamos rezar assim. São João Batista.
1: São João Batista.
0: Bem, bem bonito. São João Batista.
1: São João Batista.
0: Vós que chama no deserto.
1: Vós que chama no deserto.
0: Endireitai os caminhos do Senhor.
1: Endireitai os caminhos do Senhor.
0: Ajudai-me em minhas necessidades.
1: Ajudai-me em minhas necessidades.
0: E em minhas provações.
1: E em minhas provações.
0: Fortalecei meu chamado e minha vocação.
1: Fortalecei meu chamado e minha vocação.
0: Alguns segundos para você fazer o seu pedido, que você mais necessita, com toda a fé, pela intercessão do glorioso São João Batista. Continue rezando comigo. São João, pregador da penitência.
1: São João, pregador da penitência.
0: Rogai por nós.
1: Rogai por nós.
0: São João, precursor do Messias.
1: São João, precursor do Messias.
0: Rogai por nós.
1: Rogai por nós.
0: São João, profeta e mártir.
1: São João, profeta e mártir.
0: Rogai por nós.
1: Rogai por nós.
0: São João, alegria do povo.
1: São João, alegria do povo.
0: Rogai por nós.
1: Rogai por nós.
0: Amém. Amém. Uma linda salva de palmas a João, a São João Batista. Cantemos agora sentados o canto das ofertas. Oferta a sua vida como fez, nos deu exemplo João Batista.

0: orar e rezar, irmãos e irmãs, para que a nossa igreja, reunida em nome de Cristo com alegria, celebrando São João, glorioso São João Batista, ofereça um sacrifício aceito por Deus Pai Todo-Poderoso.
1: Receba, Senhor, por tuas mãos este sacrifício para a glória do seu nome, para o nosso bem e de toda a Santa Igreja.

0: Acorremos, Senhor, ao vosso altar com a abundância dos nossos dons, celebrando com a devida honra o nascimento de São João Batista, que anunciou a vinda do Salvador e o mostrou presente no mundo. Ele que vive e reina pelos séculos dos séculos. Amém. O Senhor esteja convosco.
1: Ele está no meio de nós.
0: Corações ao alto.
1: O nosso coração está em Deus.
0: Demos graças ao Senhor, nosso Deus.
1: É nosso dever e nossa salvação.
0: Na verdade, é digno e justo. É nosso dever e salvação. Damos graças sempre em todo lugar. Senhor Pai Santo, Deus eterno e todo-poderoso, proclamamos hoje as maravilhas que operastes em São João Batista, precursor do vosso Filho e Senhor nosso, consagrado como maior entre os nascidos de mulher, ainda no seio materno, ele exultou com a chegada do Salvador da humanidade e seu nascimento trouxe grande alegria. Foi o único dos profetas que mostrou o Cordeiro Redentor, batizou o próprio autor do batismo nas águas assim santificadas, e derramando seu sangue, mereceu dar o perfeito testemunho de Cristo. Por isso, unidos aos anjos e a todos os santos, nós os proclamamos jubilosos, cantando a uma só voz toda a igreja.
2: Santo, santo,
0: levantando santo, nossos braços, vamos acender.

0: Na verdade, ó Pai, vós sois santo e fonte de toda a santidade, santificai, pois, esses dons, derramando sobre eles o vosso Espírito, a fim de que se tornem para nós o corpo e o sangue de nosso Senhor Jesus Cristo.
1: Enviai o vosso Espírito Santo.
0: Estando para ser entregue, abraçando livremente a paixão, Jesus tomou o pão, pronunciou a bênção de ação de graças, partiu e o deu a seus discípulos, dizendo: tomai todos e comei, isto é, o meu corpo, que será entregue por vós.

Do mesmo modo, ao fim da ceia, ele tomou o cálice em suas mãos, deu graças novamente e o deu a seu, deu a seus discípulos, dizendo: tomai todos e bebei, este é o cálice do meu sangue, é o sangue da nova e eterna aliança, é que será derramado por vós e por todos para a remissão dos pecados. Fazer isto em memória de mim.

0: Celebrando, pois, o memorial da morte e ressurreição do vosso filho, nós oferecemos, ó Pai, o pão da vida, o cálice da salvação, e vos agradecemos porque nos tornastes dignos de estar aqui na vossa presença e vos servir.
1: Aceitai, ó Senhor, a nossa oferta.
0: Suplicantes, vos pedimos que, participando do corpo e sangue de Cristo, sejamos reunidos pelo Espírito Santo num só corpo.
1: O Espírito nos una num só corpo.
0: Lembrai-vos, ó Pai, da vossa igreja que se faz presente pelo mundo inteiro, que ela cresça na caridade, em comunhão com o Papa Leão, com o nosso Papa Leão XIV, com o nosso Bispo Marco Aurélio, aos bispos do mundo inteiro, os presbíteros, diáconos e todos os ministros e ministras do vosso povo.
1: Lembrai-vos, ó Pai, da vossa igreja.
0: Lembrai-vos também na vossa misericórdia dos nossos irmãos e irmãs que adormeceram na esperança da ressurreição. Gerson Souto, Ana Paula Ferreira da Silva, Geni Maria Romualdo de Oliveira, que há 7 dias partiu para o reino de Deus. Hoje partiu também para a casa do pai Leonardo Guerra. 1 mês, Deusdete Xavier dos Santos. E há 1 ano, José Eduardo de Castro Sacramentos. E todos os nossos parentes e amigos, e todos que partiram desta vida, acolhei-os junto a vós, na luz da vossa face.
1: Concedei-lhes, ó Senhor, a luz eterna.
0: Enfim, nós os pedimos, tende piedade de todos nós e dai-nos participar da vida eterna. Com a Virgem Maria, Mãe de Deus, São José, seu esposo, os apóstolos, nosso glorioso mártir, profeta São João Batista, e todos os santos que deste mundo viveram na vossa amizade, a fim de vos louvarmos e glorificarmos por Jesus Cristo, vosso Filho.

0: agora com muito amor e muita confiança. Vamos rezar a oração que Jesus ensinou o mundo inteiro a rezar. Pai nosso, que estais nos céus, santificado seja o vosso nome. Venha a nós o vosso reino, seja feita a vossa vontade, assim na terra como nos céus. O pão nosso de cada dia nos dai hoje. Perdoai-nos as nossas ofensas, assim como nós perdoamos a quem nos tem ofendido. Não nos deixeis cair em tentação, mas livrai-nos do mal. Livrai-nos de todos os males, ó Pai. Dai-nos hoje a vossa paz. Ajudados pela vossa misericórdia, sejamos sempre livres do pecado e protegidos de todos os perigos, enquanto aguardamos a feliz esperança e a vinda do nosso Salvador, Jesus Cristo.
1: Vosso é o reino, o poder e a glória para sempre.
0: Senhor Jesus Cristo, disseste aos vossos apóstolos: eu vos deixo a paz, eu vos dou a minha paz. Não olheis os nossos pecados, mas a fé que anima a vossa igreja. Dá-lhe segundo o vosso desejo a paz, a unidade. Vós que sois Deus com o Pai, o Espírito Santo.
1: Amém.
0: Cada um pode dizer por outro: vamos assumir a nossa vocação com amor e confiança. Vamos assumir a nossa vocação com amor e confiança. A paz do Senhor esteja sempre convosco.
1: O amor de Cristo nos uniu.
0: João Batista veio apresentar o Cordeiro que nós apresentamos ao mundo todos os dias.

0: Eis o Cordeiro de Deus, aquele que tira o pecado do mundo.
1: Senhor, eu não sou digno de que entreis em minha morada, mas dizei uma palavra e serei salvo.

0: João Batista diz: virá aquele que eu não sou digno de amarrar as sandálias dos seus pés. Vamos pedir também, nesse dia de hoje, a graça da humildade e do serviço desinteressado e gratuito, como nos ensinou João Batista. Oremos. Refeitos pelo banquete do Cordeiro Celestial, na alegria da festa do nascimento de São João Batista, que a vossa igreja reconheça naquele cuja vinda eminente João anunciou, o autor de nossa regeneração por Cristo nosso Senhor. Amém. Estamos abençoando a vida de Maria Aparecida Moreira Iglesias e José Carlos Pereira da Silva nessa missa, rezando por eles que vieram celebrar o dom da vida no dia de São João Batista. O Senhor esteja convosco.
1: Ele está no meio de nós.
0: Pela intercessão de São João Batista, abençoe-vos o Deus cheio de misericórdia, que é Pai, Filho e Espírito Santo.
1: Amém.
0: Ide em paz, você não está sozinho, que o Senhor te acompanhe cada dia da vida.
1: Graças a Deus a todos.
0: E agora vou abençoar a água e os objetos. Uma salva de palmas, São João Batista. Viva São João Batista!
1: Viva!
0: Viva Cristo!

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Em nome do Pai, do Filho e do Espírito Santo. Amém. Espírito Santo de luz, dai-nos o dom da sabedoria para distinguir o bem do mal e a verdade da mentira. Guiai-nos a cada passo, em cada dia, para que sigamos o caminho do Evangelho, com a ajuda de Maria, por Cristo nosso Senhor. Amém.

Vinde Verde, nossa leitura orante da Santa Palavra, nosso encontro com Deus de cada dia. De novo estamos aqui agradecendo a Deus que nos fala, né? Nosso coração está enriquecido, né? É a palavra de Deus que constrói, que nos dá, que lega para nós esse tesouro interior que é construído aqui, cultivado aqui na escuta atenta da palavra de Deus, e quando, com a ajuda do Espírito Santo e o exemplo de Maria, procuramos colocar essa palavra em prática, especialmente o Sermão da Montanha que estamos vendo, o ensino de Jesus sobre a lei, é para ser colocado em prática cada coisa, né? Então, que Deus nos ajude a cumprir com alegria, com cuidado, com zelo desta santa palavra, colocando-a em prática. Hoje, então, continuamos a leitura do Sermão da Montanha, do ensino de Jesus sobre a lei, a renovação da lei nele. Ele é a própria lei, mas essa lei tem que ser aplicada aos momentos concretos da vida, como hoje ele vai nos ensinar a não jurar de modo algum. Acolhemos hoje, então, Mateus capítulo 5, versículos 33 a 37, Mateus capítulo 5, versículos 33 a 37. Como você sabe, a nossa tradução é a tradução da Bíblia da CNBB, Mateus 5, 33, 37. Ouçamos agora a Santa Palavra. Ouvistes também o que foi dito aos antigos: não jurarás falso, mas cumprirás os teus juramentos feitos ao Senhor. Ora, eu vos digo, não jureis de modo algum, nem pelo céu, porque é o trono de Deus, nem pela terra, porque é o apoio dos seus pés, nem por Jerusalém, porque é a cidade do grande rei. Também não jureis pela tua cabeça, porque não podes tornar branco ou preto um só fio do teu cabelo. Seja, pois, o vosso sim, sim, e o vosso não, não. O que passa disso vem do maligno. Irmãs e irmãos, de novo Jesus está modificando, de alguma forma, dando um novo sentido à lei que estava lá dada aos judeus, chamada lei mosaica, lei de Moisés, né? Onde se permitia fazer juramentos. Jesus diz, não se faz juramentos, porque não podemos jurar por nada. Não temos nada que nos garante este juramento, nem mesmo nossa cabeça, porque não podemos fazer branco ou preto nosso cabelo. Então, na base deste mandamento de Jesus, não jureis de modo algum, está o fato de que somos filhos e filhas de Deus. Estamos na constante referência a Ele. Nada somos, não temos como existir, não temos como nos mover, não temos como nos respirar fora dEle. Essa nossa íntima e profunda ligação com Deus,

Jesus nos possibilitou chamá-la de união filial. Jesus quer que, assim como ele e o Pai somos um, nós também sejamos um nele. Então, não existe possibilidade de união mais íntima do que esta união feita pelo amor divino. Então, é por isso, nessa certeza da nossa união com ele, que não podemos fazer nenhum tipo de juramento. Não temos nada que garanta nossa palavra, porque ela deve ser dita neste amor filial ao Pai. E neste amor filial ao Pai, sim é sim, não é não. Não podemos falar uma palavra longe e fora do amor filial que o Pai nos dá em Jesus Cristo e do nosso sim a Ele constante, né? Fomos escolhidos por Ele para testemunhar este amor. Todas as nossas palavras vêm desse amor. Se não surgirem, se as nossas palavras não surgem, não partam deste amor, partem de outro lugar. Outro lugar indevido, esse lugar é o pecado. Aqui nesse momento, Jesus, né, fala maligno, o demônio, Satanás, aquele que nos distancia do caminho de Deus, a má inclinação que nos leva para negar a nós mesmos. Então, uma palavra que venha de nós, que não seja, não tenha como fonte o amor de Deus, não tenha como fonte nossa reverência a Ele, nosso temor a Ele, né? O temor aqui é nossa reverência e referência a Ele. Não nos podemos explicar, não podemos dizer quem somos longe do amor de Deus. Longe do amor de Deus estamos reduzidos, achatados, desprezados, né? Iludidos, enganados pelo maligno. Então, como tudo que falamos, pensamos e agimos deve vir desta fonte da nossa união profunda com Deus em Jesus Cristo, no Espírito Santo, então não podemos fazer nenhum tipo de juramento. Nosso sim seja sim, nosso não seja não. Se podemos fazer uma coisa que venha de Deus, que nasça da nossa vocação a Ele, da escolha que Ele nos fez, vamos dizer sim. Tudo aquilo que é contrário ao projeto de Deus, de imediato, antecipadamente, queremos dizer um solene não. Renunciamos a tudo aquilo que não seja do amor de Deus. É bonito o gesto no batismo da renúncia, não é? Então o padre pergunta se os pais e padrinhos renunciam ao mal, aquilo que nos desune, aquilo que poderia nos fazer palavras de falar e agir, né? Falar palavras loucas e ações demoníacas e ações distantes do plano divino. Então, a gente fala renuncio. Então, de antemão, renunciamos a tudo aquilo que não vem do amor de Deus. Por isso, de antemão, queremos que o que for do plano de Deus, e nós pudermos abraçar e fomos chamados, nosso sim. O que não for do plano de Deus, o que é orgulho, prepotência, vaidade, descaso, presunção, arrogância, tudo isso não faz parte do plano divino, isso temos que dizer não. E nossa palavra não tem que ser confirmada ou comprovada por qualquer juramento, porque de antemão estamos ligados ao amor de Deus, e esse amor de Deus fomos escolhidos para testemunhar, e quem é escolhido pelo melhor já não pode escolher mais nada a não ser acolher esta escolha e agradecer por ela. Que o nosso sim seja sim, que o nosso não seja não. Qualquer coisa que não seja sim, que seja morno, que seja meio termo, que seja falsificado, é hipocrisia, e hipocrisia também vem do maligno, do demônio. Jesus nos dá forças do seu espírito para que nossa ação seja toda feita em sinceridade, em humildade diante dele. Aquele sim pode ser um sim pequeno, mas feito com amor, ele é mais valioso de qualquer outra coisa, porque é feito no amor de Deus. O que é feito no amor de Deus, valor infinito tem. Por isso que o nosso sim seja sim no dia de hoje, que o nosso não seja não, que a gente não engane a ninguém com sim que seja não ou com não que seja sim, porque isso vem do maligno. Por esta palavra tão maravilhosa que acolhemos hoje e queremos, com a ajuda do Espírito Santo e exemplo de Maria, colocar em prática, nós damos glória ao Pai, ao Filho e ao Espírito Santo, como era no princípio, agora e sempre. Amém.
bênção, Pai de bondade, que o vosso Santo Espírito conduza nossas palavras, ações e pensamentos, para que tudo o que fizermos, falarmos e agirmos seja conforme ao vosso plano de amor, ao qual fomos chamados, escolhidos, e ao qual dizemos sempre sim, sim e sim, com um sim parecido com o de Maria, em nome do Pai, do Filho e do Espírito Santo. Amém.

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2: Celebramos a solenidade da Natividade de São João Batista. A cor litúrgica é o branco.

houve um homem enviado por Deus. O seu nome era João. Veio dar testemunho da luz e preparar para o Senhor um povo bem disposto a recebê-lo. João Batista, filho de Zacarias e de Isabel, precursor de Jesus, foi escolhido por Deus para ser seu profeta. Ele foi à frente de Jesus pregando a conversão e a penitência, preparando o povo para a chegada do Cordeiro de Deus. Homem humilde e fiel, consciente de sua missão, é modelo de evangelizador para nossos dias. A primeira leitura do livro do profeta Isaías, capítulo 49, versículo 1 ao 6. Nações marinhas, ouvi-me, povos distantes, prestai atenção. O Senhor chamou-me antes de eu nascer, desde o ventre de minha mãe ele tinha na mente o meu nome. Fez de minha palavra uma espada afiada, protegeu-me à sombra de sua mão e fez de mim flecha aguçada, escondida em sua aljava. E disse-me: Tu és o meu servo, Israel, em quem serei glorificado. E eu disse: Trabalhei em vão, gastei minhas forças sem fruto, inutilmente. Entretanto, o Senhor me fará justiça e o meu Deus me dará recompensa. E agora diz-me o Senhor, Ele que me preparou desde o nascimento para ser seu servo, que eu recupere Jacó para ele e faça Israel unir-se a ele. Aos olhos do Senhor, esta é a minha alegria. Disse ele, não basta seres meu servo para restaurar as tribos de Jacó e reconduzir os remanescentes de Israel. Eu te farei luz das nações para que minha salvação chegue até os confins da terra. Em resposta a essa palavra, meditamos o Salmo 138.

0: glória ao Pai, ao Filho e ao Espírito Santo, como era no princípio, agora e sempre. Amém. A segunda leitura do livro dos Atos dos Apóstolos, capítulo 13, versículos 22 ao 26. Naqueles dias, Paulo disse: Deus fez surgir Davi como rei e assim testemunhou a seu respeito. Encontrei Davi, filho de Jessé, homem segundo o meu coração, que vai fazer em tudo a minha vontade. Conforme prometera, da descendência de Davi, Deus fez surgir para Israel um Salvador, que é Jesus. Antes que ele chegasse, João pregou um batismo de conversão para todo o povo de Israel. Estando para terminar sua missão, João declarou: Eu não sou aquele que pensais que eu seja, mas vede, depois de mim vem aquele do qual nem mereço desamarrar as sandálias. Irmãos, descendentes de Abraão, e todos vós que temeis a Deus, a nós foi enviada essa mensagem de salvação. O Evangelho de Lucas, capítulo 1, versículos 57 ao 66 e versículo 80. Completou-se o tempo da gravidez de Isabel e ela deu à luz um filho. Os vizinhos e parentes ouviram dizer como o Senhor tinha sido misericordioso para com Isabel e alegraram-se com ela. No oitavo dia foram circuncidar o menino e queriam dar-lhe o nome de seu pai, Zacarias. A mãe, porém, disse: Não, ele vai chamar-se João. Os outros disseram: Não existe nenhum parente teu com esse nome. Então fizeram sinais ao pai, perguntando como ele queria que o menino se chamasse. Zacarias pediu uma tabuinha e escreveu: João é o seu nome. E todos ficaram admirados. No mesmo instante, a boca de Zacarias se abriu, sua língua se soltou e ele começou a louvar a Deus. Todos os vizinhos ficaram com medo e a notícia espalhou-se por toda a região montanhosa da Judéia. E todos os que ouviam a notícia ficavam pensando: o que virá a ser esse menino? De fato, a mão do Senhor estava com ele. E o menino crescia e se fortalecia em espírito. Ele vivia nos lugares desertos até o dia em que se apresentou publicamente a Israel. Rezemos, irmãos e irmãs, ao Senhor. Ó Deus, que suscitaste São João Batista a fim de preparar para o Senhor um povo perfeito, concedei à vossa igreja as alegrias espirituais e dirigi nossos passos no caminho da salvação e da paz. Por nosso Senhor Jesus Cristo, vosso Filho, na unidade do Espírito Santo. Amém. Que o Senhor nos abençoe e nos guarde nessa solenidade do nascimento de São João Batista. Fique com Deus, meu irmão, minha irmã, e até amanhã, se Deus quiser.
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5: Do Apocalipse de São João, capítulo 21, versículo 1. Vi então um novo céu e uma nova terra, porque o primeiro céu e a primeira terra haviam desaparecido e o mar já não existia. É no interior desta palavra que vamos caminhar hoje. O livro do Apocalipse é, antes de tudo, um livro de esperança. Ele não foi escrito para provocar medo, mas para sustentar a fé de comunidades feridas pela perseguição, pelo sofrimento e pela injustiça. No centro de suas páginas está Jesus Cristo, vivo, vencedor e comprometido com a vida de seu povo. A teologia do Apocalipse está em profunda sintonia com todo o Novo Testamento. O Cristo que aparece ali é o mesmo que caminha com os pobres, que liberta, que cura e que entrega a própria vida. Por isso, os símbolos e exortações do livro apontam sempre

0: para a reconstrução da esperança e para a certeza de que Deus não abandona os seus. Quando João fala de um novo céu e de uma nova terra, ele não anuncia a destruição do mundo, mas a sua transformação. Trata-se de uma realidade renovada, liberta da violência, da opressão e de tudo aquilo que fere a dignidade humana. O desaparecimento do primeiro céu e da primeira terra simboliza o fim das estruturas de morte e de divisão. Nas palavras finais do livro, encontramos a confirmação de que os que permaneceram fiéis, mesmo no martírio, não foram esquecidos. Eles estão diante do trono de Deus, oferecendo louvor àquele que vive eternamente. A fidelidade ao Evangelho não é em vão. O Apocalipse retoma, no último livro da Bíblia, aquilo que já estava presente no primeiro: a criação como casa comum, lugar de vida, espaço de comunhão. O projeto de Deus não mudou, ele continua sendo o bem da humanidade. Por isso surgem novos céus e nova terra. Neles, a maldade não tem a última palavra, a opressão é superada e as lágrimas são enxugadas. Jesus é apresentado como o Alfa e o Ômega, o princípio e o fim de toda a história. Por sua morte, ele vence a morte. Em sua Páscoa, ele nos eleva. E nessa vitória, todos os corações podem reencontrar alegria e sentido. Porque é no interior da palavra que aprendemos que a esperança cristã não é fuga do mundo, mas força para transformá-lo.
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2:23. Tarde de quarta-feira, dia 24 de junho de 2026. Boa tarde, JF, Minas Gerais, Brasil. Boa tarde, amigas e amigos. Boa tarde a todos vocês que estão ligados aqui na nossa querida emissora. Mais uma vez juntos, tarde boa e gostosa para passarmos aí ela finalzinho e ainda comecinho de noite juntos. A minha companhia tá valendo até logo mais 19 horas. Quando rola bola, é isso aí, quando rola bola, estaremos encerrando o programa aqui. E o Brasil, boa sorte aí para nossa seleção, né? Eu não vou acompanhar o jogo, não. Não vou acompanhar a partida. É, talvez aí um pouquinho do final, mas também não tô com pressa, né, de ver a seleção. Tá, né, o que ia rolar lá tá bom, o que acontecer tá de bom tamanho. Silvia não, Silvia já tá preparando tudo aqui.

0: para assistir esse jogo em casa, lá com o Rogério, né? Já tem toda aquela pipoquinha, como ela diz, o queijinho, bolinho de chuva, tem tudo lá. Silvia está preparada, Silvia está otimista, não que eu não esteja, mas não muito. É isso aí. Bem, amigos aniversariantes da data de hoje, dia 24 de junho, que Deus ilumine e abençoe a vida de cada um de vocês, que esteja sendo um dia muito feliz e muito abençoado, e que a seleção possa aí dar de presente, né? Presentear vocês. A possibilidades são boas, né? Já que a Escócia é um time mediano, uma seleção mediana, mas se tratando de seleção brasileira, a gente pode esperar tudo. Mas as possibilidades são boas e eu acredito aí que vocês tenham um presente da seleção brasileira, né? Vocês que curtem o futebol e tudo mais, a seleção vai dar esse presente logo mais, tá bom? Então, amigos ouvintes, que Deus ilumine e abençoe a vida de cada um de vocês, que esteja sendo um dia muito feliz e abençoado demais, tá joia? 24, não, na lista aqui de amigos colaboradores, pulamos aqui dia 24, dia 25 e dia 23. Só dia 26 agora. Ela já está aqui comigo, Silvia Carvalho. Boa tarde para você.
1: Boa tarde, Adriano. Boa tarde a todos os nossos ouvintes. Tudo bem, Adriano?
0: Eu estou bem, graças a Deus.
1: Quer dizer que as suas expectativas para o jogo hoje estão empatadas.
0: Se eu tivesse de arriscar, seria um empate.
1: Então, como eu também estou aí, meu palpite também é um empate, viu?
0: Pois é, é um empate, mas tirando o empate ali, claro, teria que ter um vencedor. Eu não apostaria primeiro que eu sou brasileiro, tá joia? Eu quero deixar bem claro, todo mundo sabe que eu sou brasileiro, que novidade, hein? Que língua que eu estou falando aqui.
1: Brasileiro, mineiro.
0: Pois é, que língua. Mas é o seguinte, nessas apostas que fazem aí, você sabe, na aposta que eu falo geral, não estou falando só de Betson, bolões e tudo mais, aí o pessoal às vezes para dar uma arriscadinha ali, aí coloca lá a vantagem para a vitória para o outro time, para outra seleção. Por exemplo, eu não faria isso sendo a Escócia, porque eu acho que seria muito, mas muita zebra a Escócia venceu o Brasil, mas eu sei que tem muitas pessoas que fazem. Se fosse uma outra seleção um pouquinho mais qualificada, aí sim eu já ficaria assim, né?
1: A partir da fase seguinte, você já vai para a seleção, para outra seleção, né?
0: Exatamente, isso mesmo.
1: Essa fase ainda você não está arriscando.
0: Então, para aí tudo bem, para ganhar um troquinho aí na brincadeira, né? Nada demais, mas aí você vai e arrisca lá na. Mas a Escócia não, gente, a Escócia. Quem tá aí brincando com a. Bem, pode acontecer, mas eu não acredito, não é possível, né? A Escócia vencer jamais. O empate ainda vai, mas a seleção, olha, eu diria que, se eu colocar aí, eu acho que diria 85% ou 90% de chance da seleção vencer. E te digo mais, vencer bem, tá? Tem futebol, aliás, tem futebol, não tem jogadores. Pelo menos de nome, né, Silvia? Porque
1: isso tem.
0: Nome tem, né?
1: Nos times que eles jogam, eles se dão bem. Agora, pois na seleção, a coisa já não anda como no time
0: deles. Mesmo. Mas, olha,
1: mas
0: o empate.
1: Eles têm, assim, dentro dos clubes, né, que eles atuam, eles são muito bons.
0: Que
1: né?
0: Isso, coloca aí lá. Tem jogadores da Escócia que atuam na Europa também, né? Assim, em times lá da Liga, no caso. Na Europa, não.
1: As seleções que estão na Copa tem jogadores
0: nas ligas da Europa. Exatamente, eu falei da Europa, mas nas ligas. E jogadores bons, mas não chega nem em comparação com os jogadores da seleção brasileira que atuam na Europa. Não tem nem comparação. São bem melhores os jogadores. Mas vamos ver.
1: O futebol anda meio dando aí umas zebrinhas aí, mas vamos ver o que vai dar à noite, né?
0: Pois é.
1: Mas hoje é dia de preparar caldos, né, Adriano?
0: Hoje é dia de São João, isso mesmo, é.
1: Você sabia que São João é o único santo que a gente celebra a data de nascimento, né?
0: É,
1: porque todos os santos a gente celebra a data de falecimento, né? Que significa que ele nasceu para o céu. Mas São João Batista é o único santo que a gente celebra o dia de aniversário dele.
0: Sim.
1: Que é o nascimento dele, 24 de junho. Então hoje é dia de um caldo, uma canjiquinha boa, uma vaca tolada,
0: vaquinha,
1: um caldo de abóbora.
0: Não, aí não.
1: Não é?
0: Não.
1: Caldinho verde.
0: Caldinho verde, sim. Caldo de abóbora.
1: Caldo verde, bem, fica uma couve assim, ó.
0: Canjiquinha, né? Canjiquinha também é?
1: Canjiquinha é um espetáculo.
0: Pois é, feijão amigo, né?
1: Feijão amigo, muito bom.
0: Vaquinha
1: tolada. E não tá tão frio, né, Adriano? Porque geralmente é esse que

0: considerado o dia mais frio do ano, né? Ah, a madrugada isso, mais fria do ano, mas
1: não
0: nós
1: foi,
0: estamos
1: né?
0: aí num calor, viu? Essa noite fez até calor.
1: É, né? Isso, não foi a madrugada mais
0: não
1: fria.
0: É, quer
1: né?
0: dizer, até isso a gente já tá perdendo também.
1: Pois é.
0: Agora vamos ver aí se o Brasil vai aí fazer jus aí à fama que os jogadores do time têm, né?
1: O Rogério tá confiante, Silvia?
0: Rogério não tá não, também não tá muito otimista não, viu?
1: Tá não, né?
0: Não, assim, tá meio lá, meio cá.
1: Uhum.
0: Mas enfim, vamos ver aí, né, o que a seleção vai fazer. Se passarem primeiro, o próximo jogo vai ser na segunda-feira, todos os dois, aliás, né?
1: Uhum.
0: Se ele passar dessa fase, que agora temos a tal da segunda etapa, né, segunda uhum. fase, que vai reunir os outros clubes. Então, se o Brasil passar em primeiro ou segundo, ele vai jogar na segunda-feira, dia 29.
1: Uhum.
0: Com a diferença que se ele passar em primeiro, o jogo vai ser às 2 da tarde.
1: Uhum.
0: E se ele passar em segundo, às 10 da noite. Então, como eu disse ontem, muita gente torcendo pro Brasil ser primeiro do grupo.
1: Uhum.
0: Pra ficar, já sair do serviço 2 horas da tarde, antes uhum. de 2 horas, né?
1: É isso mesmo, né? É.
0: Vamos ver aí o que vai acontecer hoje, né, Adriano? Depende uhum. também do jogo de Marrocos e do Haiti, né?
1: Uhum.
0: Depende de quanto Marrocos vai ganhar do Haiti, né?
1: É,
0: o saldo de gol, se não me engano, né?
1: Esse jogo deve ser daqui a pouco, né?
0: Não, eu acho que é no mesmo horário.
1: Mesmo horário?
0: Eu acho que sim, eu acho que esses jogos, bom, os jogos últimos agora dessa última etapa aí, dessa primeira fase, vão ser todos no mesmo horário.
1: Tá.
0: Não tenho certeza não, mas acho que sim.
1: Deixa
0: então vamos aí torcer, como disse o Adriano, nós vamos sair daqui já aí com o jogo quase começando, né, Adriano?
1: Uhum, é, eu vou sair já não, com
0: Adriano,
1: o jogo começando.
0: Não, vamos ver aí, chegar em casa ainda, vou ver se pego ainda o primeiro tempo aí do jogo.
1: Uhum.
0: Vamos ver. E eu daqui a pouquinho, então, volto trazendo as informações da tarde desta quarta-feira.
1: Uhum.
0: Tá joia?
1: Tá bem, então.
0: Até daqui a pouco.
1: Até daqui a pouco, Silvia. São 2:31, uma música aqui pra relaxar e daqui a pouco o Silvia retorna aqui nos estúdios.

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0: 12:39. O governo federal cria Banco Nacional para combater receptação de celulares roubados. As informações com Silvia Carvalho.
1: O governo federal lançou uma nova ferramenta para reforçar o combate ao roubo, furto e receptação de celulares em todo o país. Foi criado o Banco Nacional de Celulares com Restrição, que reunirá em uma única base de dados informações sobre aparelhos roubados, furtados ou extraviados. A medida foi oficializada por decreto assinado pelo presidente Luiz Inácio Lula da Silva e publicada nesta quarta-feira no Diário Oficial da União. O novo sistema será administrado pelo Ministério da Justiça e Segurança Pública e substituirá o atual Cadastro Nacional de Celulares com Restrição. A proposta é integrar informações das polícias e órgãos de segurança de todos os estados brasileiros, facilitando a identificação de aparelhos com registro de roubo ou furto e ajudando na recuperação e devolução dos equipamentos aos proprietários. Uma das novidades é que os cidadãos também poderão consultar, por meio de uma plataforma oficial, se um celular usado possui alguma restrição antes de efetuar a compra. A medida busca dificultar a comercialização de aparelhos de origem ilícita e reduzir os casos de receptação. O sistema contará ainda com auditorias periódicas, controle de acesso e mecanismos de rastreabilidade para garantir a segurança das informações. Os registros deverão ser mantidos atualizados pelos órgãos responsáveis e os cidadãos terão direito de solicitar correções caso identifiquem dados incorretos.
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0: Duas e 59. A partir da tarde desta quarta-feira, Juiz de Fora entra em um período de maior instabilidade, com chuva prevista principalmente entre a noite de hoje e a quinta-feira. As informações com Silvia Carvalho.
2: Nesta quarta-feira, a tarde será de muitas nuvens e há possibilidade de chuva.

0: isolada. As temperaturas voltam a subir um pouco, variando entre 16 e 23 graus. Já no sábado, o tempo segue instável. A previsão indica muitas nuvens e pancadas de chuva ao longo do dia. As temperaturas ficam entre 15 e 27 graus. Para o domingo, a tendência é de melhora. O céu permanece com muitas nuvens, mas sem previsão de chuva significativa. Os termômetros devem marcar entre 16 e 25 graus.
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0: Queridos irmãos e irmãs, romeiros e romeiras de Nossa Senhora, nesse dia frio, chuvoso aqui em Aparecida, mas você está aqui hoje com a sua romaria, com a sua família, buscando as bênçãos de Deus e a proteção de Nossa Senhora. Estamos alegres e felizes, mas feliz ainda, porque tem muita gente rezando conosco, lá na sua casa, sintonizado através do rádio, este grande meio de comunicação, o rádio. E quantas cidades que neste momento se unem conosco. São mais de 65 rádios espalhados por todo o nosso Brasil. Eu vou citar apenas algumas cidades que estão rezando conosco, mas são muito mais. Cidade de Paraisópolis, Tambaú, Fartura, Franca, Capelinha, Cachoeiro do Itapemirim, Curvelo, Martins Soares, Muriaé, São Sebastião do Paraíso, Campanha e tantas outras cidades que neste momento nós nos reunimos, paramos um pouquinho das nossas atividades, as rádios param também as suas programações para dar então esta oportunidade aqui do santuário, rezando com vocês aí na sua cidade, na cidade, nos campos, nas roças, onde quer que você esteja. Vamos fazer a nossa consagração, este nosso momento de oração. Todos bem-vindos e bem-vindas. E nós iniciamos em nome do Pai, do Filho e do Espírito Santo.
1: Amém.
0: O anjo do Senhor anunciou a Maria.
1: E ela concebeu do Espírito Santo.
0: Eis aqui a serva do Senhor.
1: Faça-se em mim segundo a vossa palavra.
0: E o Verbo se fez carne.
1: E habitou entre nós.
0: Ave Maria, cheia de graça, o Senhor é convosco. Bendita sois vós entre as mulheres e bendito é o fruto do vosso ventre, Jesus.
1: Santa Maria, Mãe de Deus, rogai por nós, pecadores, agora e na hora de nossa morte. Amém.
0: Rogai por nós, Santa Mãe de Deus,
1: para que sejamos dignos das promessas de Cristo.
0: Oremos, infundi, Senhor, vos rogamos a vossa graça em nossos corações, para que nós que conhecemos pela anunciação do anjo a encarnação de Jesus Cristo, vosso Filho, por sua paixão e morte na cruz, cheguemos à glória da ressurreição. Pelo mesmo Cristo, Senhor nosso.
1: Amém.
0: Amém. Queridos irmãos e irmãs, radiovintes e você aqui no santuário, nós estamos nesse mês de junho, todo ele dedicado ao coração de Jesus. E já passamos metade do ano. Tempo corre, tempo não espera, não. Vamos então aproveitar o tempo. Vamos viver bem, para a gente fazer também o bem. E que você procure neste mês de junho

0: aproximar cada vez mais de Jesus. Nós temos devoção a Nossa Senhora, sim, precisamos ter, porque ela é importante na nossa vida, porque ela é o caminho mais curto, mais perto para a gente chegar no coração do seu filho Jesus. E é Jesus que interessa. Muitas vezes você vem aqui em Aparecida, Nossa Senhora que te trouxe, que te convidou, mas chegando aqui, ela fala para você: o mais importante é o coração do meu filho Jesus. Não volte para casa sem ele, não. E não fique lá na sua casa também sem ele. Por isso que a gente reza e pede: Jesus, manso e humilde de coração, fazei o meu, o nosso coração semelhante ao vosso. Ah, se o nosso coração fosse igual ao coração de Jesus, a gente seria bem melhor. A sua vida seria melhor. A sua família nem se fala. A sua família também seria melhor. O mundo seria melhor. O mundo seria melhor se a gente tivesse o coração de Jesus. Então aproveita nesse mês de junho, reza e peça, viu? Todo dia, para Jesus transformar o seu coração num coração bom, colocar no seu coração o coração dele, para que você possa amar como Jesus amou, perdoar como Jesus perdoou, ter paciência como Jesus teve e ajudar os outros como ele ajudou. Passou pelo mundo fazendo bem. Esse foi Jesus. E é esse o coração que nós devemos pedir nesse mês de junho. E hoje a igreja celebra também a solenidade da natividade de São João Batista, outro grande santo importante da nossa igreja. E São João Batista é tão importante que a igreja celebra o seu nascimento hoje, a sua natividade, o nascimento de São João Batista. E vai celebrar depois também o seu martírio, a sua morte. Uma igreja, muitas vezes, para os santos, a igreja celebra apenas no dia da morte. Eles renasceram para Deus e para o céu. E para São João Batista, nós vamos celebrar dois momentos: no seu nascimento e depois na sua morte. João Batista, filho de um casal de idosos, ela é estéril, Zacarias e Isabel, Deus prometeu para eles um filho, e daquela idade, naquelas condições, nasceu o último dos profetas, aquele que veio para preparar os caminhos do Senhor. Nasceu aquela criança. O pai Zacarias estava mudo. E quando nasceu aquela criança, que nome vamos dar a esta criança? E todo mundo achava que a criança iria chamar Zacarias. E Isabel vai dizer: não, essa criança vai se chamar João. E perguntou para o marido: que nome que nós vamos colocar nessa criança? E ele pega uma tabuinha e escreve o nome: João é o seu nome. João é o seu nome, aquele que veio para preparar os caminhos do Senhor. E olha que interessante, ele lá depois cresceu, começou a sua missão, convidando o povo para conversão, porque o Messias estava chegando, preparar os caminhos do Senhor. Ele vai então batizar as pessoas lá no Rio Jordão, um batismo de conversão, deixar os pecados, preparar os caminhos para acolher Jesus. E Jesus nasceu, e foi lá no Rio Jordão ao encontro dele e pediu também para ser batizado. E João Batista que batizou Jesus. E lá no rio, enquanto jogava água na cabeça de Jesus, uma voz do céu dizia: este é meu filho amado, Olha que beleza, gente. O dia do batismo, assim como o Pai falou para Jesus, o seu filho, que ele era amado, no dia do nosso batismo, Deus fala isso para cada um de nós. Falou para cada um de nós: você é meu filho amado, você é minha filha amada. Eu coloco em você a minha vida. E o batismo é isso, é receber a vida de Deus. Olha a importância que nós somos, o respeito, o amor, o carinho que nós precisamos ter conosco mesmo e também com os outros. Porque Deus nos fez a sua imagem, a sua semelhança, e deu a vida dele para nós. Somos de Deus, somos de Deus. E João Batista continua com a sua missão, pregando a conversão. E ele é capaz de reconhecer. Ele era tão famoso porque fazia tanta coisa, falava, anunciava, que muitos confundiam, achavam que ele que era o Messias. Ele falou: não sou eu, não. Eu sei quem eu sou e sei também quem é o Messias. Não sou eu, não. Eu não sou digno de me abaixar, desamarrar as correias da sua sandália. Ele é muito maior do que eu. Eu batizo vocês com água, ele vai batizar vocês com o Espírito Santo. E um dia ele estava batizando, Jesus estava passando, ele então mostrou para os seus seguidores: ah lá, não sou eu, eis lá aquele que está passando, ele é o Cordeiro de Deus, é ele que tira o pecado do mundo. Que nós rezamos na missa todo dia, né? Eis o Cordeiro de Deus, é Jesus. Então João Batista teve uma missão extraordinária de preparar o povo, de acolher Jesus e mostrar: é ele que vocês agora precisam confiar, porque ele é o Cordeiro que vai batizar vocês com o Espírito Santo. Então que São João Batista, esse santo tão querido, tão popular, tanta festa, tantas quadrilhas, tanta festa junina neste mês, alegria. E vale a pena se alegrar quando a gente olha para a vida de um santo e percebe: ele foi uma pessoa de Deus, eu também preciso ser. E se você é de Deus, você é alegre, você é feliz. Que Deus nos ajude, que São João Batista também interceda sempre por nós. Vamos agora abençoar a água. Você que tem água para abençoar, vamos dar a bênção da água. Você que está aqui no santuário, muita gente com a sua água, e você também aí na sua casa, com a água que você tem. Oremos. Deus eterno e todo-poderoso, quisestes que pela água, fonte de vida e princípio de purificação, as nossas almas fossem purificadas e recebessem o prêmio da vida eterna. Abençoai esta água para que nos proteja e renovai em nós a fonte de vida de vossa graça, a fim de que nos livre de todos os males e possamos nos aproximar de vós com o coração puro e receber a vossa salvação. E que ela recorde a água do nosso batismo como fonte que jorra para a vida eterna. Ó Deus nosso Pai, abençoai esta água que aqui e aí na sua casa você apresenta. Em nome do Pai, do Filho e do Espírito Santo.
1: Amém.
0: Amém. Água abençoada. E agora você aqui no santuário, olhando para Nossa Senhora, façamos a nossa consagração. Ó Maria Santíssima, pelos méritos de nosso Senhor Jesus Cristo, em vossa querida imagem de Aparecida, espalhais inúmeros benefícios sobre todo o Brasil. Eu, embora indigno de pertencer ao número de vossos filhos e filhas, mas cheio do desejo de participar dos benefícios de vossa misericórdia, prostrado a vossos pés, consagro-vos o meu entendimento, para que sempre pense no amor que mereceis. Consagro-vos a minha língua, para que sempre vos louve e propague a vossa devoção. Consagro-vos o meu coração, para que depois de Deus vos ame sobre todas as coisas. Recebei-me, ó Rainha incomparável, vós que o Cristo crucificado deu-nos por mãe, no ditoso número de vossos filhos e filhas. Acolhei-me debaixo de vossa proteção, socorrei.

Supre-me em todas as minhas necessidades, espirituais e temporais, sobretudo na hora de minha morte. Abençoai-me, ó celestial cooperadora, e com vossa poderosa intercessão, fortalecei-me em minha fraqueza, a fim de que, servindo-vos fielmente nesta vida, possa louvar-vos, amar-vos e dar-vos graças no céu, por toda a eternidade. Assim seja.

0: Senhor esteja convosco.
1: Ele está no meio de nós.
0: Pela intercessão de Nossa Senhora Aparecida, Mãe de Jesus e Nossa Mãe, desça sobre você que está aqui no santuário e você na sua casa rezando conosco através do rádio a bênção de Deus Todo-Poderoso, o Pai, o Filho e o Espírito Santo.
1: Amém.
0: Nossa Senhora merece uma salva de palmas, né, gente? Agradecemos você aqui no santuário e você na sua casa que rezou conosco pelo rádio. Que Deus continue abençoando muito você, que a sua tarde continue abençoada e muito feliz com as bênçãos de Deus e com a proteção de Nossa Senhora. O nosso cântico final.

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0: 3h32. A Prefeitura de Juiz de Fora sancionou hoje uma nova lei que garante atendimento prioritário e humanizado às mulheres em situação de violência nas unidades de saúde públicas e também nas instituições privadas conveniadas ao SUS. As informações com Silvia Carvalho.
1: A legislação estabelece que mulheres que relatem ou apresentem indícios de violência doméstica, familiar, sexual, psicológica ou física terão direito à prioridade no atendimento. De acordo com a nova legislação, o atendimento deverá respeitar a classificação de risco dos protocolos de urgência e emergência, mas assegura atenção especial às vítimas, com acolhimento médico e psicossocial. A lei também determina que as unidades de saúde ofereçam um ambiente que preserve a privacidade das mulheres atendidas, evitando exposições desnecessárias e garantindo o sigilo das informações. Outro ponto importante é a orientação sobre os direitos legais das vítimas e os canais de denúncia e proteção disponíveis na rede municipal para o enfrentamento à violência contra a mulher. O texto prevê ainda escuta qualificada por parte dos profissionais de saúde, registro adequado dos casos nos prontuários, notificação às autoridades quando exigida por lei e encaminhamento das vítimas para serviços de assistência social e segurança pública, conforme a necessidade. As unidades de saúde poderão fixar cartazes informativos sobre o novo direito e os contatos da rede de proteção às mulheres. Além disso, o Poder Executivo poderá promover ações de capacitação para profissionais da área da saúde, buscando aperfeiçoar o acolhimento e evitar a revitimização das pacientes.
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7: Agora são 3h42. Música é cultura e está no ar com produção de João Xavier. Vamos a mais um destaque da música, no caso hoje nacional, um grande sucesso, aliás, de um grupo nacional. Estamos falando aí de uma das bandas mais queridas da música brasileira, que é o 14 Bis, formado em Belo Horizonte no fim da década de 70. O grupo se destacou por combinar elementos do rock progressivo, da MPB e da música regional brasileira, criando uma sonoridade única e harmonias vocais que se tornaram sua principal marca. Liderada por Flávio Venturini, em seus primeiros anos, a banda conquistou uma legião de fãs e permanece como referência da música nacional. Como curiosidade, o nome do grupo faz referência ao 14 Bis, símbolo da inovação e da criatividade brasileira. Ao longo de mais de 4 décadas de carreira, a banda manteve um público fiel e viu seus discos, aliás, seus clássicos, serem redescobertos por novas gerações. O primeiro destaque é Planeta Sonho, lançada em 1980, com uma mensagem otimista e uma melodia envolvente, a música se tornou um dos maiores sucessos do grupo e um verdadeiro hino de esperança.

3:47, música e cultura de hoje com 14 bis. Na sequência, Todo Azul do Mar, de 1983, consolidou o grupo entre os grandes nomes da música brasileira. Considerada uma das mais belas baladas românticas nacionais, a faixa permanece extremamente popular e é presença constante em programas de rádio e playlists dedicadas aos clássicos da MPB.

3:52, 14 bis. No Música e a Cultura, e o terceiro destaque é uma velha canção rock and roll, lançada em 1982. A música presta uma homenagem ao próprio universo do rock e as influências musicais que marcaram a trajetória da banda. Com uma sonoridade leve e nostálgica, tornou-se uma das favoritas dos admiradores do grupo.

3:57. Fechando a seleção, Romance de 1992 apresenta uma atmosfera delicada e romântica, evidenciando as harmonias vocais características da banda. Como curiosidade, a música se tornou um dos grandes sucessos da fase posterior à saída de Flávio Venturini, demonstrando a capacidade do grupo de se reinventar sem perder sua identidade musical.

0: Bem, com uma trajetória marcada por melodias sofisticadas, letras sensíveis e uma sonoridade inconfundível, o 14 Bis permanece como uma das bandas mais importantes da música brasileira, mantendo vivo um legado que continua emocionando diferentes gerações. Bem, agora são 4:02, amanhã tem mais música e cultura aqui na programação da 102.3.
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0: Quatro e três. O distrito de Rosário de Minas, na zona rural de Juiz de Fora, será palco a partir desta quinta-feira, dia 25, da 39ª edição do tradicional torneio leiteiro. As informações com Silvia Carvalho.
4: O evento reúne produtores rurais, moradores e visitantes em uma programação que combina competição agropecuária, shows gratuitos, atividades para as famílias e ações de apoio ao setor rural. A abertura oficial acontece às 8:30 da noite, seguida por show da banda Caruaru. Antes disso, os animais participantes chegam ao parque às 11 horas da manhã e a primeira ordenha será realizada às 7 da noite. Na sexta-feira, a programação inclui um dia de campo promovido pela Emater com o tema Controle Alternativo de Parasitas na Pecuária. A atividade será realizada às 9 da manhã na Estação dos Produtores. Já no sábado, o projeto JF Lazer levará brinquedos gratuitos para as crianças a partir das 9 horas da manhã. Ao meio-dia, haverá a bênção dos animais e dos produtores com o Padre Pierre. O encerramento será no domingo, com a chegada da cavalgada ao meio-dia e meio. O torneio leiteiro de Rosário de Minas faz parte do circuito agropecuário de Juiz de Fora, que neste ano contará com 13 torneios leiteiros e um encontro de cavaleiros e amazonas em diversas localidades rurais até o mês de setembro. Para facilitar o deslocamento do público, a prefeitura informou que haverá horários extras de ônibus durante as madrugadas de retorno da festa, com viagens adicionais das linhas que atendem Rosário de Minas, passando também por Valadares, Penido e Igrejinha. Todos os dias haverá apresentações musicais à noite. 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

E agora, meu amigo, você vai fazer uma oração comigo. Você vai pedir a Deus força e proteção. Você vai pedir a Deus sabedoria. Você vai pedir a Deus um milagre na sua vida. Então, eu gostaria muito que você deixasse tudo agora, se você puder. Aliás, se você estiver dentro do carro conversando, eu gostaria que você fortalecesse a sua fé e fizesse comigo uma declaração interior. Tem gente que bebe, tem gente que fuma na sua casa, tem gente que usa outro tipo de drogas, tem gente que não consegue se relacionar, tem gente que é o problema dentro da família. E você vai dizer assim: Senhor, nesta tarde maravilhosa, fria, mas de muita esperança, eu declaro, como católico, que me comprometo a ser até o fim da minha vida homem de confissão e de Eucaristia. Então, você que há muito tempo não se confessa, procure um sacerdote para se confessar. Para conseguir isto, prometo evitar o que possa pôr em perigo a minha fé. Vídeos, leituras nocivas, conversas perversas ou perniciosas, eu evito isso. Ao mesmo tempo, eu esforço em conhecer e viver a cada dia mais o Evangelho de Jesus Cristo, como é pregado. Eu quero entender que Cristo deixou a igreja, os sacramentos, para que eu possa, na hora que precisar, na hora que me sentir fraco, na hora que me sentir desanimado, ir à procura do melhor. Senhor, toque o meu coração, toque a minha vontade, para que eu possa firmemente renunciar a tudo aquilo que não serve. Em nome do

Nesse momento, muita gente vive muita dor interior, que é apresentado na depressão, pessoas com problemas de depressão, pessoas com problemas de ansiedade, pessoas com problemas de relacionamento. Não combina, não entende, é tenso, são tensos os problemas. Mas a gente acaba por perguntar, muita gente passa, ô padre, o que que é um pecado contra o Espírito Santo? Você sabe o que que é um pecado contra o Espírito Santo? Por favor, fale para mim, padre. Em que consiste o pecado contra o Espírito Santo? Olha, a resposta é a seguinte: o pecado contra o Espírito Santo consiste em fechar a mente e o coração ante a verdade. O efeito do Espírito Santo é o Espírito da verdade, com letra maiúscula. Que quem é a verdade? Cristo. Não é, não está lá no Evangelho? Jesus Cristo é o caminho, a verdade e a vida. Repita comigo. Jesus Cristo é o caminho, a verdade e a vida. Quem nega Jesus peca contra o Espírito Santo. Tem movimentos ateus na comunidade que peca contra o Espírito Santo. Quem já cometeu esse pecado? Olha, na Bíblia, os fariseus cometeram esse pecado. Viram os milagres de Jesus e resistiram a crer nele, buscando protestos para não aceitá-lo. Lá no Evangelho de São Mateus, capítulo 12, versículo de 22 a 26, diz exatamente o seguinte: apresentaram-lhe depois um possesso cego e mudo. Jesus o curou de tal modo que este falava e via. A multidão admirada dizia: não será este o filho de Davi? Mas ouvindo isto, os fariseus responderam: é por Beelzebu, o chefe dos demônios, que ele os expulsa. Olha que coisa, tinha um homem, um possesso, cego e mudo. Jesus curou, e em vez dos judeus dizerem: Jesus é o filho de Davi, eles falam: não, ele está fazendo aí porque os demônios é que fazem ele expulsar os demônios. É por Beelzebu, o chefe do demônio, que ele expulsa demônio. Eu não sei se você já ouviu isso. Quer ver? Você vai à Aparecida do Norte porque recebeu uma graça. E o cara fala que aquela graça não foi Nossa Senhora que pediu a Jesus. Não foi Jesus que deu aquela graça. Não foi o filho de Nossa Senhora que te deu aquela graça. Você já ouviu isso? Não, isso é engano. Você vai à missa, você está com uma dor de cabeça, você está com desânimo, você está ansioso, você está com depressão. Você vai à missa e o cara fala para você, você fala para a pessoa que não crê na missa e fala: não, isso é engano do maligno a você. Então, isso é pecado contra o Espírito Santo. Então, você já relacionou com pessoas com pecado do Espírito Santo. Lá em São Mateus, capítulo 12, versículo 31 e 32, tem mais um caso. Na Bíblia, hein? São Mateus, capítulo 12, 31 a 32, diz assim: por isso eu vos digo, todo pecado e toda blasfêmia serão perdoados aos homens, mas a blasfêmia contra o Espírito não lhe será perdoada. Todo o que tiver falado contra o Filho do Homem será perdoado. Se porém falar contra o Espírito Santo, não alcançará perdão nem neste século, nem no século vindouro.

0: Deus
1: consiga. Então, quando a gente peca contra o Espírito, está aí. Por que não se perdoa o pecado contra o Espírito Santo? Essa é uma pergunta. O pecado contra o Espírito Santo não se perdoa porque o homem não se arrependeu. E sem arrependimento não há perdão. Tradicionalmente se consideram os seguintes pecados contra o Espírito Santo: desespero da misericórdia de Deus, presunção de salvar-se sem nenhum mérito. Ah, todo mundo vai ser salvo. Eu salvo, eu sou o melhor de todos. Impugnar as verdades da religião. Inveja das graças que Deus concede a outras pessoas. Então, a inveja é quando alguém recebe uma bênção. Por exemplo, foi abençoado, comprou sua casa, comprou seu apartamento, comprou sua fazenda, comprou seu sítio, comprou seu carro, e você fica com aquela inveja. Isso é pecado contra o Espírito Santo. Ou uma pessoa foi curada, né? Foi curada de uma enfermidade. Aí você fala assim: Deus me livre, deveria ter morrido, Deus deveria ter deixado morrer. Isso é pecado contra o Espírito Santo. Obstinação nos próprios pecados. E a impenitência final, o cara não se arrepende, não pede perdão a Deus, não sabe fazer isso. Entendeu o que é o pecado contra o Espírito Santo? Deus nos livre desse pecado.

0: que é com esse sentido, acreditando no Deus do impossível, o Deus que pode mudar tudo na sua vida, que nossa rádio está aí completando 20 anos. 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Deus está conosco. Eu me despeço e às 21 horas estaremos juntos.
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5: Quatro e 28. A Secretaria de Saúde de Juiz de Fora faz um alerta aos beneficiários do programa Bolsa Família que ainda não realizaram o acompanhamento obrigatório das condições de saúde referentes ao primeiro semestre de 2026. As informações com Silvia Carvalho.
6: Na próxima terça-feira, dia 30, e quem não regularizar a situação pode ter o benefício suspenso ou até cancelado. Para facilitar o atendimento, todas as unidades básicas de saúde do município estarão abertas neste sábado, dia 27, das 7 da manhã ao meio-dia. Devem passar pelo acompanhamento crianças de 0 a 7 anos, mulheres entre 14 e 44 anos e gestantes cadastradas no programa. Para o atendimento, é necessário apresentar documento de identidade ou certidão de nascimento, CPF ou cartão SUS, cartão do Bolsa Família, caso possua, além da caderneta de vacinação das crianças e o cartão da gestante, quando for o caso. A Secretaria de Saúde também orienta as famílias que precisarem deixar as residências por causa da situação de calamidade a procurarem a unidade de saúde mais próxima para atualizar o endereço e manter o cadastro em dia. Segundo a Prefeitura, o acompanhamento é fundamental para garantir a continuidade do benefício e fortalecer o monitoramento da saúde das famílias atendidas pela atenção primária.
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Meditando entre amigos, histórias, mensagens e parábolas, a vida de cabeça para baixo nos ensina a andar de cabeça para cima. Quem nunca teve ou tem enormes problemas na vida? É bem provável que estamos nesta vida para nos tornarmos pessoas melhores. Mas sejamos francos, como é complicado vencer momentos iníquos. Nunca sabemos o que nos espera depois da próxima esquina. A única certeza que temos é que há algo nos esperando após a curva. Quando o céu está para brigadeiro e o mar para almirante, logo surgem tempestades com potencial para causar grandes estragos. O que fazer, já que não podemos evitar a vontade da Mãe Natureza? Preparemos-nos para superá-la com o menor desgaste possível. Como conseguir isso mais facilmente? Entendendo que o problema em si quase nunca é problema. Na maioria das ocasiões, o problema é a forma como o encaramos. Precisamos perceber também que muitas vezes a nossa vida é colocada de cabeça para baixo para que possamos aprender a viver de cabeça para cima.

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Vamos então para a dica de leitura do nosso Café com Letras, com produção de João Xavier. Se você gosta de livros sobre crescimento espiritual, vida cristã, prática e equilíbrio entre esforço pessoal e graça de Deus, a dica é o livro Disciplina da Graça, escrito por Jerry Bridges. A obra parte de uma tensão muito comum na caminhada cristã. Como crescer em santidade sem perder de vista a graça de Deus? O autor mostra que a vida cristã não começa nem se sustenta pelo esforço humano, mas pela graça. E é justamente essa graça que também nos impulsiona a amadurecer espiritualmente. Ao longo dos capítulos, Jerry Bridges explora como o evangelho não é apenas o ponto de partida da fé, mas também a base contínua para o crescimento do cristão. Ele aborda a importância da disciplina espiritual, da busca por santidade e do desenvolvimento de um caráter cada vez mais parecido com o de Cristo, sempre reforçando que isso não acontece fora da graça, mas dentro dela. Com uma abordagem clara e equilibrada, o livro ajuda o leitor a evitar dois extremos: o legalismo, que depende apenas do esforço humano, e a passividade espiritual, que ignora a responsabilidade pessoal. Em vez disso, aponta para uma vida de dependência constante de Deus. Disciplina da Graça é uma leitura indicada para quem deseja amadurecer na fé sem perder a leveza do evangelho. É um livro que convida o leitor a entender que a mesma graça que salva também sustenta, transforma e conduz todo o processo de crescimento cristão. Tá aí então a dica de hoje do Café com Letras, é o livro Disciplina da Graça, escrito por Jerry Bridges. Agora, 15 minutos faltando para as 5 da tarde, José Augusto.

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1: Cinco minutos faltando para as 5 horas da tarde, já chegando ao final do nosso Entre Amigos desta quarta-feira. Amanhã tem mais para você curtir a partir de 2 horas da tarde. Cine Music, com produção de João Xavier, persistir diante das perdas, aprender a perdoar e encontrar forças para reconstruir os laços que o tempo e a dor tentaram apagar. Essa é a mensagem de Don't, interpretada por Shania Twain, para a trilha sonora do filme Um Lugar para Recomeçar em 2005. A história

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1: Cinco horas, 15 minutos. Boa tarde, Silvia Carvalho.
2: Boa tarde, Adriano de Souza, e a você, ouvinte da Rádio Catedral.
1: Quarta-feira, 24 de junho de 2026. Você confere nesta edição.
2: Enem 2025. Escolas de Juiz de Fora se destacam entre as melhores de Minas Gerais.
1: Polícia Civil investiga motivo que levou o homem a assassinar três pessoas e levar pânico à cidade de Visconde do Rio Branco.
2: Prefeitura de Matias Barbosa abre processo seletivo para professor da rede municipal de ensino.
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0: 17 minutos.
1: 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Os resultados do Enem 2025 colocaram Juiz de Fora em evidência no cenário educacional mineiro. 3 escolas particulares do município figuram entre as 50 instituições com as maiores médias de Minas Gerais, segundo dados divulgados pelo Ministério da Educação.
0: A melhor colocada entre as escolas da cidade foi o Colégio Apogeu, Unidade Centro, que alcançou média de 710,11 pontos e conquistou a 11ª posição no ranking estadual. Na sequência, aparecem o Centro Educacional CAVE, com 690,34 pontos, e o Colégio Santa Catarina no Morro da Glória, com média de 685,35 pontos.
1: Além do destaque das instituições privadas, escolas públicas de Juiz de Fora também apresentaram bom desempenho no exame. Entre elas, o Colégio Militar de Juiz de Fora lidera o ranking local com média de 663,4 pontos.
0: Em seguida, aparecem o Instituto Federal do Sudeste de Minas Gerais, Campus Juiz de Fora, com 624,4 pontos, o Colégio Tiradentes, com 613,5 pontos, e o Colégio de Aplicação João 23, da Universidade Federal de Juiz de Fora, com 582,7 pontos.
1: Completam a lista das 10 escolas públicas mais bem colocadas em Juiz de Fora no Enem 2025, a Escola Estadual Antônio Carlos, no Mariano Procópio, a Escola Estadual Duque de Caxias, no Alto dos Passos, a Escola Estadual Professor José Sancler Magalhães Alves, no bairro Santa Cruz, a Escola Estadual Francisco Bernardino, no Manuel Honório, a Escola Estadual Fernando Lobo, no bairro São Mateus, e a Escola Estadual Ali Alfeld, no Nossa Senhora de Lourdes.
0: A nota das escolas é calculada a partir da média das provas objetivas e da redação dos estudantes que participaram do Enem. Os resultados servem como um indicador do desempenho acadêmico das instituições. 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
1: A Polícia Civil já iniciou as investigações para esclarecer a dinâmica e as circunstâncias da tragédia registrada na tarde desta terça-feira, dia 23, em Visconde do Rio Branco, na Zona da Mata. O caso resultou em 4 mortes, uma tentativa de homicídio, roubos e mobilizou forças de segurança em toda a cidade.
0: Segundo a Polícia Civil, o autor dos ataques foi um homem de 31 anos, identificado como Igor Moreira, que morreu após ser baleado durante uma intervenção da Polícia Militar. O delegado Vinícius Batista Soranço fala sobre a investigação.
2: A Polícia Civil do Estado de Minas Gerais, por intermédio da Delegacia de Polícia Civil da cidade de Visconde do Rio Branco, deu início aos trabalhos de apuração do crime ocorrido na data de ontem. Os fatos apurados até o momento indicam a prática de 3 homicídios consumados, tendo como vítimas homens, um homem de 55 anos, um de 45 e um de 31 anos, e um feminicídio, cuja vítima é uma mulher de 31 anos, companheira do suposto autor dos fatos. A perícia técnica compareceu ao local e fez os levantamentos de praxe. Foi instaurado o procedimento apuratório para colher elementos para serem elucidadas todas as questões, inclusive no referente à motivação. Os corpos foram encaminhados ao Instituto Médico Legal da cidade de Viçosa.
1: De acordo com as investigações iniciais, a sequência de crimes começou com uma tentativa de homicídio contra um homem de 34 anos, que foi socorrido em estado grave. Em seguida, o agressor matou a própria companheira, de 31 anos, em um caso registrado como feminicídio.
0: Logo depois, o suspeito invadiu uma residência no bairro Formiga e assassinou outro homem de 31 anos diante da esposa e dos filhos. As crianças conseguiram escapar do local durante o ataque.
1: A terceira vítima fatal foi um pintor de 45 anos,

0: que trabalhava em uma obra quando foi surpreendido pelo agressor. Pouco depois, outro homem de 55 anos também foi morto em frente a um estabelecimento comercial.
1: Durante a fuga, o homem ainda roubou dinheiro em um supermercado e em um posto de combustíveis, ameaçando funcionários. A perseguição terminou no bairro Santa Clara, onde, segundo a Polícia Militar, ele foi localizado ainda armado com a faca utilizada nos crimes. Após não obedecer às ordens para se render, foi baleado pelos policiais e morreu após ser encaminhado para atendimento médico.
0: A Prefeitura de Visconde do Rio Branco decretou luto oficial e manifestou solidariedade às famílias das vítimas. A Diocese de Leopoldina também divulgou nota de pesar, unindo-se em oração pelos falecidos, familiares e por toda a população da cidade.
1: Nesta quarta-feira, dia 24, feriado municipal em honra a São João Batista, padroeiro de Visconde do Rio Branco, a programação social da festa foi adiada em respeito ao luto que tomou conta do município. As celebrações religiosas foram mantidas e a comunidade foi convidada a rezar pelas vítimas e suas famílias.
0: A busca por soluções para as famílias atingidas pelas fortes chuvas de fevereiro em Juiz de Fora será tema de uma audiência pública nesta sexta-feira, dia 26. A iniciativa é do Tribunal de Justiça de Minas Gerais, por meio do Núcleo de Voluntariado, do Comitê de Atenção à População em Situação de Rua e da Coordenadoria do Voluntariado Transformador e atenção às pessoas em situação de vulnerabilidade social extrema.
1: O objetivo é apurar a situação atual das vítimas e levantar as principais demandas das pessoas afetadas pelo desastre, que completou 4 meses e causou dezenas de mortes e deixou mais de 8 mil moradores desabrigados na cidade.
0: A audiência será aberta ao público e acontecerá das 8 da manhã ao meio-dia no salão do Tribunal do Júri do Fórum Benjamin Colucci, localizado na Rua Marechal Deodoro, número 662, no centro de Juiz de Fora.
1: Durante o encontro, moradores, representantes da sociedade civil, especialistas e autoridades poderão apresentar relatos, esclarecer dúvidas e sugerir propostas para ajudar na reconstrução das áreas atingidas e no atendimento às famílias afetadas. Segundo o Tribunal de Justiça, todas as demandas e reivindicações apresentadas serão encaminhadas aos órgãos competentes em busca de soluções efetivas.
0: Desde a tragédia provocada pelas chuvas, diversas medidas emergenciais e programas habitacionais vêm sendo desenvolvidos para apoiar as famílias atingidas, incluindo auxílio financeiro, moradia temporária e ações voltadas à reconstrução.
1: O Núcleo de Voluntariado do Tribunal de Justiça também integra o Gabinete de Crise de Resposta ao Desastre, criado logo após as enchentes e composto por representantes dos governos federal, estadual e municipal, além de órgãos de segurança, defesa civil e instituições parceiras.
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0: 5:24. No próximo bloco, Prefeitura de Matias Barbosa abre processo seletivo para professor da rede municipal de ensino.
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0: 5:26.
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2: A previsão para a noite de hoje na Zona da Mata é de céu com muitas nuvens e possibilidade de pancadas de chuva. Temperatura máxima prevista para amanhã na região é de 21 graus e a mínima de 15. Em Juiz de Fora, também céu com muitas nuvens e pancadas de chuva. Neste momento, a temperatura na cidade é de 24 graus.
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0: A Prefeitura de Matias Barbosa abriu um processo seletivo simplificado para a formação de cadastro de reserva para o cargo de professor 1 da Rede Municipal de Ensino.
1: De acordo com o edital, as inscrições serão realizadas presencialmente até a próxima segunda-feira, dia 29, no Departamento Municipal de Educação, localizado na Rua Oscar Vidal, número 180, no centro da cidade. O atendimento aos candidatos será feito até às 16h do último dia de inscrições.
0: Para participar, os interessados devem possuir graduação completa em pedagogia ou normal superior. O processo tem como objetivo formar um cadastro de reserva para futuras contratações temporárias, conforme a demanda da rede municipal. A carga horária prevista para a função é de 24 horas semanais.
1: A seleção será feita por meio da análise de títulos e da experiência profissional dos candidatos. Entre os critérios avaliados estão cursos de pós-graduação na área da educação, formação continuada e tempo de atuação como professor 1.
0: O resultado preliminar está previsto para ser divulgado no dia 10 de julho. Os candidatos poderão apresentar recursos até o dia 13 e o resultado final, juntamente com a homologação do processo seletivo, será publicado em 15 de julho. 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
1: As comemorações pelos 176 anos de Juiz de Fora terão um momento especial no próximo domingo, dia 28. A Prefeitura promove às 8 horas da noite, no Cine Teatro Central, o concerto Cidade dos Sons, uma homenagem à história, à cultura e à identidade do município.
0: O espetáculo será apresentado pela Orquestra Filarmônica Princesa de Minas, sob a regência do maestro Vitor Casimiro, e contará com participações especiais do coral da Universidade Federal de Juiz de Fora, do cantor Elmir Santos, do pianista Ricardo Sardinha e do bloco Afro e Lua Xé Muvuca.
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0: 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Os ingressos podem ser retirados na bilheteria do Cine Teatro Central ou pela plataforma Simpla, cujo link você confere em nosso site, radiocatedraljf.com.br.
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1: 5h29. Termina aqui o Catedral Notícias, segunda edição. Produção e apresentação, Silvia Carvalho, com operação técnica e apresentação de Adriano de Souza. Em instantes, fique com o Jornal Notícias em 30, produzido e apresentado pela Rede Aparecida de Rádio. Um bom final de tarde para você. Música.

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1: Olá, uma boa tarde para você que nos acompanha pela Rede Aparecida. Nesta quarta-feira, dia 24 de junho, na segunda edição do Notícias em 30, apresentação de Rafael Rodrigues, trabalhos técnicos de Murilo Germano e toda a equipe Master Web na transmissão multimídia.
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1: Vamos trazer aqui o panorama pré-eleitoral no Amapá, apontando uma eleição já para governador sendo definida no primeiro turno. E ainda falando sobre eleições, mas na América do Sul, Fujimori alcança uma vantagem irreversível sobre Sánchez no Peru. E na Colômbia, o candidato da esquerda já reconheceu a vitória de Spinella. Especialista analisa os avanços da extrema-direita nos países sul-americanos. E claro, ainda na edição de hoje, nós trazemos as informações do jogo entre Brasil e Escócia, que começa daqui a pouquinho, às 7 da noite.
3: Política.
1: O ministro do Supremo Tribunal Federal, Alexandre de Moraes, pediu nesta quarta-feira para que a Procuradoria-Geral da República analise se a apreensão de arma de fogo do ex-presidente Jair Bolsonaro pode impactar na prisão domiciliar. Ele cumpre atualmente uma pena em regime de prisão domiciliar humanitária. A arma foi apreendida com um militar do Exército durante uma blitz no último dia 15 e, de acordo com o documento, Bolsonaro admitiu no depoimento à polícia que a arma de fogo apreendida é sua. Ainda por falar neste depoimento, a Polícia Civil ouviu o ex-presidente ontem à tarde neste inquérito apurando a apreensão dessa arma de fogo e, no depoimento, o ex-presidente admitiu que o revólver é seu e que estava em sua residência durante o cumprimento de prisão. O delegado Bolsonaro disse que tinha três mulheres em casa e não podia ficar desarmado. Ele ainda pode responder por infração administrativa ou violação do Estatuto do Desarmamento. O advogado de defesa, Paulo Cunha Bueno, acompanhou todo o depoimento. Ele disse avaliar que o episódio não deve impactar na decisão de Alexandre Moraes sobre a prorrogação da prisão domiciliar de Bolsonaro, já que as medidas cautelares não previam a entrega de armas do ex-presidente.
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1: A nossa equipe continua trazendo o panorama pré-eleitoral nos estados brasileiros e hoje é a vez do Amapá. Por lá, a corrida para o governo do estado desponta em dois candidatos. De acordo com o levantamento mais recente feito pela Paraná Pesquisas e divulgado no último dia 15 de junho, o ex-prefeito de Macapá, doutor Furlan, do PSD, lidera o cenário de primeiro turno com 64,3% dos votos. O atual governador, Clécio Luiz, do União Brasil, fica logo atrás com 26%. Num possível segundo turno entre Furlan e Clécio, o ex-prefeito lidera com 64% e o atual governador fica aí também ainda na casa dos 26%. O professor Richard Leão, cientista político, doutor em ciências sociais pela Unesp Araraquara e docente da Universidade Federal do Amapá, analisa a corrida para o governo do estado e como está a polarização política por lá.
4: Aqui no Amapá nós temos o governador Clécio Luiz, candidato à reeleição, né, pelo União Brasil, né? Ele era do Solidariedade e agora passou para União Brasil, partido de Davi Alcolumbre, e o ex-prefeito de Macapá, o doutor Furlan, né, que lidera as pesquisas de opinião. Em 14 municípios do estado ele apresenta a liderança consolidada já há um ano. Aqui no momento nós temos declaradamente bolsonarista, o ex-prefeito Furlan, que lidera as pesquisas junto com a sua

0: esposa, que inclusive estava na lista, né, que Flávio e Valdemar da Costa Neto traçaram como estratégias para conquista de vagas no Senado, e aí apresenta esse cenário bastante consolidado desse apoio. O ex-prefeito não apoia abertamente, mas todos aqui sabem que ele é notadamente bolsonarista. Inclusive, outros veículos de comunicação, outros veículos de mídia já o colocam como candidato bolsonarista. Já o governador Clécio é apoiado pelo Davi Alcolumbre, né? Mas apoia o presidente Lula para a presidência da República. É uma situação bastante interessante, porque existe nesse momento um conflito entre o atual presidente do Senado, né, o senador Davi, e o presidente Lula, e o governador Clécio Luiz tem o apoio do Davi aqui, do senador Davi, para o governo, e apoia o presidente Lula para as eleições federais.
1: O especialista comentou ainda que a divisão do estado ainda não é muito discutida por conta do cenário local ser mais intensificado, mas isso pode mudar dependendo dos desdobramentos dos escândalos, como por exemplo o caso Master.
0: A polarização de fato aqui, ela não é bastante discutida, visto que o cenário local é muito mais intensificado no momento, mas a tendência é que essa polarização se reflita dependendo dos desdobramentos do caso Master, por exemplo, com relação a Flávio Bolsonaro. Dependendo dos desdobramentos do caso Master, na eleição nacional, né? Porque há um equilíbrio na nacional entre Lula e Flávio na ordem de 48 a 46. Por enquanto, mesmo com todas essas acusações do Master.
1: O levantamento da Paraná Pesquisas também fez uma paralela aí do traçado do Senado. A ex-primeira-dama de Macapá, Raíssa Furlan, do Partido Podemos, esposa do Dr. Furlan, lidera a disputa. Ela aparece com 61,5% dos votos, seguido por Lucas Barreto, do PSD, que chega aí com 46,9%. O levantamento também testou os nomes de Randolfo Rodrigues, do PT, Acácio Favacho, do PMDB, e Telly Júnior, do PDT. O professor Richard analisou também este cenário, inclusive com o chamado efeito Furlan, que desponta a preferência do eleitorado no estado.
0: A do Senado, a esposa do ex-prefeito, da doutora Raíssa Furlan, lidera as pesquisas para o Senado, seguida do senador Randolfo Rodrigues, do atual senador também Lucas Barreto, né, do ex-vice-governador Telles Júnior e do deputado federal Acácio Favacho. Só que a disputa, tanto para o governo como para o Senado, apresenta um quadro bastante diverso, né? Com relação ao Senado, o efeito Furlan, que é o que eu chamo aqui na ciência política, apresenta a esposa do ex-prefeito liderando a pesquisa do Senado no cenário espontâneo com 18,5% em média, o senador Randolfo com 11,9%, só que com um cenário bastante variado, porque aí depende muito dos cenários que são colocados, né? Até dois candidatos, que aí apresenta uma virada para Lucas Barreto no cenário estimulado, por exemplo, uma média de a Raíssa chega a mais de 60% na estimulada, Lucas Barreto com 45%, o senador Randolfo com 42%, ou seja, eles estão numa margem de 5 pontos para mais ou para menos no empate técnico, né? Ao passo que a doutora Raíssa vai numa situação bastante confortável. Esse é o cenário da pesquisa para o governo e para o Senado do Amapá no momento.
1: A Paraná Pesquisa entrevistou 1.100 pessoas em 14 cidades de 11 a 13 de junho deste ano. Margem de erro de 3 pontos percentuais para mais ou menos, grau de confiança de 95%. Levantamento registrado no Tribunal Superior Eleitoral com o número 02175/2026.
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1: A candidata de direita Keiko Fujimori alcançou uma vantagem insuperável no segundo turno das eleições presidenciais no Peru. Com 50% dos votos, Fujimori deve ser eleita presidente, apesar do adversário Roberto Sanches não reconhecer ainda o resultado. Às 2 da manhã de hoje, ela estava com 9.206.241 votos, em comparação com os 9.162.855 de Sanches, que faltando aí cerca de 40 mil votos a serem contabilizados, 99,85% das urnas. Mesmo que Sanches levasse todos os votos restantes, Fujimori seguiria à frente. E o candidato de esquerda, Ivan Cepeda, concedeu a derrota

0: ao Abelardo de la Espriella nesta quarta-feira, 3 dias depois da eleição presidencial na Colômbia. Cepeda ficou atrás de Espriella por cerca de 250 mil votos, menos de um ponto percentual também, bem apertada lá na contagem preliminar do Conselho Nacional Eleitoral Colombiano. Agora, além da Colômbia, né? Nós tivemos aí no Chile a vitória de José Antônio Kast no ano passado, do Rodrigo Paz também na Bolívia em 2025, e agora com a Fujimori no Peru, mostrando aí que a direita tem dominado as eleições aqui na América do Sul. E eu conversei com a professora de Relações Internacionais da Universidade Federal de São Paulo, Unifesp, a professora Regiane Bressan, que respondeu um pouco sobre esse avanço da direita e também da extrema direita aqui nos países sul-americanos.
1: Realmente estamos vivendo uma onda mais à direita, mas não é uma onda comum como víamos antigamente. Temos aí candidatos de extrema direita. E claro, temos algumas variáveis que têm influenciado a vitória, ou seja, a escolha deste tipo de candidato. Aliás, é importante dizer que tanto em El Salvador quanto na Argentina e agora na Colômbia, os candidatos de extrema direita eleitos são outsiders, são aqueles que não participaram da política tradicional do país e, portanto, catalisam o voto daquele eleitor descrente da política e da própria democracia. Aquele eleitor que quer uma solução rápida, uma solução imediata aos problemas comuns que todos nós vivenciamos.
0: Professora, além do avanço da direita, nós vemos aí se tornar comum o questionamento, o pedido de recontagem de votos, uma demora nas apurações. Isso demonstra alguma certa fragilidade da democracia nesses países também?
1: O Peru, ele é um caso à parte, porque foram 10 presidentes em 10 anos. Ou seja, o país vive uma instabilidade política bastante grande, porque o Congresso Nacional Peruano tem um dispositivo muito fácil para depor o presidente. Assim como no caso peruano, nós temos eleições muito acirradas na Colômbia, tivemos no Chile, e isso parece ser também algo que tem predominado nos pleitos. No caso peruano, eles têm um grande problema porque a cédula, o voto ainda é em cédula de papel e há muitos registros a serem feitos. Além do fato de alguns colégios eleitorais estarem distantes da capital Lima, demora bastante para fazer a contagem de votos. E mais do que isso, no Peru existe o processo da recontagem até sair o resultado final, que está previsto para 15 de julho, ou seja, eles já contam com um bom tempo para conseguir fazer a conferência de todos os votos, sobretudo das mesas que foram impugnadas.
0: Professora, para a gente encerrar, o quanto esse cenário se assemelha com o nosso país, visto que nós também vamos passar aí para um pleito agora no mês de outubro.
1: Muito bem colocado, o Brasil também enfrenta o grande problema da violência pública. E lembrando que o crime organizado, a similitude de temas é porque o crime organizado, ele atua de maneira transnacional. Ou seja, não basta eu conter a violência num único país atualmente, porque o crime organizado e o próprio narcotráfico atua em redes transnacionais, e assim seria preciso uma aliança, uma cooperação, mas isso não significa uma intervenção tão direta dos Estados Unidos, que é um outro tema, uma outra variável que vem influenciando muito a eleição de candidatos da direita.
0: Nós ouvimos aí a professora de Relações Internacionais da Universidade Federal de São Paulo, professora Regiane Bressan, e esse assunto é o tema do editorial de hoje com o irmão Diego Joaquim.
2: Oi, Rafael, boa tarde para você ouvinte da Rede Aparecida de Rádio. O cenário político da América Latina mostra esse crescimento significativo das forças conservadoras. Na Argentina, por exemplo, com a eleição de Javier Milei, o fortalecimento de partidos e movimentos de direitas em diversas nações da região, como tivemos aqui no Brasil com o governo Jair Bolsonaro, tudo isso revela essa tendência que merece atenção, porque é um movimento impulsionado por fatores variados: insatisfação com a economia, preocupação com a segurança pública, o combate à corrupção e também a defesa de valores considerados tradicionais,

0: para uma parcela importante da população. Em alguns países, o eleitorado tem demonstrado disposição para buscar alternativas políticas que prometam mudanças mais profundas na condução do Estado. Agora, quando a gente olha para o cenário brasileiro, a gente precisa entender que esse fenômeno pode ter reflexo, sim, nas eleições deste ano. Cada país tem sua identidade, mas existe uma conexão de ideias e estratégias entre movimentos políticos no continente. E temas como segurança, liberdade econômica, o papel do Estado, a liberdade de expressão e os valores familiares estão aí ocupando espaço central no debate eleitoral brasileiro. Só que a gente tem que lembrar que as eleições não são definidas somente na tendência ideológica. A situação econômica do país, a avaliação dos governos, a capacidade de articulação dos partidos e a apresentação de propostas concretas para os problemas do dia a dia tem peso decisivo. E nisso o cenário brasileiro se difere dos seus vizinhos latino-americanos. Então, na América Latina vive sim uma forte disputa de projetos políticos. E o Brasil, que é a maior democracia dessa região, também será palco dessa discussão em 2026, mas tem um cenário econômico, social e eleitoral um pouco diferente dos seus vizinhos.
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8: Brasil e Escócia, daqui a pouquinho, às 19h. Claro, o Renato Dias chega pra gente comentar um pouco a respeito da nossa seleção brasileira. Será que vai dar Brasil hoje? Será que a gente passa em primeiro do grupo? Renato, boa tarde.
9: Oi, Rafael, muito boa tarde para você, pro Murilo aí na técnica, para você que nos acompanha na Rede Aparecida de Rádio, nesta quarta-feira, dia de São João, 24 de junho. Olha, um tempo gelado aqui na região sudeste do país, aqui no Vale do Paraíba, em Aparecida, mais quente na Copa do Mundo, que hoje começa a definir os primeiros finalistas para a fase decisiva de 16 avos, né? Começa a definir os confrontos, alguns times já classificados, os grupos A, B e C, que é o que interessa mais pra gente, que é o Brasil, que entra em campo hoje às 7 horas da noite contra a Escócia, precisando vencer e vencer bem. Por quê? Porque o Brasil é o primeiro do grupo com 4 pontos.

0: pontos e com saldo de gols melhor que a seleção marroquina. Porém, o Marrocos vai enfrentar a fraca seleção haitiana e o Brasil tem a Escócia, que sonha em avançar pela primeira vez à segunda fase de uma Copa do Mundo. Eu acho que o empate contra o Brasil já vai bastar para os escoceses. Bom, com relação ao jogo de hoje, o técnico Ancelotti terá no banco, finalmente ele, hein, Rafael? Neymar no banco de reservas. E ontem, em entrevista coletiva, o técnico italiano disse que está gostando demais do Neymar nesta Copa do Mundo, na sua seriedade e concentração para poder voltar a jogar. Vamos ouvir então o técnico italiano.
1: Neymar é disponível, trabalhou bem essa semana, preparou bem o jogo. Poder jogar com outros jogadores, todos estamos muito contentes. Ele está de volta, porque, obviamente, com a qualidade dele, pode ajudar o time. A atitude de Neymar nesses dias ha sido muito boa, porque, obviamente, conhece muito bem o companheiro, trabalhou muito bem, com muita seriedade, tentando de recuperar o mais cedo possível. Estou muito feliz com ele. Aporta, também se nos joga, aporta experiência, aporta conhecimento do jogo, ajuda os jovens, está fazendo muito bem.
0: Tá aí, portanto, então, Rafael, o técnico italiano que aproveitou para brincar também com relação à situação do Endrick, porque foi perguntado se o Endrick ia jogar ou não. E aí ele falou, olha, uma hora o Endrick tem que jogar, uma hora a torcida que é o Neymar que tem que jogar, tipo assim, brincando, decidem o que vocês querem. Mas no fim ele disse que bom que ele vai ter agora Neymar e Endrick para jogar. Vamos ouvi-lo.
1: Bom, Endrick pode jogar todo o jogo, pode jogar o próximo jogo, pode jogar em qualquer momento porque tem capacidade para jogar. A verdade é que sim, noto que a torcida empuja muito Endrick. Pero amanhã temos também Neymar, então van a empujar, tem dúvida aí, Neymar ou Endrick? Eu acho que van a empujar os dois.
0: Bom, tá aí o Ancelotti, a gente não pode discordar dele que pelo menos temos duas ótimas opções para o banco de reservas, né? O Endrick e o Neymar, que eu acho que ele vai usar mais ali próximo à área dos atacantes. Bom, Rafael, portanto é isso então, hoje Brasil em campo pela Copa do Mundo, torcemos por uma grande vitória para que avance em primeiro e aí ou vem Japão ou vem Suécia pela frente. Meu palpite hoje, 2-0 para o Brasil. Amanhã a gente confere o meu palpite, o resultado e conversa mais sobre seleção brasileira. Um grande abraço para vocês, um ótimo jogo para todo mundo e até amanhã.
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3: Levantamento aponta que somente 3% dos municípios possuem saneamento básico. Vitor Franqueira, perdão.
4: Há 7 anos do prazo estabelecido pelo marco legal do saneamento básico, apenas 94 dos 2.558 municípios avaliados pela Associação Brasileira de Engenharia Sanitária e Ambiental, a ABS, alcançaram a categoria máxima do ranking ABS da Universalização do Saneamento 2026. Para entender este cenário, vamos conversar com o engenheiro civil especialista em saneamento, Dante Ragazzi. Dante, por que você acredita que esse número tão baixo de municípios não atingiram o esperado?
5: Bom, primeiro é a falta clara de investimento de boa parte dos municípios, dos nossos governantes, né, que não priorizaram o saneamento como deveriam. E também relaciono isso com a falta de gestão. E a gente chega nesses números que você citou, né? Apenas 94 municípios no top aí do nosso ranking.
4: E quais as principais falhas que o estudo tem encontrado?
5: O nosso grande desafio é o esgoto, né? A coleta e principalmente o tratamento. O estudo mostra isso, quer dizer, não adianta apenas coletar o esgoto, que já é um indicador que poderia ser muito melhor, né? Cerca de 56% tem coleta, mas não basta coletar, além de coletar a gente tem que levar para o devido tratamento, né? Então a gente já coleta pouco e trata menos ainda, ou seja, a gente tem um problema sério de comprometimento de recursos hídricos, rios, o próprio mar, né? Onde acabam sendo despejados esses, esses efluentes, esses dejetos não tratados.
4: Atualmente, qual a região que demanda mais atenção nessa questão do saneamento básico?
5: Norte e Nordeste, claramente, são essas duas regiões que tem mais, nosso estudo também mostra isso, né? E é onde a gente tem que colocar muito foco, né? As outras também têm desafios, mas respondendo a sua pergunta, é Norte e Nordeste.
4: O que você acha que pode ser feito pelos governantes para tentar resolver essa situação?
5: É, de fato, priorizar o saneamento e saneamento integrado, né? Os quatro componentes legais, segundo o nosso marco legal, água, esgoto, drenagem e resíduo sólido, priorizar e entender que isso tem que ser uma política de Estado e não apenas uma política de um governo que prioriza, sai, o outro não prioriza, não. A gente tem que entender que saneamento é saúde, saneamento é desenvolvimento econômico e social.
4: Ouvimos Dante Ragazzi, engenheiro civil especialista em saneamento. Victor Franqueira para a Rede Aparecida de Rádio e Sigmes Brasil.
3: Agora são 5h57, quase 58, e nós vamos ficando por aqui com a edição de hoje. Lembrando que amanhã a gente volta com mais uma edição aqui do Notícias em 30. Um grande abraço, um bom jogo do Brasil para você que vai assistir e a gente se fala.
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14: 18h, momento em que elevamos o nosso pensamento a Deus, inspirados na Virgem Maria, a Mãe de Jesus. Ela que esteve sempre o coração em sintonia com o Pai, nos ajude agora a ter também um momento de oração profundo, de sintonia com Deus. Deus é nosso Pai, nos deu a graça de viver esse dia. Estamos no fim da jornada. Você pode estar voltando para a casa do seu trabalho, pode estar encerrando o seu trabalho de hoje. Pode também estar, quem sabe, se preparando para sair, porque muitos trabalham à noite. Mas é um momento de passagem, 18h. Momento de rezar. Vamos rezar com o coração pulsando, no ritmo do coração de Maria.

0: trechinho desta oração que está mais no fim da oração, que é a oração de Maria, em que ela fala justamente da misericórdia de Deus e das promessas que Deus fez a Abraão e seus filhos. Diz assim: Deus socorreu o seu servo Israel, lembrando-se de sua misericórdia, como havia prometido aos nossos pais, a Abraão e seus filhos para sempre. É o fim da oração magnífica. Ela mostra nesta oração como Deus é misericordioso. Socorreu o seu servo Israel. Israel, aqui nós podemos dizer, é a raça humana. Deus socorreu a raça humana, a todos nós, enviando a salvação pelo seu filho Jesus. Porque Deus nos olha como filhos que precisam de salvação. Nós muitas vezes não agimos como filhos, caímos no pecado, muitas vezes queremos ensinar a Deus as coisas, muitas vezes desconhecemos a Deus, tudo é pecado. Mas Deus nos olha com misericórdia, e nós que queremos mudar de vida, queremos ter uma relação com Deus, conforme aquela relação de Maria, de filha com o pai, ao ponto que Deus a escolhe até para esposa, para que o seu filho nascesse em nosso benefício, nessa relação de intimidade com Deus, lembremos que Deus é misericordioso. E ofereçamos a Deus também os nossos erros, desacertos desse dia que está terminando. Quem sabe você teve a infelicidade de cometer algum pecado. Peça a Nosso Senhor a sua misericórdia. Depois pode procurar um sacerdote para fazer a sua confissão sacramental e receber a certeza do perdão de Deus na absolvição ali da confissão. Mas tenha confiança, não desespere, não perca a esperança, não perca o amor a Deus, arrependa-se. Deus é misericordioso. Ele socorreu o seu servo com a sua misericórdia, como havia prometido aos nossos pais, Abraão e seus filhos para sempre, diz Nossa Senhora. Ele prometeu a salvação. Deus prometeu a Adão e Eva que haveria de mandar um Salvador nascido de uma mulher. Deus prometeu a Abraão que havia de levá-lo para a terra da promissão, onde correria leite e mel. Tudo imagens, imagens bonitas para mostrar que Deus quer a felicidade da pessoa humana, que Deus quer a salvação da pessoa humana. Não tenha nenhuma revolta contra ninguém, não tenha também nenhum desânimo diante das suas faltas. Deus prometeu a Abraão, Deus nos prometeu a felicidade, a paz. E que esse dia então seja oferecido a Nosso Senhor, e que a paz venha a você nesta noite que está começando. 6 horas da tarde é momento de rezar a Virgem Maria, com a Virgem Maria, a Deus Pai, para que possamos agradecer o dia que termina e a noite que começa. Rezemos agora a oração do anjo.
1: O anjo do Senhor anunciou a Maria, e ela concebeu do Espírito Santo. Ave Maria, cheia de graça, o Senhor é convosco, bendita sois vós entre as mulheres, bendito é o fruto do vosso ventre, Jesus. Santa Maria, Mãe de Deus, rogai por nós, pecadores, agora e na hora da nossa morte. Amém. Eis aqui a escrava do Senhor. Faça-se em mim segundo a tua palavra. Ave Maria, cheia de graça, o Senhor é convosco. Bendita sois vós entre as mulheres, e bendito é o fruto do vosso ventre, Jesus. Santa Maria, Mãe de Deus, rogai por nós, pecadores, agora e na hora da nossa morte. Amém. E o Verbo de Deus se fez carne e habitou entre nós. Ave Maria, cheia de graça, o Senhor é convosco. Bendita sois vós entre as mulheres, e bendito é o fruto do vosso ventre, Jesus. Santa Maria, Mãe de Deus, rogai por nós, pecadores, agora e na hora da nossa morte. Amém. Rogai por nós, Santa Mãe de Deus, para que sejamos dignos das promessas de Cristo. Oremos. Infundi, Senhor, em nossas almas a vossa graça, para que, conhecendo pela anunciação do anjo a encarnação do Verbo,

0: Cheguemos por sua paixão e cruz à glória da ressurreição, por Cristo Senhor nosso. Amém. Vamos agora pedir a Deus que nos abençoe. O Senhor esteja convosco, Ele está no meio de nós. Abençoe-vos Deus Todo-Poderoso, Pai, Filho e Espírito Santo. Amém.
1: Caro ouvinte, coloque agora um copo de água aí perto do seu rádio para que possa receber a bênção da água. A água é símbolo e princípio da vida. Deus nos criou e criou primeiramente a água. Toda a vida vem da água. Coloque agora aí o seu copo de água, um pouco de água na vasilha para receber a bênção. O Senhor esteja convosco. Ele está no meio de nós. A nossa proteção está no nome do Senhor, que fez o céu e a terra. Dignai-vos, Deus Todo-Poderoso, lançar a vossa bênção sobre esta água, criatura vossa, que será aspergida ou utilizada por nós, recordando a água santificadora do batismo. Dai a esta água a propriedade da vossa bênção, a propriedade em benefício da saúde, para que ela possa afugentar o mal e trazer o bem que provém do vosso trono. A bênção de Deus Todo-Poderoso, Pai, Filho, Espírito Santo, desça sobre esta água e permaneça para sempre no coração de todos aqueles que a utilizarem. Amém.

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1: Jesus. Boa tarde, queridos filhos e filhas. Hoje, dia de São João Batista. Viva São João Batista! Viva o precursor! E também invoquemos o Sagrado Coração de Jesus e Nossa Senhora de Guadalupe, Nossa Senhora do Perpétuo Socorro. Vamos juntos rezar, pedir e suplicar, clamar a Deus. Mande as suas intenções para as 24 horas de missa e adoração. Começa sábado e vai até domingo. www.padrereginaldomanzotti.com.br. Acesse lá. Pai, Filho e Espírito Santo. Amém. Ó meu Deus, no fim desta tarde, ofereço-vos, em união com o Santíssimo Coração de Jesus, todo o meu dia. Ofereço-vos, ó meu Deus, as orações, as obras. Ofereço-vos as alegrias deste dia. Ofereço-vos as decepções. Termino este dia, Senhor, colocando no coração de Jesus todas as minhas esperanças e tristezas, todas as minhas conquistas e decepções. Ó Deus, coloco no coração de Jesus todas as minhas vitórias e decepções, virtudes e fraquezas. Sagrado Coração de Jesus, sede a minha salvação. Sagrado Coração de Jesus, acolha no vosso coração

0: São estas pessoas que peço refúgio, consolo e a bênção. Sagrado Coração de Jesus, acolha a minha vida, minha família e toda a humanidade. Nossa Senhora, de muitos títulos e de muitos nomes, queremos invocá-la sob o título de Nossa Senhora do Perpétuo Socorro. Lembrai-vos, ó Puríssima Virgem Maria, que nunca se ouviu dizer que alguém, tendo recorrido a vós, tenha ficado sem socorro. Animado por esta verdade, seguro de vossa intercessão, ó Virgem das Virgens, a vós recorro, em vós me acolho, e gemendo sob o peso dos meus pecados, me coloco na vossa presença. Nossa Senhora do Perpétuo Socorro, não desprezeis as súplicas desta tarde. Ó Mãe do Filho de Deus humanado, dignai-vos de ouvir as minhas preces e alcançar, Mãe, o que vos rogo. Ave Maria, cheia de graça, o Senhor é convosco. Bendita sois vós entre as mulheres e bendito é o fruto do vosso ventre, Jesus. Santa Maria, Mãe de Deus, rogai por nós, pecadores, agora e na hora de nossa morte. Amém. Sagrado Coração de Jesus, tende piedade de nós. Nossa Senhora do Perpétuo Socorro, rogai por nós. Amém.
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0: o som de Vitor Clay adrenalizou, agora 6h47. Já já a sequência final do Via Catedral. Adrenalizou.
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Aí, quase colocando ponto final no nosso Via Catedral desta quarta-feira. Seu Jorge, felicidade. São 6:53. Daqui a pouco vocês têm a Voz do Brasil. Logo depois tem Magno Pires, tem Fica Conosco, Senhor. E a nossa programação aqui na Catedral FM, com você, onde você estiver. Amigos ouvintes, obrigado pela companhia. Se Deus assim permitir, estaremos juntos, hein? Amanhã, 14:00, com Entre Amigos no Ar. Blame on the Samba. É a última de hoje do Via Catedral. Forte abraço, boa noite, cuidem-se.

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2: Em Brasília, 19 horas. Está no ar a voz do Brasil. As notícias do governo federal que movimentaram o país no dia de hoje.
3: Olá, boa noite.
2: Boa noite para você que nos acompanha em todo o país.
3: Quarta-feira, 24 de junho de 2026.
2: Vamos ao destaque do dia: emprego.
3: Dados do Ministério do Trabalho apontam que em fevereiro o Brasil ultrapassou a marca de 62 milhões de empregos formais ativos.
2: O número representa mais de 2 milhões de postos de trabalho com carteira assinada a mais que no mesmo mês do ano passado.
3: Participação feminina no mercado de trabalho cresceu 4,74%. Pablo Mundim.
4: Entre os jovens de 18 a 24 anos, o aumento foi ainda mais expressivo, quase 19% em relação ao mesmo mês do ano anterior.
2: E ainda, recorde no turismo doméstico.
3: De janeiro a maio desse ano, o número de passageiros voando dentro do país chegou a 42 milhões, um recorde. Graziela Mendonça.
5: O número de passageiros internacionais voando no Brasil também aumentou no período de janeiro a maio. Foram 12 milhões e 800 mil estrangeiros viajando aqui no país, 10% a mais que o registrado no mesmo período do ano passado.
2: Você vai ouvir também saúde.
3: O programa Agora Tem Especialistas vai levar atendimento médico a indígenas em comunidades de difícil acesso.
2: E profissionais do SUS vão ensinar pais e cuidadores a estimularem o desenvolvimento de crianças de até 6 anos. Cleide Lopes.
6: A ideia é fortalecer o vínculo familiar, contribuindo assim para o desenvolvimento saudável das crianças.
3: Hoje na apresentação da Voz do Brasil, Mariana Jungmann e Luciano Seixas.
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3: O mercado de trabalho brasileiro continua em expansão.
2: Em fevereiro, o crescimento foi de 3,6% em relação ao mesmo mês de 2025.
3: Os dados revelam ainda um crescimento na participação feminina. Mais da metade das vagas criadas no mês foram ocupadas por mulheres.
2: Os números são da RAIS, a relação anual de informações sociais.

0: e 170 mil empregos formais na comparação com fevereiro do ano passado. O avanço foi registrado em todas as regiões do país, com destaque para o Norte e o Nordeste. Os dados também mostram o crescimento da participação feminina no mercado formal, que chegou a quase 29 milhões de vínculos, como destaca o ministro do Trabalho e Emprego, Luiz Marinho.
1: Ampliando a parcela de mulheres no mercado formal, ou seja, enquanto cresceu mulher 1.290.000, homens cresceu 879 mil novos vínculos, um crescimento de 2,7 para homens, 4,7 para mulheres. As mulheres ocupando mais no mercado de trabalho. Mas ainda há espaço aqui para crescer. Aumento de creche, por exemplo, os municípios favorece para que as mulheres ocupem mais posições no mercado de trabalho.
0: Entre os jovens de 18 a 24 anos, o aumento foi ainda mais expressivo, quase 19% em relação ao mesmo mês do ano anterior. Os números também apontam avanço na inclusão de diferentes grupos sociais. Os maiores crescimentos proporcionais foram registrados entre trabalhadores indígenas, pretos e pardos, demonstrando uma ampliação do acesso ao emprego formal no país. Reportagem Pablo Mundim.
2: O brasileiro está viajando mais pelo país.
3: Pela primeira vez na história, o número de passageiros domésticos passou de 42 milhões, um recorde.
2: O turismo de negócios também está crescendo e teve faturamento histórico de 6 bilhões de reais.
4: A analista corporativa Verônica Brito mora em Brasília e costuma viajar bastante pelo Brasil. Do ano passado para cá, já foram 9 viagens para diferentes roteiros, mas ela tem um destino preferido.
5: Eu costumo viajar mais pelo Nordeste. Minha preferência é pelas praias e para mim as praias do Nordeste são as melhores. A comida, a receptividade, as pessoas do Nordeste são calorosas, né?
4: E como Verônica, cada vez mais brasileiros decidem viajar dentro do país. Foram 42 milhões de passageiros voando de norte a sul entre janeiro e maio deste ano. Um recorde no volume de passageiros domésticos, segundo o Ministério do Turismo. O número é 6% maior que os 39 milhões e 800 mil passageiros registrados no mesmo período do ano passado. Analisando somente o mês de maio, o volume também foi recorde, com 8 milhões e 300 mil passageiros domésticos, a maior movimentação para o mês da série histórica. O ministro do Turismo, Gustavo Feliciano, disse que os bons resultados do setor têm movimentado a economia do país.
6: Estamos registrando recordes atrás de recordes. Graças ao desenvolvimento do Brasil e às políticas adotadas pelo governo federal, estamos conseguindo manter os bons resultados. Isso tudo reflete na geração de emprego e renda para a população. Estamos com o maior saldo de empregos da história no setor do turismo, com mais de 2,4 milhões de empregos com carteira assinada. Continuaremos trabalhando para promover ainda mais o turismo interno e também a atração de turistas estrangeiros, gerando dignidade para a nossa população.
4: O número de passageiros internacionais voando no Brasil também aumentou no período de janeiro a maio. Foram 12 milhões e 800 mil estrangeiros viajando aqui no país, 10% a mais que o registrado no mesmo período do ano passado. Outro resultado positivo foi observado no turismo corporativo, que envolve eventos empresariais e negócios. Entre janeiro e maio, o faturamento nesse segmento foi recorde, 6 bilhões de reais, maior valor da série histórica iniciada em 2022. Reportagem Graziela Mendonça.
3: Um novo aporte de 140 bilhões de reais foi anunciado esta semana para a Nova Indústria Brasil, a política de modernização industrial do governo federal.
2: Os recursos vão ser direcionados para as 6 missões que fazem parte dessa política. São elas: agroindústria, saúde, infraestrutura, transformação digital, bioeconomia e tecnologias para soberania e defesa nacionais.
3: Lançada em 2024, a NIB tem como objetivo impulsionar a indústria nacional até 2030. A partir da modernização do parque industrial e da adaptação às novas tecnologias.
2: A NIB também tem como meta aumentar a exportação de produtos brasileiros utilizando práticas de produção sustentáveis e menos poluentes.
3: Hoje, durante o programa Bom Dia Ministro, o titular do Ministério do Desenvolvimento, Indústria, Comércio e Serviços, Márcio Elias Rosa, afirmou que o investimento no setor contribui para o desenvolvimento social do país.
7: Quer promover, desde inovação, sobretudo inovação, a incorporação de novas tecnologias, promover a transição digital, né, para que nós tenhamos a chamada indústria 4.0, como também aumentar a nossa capacidade exportadora.

0: que o Brasil possa estar na cena internacional com, não apenas com commodities, o que é muito bom e funciona muito bem, mas também com produtos com valor agregado. Não há desenvolvimento social se não tiver desenvolvimento econômico. É preciso que um esteja ligado ao outro.
1: E ainda falando de desenvolvimento, taxistas e motoristas de aplicativos que tiveram o cadastro aprovado pelo programa Move Brasil já podem procurar as concessionárias de automóveis indicadas para financiar novos veículos.
2: A linha de crédito de até 30 bilhões de reais é voltada para a renovação da frota desses profissionais.
1: O Move Brasil garante juros mais baixos, prazo de financiamento de até 72 meses e mais 6 meses de carência.
2: E abrange também compra de equipamentos de segurança, no caso das mulheres.
1: Podem participar profissionais com pelo menos 12 meses de atuação que tenham realizado no mínimo 100 corridas e também taxistas registrados.
2: Os interessados em aderir ao programa podem realizar o cadastro na página gov.br/movebrasil.
1: Mais saúde para a população indígena.
2: O programa agora tem especialistas do Ministério da Saúde e espera realizar mais de 13 mil atendimentos até o fim de junho em territórios do Ceará, Pernambuco, Amapá e Pará.
1: A iniciativa leva consultas, exames e cirurgias para áreas de difícil acesso, garantindo assistência médica diretamente para as comunidades.
2: Somente nos mutirões oftalmológicos, a expectativa é realizar cerca de 1.600 consultas especializadas, 8 mil exames e mais de 340 cirurgias.
3: A indígena Creuza Nunes, do Amapá, aprovou o atendimento oferecido pelos profissionais do Sistema Único de Saúde no mutirão realizado na comunidade.
4: Gostei muito que eles vieram, eles fizeram todas as consultas, conversaram bem com a gente. Todos os indígenas que queriam fazer consulta, ultrassom, todo tipo de exame eles fizeram aqui.
3: Até o final de junho, indígenas de territórios localizados no Ceará, Pernambuco, Amapá e Pará vão receber cuidados médicos por meio do programa Agora Tem Especialistas. A expectativa é de que sejam realizados mais de 13 mil atendimentos, entre consultas, exames e procedimentos. A secretária de Saúde Indígena do Ministério da Saúde, Lucinha Tremembé, destacou os serviços oferecidos.
5: Nossa meta é superar 15 mil procedimentos, ofertando consultas, exames, avaliações cirúrgicas e procedimentos especializados. Também estamos levando equipes especializadas para regiões de difícil acesso, incluindo a terra indígena Tumucumaque e a terra indígena Zoé.
3: A enfermeira Raquel Lira Pinheiro, coordenadora da Casa de Apoio à Saúde Indígena do Amapá, afirma que ficou surpresa com a procura por atendimentos durante o mutirão.
6: Nunca tivemos uma ação com tanta procura, né, com tanto número de atendimentos e com tantas altas, né, dos indígenas para seus territórios. No segundo dia nós já tivemos um número muito elevado, com esses indígenas voltando para o seu território com essas demandas reprimidas sanadas.
3: Desde o início da estratégia, em agosto de 2025, já foram realizados 14 mutirões em diferentes regiões do país, contemplando territórios do Alto Rio Solimões, Médio Rio Solimões, Vale do Javari, Chavante, Yanomami e Ecauana, Alto Rio Negro, Guamá Tocantins, Altamira e Rio Tapajós. Em 2025, foram registrados mais de 9.500 procedimentos especializados. Em 2026, o número já ultrapassa 17 mil atendimentos, entre consultas, exames e procedimentos. Reportagem Luana Karen.
1: E pais e responsáveis por crianças de até 4 anos devem ficar atentos ao calendário de vacinação.
2: O Ministério da Saúde incluiu hoje uma segunda dose de reforço contra a poliomielite para ampliar a proteção contra a paralisia infantil.
1: A segunda dose é recomendada para crianças que já completaram o esquema primário e receberam o primeiro reforço.
2: Com a atualização, o esquema completo passa a ter 5 doses. A vacina está disponível gratuitamente em todas as unidades básicas de saúde do país.
1: O Brasil não registra casos do vírus desde 1989. Com o reforço, o Ministério da Saúde espera prolongar o tempo de imunidade e garantir a erradicação da doença.
2: Para mais informações, acesse saude.gov.br ou procure a unidade de saúde mais próxima.
1: E para estimular ainda mais o desenvolvimento saudável das crianças, profissionais do SUS estão recebendo uma capacitação especial.
2: Eles estão sendo formados para ensinar os pais e responsáveis a estimular os filhos na primeira infância.
1: A ideia é que eles estejam aptos a oferecer orientações sobre brincadeiras.

0: jogos e estímulos que ajudem a fortalecer o vínculo familiar.
1: Mais de 2.500 profissionais do Sistema Único de Saúde já estão preparados para apoiar o desenvolvimento infantil da atenção primária. Eles foram capacitados na abordagem Cuidados para o Desenvolvimento da Criança, que tem como meta habilitar os profissionais a desenvolver atividades com cuidadores para fortalecer o vínculo com crianças e assim promover o desenvolvimento nos primeiros anos de vida. A enfermeira Sheila Los Vernest foi uma das profissionais capacitadas. Ela trabalha em uma unidade básica de saúde em Ponta Grossa, no Rio Grande do Sul. Ela fala sobre como essa capacitação tem ajudado num atendimento mais humanizado às crianças.
2: Eu consigo sim ver pelos meus atendimentos antes do curso e depois do curso, como eu consegui dar muito mais informação e parece que até o vínculo com essas mães melhoraram muito, sim. Eu sempre procurei ser mais acolhedora, assim, tudo, mas acho que algumas ideias, incentivar mais essas mães, assim, eu era meio muito técnico. E depois no curso assim, me abriu um leque de mais possibilidades, de ideias, situações simples como ensinar a brincar com a criança, incentivar a brincar, como isso ajuda no desenvolvimento dessa criança, né, no futuro.
1: O curso qualifica profissionais de saúde que atuam no cuidado às crianças e famílias. A formação habilita equipes das unidades básicas de saúde para orientar famílias sobre brincadeiras e estímulos às crianças nos primeiros anos de vida. A ideia é fortalecer o vínculo familiar, contribuindo assim para o desenvolvimento saudável das crianças. Como explica a coordenadora geral de atenção à saúde das crianças, adolescentes e jovens do Ministério da Saúde, Sônia Venâncio.
3: A gente sabe que o desenvolvimento, ele é fortemente influenciado por essas interações nos primeiros anos de vida. Essas interações, elas são responsáveis pelo desenvolvimento do cérebro, pelo estabelecimento das sinapses, né, no cérebro. E quanto mais então, né, o cuidador pratica atividades muito simples, como por exemplo, conversar com a criança, cantar, contar histórias, brincar, todas essas atividades, né, têm um papel fundamental no desenvolvimento dessas habilidades, do desenvolvimento infantil.
1: O curso Cuidados para o Desenvolvimento da Criança na Atenção Primária à Saúde é de graça e está disponível para profissionais do SUS, como médicos, enfermeiros, psicólogos e fisioterapeutas. A capacitação é oferecida na modalidade online com carga horária de 30 horas e está disponível no site unasus.gov.br. Reportagem Cleide Lopes.
4: O ministro da Saúde, Alexandre Padilha, inaugurou hoje em Cubatão, São Paulo, a 10ª unidade móvel de saúde do programa Agora Tem Especialistas, Caminhoneiro e Caminhoneira.
0: A iniciativa que leva serviços do SUS, a iniciativa leva serviços do SUS diretamente a pontos de parada e descanso nas estradas.
4: A estrutura oferece consultas médicas e de enfermagem, vacinação, testes rápidos, exames laboratoriais básicos, eletrocardiograma e teleconsultas.
0: O ministro Alexandre Padilha destacou que as unidades móveis de saúde como esta ajudam os caminhoneiros a fazerem um acompanhamento de saúde que eles não costumam fazer em suas cidades de origem.
5: A gente tem quase 400 mil caminhoneiros cadastrados nas unidades básicas de saúde de origem, pelas equipes de saúde da família, mas de cada 10, 4 nunca sequer foram uma vez na sua unidade básica de saúde de origem. A gente está aproveitando no meio do trabalho, nesse momento de descanso, faz a vacinação, faz os exames, está vendo muita gente que estava com a medicação incorreta, então ajusta a medicação para doenças crônicas, como hipertensão, diabetes, problemas relacionados à obesidade, muitos problemas no campo da saúde mental.
4: Na tarde de hoje, o ministro também lançou a Política Nacional de Atenção Integral à Saúde da População em Situação de Rua.
0: Ela também prevê a criação de unidades móveis de rua.
4: Serão 400 veículos que ampliarão a capacidade de atuação nas cidades e devem contemplar todas as equipes cofinanciadas pelo Ministério da Saúde.
0: 300 milhões de reais para estimular o desenvolvimento científico e a inovação no Brasil.
4: Está aberta mais uma chamada universal do CNPq, que tem o objetivo de apoiar pesquisas em todas as áreas do conhecimento.
0: As inscrições vão até 3 de agosto.
6: Na Universidade de Brasília, o professor Fábio Pitella lidera uma equipe de pesquisadores em busca de novas formas de tratamento contra o câncer. A pesquisa consiste em editar o genoma de células cancerígenas para bloquear o avanço da doença. O trabalho da equipe foi contemplado por um edital do CNPq de 2024, que destinou cerca de 140 mil reais para a pesquisa. O professor explica que o dinheiro é essencial para a continuidade do trabalho.
7: As pesquisas são relativamente caras, nós usamos insumos que não são tão triviais, então sem o fomento do CNPq é praticamente impossível a gente conduzir uma pesquisa dentro de uma instituição pública. O edital universal, ele nos ajuda a manter o laboratório funcionando, mas também a formar pessoas e capacitar recursos humanos, né?
6: Agora em 2026, uma nova chance está disponível para pesquisadores que buscam apoio financeiro para seus trabalhos. A chamada universal deste ano vai investir 300 milhões de reais em inovação científica. Este é o terceiro edital lançado nos últimos 4 anos. De acordo com o presidente do CNPq, Conselho Nacional de Desenvolvimento Científico e Tecnológico, Olival Freire, a iniciativa garante previsibilidade para as pesquisas.
8: Elas têm que ser como desfile de escola de samba, jogo de Copa do Mundo. Você tem que saber que ela vai acontecer em qual época do ano, porque a ciência é uma atividade que depende de previsibilidade. Você tem que preparar projetos de pesquisa, você tem que mobilizar colegas, mobilizar alunos.
6: A chamada é dividida em 3 grupos. Faixa A, voltada para jovens doutores com projetos de até 24 meses. Faixa B, destinada a pesquisadores com vínculo formal na instituição de pesquisa e projetos de até 36 meses. E faixa C, que compreende pesquisadores mais experientes, com equipes maiores e cooperação entre instituições. Pelo menos 90 milhões de reais serão destinados para fomentar projetos desenvolvidos nas regiões Norte, Nordeste ou Centro-Oeste. As inscrições vão até 3 de agosto e o edital completo está disponível em gov.br/CNPq. Reportagem Graziele Bezerra.
4: Também esta semana foram anunciados outros 300 milhões de reais pelo Ministério da Ciência, Tecnologia e Inovação para iniciativas de popularização da ciência no país.
0: Nesse caso, os recursos serão destinados a apoiar projetos como Olimpíadas Científicas, Feiras de Ciências e programas de formação de jovens cientistas.
4: O programa também contempla investimentos em museus, centros de ciência, planetários e outras estruturas dedicadas à difusão do conhecimento científico.
0: A Prova Nacional Docente foi criada pelo Ministério da Educação para apoiar a seleção de professores da educação básica pública em todo o país.
4: Ela testa se os candidatos possuem as competências essenciais para a docência.
0: Os resultados de cada exame têm validade de 3 anos e podem ser utilizados em múltiplos processos seletivos ao longo desse período.
4: Além disso, a prova também corresponde à avaliação teórica do ENAD, o Exame Nacional de Desempenho de Estudantes para os cursos de licenciatura.
0: No ano passado, mais de 500 mil professores alcançaram o padrão de proficiência na prova. E esse ano, as inscrições para ela já estão abertas.
9: O Ministério da Educação abriu as inscrições para a Prova Nacional Docente, a PND. Os professores interessados têm até o dia 3 de julho para se inscrever no exame por meio do endereço pnd.inep.gov.br. Os participantes que tiveram o pedido de isenção da taxa de inscrição aprovado devem acompanhar as próximas etapas do cronograma e efetivar a inscrição dentro do prazo estabelecido. Já aqueles que tiveram a solicitação negada precisam pagar a taxa de R$ 85. A PND vai ser aplicada no dia 20 de setembro. O resultado final está previsto para ser divulgado no dia 15 de dezembro. O ministro da Educação, Leonardo Ricardo Barchini destacou que a prova é uma grande oportunidade para os professores do país.
10: Mais de 2.000 redes vão utilizar a sua nota. A nota da prova que você faz hoje vale para os 3 anos seguintes. No ano passado, mais de 10.000 professores ingressaram, ou na rede estadual, ou na rede municipal, com a nota da PND.
9: A Prova Nacional Docente faz parte do programa Mais Professores para o Brasil, que reúne ações de reconhecimento e qualificação.

0: do Magistério da Educação Básica e de Incentivo à Docência no país. Neste ano, a PND registrou adesão de 2.031 entes federativos. O número representa a participação de 96% das capitais e de 85% dos estados brasileiros, um crescimento superior a 30% em relação a 2025. Para mais informações, acesse as redes sociais do Ministério da Educação ou portalgov.br/MEC. Reportagem Júlio César de Oliveira.
1: E essas foram as notícias do Governo do Brasil.
2: Uma realização da Secretaria de Comunicação Social da Presidência da República.
1: Com produção da empresa Brasil de Comunicação.
2: Fique agora com o Minuto do TCU. Em seguida, as notícias do Poder Judiciário e do Congresso Nacional. Boa noite.
1: Boa noite para você. Até amanhã.
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4: Minuto do TCU.
5: O Tribunal de Contas da União avaliou o Compromisso Nacional Criança Alfabetizada, programa do governo federal voltado a garantir a alfabetização de todas as crianças até o segundo ano do ensino fundamental. A auditoria teve foco na formação continuada de professores, coordenadores pedagógicos, diretores e outros profissionais da educação. O programa prevê apoio técnico e financeiro a estados e municípios, além do acompanhamento dos resultados. A fiscalização apontou avanços na política, mas identificou desafios que podem comprometer o alcance das metas. Um exemplo é a dificuldade de coordenação entre estados e municípios. O tribunal também destacou que o monitoramento das ações é frágil e determinou ao Ministério da Educação que crie plano de ação para corrigir os erros. Saiba mais em tcu.gov.br.
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6: STF valida a criação de feriada de Corpus Christi no estado do Rio de Janeiro.
7: CNJ aprova novas regras para o sepultamento de corpos não identificados e para a emissão das certidões de óbito.
6: Empresa de segurança deve incluir todos os cargos no cálculo de cota de aprendiz.
7: Boa noite, eu sou Marcela Luiz.
6: E eu sou Walter Lima.
7: Supremo Tribunal Federal mantém validade de lei do Rio de Janeiro que transformou o dia de Corpus Christi em feriado estadual.
6: A decisão unânime foi tomada em sessão plenária virtual. Marcelo Della Libera.
8: A ação foi apresentada pela Confederação Nacional do Comércio de Bens, Serviços e Turismo, a CNC, que alegava invasão da competência privativa da União para legislar sobre direito do trabalho. Mas a relatora do caso no Supremo Tribunal Federal, ministra Carmen Lúcia, entendeu que a lei estadual questionada protege um patrimônio cultural e material, sendo de competência legislativa concorrente da União, dos estados e dos municípios, conforme prevê a Constituição Federal. Ainda segundo a ministra, o processo destaca que a celebração de Corpus Christi em diversos municípios fluminenses assume característica de festividade popular, com eventos musicais, feiras e atividades que movimentam significativamente a economia local e o turismo.
7: Conselho Nacional de Justiça aprova novas regras para o sepultamento de corpos não identificados e para a emissão das certidões de óbito.
6: A medida fortalece a busca por desaparecidos e evita a perda de informações importantes para as famílias. Judite Aragão.
9: Pela resolução, o enterro e o registro de óbito só poderão ser autorizados após a apresentação de um laudo da Polícia Científica que comprove a coleta de dados biométricos e biológicos necessários para uma futura identificação. A norma também prevê a integração de informações entre os cadastros nacionais de corpos não identificados e de pessoas desaparecidas.
7: STJ admite recurso extraordinário sobre relativização da vulnerabilidade de vítima de estupro menor de 14 anos de idade.
6: O pedido de admissibilidade foi feito pelo Ministério Público de Santa Catarina.
10: Fátima Uchoa.
11: Um acórdão da sexta turma do STJ, questionado pelo MP, considerou por maioria dos votos que o relacionamento amoroso entre o réu e a vítima e o aval dos responsáveis por ela afastariam de forma excepcional a aplicação da súmula 593 do STJ e da previsão legal sobre estupro de vulnerável. O ministro Luiz Felipe Salomão lembrou que o STF tem jurisprudência pacífica no mesmo sentido do entendimento firmado pelo STJ, reconhecendo que é absoluta a presunção de violência nos crimes de estupro contra menor de 14 anos, sendo irrelevante o eventual consentimento da vítima. Para Salomão, ficou nítida a divergência do acórdão. Assim, admitiu o recurso extraordinário e determinou a remessa dos autos à Suprema Corte.
7: O número de vagas de aprendiz deve considerar todos os cargos de uma empresa.
10: A CLT determina um número equivalente a 5% dos postos de trabalho. Marla Lacerda.
12: Uma empresa de segurança foi condenada a pagar uma indenização de R$50 mil porque excluiu o cargo de vigilante do cálculo de vagas para aprendizes. A seguradora possuía mais de 2.700 empregados e apenas 4 aprendizes. Para os ministros do TST, o fato da atividade de vigilante ser considerada de risco, exigir idade mínima de 21 anos e porte de arma, não dispensa a inclusão do posto de trabalho nos cálculos para definir a cota. Isso porque a função também exige período de experiência para conseguir vaga no mercado de trabalho.
7: Justiça condena mais 6 envolvidos em esquema de tráfico internacional de drogas no porto de Salvador, na Bahia.
10: A ação foi proposta pelo Ministério Público Federal. Vanessa Pereira.
13: Segundo a denúncia, o grupo criminoso inseria cocaína em containers de cargas lícitas com destino à Europa, especialmente para Holanda, Bélgica e Espanha, utilizando a estrutura portuária de Salvador, na Bahia. Os réus foram condenados pelos crimes de tráfico internacional de drogas, organização criminosa, associação para o tráfico, lavagem de dinheiro e falsificação de documento público.
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7: Uma boa noite.
10: E até amanhã.
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14: Está no ar o Jornal do Senado.
15: Eu sou Paula Groba.
16: E eu sou Humberto Pinheiro.
15: E estes são os destaques de hoje do Jornal do Senado, que começa agora.
16: Ação policial poderá ser mais rápida em casos de abuso infantil na internet.
15: Avança projeto que garante no SUS exames para detectar risco hereditário de câncer de mama.
16: Senador comemora a decisão do STF que derruba idade mínima na aposentadoria especial.
15: Boa noite.
16: Boa noite.
15: Na internet, um crime pode acontecer em segundos. Para acelerar o resgate de vítimas e a identificação de criminosos, avançou no Senado um projeto que autoriza a chamada ronda virtual.
16: A ideia é agilizar o acesso da polícia a dados de suspeitos na internet sem a necessidade de autorização judicial em situações de urgência. O repórter Bruno Lourenço traz os detalhes.
17: O projeto de lei legaliza expressamente a chamada ronda virtual, varredura policial automatizada em ambientes digitais para coletar arquivos de abuso. Outra inovação é que em casos de transmissão ao vivo, o risco iminente à vida da vítima, as autoridades policiais poderão requisitar dados cadastrais e de conexão diretamente aos provedores de internet e aplicativos, sem a necessidade de esperar por uma ordem judicial prévia, como explicou a relatora, senadora Damares Alves, do Republicanos do Distrito Federal.
18: Nós vamos dar com esse projeto poder aos policiais de retirar imediatamente essa live do ar. Nós vamos dar poder com esse projeto que o agente policial, o delegado, imediatamente haja na hora de identificar uma imagem no mundo online de abuso de violência sexual contra criança e adolescente.
17: O projeto cria ainda o crime de simulação de abuso por meio de inteligência artificial, punindo de 3 a 5 anos de reclusão quem criar imagens ou deepfakes realistas usando o rosto ou a voz de menores.
15: A violência contra crianças e adolescentes segue sendo um dos maiores desafios do país. Só nos primeiros meses de 2026, Mais de 115 mil denúncias foram registradas, a maioria dentro da própria casa das vítimas.
16: O tema foi debatido em audiência pública no Senado. Repórter Lana Dias.
19: Os participantes citaram desafios como orçamento insuficiente e dificuldade de acompanhamento da vítima após o crime. Para a presidente da comissão, senadora Damaris Alves, do Republicanos do Distrito Federal, o investimento em ações voltadas à proteção desse público é escasso.
20: Quando a gente pega o orçamento da União, a gente pega LDO dos

0: estados e dos municípios e a gente procura a criança no orçamento de forma absoluta, a gente não encontra.
1: O Plano Nacional foi criado com o objetivo de desenvolver ações em eixos como prevenção, atendimento, responsabilização, mobilização social, estudos e pesquisas. A representante do Ministério dos Direitos Humanos e da Cidadania, Célia Carvalho Narras, explicou que o documento está em fase de revisão para abordar os diferentes contextos da infância no país. Mas além de atuar na prevenção, participantes ressaltaram a importância de promover acolhimento integral das vítimas depois das ocorrências.
2: E a violência contra mulheres trans acontece de forma tão frequente no cotidiano que muitas vezes deixa de ser reconhecida como violência.
3: Esse é um dos alertas de uma pesquisa do Instituto Data Senado, que pela primeira vez traz dados específicos sobre essa população. A reportagem é de Marcela Diniz.
2: A violência contra mulheres transgênero é cotidiana e acontece em casa, na rua, nos espaços privados e nos órgãos públicos. É o que mostra a edição de número 11 da Pesquisa Nacional de Violência contra a Mulher, do Instituto Data Senado e da empresa Nexus. Pela primeira vez desde 2005, o levantamento traz dados específicos sobre a experiência de trans e travestis. Muitas das 43 entrevistadas ao serem questionadas se sofriam violência, responderam a princípio que não. Mas as mesmas, quando perguntadas se já foram xingadas, mal atendidas ou hostilizadas pelo fato de serem quem são, aí a resposta era que sim, que sempre. O psicólogo do Data Senado, Rolf Hegger, comenta que esse resultado é preocupante porque aponta como agressões cotidianas acabam normalizadas no caso das mulheres trans.
4: Tem uma diferença entre o que a pessoa percebe como violência, que ela diz, não, sofri violência, mas quando a gente mostra as situações de violência, ela diz que sim. Então, o que a gente levantou como hipótese para isso é que a violência que ela sofre são constantes, são em todos os lugares e isso acaba sendo normalizado.
2: 40% das mulheres trans e travestis sofreram agressões verbais, 17% físicas e 12% violência sexual. Os dados da pesquisa passarão a fazer parte do Mapa Nacional da Violência de Gênero, plataforma interativa do Observatório da Mulher contra a Violência do Senado, desenvolvido em parceria com a organização Gênero e Número e com o Instituto Natura.
5: E avançou no Senado o projeto que garante às mulheres exames no SUS para detectar risco de câncer de mama hereditário.
3: Até 10% dos casos de câncer de mama são herdados da mãe, segundo a relatora da proposta, senadora Ivete da Silveira, do MDB de Santa Catarina, repórter Márcio Maturana.
6: Está prevista, por exemplo, a análise do histórico familiar e a realização de exames genéticos específicos para identificar variantes associadas ao câncer hereditário. Até 10% dos casos de câncer de mama são herdados da mãe, segundo a relatora da proposta, senadora Ivete da Silveira, do MDB de Santa Catarina. Ela diz que a proposta combate desigualdades sociais.
7: Evidências indicam que o acesso a testes genéticos e ao aconselhamento especializado permanece condicionado a fatores socioeconômicos como renda e escolaridade, o que limita sem efetivação e aprofunda a inequidade.
6: O projeto, que já foi aprovado pela Câmara e agora segue para a votação na Comissão de Assuntos Sociais do Senado, também determina medidas para ampliar a oferta de exames preventivos e reduzir o tempo de espera. Além dos exames, o SUS deverá oferecer aconselhamento genético em unidades próprias, conveniadas ou contratadas.
2: O senador Paulo Paim, do PT do Rio Grande do Sul, comemorou a decisão do STF que derrubou a idade mínima para aposentadoria especial em atividades insalubres. A corte considerou inconstitucional o dispositivo da reforma da Previdência de 2019, que fixava idades de 55, 58 e 60 anos, dependendo do tempo de exposição a agentes nocivos.
3: Paim afirma que a medida não é privilégio, mas uma forma de proteção à saúde dos trabalhadores.
2: Já a senadora Leila Barros, do PDT do Distrito Federal, destacou a expectativa positiva para a Copa do Mundo Feminina de 2027 no Brasil, afirmando que o torneio deve dar mais visibilidade ao esporte feminino e valorizar as atletas ainda frente a desafios e preconceitos.
3: Segundo ela, a competição também pode fortalecer o futebol feminino e incentivar outras modalidades praticadas por mulheres no país. O Mundial será entre 24 de junho e 25 de julho em Belo Horizonte.

0: Horizonte, Brasília, Fortaleza, Porto Alegre, Recife, Rio de Janeiro, Salvador e São Paulo.
1: E por falar em Copa do Mundo, o esporte que mobiliza torcidas e une países também transforma vidas fora dos estádios. Praticado desde a infância, ele ajuda a prevenir doenças, melhora a qualidade de vida e contribui para manter crianças e jovens na escola.
0: Esses benefícios foram destacados em uma audiência pública da Comissão de Esporte do Senado. A reportagem é de Rodrigo Rezende.
2: A senadora Leila Barros, do PDT do Distrito Federal, presidente da comissão, afirmou que esse tema é fundamental para a melhora da qualidade de vida da população.
3: E quando falamos de esporte para toda a vida, falamos também de saúde pública. Estimular a atividade desde a infância até a terceira idade significa prevenir doenças, melhorar a qualidade de vida da população e contribuir para a sustentabilidade do sistema de saúde.
2: Stephanie Risk, doutora em cardiologia pela USP, mostrou pesquisas que apontam que a inatividade física é responsável por 9% de mortes prematuras em todo o mundo. Robson Aguiar, presidente da Confederação Brasileira do Desporto Escolar, ressaltou a importância do esporte no combate à evasão escolar.
4: 40% dos nossos alunos, eles repetem de ano, saem da escola por não ter algum incentivo. E o esporte faz exatamente o contrário. Você vai ver que mais de 80% permanece na escola devido ao esporte. Então, o esporte escolar é uma ferramenta fundamental para a educação.
2: O ministro do esporte, Paulo Henrique Cordeiro, destacou o papel social do esporte.
5: Porque o esporte é muito mais do que essa prática. O esporte é uma mudança fática de realidade socioeconômica. É uma mudança de vida.
2: De maneira geral, a OMS recomenda a prática para adultos de pelo menos 150 minutos semanais de atividades físicas. Para crianças e adolescentes, o ideal é a prática de 60 minutos de atividades por dia.
0: Com edição de Paula Groba e trabalhos técnicos de João Lira, o Jornal do Senado fica por aqui. Acompanhe agora as notícias da Câmara dos Deputados. Boa noite.
1: Boa noite e até amanhã.
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7: Comissão autoriza a venda fracionada de medicamentos pelas farmácias.
8: Avança a proposta que pune quem expuser crianças à violência doméstica.
7: Parlamentares aprovam inclusão de deficiências ocultas em documentos.
9: Boa noite. Projeto que institui documento com QR Code para identificar deficiências ocultas pode seguir para o Senado. A repórter Maria Neves tem os detalhes dessa nova identidade.
10: A Comissão de Constituição e Justiça da Câmara aprovou o projeto do deputado capitão Alberto Neto, do PL do Amazonas, que institui a identificação civil nacional da pessoa com deficiência. O novo documento deverá adotar tecnologia de QR Code dinâmico com informações atualizadas sobre deficiências, inclusive as ocultas. Com a aprovação, o texto pode seguir para o Senado. De acordo com a proposta, o sistema permitirá que o beneficiário ou responsável atualize os dados sobre a condição de saúde da pessoa em tempo real. O objetivo da medida é garantir prioridade e segurança às pessoas com deficiência em atendimentos e situações de emergência. Na opinião da relatora na Comissão de Defesa dos Direitos das Pessoas com Deficiência, deputada Andréia Siqueira, do PSB do Pará, a utilização do QR Code dinâmico representa um instrumento eficaz para combater a invisibilidade social enfrentada por pessoas com deficiências ocultas.
11: Ao contrário de deficiências físicas evidentes, essas condições muitas das vezes não são reconhecidas ou compreendidas pela sociedade. Isso resulta em uma série de obstáculos no acesso a direitos e serviços. Em situações que exigem comprovação de condição especial, atendimento prioritário ou simples empatia no trato do cotidiano.
10: Deficiências ocultas ou invisíveis são condições de saúde que não são percebidas visualmente, como transtorno do espectro autista, deficiências intelectuais, doenças renais crônicas ou surdez parcial. A falta de sinais físicos óbvios frequentemente gera barreiras no acesso a atendimentos prioritários já garantidos por lei. Pelo texto aprovado, a identificação civil nacional Nacional da Pessoa com Deficiência não substitui a Carteira de Identificação Nacional. A função do novo documento é facilitar o acesso a direitos e serviços específicos sem a necessidade de emissão de novos cartões físicos a cada mudança no quadro clínico do paciente. Da Rádio Câmara de Brasília, Maria Neves.
6: Saúde.
7: Comissão aprova a venda fracionada de remédios por farmácias e drogarias. A repórter Sofia Peçanha nos traz o debate sobre o tema.
12: A Comissão de Defesa do Consumidor aprovou o projeto que determina a venda de forma fracionada de medicamentos por farmácias e drogarias. O texto aprovado é resultado de 5 propostas analisadas em conjunto. A mais antiga delas, apresentada pelo deputado Jorge Sola, do PT da Bahia, em 2015. Elas alteram a legislação sobre o comércio de medicamentos. Atualmente, a fração de remédio já é permitida, mas não é obrigatória, o que faz com que a maioria dos consumidores ainda precise comprar caixas completas, mesmo quando utiliza apenas parte do conteúdo. O texto aprovado estabelece o fracionamento como uma exigência legal para medicamentos como antibióticos, analgésicos, anti-inflamatórios e antieméticos, que são remédios para náuseas e vômitos. O relator da proposta na comissão, o deputado Celso Russomano, do Republicanos de São Paulo, destacou que a medida visa reduzir o desperdício, evitar a automedicação e diminuir os custos para os pacientes.
13: Tal medida contribui para proteger a saúde e segurança da coletividade. A automedicação, o consumo de remédios fora da validade e ainda a potencial intoxicação de crianças no ambiente doméstico.
12: Além disso, o projeto prevê que o preço dos medicamentos fracionados siga regras específicas da Câmara de Regulação do Mercado de Medicamentos, para garantir que o consumidor não pague mais caro proporcionalmente por quantidades menores.
13: Entendemos que essa medida também beneficia sobremaneira os consumidores, pois evita que as farmácias aumentem indevidamente seus lucros na subdivisão de medicamentos.
12: Em caso de descumprimento, o infrator estará sujeito à penalidade de suspensão de vendas ou fabricação de produto, cancelamento de registro do produto ou cancelamento de autorização para funcionamento da empresa. O projeto gerou debate entre os parlamentares, principalmente sobre os desafios na adaptação das embalagens, no controle sanitário e nos custos operacionais para viabilizar a venda fracionada em larga escala. O deputado Gilson Marques, do Novo de Santa Catarina, chegou a apresentar um parecer alternativo para evitar o fracionamento.
14: Assim, acreditamos que a melhor solução para o referido problema seria adequar a posologia ao tempo de tratamento, sendo função das indústrias farmacêuticas produzir as embalagens e dispensá-las com a quantidade correta.
12: Mas a proposta que estabelece a venda fracionada de medicamentos foi aprovada pela Comissão de Defesa do Consumidor e seguiu para análise na Comissão de Saúde. Da Rádio Câmara de Brasília, Sofia Peçanha.
6: Segurança Pública.
9: Comissão de Constituição e Justiça aprova penas para quem expor crianças à violência doméstica. Repórter Paula Bittar acompanhou a votação.
15: Uma proposta aprovada pela Comissão de Constituição e Justiça da Câmara prevê penas para quem expuser crianças e adolescentes a atos de violência doméstica. De acordo com o texto aprovado, o crime de violência doméstica praticada na frente de criança ou adolescente tem punição de 6 meses a 2 anos de detenção. E essa penalidade é aumentada em mais metade se o crime é praticado de forma reiterada ou se a criança ou adolescente estiver sob autoridade, guarda ou vigilância do agente ou da vítima. A relatora na comissão, a deputada Cris Tonietto, do PL do Rio de Janeiro, ressaltou que a proposta reconhece que a violência doméstica tem um impacto grande sobre a criança, mesmo quando ela não é a vítima direta.
16: Ao conviverem com situações constantes de agressões físicas, verbais ou psicológicas, as crianças não apenas testemunham o sofrimento dos envolvidos, mas também internalizam esses comportamentos como modelos de relação interpessoal. Essa vivência traumática compromete o bem-estar emocional, afeta o desempenho escolar e pode desencadear transtornos psicológicos de longo prazo.
15: A proposta que prevê penas para quem expuser crianças e adolescentes a atos de violência doméstica ainda precisa ser analisada pelo plenário da Câmara antes de seguir ao Senado. Da Rádio Câmara de Brasília, Paula Bittar.
6: Justiça.
7: Comissão aprova a proposta que aumenta penas de crimes financeiros
17: contra fundos de pensão. A repórter Silvia Munhato tem os detalhes.
18: A Comissão de Finanças e Tributação da Câmara aprovou o projeto que aumenta as punições para crimes financeiros que causem prejuízo a fundos previdenciários ou de pensão. As investigações da Polícia Federal relativas ao Banco Master têm apontado investimentos de fundos de servidores públicos estaduais em aplicações do Master em períodos em que elas já eram consideradas de alto risco pelo mercado. O autor da proposta, deputado Wellington Prado, do PSD de Minas Gerais, batizou a proposta de Lei Faria Lima, em uma referência à Avenida de São Paulo, onde estão sediadas várias instituições financeiras. Pelo texto, quem cometer esses crimes estará sujeito a penas de reclusão de 20 a 40 anos. A proposta também define que os crimes serão insuscetíveis de fiança, livramento condicional, anistia, graça e indulto. O relator, deputado Kim Kataguiri, do Missão de São Paulo, recomendou a aprovação do texto, lembrando que a legislação atual prevê penas de 2 a 12 anos para crimes contra o sistema financeiro.
19: O crime cometido por um agente público, aí que deixa de cumprir a sua obrigação para preservar o sistema financeiro e também a ordem econômico-financeira, né? E aí a gente está endurecendo bastante as penas em relação a esse crime e também nós estamos endurecendo as condições de progressão de regime também.
18: A proposta determina que a progressão de regime, que é a transferência para regime menos rigoroso, como semiaberto, será mais dura para os crimes financeiros. Por exemplo, se o réu for primário, terá que cumprir pelo menos 70% da pena para ter direito. O projeto que aumenta a pena de reclusão para quem comete crimes financeiros contra fundos de pensão ainda será analisado pela Comissão de Constituição e Justiça. Depois seguirá para o plenário. Da Rádio Câmara de Brasília, Silvia Munhato.
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6: Transportes.
9: O relator das mudanças no Código de Trânsito Brasileiro apresentou o projeto reunindo sugestões de mais de 270 propostas sobre o tema.
17: Entre as alterações, o deputado Áureo Ribeiro sugeriu que adolescentes tenham permissão para dirigir a partir dos 16 anos. Confira os detalhes com o repórter Murilo Souza.
21: A Comissão Especial da Câmara dos Deputados, que analisa mudanças no Código de Trânsito Brasileiro, poderá votar no próximo dia 7 de julho o parecer do relator, deputado Áureo Ribeiro, do Solidariedade do Rio de Janeiro. O texto consolida mais de 270 projetos de lei em um substitutivo. Entre os pontos mais relevantes do novo texto está a permissão para que jovens a partir de 16 anos possam dirigir. Pela proposta, os menores de 18 anos poderão obter habilitação na categoria B para dirigir carros em perímetros urbanos, das 5 horas da manhã até a meia-noite, desde que acompanhados por um adulto habilitado há pelo menos 2 anos. Para motos pequenas, de até 150 cilindradas, o jovem pode dirigir desacompanhado, mantendo as mesmas restrições de horário e local. A idade mínima para habilitação nas categorias profissionais D e E também cai de 21 para 20 anos. Segundo o relator, a medida busca reduzir a falta de motoristas no transporte de cargas e passageiros.
22: A medida visa ampliar o acesso dos jovens à habilitação, proporcionar maior autonomia para deslocamentos relacionados ao estudo e ao trabalho e permitir a formação gradual de condutores, inspirando-se em modelos adotados em outros países que admitem a condução por menores de idade mediante as restrições e acompanhamento.
21: A CNH definitiva aos 18 anos será emitida de forma automática e gratuita, caso o condutor não tenha cometido infrações graves ou gravíssimas ou não seja reincidente em infração média. O texto cria um teto nacional para as taxas cobradas no processo de habilitação. R$30 para abertura e emissão da permissão para dirigir em qualquer categoria e R$50 para cada exame realizado, seja escrito ou de direção. Outra inovação é a possibilidade de o candidato optar por realizar o exame em veículos com câmbio automático. O projeto também estabelece regras para outros temas, como pedágios free flow, registro e autorização para patinetes e bicicletas elétricas, normas para veículos autônomos e proibição de radares ocultos sem sinalização ou estudos técnicos. A Comissão Especial da Câmara sobre Mudanças no Código de Trânsito Brasileiro retoma a análise da matéria no dia 7 de julho, às 14h. A expectativa é que a votação no plenário da Câmara seja no dia 8 de julho. Da Rádio Câmara de Brasília, Murilo Souza.
3: Trabalho.
9: A Câmara aprovou o projeto que estabelece piso salarial para biólogos. A repórter Maria Neves tem mais informações sobre o tema.
10: Em análise na Câmara desde 2013, o projeto que institui um piso salarial e condições de trabalho para biólogos do setor privado foi aprovado pela Comissão de Constituição e Justiça e pode seguir para o Senado. Pela proposta, o salário base da categoria será de R$4.685 para uma jornada de 40 horas semanais. O piso será corrigido pela inflação desde setembro de 2016 até a publicação da lei. Depois disso, o valor continuará sendo reajustado anualmente pela inflação. Segundo o relator, deputado José Rocha, do União da Bahia, com a correção, esse valor chegaria a R$6.749 em 2024. Na opinião do relator, a medida vai melhorar as condições de trabalho e conferir mais dignidade à profissão de biólogo.
4: Eu, como médico, sei bem avaliar o que representa o biólogo nas suas atividades, precisando de melhores condições de trabalho, precisando de melhores salários, e chegou a oportunidade. O PL deu a oportunidade para que essa classe tão importante na nossa vida possa realmente resgatar essa dignidade com um piso, com boas condições de trabalho e sempre estar prestando esses grandes e relevantes serviços à ciência brasileira.
10: O texto original do deputado Danley Hinterholz, do PSD do Rio Grande do Sul, abrangia também os biólogos que atuam no setor público. No entanto, o relator na Comissão de Finanças e Tributação, deputado Duarte Júnior, do Avante do Maranhão, alterou a proposta. Ele argumentou que um projeto de lei do Congresso não pode estabelecer regras para servidores públicos. Pela Constituição, essa atribuição é do chefe do Executivo, seja federal, estadual ou municipal. Assim, a medida aprovada vai valer apenas para biólogos de empresas privadas ou públicas contratados por meio do regime da consolidação das leis do trabalho, com carteira assinada. Quanto às condições gerais de trabalho, o projeto aprovado determina que o regime de plantão da categoria será de, no máximo, 12 horas diárias. Desse período, uma hora será destinada ao repouso e à alimentação. O trabalho noturno será a jornada realizada entre 22 horas e as 5 horas do dia seguinte. A remuneração nesse período será pelo menos 20% maior. A proposta estabelece ainda que as horas extras terão 50% de acréscimo e o adicional de insalubridade será gradual. O grau mínimo terá um aumento de 10% sobre o piso, o médio de 20% e o grau máximo de 40%. Já o adicional de periculosidade será de 30%. No entanto, o texto prevê que os adicionais de insalubridade e de periculosidade não podem ser pagos simultaneamente. O biólogo terá de fazer a opção por um dos dois. Da Rádio Câmara de Brasília, Maria Neves.
3: 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Meio Ambiente.
17: Câmara analisa a proposta que amplia incentivos fiscais e tributários para a cadeia de reciclagem. Saiba mais com o repórter José Carlos Oliveira.
0: O setor de reciclagem poderá ganhar incentivos fiscais não contemplados na reforma tributária de 2023. O tema é analisado na Câmara dos Deputados por meio de proposta de emenda à Constituição.

0: Constituição já aprovada na Comissão de Constituição e Justiça e com futura análise em comissão especial. O relator, deputado Alex Manente, do Cidadania de São Paulo, explica que a intenção é estabelecer um regime fiscal que beneficie operações com resíduos e materiais destinados à reciclagem, reutilização e logística reversa.
1: O efeito da reforma tributária no material reciclado é muito perverso. São 300% de aumento, o que inviabiliza a reciclagem no país. E o governo, no poder público, tem obrigação de estimular com que a sustentabilidade, a reciclagem seja uma realidade para poder minimizarmos os efeitos ambientais tão danosos para toda a população. Por isso, estamos trabalhando essa PEC para que o imposto seja revisto do material reciclável e, consequentemente, teremos sustentabilidade no nosso país.
0: Na prática, a proposta busca garantir que a tributação sobre material reciclado seja menor do que a aplicada ao material original, dando assim um diferencial competitivo para o setor. O texto tem o apoio da Associação Brasileira de Resíduos e Meio Ambiente. Dados da ABREMA mostram que em 2024, cerca de 7 milhões de toneladas de resíduos secos foram destinados à reciclagem no Brasil, equivalentes a 8,7% dos resíduos gerados no período, um percentual ainda bem abaixo em relação às metas da Política Nacional de Resíduos Sólidos. O texto original da proposta é do deputado Arnaldo Jardim, do Cidadania de São Paulo, que prevê benefícios para toda a cadeia da economia circular, incluindo catadores de materiais recicláveis e empresas recicladoras e de logística reversa, responsáveis pelo retorno dos materiais ao consumo da população. Da Rádio Câmara de Brasília, José Carlos Oliveira.
2: Termina agora o Jornal Câmara dos Deputados, produzido pela Rádio Câmara, com trabalhos técnicos de Alan de Souza e apresentação de Val Monteiro e Márcio Aquilissardi. Uma boa noite para você.
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Jairo Pires. Boa noite aos ouvintes do Fica Conosco, Senhor. O Evangelho do dia está hoje em Mateus, capítulo 16, versículos do 13 ao 19. Naquele tempo, Jesus foi à região da Cesareia de Filipe e ali perguntou aos seus discípulos: quem dizem os homens ser o Filho do Homem? Eles responderam: alguns dizem que é João Batista, outros que é Elias, outros ainda que é Jeremias ou algum dos profetas. Então Jesus perguntou: e vós, quem dizeis que eu sou? Simão Pedro respondeu: tu és o Messias, o Filho do Deus vivo. Respondendo, Jesus lhe disse: feliz és tu, Simão, filho de Jonas, porque não foi um ser humano que te revelou isso, mas o meu Pai que está no céu. Por isso eu te digo que tu és Pedro, e sobre esta pedra construirá a minha igreja, e o poder do inferno nunca poderá vencê-la. Eu te darei as chaves do reino dos céus. Tudo o que ligares na terra será ligado nos céus, e tudo o que desligares na terra será desligado nos céus. Palavra da salvação.

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1: Muito bem, é chegado o nosso momento especial de oração do Terço dos Homens em Família. Todos os dias você acompanha esse momento aqui na Rádio Catedral, medita com a gente, reza conosco e sempre participa também, né? Seja diretamente ou indiretamente, sabemos que são milhares de pessoas que de casa acompanham e rezam conosco. E só de você estar aí, meditando, acompanhando e rezando com a gente, já é uma participação. Já fortalece a nossa oração, o nosso momento de meditação do Santo Terço em Família. Então, desde já, agradeço você que de casa acompanha com a gente. E hoje vamos ter um terço diferente. Vamos rezar dessa forma, juntos. Você aí, da sua casa, meditando com a gente, tendo em mente, em seu coração, todas as suas intenções, e a gente daqui da rádio rezando junto com você. Tá bom? Então, portanto, hoje a sua participação vai ser única e exclusivamente pessoal, particular. Aí agora, você que está ouvindo, você vai ter em sua mente todas as suas intenções e a gente vai estar rezando juntos por elas. Então vamos juntos, entrando em oração, meditando o Santo Terço em Família. Em nome do Pai, do Filho e do Espírito Santo. Amém. Vinde, Espírito Santo, enchei os corações dos vossos fiéis e acendei nele o fogo do vosso amor. Enviai o vosso Espírito e tudo será criado e renovareis a face da terra. Oremos, ó Deus, que instruístes os corações dos vossos fiéis com a luz do Espírito Santo. Fazei que apreciemos retamente todas as coisas segundo o mesmo Espírito e gozamos sempre da sua consolação. Por Cristo nosso Senhor. Amém. Divino Jesus, nós vos oferecemos esse texto que vamos rezar, meditando os mistérios da nossa redenção. Concedei-nos, por intercessão da Virgem Maria, Mãe de Deus e Nossa Mãe, as virtudes que nos são necessárias para bem rezá-lo e a graça de ganharmos as indulgências desta santa devoção. Oferecemos particularmente, em desagravo, os pecados cometidos contra o Santíssimo Coração de Jesus, o Imaculado Coração de Maria. Pela paz no mundo, pela conversão dos pecadores, pelas almas do purgatório, pelas intenções do Santo Padre, o Papa Leão XIV, pelo nosso arcebispo Dom Marco Aurélio, pelo aumento e santificação do clero, pelas famílias, por aqueles que pediram as nossas orações e para todas as nossas intenções particulares e por todo o Brasil. Creio em Deus Pai Todo-Poderoso, Criador do céu e da terra, e em Jesus Cristo, seu único Filho, nosso Senhor, que foi concebido pelo poder do Espírito Santo, nasceu da Virgem Maria, padeceu sob Pôncio Pilatos, foi crucificado, morto e sepultado. Desceu à mansão dos mortos, ressuscitou ao terceiro dia, subiu aos céus, está sentada à direita de Deus Pai Todo-Poderoso, de onde há de vir a julgar os vivos e os mortos. Creio no Espírito Santo, na Santa Igreja Católica, na comunhão dos santos, na remissão dos pecados, na ressurreição da carne e na vida eterna. Amém. Pai nosso que estais nos céus, santificado seja o vosso nome. Venha a nós o vosso reino. Seja feita a vossa vontade, assim na terra como no céu. O pão nosso de cada dia nos dai hoje. Perdoai-nos as nossas ofensas, assim como nós perdoamos a quem nos tem ofendido. E não nos deixeis cair em tentação, mas livrai-nos do mal. Amém. Ave Maria, cheia de graça, o Senhor é convosco. Bendita sois vós entre as mulheres, bendito é o fruto do vosso ventre, Jesus. Santa Maria, Mãe de Deus, rogai por nós, pecadores, agora e na hora de nossa morte. Amém. Ave Maria, cheia de graças, o Senhor é convosco. Bendita sois vós entre as mulheres, bendito é o fruto do vosso ventre, Jesus. Santa Maria, Mãe de Deus, rogai por nós, pecadores, agora e na hora de nossa morte. Amém. Ave Maria, cheia de graça, o Senhor é convosco. Bendita sois vós entre as mulheres, bendito é o fruto do vosso ventre, Jesus. Santa Maria, Mãe de Deus, rogai por nós, pecadores, agora e na hora da nossa morte. Amém. glória ao Pai, ao Filho e ao Espírito Santo, assim como era no princípio, agora e sempre. Amém. Ó Maria concebida sem pecado, rogai por nós que recorremos a vós. Ó meu bom Jesus, perdoai-nos, livrai-nos do fogo do inferno, levai as almas todas para o céu e socorrei principalmente as que mais precisarem da vossa infinita misericórdia. Nossa Senhora Aparecida, rogai por nós.

No primeiro mistério, eu quero rezar por todos aqueles que estão passando por alguma dificuldade, alguma tribulação, alguma turbulência, algum momento que com certeza está aí sendo complicado. Mas, aconselhando a todos, tenha fé no seu coração, medite, reze sempre. Deus vai te mostrar o caminho e vai te tirar dessa. Meditamos juntos. O primeiro mistério, com todas as intenções que você tem agora em mente, no seu coração, medite com a gente. Quais as intenções você tem agora? Medite conosco todas elas e vamos rezar por

0: Pai nosso que estais nos céus, santificado seja o vosso nome. Venha a nós o vosso reino, seja feita a vossa vontade, assim na terra como no céu.
1: O pão nosso de cada dia nos dai hoje. Perdoai as nossas ofensas, assim como nós perdoamos a quem nos tem ofendido. E não nos deixeis cair em tentação, mas livrai-nos do mal. Amém.
0: Ave Maria, cheia de graça, o Senhor é convosco. Bendita sois vós entre as mulheres. Bendito é o fruto do vosso ventre, Jesus.
2: Santa Maria, Mãe de Deus, rogai por nós, pecadores, agora e na hora de nossa morte. Amém.
0: Ave Maria, cheia de graça, o Senhor é convosco. Bendita sois vós entre as mulheres. Bendito é o fruto do vosso ventre, Jesus.
2: Santa Maria, Mãe de Deus, rogai por nós, pecadores, agora e na hora de nossa morte. Amém.
0: Ave Maria, cheia de graça, o Senhor é convosco. Bendita sois vós entre as mulheres. Bendito é o fruto do vosso ventre, Jesus.
2: Santa Maria, Mãe de Deus, rogai por nós, pecadores, agora e na hora de nossa morte. Amém.
0: Ave Maria, cheia de graça, o Senhor é convosco. Bendita sois vós entre as mulheres. Bendito é o fruto do vosso ventre, Jesus.
2: Santa Maria, Mãe de Deus, rogai por nós, pecadores, agora e na hora de nossa morte. Amém.
0: Ave Maria, cheia de graça, o Senhor é convosco. Bendita sois vós entre as mulheres. Bendito é o fruto do vosso ventre, Jesus.
2: Santa Maria, Mãe de Deus, rogai por nós, pecadores, agora e na hora de nossa morte. Amém.
0: Ave Maria, cheia de graça, o Senhor é convosco. Bendita sois vós entre as mulheres. Bendito é o fruto do vosso ventre, Jesus.
2: Santa Maria, Mãe de Deus, rogai por nós, pecadores, agora e na hora de nossa morte. Amém.
0: Ave Maria, cheia de graça, o Senhor é convosco. Bendita sois vós entre as mulheres. Bendito é o fruto do vosso ventre, Jesus.
2: Santa Maria, Mãe de Deus, rogai por nós, pecadores, agora e na hora de nossa morte. Amém.
0: Ave Maria, cheia de graça, o Senhor é convosco. Bendita sois vós entre as mulheres. Bendito é o fruto do vosso ventre, Jesus.
2: Santa Maria, Mãe de Deus, rogai por nós, pecadores, agora e na hora de nossa morte. Amém.
0: Ave Maria, cheia de graça, o Senhor é convosco. Bendita sois vós entre as mulheres. Bendito é o fruto do vosso ventre, Jesus.
2: Santa Maria, Mãe de Deus, rogai por nós, pecadores, agora e na hora de nossa morte. Amém.
0: Ave Maria, cheia de graça, o Senhor é convosco. Bendita sois vós entre as mulheres. Bendito é o fruto do vosso ventre, Jesus.
2: Santa Maria, Mãe de Deus, rogai por nós, pecadores, agora e na hora de nossa morte. Amém.
0: Glória ao Pai, ao Filho e ao Espírito Santo.
1: Como era no princípio, agora e sempre. Amém.
0: Ó Maria concebida sem pecado, rogai por nós que recorremos a vós. Ó meu Jesus,
1: perdoai-nos e livrai-nos do fogo do inferno, levai as almas todas para o céu

para meditar, para refletir, para levar a boa nova, para a gente acalmar o nosso coração. E você que está rezando nessa noite, eu tenho certeza que você está cada vez mais calma, acalmando o seu coração. Isso é muito importante. Então, portanto, pare um pouquinho, medite, reze, respire fundo e bora juntos, meditando agora o segundo mistério. E eu quero rezar para você que está em busca de uma vaga de emprego. Você que viu nesses últimos meses a dificuldade para conseguir uma ocupação no mercado de trabalho. Não desanime, vamos rezar. Deus tem algo preparado para você e a sua fé vai fazer com que você, muito em breve, tenha um testemunho de graças alcançadas. Eu quero rezar por essas intenções e por todas as intenções que você tem agora no seu coração. Pense com você. Quais as intenções você tem para esse segundo mistério?

0: as almas todas para o céu, e socorrei principalmente as que mais precisarem.
1: A oração do texto acalma e consola os nossos corações. Você que está em casa agora rezando com a gente, você que está muito feliz, devemos também rezar para agradecer a Deus toda a felicidade e todo o sucesso que a gente consegue alcançar. É muito comum a gente pedir nos momentos de desespero, né? Em momentos de tribulações, mas é muito bacana a gente parar para agradecer a Deus as graças alcançadas, os livramentos, as bênçãos que Ele concede a todos nós. Por isso, nesse momento, pedimos pelas mães, pelos pais, por toda a família e para que Deus continue abençoando mais e mais todos vocês e todas as graças que você tem alcançado. Rezamos nesse terceiro mistério por essas intenções e pelas intenções que você agora tem em mente, no seu coração. Quais as intenções você tem agora? Quais os nomes? Pense rápido e vamos meditar juntos o terceiro mistério.

0: Pai nosso que estais nos céus, santificado seja o vosso nome. Venha a nós o vosso reino, seja feita a vossa vontade, assim na terra como no céu.
1: O pão nosso de cada dia nos dai hoje.

0: Recebida sem pecado, rogai por nós que recorremos a vós. Ó meu Jesus,
1: perdoai e livrai do fogo do inferno, levai as almas todas para o céu.

Terço dos Homens em Família. Hoje meditando um terço diferente. A gente daqui da rádio e você da sua casa meditando conosco. Por isso eu digo, milhares de pessoas participando nesse momento, porque o simples fato de você estar aí meditando, pensando, compartilhando com a gente na meditação dos mistérios gloriosos, você está participando, você está fortalecendo essas intenções e você reza por todas as intenções que agora estão sendo colocadas nesse momento de oração. Então, muito obrigado pela sua participação, pela sua companhia. E nesse quarto mistério, vamos rezar especialmente a todos os enfermos, aqueles que estão internados, aqueles que estão em casa, aqueles que de alguma forma estão enfrentando uma enfermidade. Que Deus cure, que Deus traga para todos eles um acalento para esse momento de dor, esse momento de agonia e um momento de muita preocupação. A gente sabe que quando se trata de saúde, a gente fica com o coração apertado. Então, que Deus abençoe a todos e conceda graças e bênçãos a todos esses que necessitam de intenções, de orações nesse momento. Rezamos por essas intenções e as que você tem agora no seu coração, na sua mente. Quais os pedidos você tem? Quais os nomes? Pense, medite com a gente. Deus sabe, Maria sabe de todos os pedidos que você tem agora em mente, em seu coração.

0: de nossa morte. Amém.
1: Ave Maria, cheia de graça, o Senhor é convosco. Bendita sois vós entre as mulheres. Bendito é o fruto do vosso ventre, Jesus.
0: Santa Maria, Mãe de Deus, rogai por nós, pecadores, agora e na hora de nossa morte.
1: Amém. Ave Maria, cheia de graça, o Senhor é convosco. Bendita sois vós entre as mulheres. Bendito é o fruto do vosso ventre, Jesus.
0: Santa Maria, Mãe de Deus, rogai por nós, pecadores, agora e na hora de nossa morte.
1: Amém. Glória ao Pai, ao Filho e ao Espírito Santo.
2: Como era no princípio, agora e sempre. Amém.
1: Ó Maria concebida sem pecado, rogai por nós que recorremos a vós. Ó meu Jesus,
2: perdoai-nos, livrai-nos do fogo do inferno, levai as almas todas para o céu e socorrei principalmente as que mais precisarem.
1: Acalmando os nossos corações. Texto dos homens em família. Seja bem-vindo, seja bem-vinda. Vamos meditar agora o quinto mistério. E o quinto mistério eu quero rezar especialmente para todos aqueles que rezam o terço. E todos aqueles que de alguma forma incentiva, leva essa oração aos lares. Incentiva as pessoas a estarem rezando, porque é algo muito bom, é algo evangelizador. Então você, meu irmão, você, minha irmã, que reza o terço, que Deus abençoe você e que te dê forças, saúde e que você continue com essa determinação, com esse momento, né, dedicado à oração, ao incentivo, à oração do terço dos homens. E todos os homens que rezam o terço com a gente diariamente, que Deus abençoe e dê forças a todos eles e que a gente renove cada vez mais e mais esse compromisso de evangelizar. Rezamos por essas intenções e por todas as demais que nesse momento estão sendo colocadas nesse quinto mistério.

0: Pai nosso que estais nos céus, santificado seja o vosso nome. Venha a nós o vosso reino, seja feita a vossa vontade, assim na terra como no céu.
1: O pão nosso de cada dia nos dai hoje. Perdoai as nossas ofensas, assim como nós perdoamos a quem nos tem ofendido. E não nos deixeis cair em tentação, mas livrai-nos do mal. Amém.
0: Ave Maria, cheia de graça, o Senhor é convosco. Bendita sois vós entre as mulheres. Bendito é o fruto do vosso ventre, Jesus.
2: Santa Maria, Mãe de Deus, rogai por nós, pecadores, agora e na hora de nossa morte. Amém.
0: Ave Maria, cheia de graça, o Senhor é convosco. Bendita sois vós entre as mulheres. Bendito é o fruto do vosso ventre, Jesus.
2: Santa Maria, Mãe de Deus, rogai por nós, pecadores, agora e na hora de nossa morte. Amém.
0: Ave Maria, cheia de graça, o Senhor é convosco. Bendita sois vós entre as mulheres. Bendito é o fruto do vosso ventre, Jesus.
2: Santa Maria, Mãe de Deus, rogai por nós, pecadores, agora e na hora de nossa morte. Amém.
0: Ave Maria, cheia de graça, o Senhor é convosco. Bendita sois vós entre as mulheres. Bendito é o fruto do vosso ventre, Jesus.
2: Santa Maria, Mãe de Deus, rogai por nós, pecadores, agora e na hora de nossa morte. Amém.
0: Ave Maria, cheia de graça, o Senhor é convosco. Bendita sois vós entre as mulheres. Bendito é o fruto do vosso ventre, Jesus.
2: Santa Maria, Mãe de Deus, rogai por nós, pecadores, agora e na hora de nossa morte. Amém.
0: Ave Maria, cheia de graça, o Senhor é convosco. Bendita sois vós entre as mulheres. Bendito é o fruto do vosso ventre, Jesus.
2: Santa Maria, Mãe de Deus, rogai por nós, pecadores, agora e na hora de nossa morte. Amém.
0: Ave Maria, cheia de graça, o Senhor é convosco. Bendita sois vós entre as mulheres. Bendito é o fruto do vosso ventre, Jesus.
2: Santa Maria, Mãe de Deus, rogai por nós, pecadores, agora e na hora de nossa morte.
0: Ave Maria, cheia de graça, o Senhor

0: é convosco. Bendita sois vós entre as mulheres. Bendito é o fruto do vosso ventre, Jesus.
1: Santa Maria, Mãe de Deus, rogai por nós, pecadores, agora e na hora de nossa morte.
2: Amém.
0: Ave Maria, cheia de graça, o Senhor é convosco. Bendita sois vós entre as mulheres. Bendito é o fruto do vosso ventre, Jesus.
1: Santa Maria, Mãe de Deus, rogai por nós, pecadores, agora e na hora de nossa morte.
2: Amém.
0: Ave Maria, cheia de graça, o Senhor é convosco. Bendita sois vós entre as mulheres. Bendito é o fruto do vosso ventre, Jesus.
1: Santa Maria, Mãe de Deus, rogai por nós, pecadores, agora e na hora de nossa morte.
2: Amém.
0: Glória ao Pai, ao Filho e ao Espírito Santo.
1: Como era no princípio, agora e sempre. Amém.
0: Ó Maria concebida sem pecado, rogai por nós que recorremos a vós. Ó meu Jesus,
1: perdoai e livrai do fogo do inferno, levai as almas todas para o céu e socorrei principalmente as que mais precisarem.
0: Terço em família. Você reza com a gente, você medita o Santo Terço pela Rádio Catedral. Rezamos os cinco mistérios. Agora o nosso agradecimento. Faça conosco. Infinitas graças vos damos, soberana rainha, pelos benefícios que todos os dias recebemos das vossas mãos liberais. Dignai-vos agora e para sempre tomar-nos debaixo do vosso poderoso amparo, e para mais vos agradar, vos saudamos com uma salve rainha. Salve rainha, mãe de misericórdia, vida, doçura e esperança nossa, salve. A vós bradamos os degredados filhos de Eva, a vós suspiramos, gemendo e chorando nesse vale de lágrimas. Eis, pois, advogada nossa, esses vossos olhos misericordiosos a nos volver. E depois desse desterro, mostrai-nos Jesus, bendito fruto do vosso ventre. Ó clemente, ó piedosa, ó doce sempre Virgem Maria, rogai por nós, Santa Mãe de Deus, para que sejamos dignos das promessas de Cristo. Amém. E mais uma vez, levamos até você, aqui pela Rádio Catedral, o Santo Terço. Momento de fé, momento de oração, um momento diário. De segunda a sexta-feira temos esse encontro. Hoje, de uma forma mais diferente, mais pessoal, você de casa rezando com a gente e a gente aqui da rádio, mas na certeza de que todas as intenções chegam da mesma forma ao coração de Maria, ao coração do nosso Pai. Deus está vendo o que você necessita e vai estar, sem dúvida nenhuma, concedendo essa graça. A Maria vai estar intercedendo por você, por essas causas. Então, portanto, obrigado pela sua companhia. Amanhã meditamos o texto novamente, nesse mesmo horário, e amanhã com uma comunidade abençoada, ajudando a rezar, a incentivar a oração do texto. Muito obrigado pelo carinho, obrigado você, amigo colaborador, que acompanha diariamente e também ajuda nessa caminhada, fortalece essa emissora e apoia momentos como esse, de oração, de meditação. Obrigado pela sua companhia, obrigado por rezar conosco.

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1: Pois é, meu amigo, existem muitas curiosidades que a gente tem. Por exemplo, como encontrar motivação para o dia a dia? Em tempos difíceis, manter a energia lá em cima pode ser um desafio. Então, primeira coisa para você estar motivado é ter o autoconhecimento. Conhecer a você mesmo é fundamental para a motivação. Observe seus pensamentos e emoções e reconheça seus pontos fracos e pontos fortes. E anote suas reflexões, porque o grande problema é quando o cara não se conhece, ele acha que ele é melhor do que na verdade ele é. Isso é um problema. Reconhecer o seu potencial. Valorize suas conquistas, mesmo as pequenas, para construir uma autoimagem positiva e combater a ansiedade. Cada passo que você der, cada realização que você faz, né, você celebra isso. Depois é necessário saúde física e mental. Mantenha a alimentação equilibrada, esse é um problema, viu? Sobretudo quem gosta de comer muito. Exercite regularmente e durma pelo menos 7 horas por dia. Cultive relações saudáveis e evite se cobrar excessivamente. Ter bons amigos descansa a gente e motiva. É preciso tirar um tempo para si. Organize sua agenda para incluir momentos de descanso e atividades que você gosta, como assistir filmes ou passar o tempo com pessoas queridas. Então, esse bate-papo é importante. Aceitar os erros e ter paciência. Muitas vezes a gente não aceita o próprio erro e nem tem paciência. Mas quando a gente consegue fazer isso, olha, o negócio é bom demais.
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